0: por exemplo, a renovação da Carteira Nacional de Habilitação. Quando necessário, também podem ser utilizados meios digitais ou presenciais. Entre as opções estão o reconhecimento facial pelo aplicativo GovBR e o atendimento nos balcões ou nos terminais de autoatendimento do banco pagador, quando esses serviços estiverem disponíveis. A orientação é acompanhar a situação pelos canais oficiais do INSS. Quem estiver com a prova de vida pendente poderá receber uma comunicação para regularizar a situação. As informações podem ser consultadas pelo telefone 135 ou pelo aplicativo e site Meu INSS. Reportagem Thaís de Araújo.
1: Quando alguém pega o dinheiro ou mexe nos bens de uma pessoa idosa sem ela permitir, isso também é uma forma de violência.
2: É o chamado abuso patrimonial e financeiro. Pode acontecer quando alguém usa a aposentadoria do idoso, fica com o cartão ou a senha, vende um bem sem autorização ou até faz empréstimos no nome da pessoa.
1: E é importante ficar de olho nesses sinais e saber onde denunciar.
3: De acordo com o Ministério dos Direitos Humanos e da Cidadania, a violência patrimonial e financeira contra a pessoa idosa ocorre quando o dinheiro, benefícios, bens ou documentos são apropriados, retidos ou utilizados sem autorização. Entre as situações estão o uso indevido de aposentadorias, a retenção de cartões e senhas, a venda de bens sem consentimento e a contratação forçada de empréstimos. Também são considerados abusos a oferta de empréstimos sem solicitação clara, a emissão de informações sobre taxas e contratos e golpes como boletos falsos, falso parente e extorsões por aplicativos de mensagens. Suspeitas ou casos de violência podem ser denunciados pelo Disque 100 gratuitamente, 24 horas por dia. O canal recebe denúncias de vítimas e testemunhas, inclusive de forma anônima. Também é possível pelo WhatsApp no número 61 99611 0100 ou pelo Telegram, procurando por Direitos Humanos Brasil. Também é possível procurar delegacias de polícia, o Ministério Público, as defensorias públicas e serviços de assistência social e saúde em situação de risco imediato. A orientação é ligar para o 190. Dilson Santa Fé, para a Voz do Brasil.
2: O Disque 100 é um canal que acolhe e encaminha denúncias de violações dos direitos humanos no Brasil.
1: Entre 1º de janeiro e o início de setembro deste ano, foram recebidas mais de 508 mil denúncias, segundo o painel de dados da Ouvidoria Nacional de Direitos Humanos.
2: E para que ninguém deixe de recorrer a esse canal por falta de informação, conheça agora os principais mitos e verdades sobre o serviço.
4: O Disque Direitos Humanos, conhecido como Disque 100, nunca desliga. Está disponível 24 horas, todos os dias, inclusive aos sábados, domingos e feriados. A equipe acolhe as denúncias de grupos vulneráveis, como idosos, indígenas, crianças e adolescentes e pessoas com deficiência, e direciona às instituições competentes. Mas a desinformação pode dificultar o acesso da população brasileira ao serviço. Por isso, vamos conhecer agora alguns mitos e verdades relacionados ao Disque 100.
5: A pessoa denunciante deve ser identificada?
4: Mito. O denunciante não é obrigado a se identificar, mas para isso, o anonimato deve ser solicitado durante o atendimento.
6: O Disque 100 substitui serviços de emergência?
4: Isso também é um mito. Um serviço não substitui os outros. Em cenários de perigo iminente, não hesite em procurar a Polícia Militar pelo 190, o Corpo de Bombeiros ligando 193 ou o SAMU no 192.
7: Se comprovada a violação, o agressor poderá ser responsabilizado?
4: Verdade, mas sempre respeitando o devido processo legal e observando o direito ao contraditório, ampla defesa e a presunção da inocência. Lembrando que os profissionais da ouvidoria não entram em contato com o denunciante ou com a vítima para comunicar o desfecho da denúncia. Caso o denunciante queira receber atualizações, é necessário entrar em contato com o Disque 100 e informar o número de protocolo recebido no momento da denúncia.
8: E se a denúncia for feita de má fé, o denunciante poderá responder judicialmente?
4: Também é verdade. No Brasil, existem mecanismos legais que permitem a responsabilização de quem aciona serviços públicos com má fé. Por isso, o serviço Disque 100 e outros canais de denúncias devem ser utilizados com responsabilidade.
9: É preciso apresentar provas materiais para a abertura de um protocolo de denúncia?

0: presencialmente na sede do Ministério dos Direitos Humanos e da Cidadania, em Brasília. Reportagem Graziele Bezerra.
1: E quem precisar recorrer ao Disque 100 pelo WhatsApp, anote aí, o número é 61 99611 0100.
2: A prova nacional docente, a PND, será realizada neste domingo, dia 20, em 806 cidades de todo o país.
1: A avaliação pode ser usada em processos seletivos e concursos públicos para a carreira de professor da educação básica.
3: Neste domingo acontece a prova nacional docente. A avaliação é destinada a concluintes de licenciaturas, graduados e profissionais da educação interessados em utilizar a nota em processos seletivos para a carreira docente. Nesta edição, a PND tem uma função a mais. A mesma avaliação teórica será utilizada como Exame Nacional de Desempenho dos Estudantes, o ENAD das licenciaturas. A prova avalia a formação dos estudantes que pretendem atuar na educação. O diretor de graduação do Instituto Federal do Tocantins, Daniel Marra da Silva, destaca que a avaliação é fundamental para certificar o conhecimento dos futuros educadores e dos cursos de licenciaturas.
4: Além de avaliar o desempenho do estudante no curso e nos dar um retrato de como que o curso está sendo desenvolvido mesmo, da qualidade, ou nos oferece subsídios para melhorias, né? Também oferece essa oportunidade ao estudante de, a partir do desempenho, assumir um concurso público por instituições que adotem esse sistema.
3: A prova tem duas partes. São 30 questões objetivas e uma discursiva de formação geral docente, além de outras 50 questões específicas da área de licenciatura. Ao todo, são 21 áreas avaliadas, entre elas pedagogia, matemática, história, geografia e educação física. Elisiane Marim Galeazzi, estudante de Farroupilha, no Rio Grande do Sul, vai participar do exame e fala como se preparou.
5: É importante desenvolver uma boa capacidade de interpretação, relacionando os conteúdos estudados com as situações concretas da prática docente.
3: João Antônio, estudante de Física em Palmas, Tocantins, também vai participar. Para ele, a carreira já está definida e será dentro da sala de aula.
6: A gente vê uma grande tendência a pessoas desistirem da educação, da sala de aula. Eu me sinto transformado pela educação. E eu quero levar isso para frente.
3: É preciso ficar atento aos horários. Os portões abrem ao meio-dia e fecham impreterivelmente à 1 da tarde pelo horário de Brasília. A prova começa à 1:30 e termina às 7 da noite. O candidato deve levar documento oficial com foto e caneta esferográfica preta de material transparente. O celular e outros eletrônicos devem ser desligados e guardados no envelope porta-objetos. O local de prova está no cartão de confirmação da inscrição disponível no sistema PND. Colocução de Edinaldo Júnior, reportagem Pablo Mundim.
2: Hoje é Dia Nacional de Conscientização e Incentivo ao Diagnóstico Precoce do Retinoblastoma,
1: que é o câncer nos olhos mais comum em crianças.
2: A melhor estratégia de combate à doença é observar os olhinhos e fazer exames preventivos.
1: E o tratamento está disponível no Sistema Único de Saúde.
7: O retinoblastoma é um tipo raro de câncer ocular que se desenvolve na retina. Ele acomete principalmente crianças com menos de 5 anos de idade. É o tumor intraocular mais frequente na infância. A chefe do Serviço de Oncologia Pediátrica do Instituto Nacional do Câncer, o INCA, doutora Sima Firman, fala dos sintomas da doença.
8: Os principais são a leucocoria, que é o reflexo branco na pupila quando a luz incide. Mas tem outros sinais e sintomas também importantes, como o estrabismo, ou mesmo o olho vermelho, né, que fica vermelho, ou dor, ou queda da visão. São sintomas importantes e que merecem uma investigação o mais rápido possível.
7: E hoje é o Dia Nacional de Conscientização e Incentivo ao Diagnóstico Precoce do Retinoblastoma. Descobrir a doença com antecedência é fundamental para um tratamento de sucesso, com até 98% de cura, diminuindo assim as chances de cegueira. O retinoblastoma ganhou maior visibilidade após a filha dos jornalistas Tiago Leifert e Dayana Garbim receber o diagnóstico da doença. Depois disso, o casal criou uma ONG e uma campanha De Olho nos Olhinhos, que incentiva pais e responsáveis a fazerem pelo menos um exame de vista a cada 6 meses para afastar o risco da doença. A campanha tem o apoio do Instituto Nacional do Câncer. Tiago Leifert fala da importância do diagnóstico precoce.

0: precoce.
1: Retinoblastoma de crianças de 0 a 5 anos. Elas não vão falar que elas não estão enxergando, elas vão tentar se adaptar e cabe a nós, os adultos que estão ali em volta, a gente tem que ficar de olho nos olhinhos. Então a gente decidiu compartilhar com as famílias para que as pessoas pudessem chegar ao tratamento antes do que a gente conseguiu. Não só as famílias também, professores, a tia da creche, grupo do futebol, do seu condomínio, todo mundo tem que ficar de olho nos olhinhos.
0: O Sistema Único de Saúde oferece tratamento integral para o retinoblastoma. Os pacientes são encaminhados para unidades de assistência de alta complexidade em oncologia. O SUS cobre exames, cirurgias, quimioterapia e radioterapia quando são necessárias. As informações sobre o tratamento estão disponíveis em gov.br/inca. Com locução de Thaísa Vitória, reportagem Cleide Lopes.
2: A Anvisa, Agência Nacional de Vigilância Sanitária, proibiu a importação, o armazenamento, a distribuição, a comercialização e a propaganda e também o uso da caneta de GLP-1 denominada T36.
3: O medicamento não possui registro sanitário junto à Anvisa e não teve a sua segurança e eficácia avaliadas no Brasil.
2: A comercialização desse produto, popularmente conhecido como caneta emagrecedora, por meio do site golfarma.shop, também foi proibida.
3: O site vinha anunciando medicamentos sem registro no Brasil, à base de tirzepatida ou que alegavam supostamente ter como princípio a retatrutida, substância que ainda não possui registro em nenhum país do mundo.
2: É importante esclarecer que sites em geral não podem vender medicamentos para qualquer indicação, em nenhuma hipótese.
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3: Pegue lanterna, capacete, calça e sapato fechado e vista-se com roupas confortáveis.
2: A nossa viagem hoje é no escuro, mas de uma beleza plena.
3: Vamos conhecer as cavernas da Chapada Diamantina, na Bahia.
2: E você ainda tem a opção de visitar uma das mais de 30 mil grutas e cavernas espalhadas por todo o Brasil.
5: Imagina caminhar por um ambiente onde a luz do sol não chega. Em salões subterrâneos, rios, formações rochosas e estruturas que levaram milhares ou até milhões de anos para se formar. É o universo das cavernas e grutas, patrimônio natural brasileiro. E no país, são mais de 30 mil, de acordo com o ICMBio, Instituto Chico Mendes de Conservação da Biodiversidade. E que tal conhecer algumas delas com a gente? Estamos na Chapada Diamantina, no interior da Bahia. E vamos começar nosso roteiro em Iraquara, conhecida como capital das grutas e cavernas. O guia turístico Rael de Souza, que nasceu na cidade, conta o que você pode encontrar pela região.
6: O Iraquara é conhecida como a capital de grutas e cavernas do Brasil. Então, tem mais de 200 grutas catalogadas, somente tem 7 que é aberta à visitação. Eu vou citar aqui o nome de algumas dessas, das grutas, que tem Gruta da Fumaça, Lata Doce, Caverna Torrinha, Gruta da Pratinha, Gruta Azul, Maneiro, Bolo de Noiva.
5: Dessas grutas que o Rael acabou de citar, entre as mais famosas estão a Lapa Doce e a Gruta da Pratinha. Cada uma oferece uma experiência diferente. A Lapa Doce é uma caverna seca, com formações calcárias milenares e salões que chegam a 25 metros de altura. A única luz que entra é a da lanterna que acompanha os visitantes. Já a Gruta da Pratinha é chamada de Oásis do Sertão Baiano, pelas suas águas incrivelmente azuis e transparentes. Quem não perde a oportunidade de ir a essa região é a baiana Eliseni Fernandes, que hoje mora em São Paulo.
7: Lá em Iraquara mesmo, tem a gruta que fica na Fazenda Pratinha, né? Lá tem duas grutas, que é a Gruta Pratinha e a Gruta Azul. A Gruta Azul, a gente não pode entrar, né, na água, mas para tirar foto. Geralmente, o turista vai, assim, mais no período da tarde, né? Ali, por volta das 2 horas, que é onde o sol bate na caverna e a água ali fica toda iluminada, né? Tem a Gruta Pratinha, que é mais para mergulho, né? Tem uns passeios ali que você faz o mergulho. É uma experiência, assim, incrível.
5: visitar nossas cavernas é caminhar entre catedrais de pedras milenares, flutuar em rios subterrâneos de água azul cristalina e vivenciar o silêncio absoluto da natureza. Ficou curioso? Então se liga na dica do ICMBio. Quando for planejar o passeio, verificar a distância e o grau de esforço físico exigido. E sempre que possível, contratar um guia turístico credenciado pelo órgão. Eu sou a Raquel Mariano e até a próxima viagem.
3: Na próxima semana, com a chegada da primavera, vamos falar de flores, projetos e cidades que produzem e exportam esse bem tão delicado.
2: Vamos conhecer Olambra, em São Paulo, uma estância turística conhecida como a Cidade das Flores.
3: O local é responsável por 40% da produção nacional de flores e plantas ornamentais, além de dominar 80% das exportações do setor no país.
2: Então, até sexta-feira, na nossa próxima viagem pelo país.
3: E essas foram as notícias do Governo Federal.
2: Uma realização da Secretaria de Comunicação Social da Presidência da República.
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2: Fique agora com as notícias do Poder Judiciário e do Congresso Nacional. Boa noite, um bom fim de semana.
3: A gente volta na segunda-feira. Uma boa noite.

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2: Supremo confirma a validade da norma que proíbe delegados de chefiar policiamento extensivo no Rio.
3: Semana Nacional da Execução Trabalhista arrecada mais de 4 bilhões de reais.
2: STJ mantém condenação de ex-deputada Flor de Lis a 50 anos de prisão e anulação de júri que absolveu outros 3 réus.
3: Boa noite, eu sou Leandro Bezerra.
2: Eu sou Walter Lima.
3: Confirmada pelos ministros do Supremo Tribunal Federal a validade da norma que proíbe delegados de chefiar policiamento ostensivo no Rio de Janeiro.
2: A decisão foi tomada em sessão virtual. Os ministros julgaram uma ação direta de inconstitucionalidade contra uma lei estadual de 2025, que estabelece o exercício de funções de comando ou de chefia em forças de segurança.
3: STJ mantém condenação da ex-deputada federal Flor de Lis dos Santos de Souza a 50 anos de reclusão pela morte em 2019 do pastor Anderson do Carmo de Souza, o então marido dela.
2: Os ministros também mantiveram uma anulação de júri que absolveu outros 3 réus. Fátima Uchoa.
4: O assassinato a tiros do pastor Anderson ocorreu na casa da família em Niterói. Flor de Lis foi condenada por planejar o crime. O Tribunal de Justiça do Rio de Janeiro havia anulado a absolvição de uma neta biológica da ex-deputada e de 2 filhos adotivos, sob o fundamento de que a decisão dos jurados foi contrária às provas do processo. Por isso, os 3 devem ser submetidos a novo júri popular. Em relação a Flor de Lis, a relatora no STJ, desembargadora convocada Nilsoni de Freitas, observou que a decisão de pronúncia que levou a ex-deputada a julgamento apresentou fundamentação suficiente com base em provas periciais e testemunhais.
3: Mais de 4 bilhões de reais foram arrecadados nesta edição da Semana Nacional da Execução Trabalhista.
2: Durante 5 dias, a Justiça do Trabalho concentrou esforços para garantir o pagamento de dívidas já reconhecidas. Larissa Batista.
5: Os dados parciais desta edição revelam a dimensão da iniciativa. Cerca de 77 mil audiências foram realizadas em todo o país e mais de 20 mil acordos foram firmados entre trabalhadores e empresas. Ao todo, mais de 4 bilhões de reais foram arrecadados. Neste ano, a Força-Tarefa concentrou esforços nos grandes devedores e na localização de bens. A estratégia buscou encontrar recursos para quitar milhares de dívidas trabalhistas, de quem já tinha o direito reconhecido.
3: As eleições estão chegando e a Justiça Eleitoral tem alguns aplicativos que vão facilitar a vida do eleitor.
2: Essas ferramentas permitem consultar serviços, denunciar irregularidades e acompanhar informações da votação. Estevão Furtado.
6: O e-título permite consultar o local de votação, a situação eleitoral e outros serviços. Já o Pardal é o canal para denunciar irregularidades como propaganda ilegal e suspeita de compra de votos. O boletim na mão permite consultar os votos registrados nos boletins de urna a partir do QR Code impresso no documento. E o aplicativo Mesário reúne treinamentos e orientações para quem vai trabalhar nas sessões eleitorais. Todos eles estão disponíveis gratuitamente nas lojas Google Play e Apple Store.
3: O Ministério Público Federal divulga novo balanço sobre o uso de recursos ambientais do caso Brumadinho.
2: O relatório apresenta avanços em obras, compras de veículos, drones e regularização de terras nas unidades de conservação. Sabrine Menezes.
7: Fruto de uma decisão da Justiça Federal, com anuência do MPF, do Ministério do Meio Ambiente e do IBAMA, o projeto G7 Parques Nacionais converte multas ambientais da Vale em investimentos para a preservação de 7 parques nacionais de Minas Gerais. Segundo o relatório, no período mais recente foram solicitados 21 milhões de reais, usados principalmente em contratos de engenharia. Os recursos também financiam projetos de infraestrutura, compra de equipamentos e regularização fundiária. As novas solicitações de aporte financeiro, cerca de 37 milhões de reais, serão utilizados para proteger as unidades, melhorar as estruturas dos parques e incentivar o turismo sustentável.
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3: A você uma boa noite.
2: Um fim de semana excelente e até segunda-feira.
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1: Eu sou Humberto Pinheiro e estes são os destaques de hoje do Jornal do Senado, que começa agora. Plataformas digitais terão que divulgar relatórios sobre proteção de crianças e adolescentes. Há 80 anos, Constituição de 1946 marcava a redemocratização do Brasil. Projeto no Senado amplia direitos de trabalhadores domésticos no seguro-desemprego. Boa noite. As plataformas digitais com mais de 1 milhão de usuários menores de 18 anos precisam publicar o primeiro relatório semestral de transparência previsto no Estatuto Digital da Criança e do Adolescente. O documento deve detalhar as medidas adotadas para proteger crianças e adolescentes, além de informar como a plataforma identifica e enfrenta riscos e recebe e trata denúncias. A exigência vale para provedores e aplicações de internet destinados a menores de idade ou com acesso provável por esse público. Repórter Pedro Pincer.
2: Plataformas digitais acessadas por crianças e adolescentes com mais de 1 milhão de usuários menores de 18 anos precisam publicar o primeiro relatório semestral de transparência previsto no ECA Digital. O documento precisa detalhar como a plataforma protege crianças e adolescentes e como lida com riscos e denúncias. O autor da proposta do ECA Digital foi o senador Alessandro Vieira, do MDB de Sergipe. Ele destaca a importância e o ineditismo da legislação.
3: Nós estamos regulando parcialmente a atividade das empresas mais poderosas da história do capitalismo. Essa é a primeira lei das Américas nessa matéria. As empresas serão obrigadas a, por padrão, organizar seus aplicativos, seus produtos, seus serviços, na forma mais protetiva para a criança e adolescente. Esse é um projeto, essa é uma legislação voltada para a proteção da criança e adolescente.
2: Mais informações sobre o ECA Digital e sobre as obrigações previstas podem ser consultadas em gov.br/ANPD.
1: Há 80 anos, em 18 de setembro de 1946, o Brasil promulgava uma nova Constituição, após o fim do Estado Novo. A Carta Constitucional reestabeleceu as eleições diretas, fortaleceu o Congresso Nacional e devolveu autonomia política e administrativa a estados e municípios. O texto também ampliou direitos e garantias individuais e marcou a redemocratização do país. Mais detalhes com o repórter Rodrigo Rezende.
4: Depois de 15 anos de governo Getúlio Vargas, entre 1930 e 1945, e 8 anos da ditadura do Estado Novo, iniciada em 1937, o Brasil teria, em 1946, uma nova Constituição. O consultor legislativo Gilberto Guerzoni ressalta que o fim da Segunda Guerra acelerou o processo de democratização no país e praticamente exigiu a elaboração de um novo conjunto de leis. O presidente da Assembleia Constituinte foi o senador Melo Viana. Em 18 de setembro de 1946, a nova carta foi promulgada e, segundo Guerzoni, era uma Constituição liberal e a mais democrática até então.
5: Nós temos a volta da autonomia dos estados e municípios, das eleições diretas para governador e prefeito e para presidente da República, né, o restabelecimento das assembleias legislativas, das câmaras municipais e do próprio Congresso Nacional.
4: A Constituição de 1946 ficou em vigor até o golpe de 1964. Ela foi substituída formalmente pela Carta de 1967.
1: A busca pela igualdade de direitos para os trabalhadores domésticos deve ganhar mais um capítulo com o novo projeto apresentado no Senado. A proposta pretende alterar a lei que regulamenta o trabalho doméstico remunerado para equiparar as regras do seguro-desemprego da categoria às aplicadas aos demais trabalhadores. Repórter Douglas Castilho.
6: Atualmente, a trabalhadora doméstica demitida sem justa causa tem direito a ganhar um salário mínimo em até 3 parcelas, desde que tenha trabalhado por pelo menos 15 meses nos 2 anos que antecederam o fim do emprego. As demais categorias profissionais podem ganhar de 3 a 5 parcelas e o valor é calculado com base na média dos últimos salários. O consultor legislativo da Casa, Bernardo Schettini, destacou que, apesar dos avanços alcançados nos últimos anos, a garantia plena na Seguridade Social das trabalhadoras domésticas ainda não foi atingida.
7: Hoje, essas trabalhadoras e esses trabalhadores também acessam o FGTS FGTS, o próprio seguro-desemprego, têm direito a uma jornada e uma escala de trabalho dignas, recebem horas extras quando devidas. A principal divergência hoje em dia, no âmbito da Seguridade Social, está no seguro-desemprego.
6: Outro ponto do projeto indica o Fundo de Amparo ao Trabalhador, FAT, como fonte para custear os gastos com a implementação das novas regras. O texto agora aguarda envio às comissões pertinentes.
1: Uma proposta e análise na Comissão de Educação propõe a instalação de botão de pânico nas escolas. Além do dispositivo emergencial para acionar autoridades, o texto também prevê que estabelecimentos de ensino das redes pública e privada implementem medidas como câmeras de vigilância e treinamento de pessoal responsável pelos equipamentos de segurança. O objetivo do projeto é prevenir e combater a violência escolar. Por isso, estipula que todo ano ocorram simulações para testar os planos de segurança, que devem contar com a participação obrigatória de alunos e funcionários. O texto determina ainda que os estados mantenham áreas de inteligência voltadas à prevenção de agressões nas escolas, inclusive no ambiente virtual.
8: Eleições 2026.
1: Falta pouco para o dia das eleições de 4 de outubro. A Justiça Eleitoral já analisou mais de 99% dos pedidos de registro de candidatura em todo o país. Os tribunais eleitorais também já começaram a preparar as urnas eletrônicas. O processo inclui a instalação dos sistemas e a inserção dos dados que serão utilizados na votação. A reportagem é de Raíssa Abreu.
9: Segundo o presidente do TSE, ministro Cássio Nunes Marques, é só depois do julgamento de todos os pedidos de candidatura que os tribunais regionais podem lacrar o sistema das urnas eletrônicas. Os dados dos 13 candidatos à presidência da República já foram carregados. É o que conta o coordenador de processamento da Secretaria Judiciária do Tribunal, Daniel Vasconcelos.
10: Na sequência, os TREs irão fazer também essas cerimônias de encerramento do candidato, de modo que para cada unidade da federação seja dada carga de todos os cargos, não só os presidentes, mas os demais que estão em jogo esse ano.
9: O primeiro turno das eleições acontece no dia 4 de outubro.
1: Lembrando que neste ano o eleitor irá votar em dois senadores, mas atenção, são dois senadores diferentes, um voto para cada candidato ou candidata. Primeiro, o eleitor escolherá um candidato e confirmará a escolha. Em seguida, registrará o outro voto. Se o eleitor repetir o mesmo número nas duas oportunidades, apenas o primeiro voto será considerado válido. O segundo será anulado automaticamente pela urna eletrônica. Também é importante lembrar que na votação para senador não é possível votar na legenda, ou seja, o eleitor não poderá digitar apenas o número do partido. Caso isso aconteça, o voto para senador será considerado nulo. No dia da eleição, é permitido levar os números dos candidatos anotados no papel. O primeiro turno da eleição ocorre no dia 4 de outubro. E para ajudar o cidadão a se informar melhor, o Senado Federal criou uma página especial para a cobertura das eleições. O site pode ser acessado por meio do endereço senado.leg.br/eleições. Com trabalhos técnicos de Eliseu Caires, o Jornal do Senado fica por aqui. Acompanhe agora as notícias do Tribunal de Contas da União e da Câmara dos Deputados. Boa noite e um bom fim de semana.
8: Minuto do TCU.
11: O Tribunal de Contas da União avaliou as barreiras enfrentadas por pequenos provedores de internet no Brasil. Essas empresas têm papel importante na expansão da conectividade. Em municípios com até 30 mil habitantes, elas respondem por 91% das conexões de fibra ótica. A auditoria identificou problemas que aumentam custos e dificultam investimentos. Entre eles, estão dificuldades para compartilhar postes, acesso ao crédito e a concorrência com provedores ilegais. O TCU também apontou que o furto de cabos e a atuação de organizações criminosas prejudicam a prestação do serviço em alguns locais. O tribunal recomendou que a Agência Nacional de Telecomunicações e o Ministério das Comunicações revejam as regras de compartilhamento de infraestrutura e adotem medidas contra provedores ilegais. Saiba mais em tcu.gov.br.
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14: Câmara cria regras especiais para controle sanitário da agricultura familiar.
15: Deputados estudam modernizar sistema de busca de pessoas desaparecidas.
16: Comissão inclui cálculo do fator amazônico nas políticas públicas da região.
17: Boa noite. A Comissão da Amazônia aprovou a inclusão do chamado fator amazônico no cálculo das políticas de desenvolvimento social para a região. A repórter Fabielle Pires tem os detalhes.
18: Avançou mais um passo na Câmara dos Deputados a proposta que insere o chamado fator amazônico em políticas públicas do governo federal. O projeto foi aprovado pela Comissão da Amazônia e dos Povos Originários e Tradicionais. A ideia é que sejam considerados custos e prazos adicionais ao planejar e executar políticas de desenvolvimento social na Amazônia Legal, incluindo processos de compras públicas. A proposta foi apresentada por vários deputados da bancada amazônica de partidos diferentes. Segundo a justificativa do projeto, os desafios logísticos da Amazônia acabam aumentando os custos de produtos, serviços e investimentos públicos na região. Esses custos estão relacionados às grandes distâncias, às dificuldades de transporte, ao acesso a comunidades isoladas e às condições climáticas da região. Em entrevista à Rádio Câmara, o relator da proposta da Comissão da Amazônia, deputado Dorinaldo Malafaia, do PDT do Amapá, explicou que a região passa por dificuldades logísticas na organização de diferentes políticas públicas, de distribuição de alimentos e a cobertura vacinal de áreas isoladas.
19: O fator amazônico e o custo amazônico, ele é uma realidade nossa. Nós precisamos avançar do ponto de vista das políticas públicas, das políticas de gestão, para que a gente possa realmente adaptar isso a uma realidade que é a desigualdade regional.
18: O texto foi aprovado pela Comissão da Amazônia na versão sugerida pelo relator. Entre as mudanças propostas por Dorinaldo Malafaia ao projeto original, estão alterações na nova lei de licitações para que o valor estimado das contratações públicas na região amazônica inclua gastos extras com deslocamento, comunicação e acesso limitado a recursos. A proposta, que inclui o fator amazônico em políticas de desenvolvimento social, já havia sido aprovado também pela Comissão de Previdência, Assistência Social, Infância, Adolescência e Família. O projeto agora segue para a Comissão de Constituição e Justiça. Para virar lei, a proposta precisa ser aprovada pela Câmara e pelo Senado. Da Rádio Câmara de Brasília, Fabielle Pires.
13: Desenvolvimento Regional.
20: Roberto Duarte, do Republicanos do Acre, propõe criar um programa nacional para ampliar o acesso à energia solar com linhas de crédito quitadas a partir da própria economia obtida na conta de luz. A iniciativa também prevê o uso do saldo do FGTS para custear a instalação dos sistemas fotovoltaicos.
21: Roberto Duarte acrescenta que a proposta engloba o incentivo a condomínios solares comunitários, condições facilitadas para famílias de baixa renda e uma verba específica para financiar projetos por meio de emendas parlamentares.
13: Consumidor.
20: Celso Russomano, do Republicanos de São Paulo, é autor de projeto que obriga aplicativos de transporte e entrega a detalhar a composição do preço cobrado do consumidor. A plataforma deverá informar quanto fica com a empresa e quanto do valor é repassado a prestadores de serviço e estabelecimentos.
21: Celso Russomano também determina que as informações sobre o preço apareçam antes da confirmação da compra, inclusive quando houver o chamado reajuste dinâmico. O texto ainda exige a disponibilidade do histórico de cada operação por pelo menos 12 meses.
13: Homenagem.
20: Luciano Vieira, do PSDB do Rio de Janeiro, apresentou o projeto que inclui o nome de Sérgio Vieira de Mello no livro dos Heróis e Heroínas da Pátria. A homenagem visa reconhecer a atuação do brasileiro que foi alto comissário da ONU, morto em um atentado à bomba no Iraque em 2003.
21: Luciano Vieira lembra que Sérgio Vieira de Mello atuou durante 34 anos na Organização das Nações Unidas, em missões voltadas à paz e aos direitos humanos. Entre as missões, o parlamentar destaca a condução do processo de independência do Timor-Leste, de 1999 a 2002.
22: 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E se preferir, envie uma mensagem pelo WhatsApp 61 99610 0180. 61 99610 0180. 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
0: Saúde.
2: Passou em mais uma comissão da Câmara a proposta que prevê a criação de protocolo para atendimento de mulheres na menopausa pelo SUS. A repórter Maria Neves traz mais informações sobre o texto.
3: A Comissão de Finanças e Tributação da Câmara dos Deputados aprovou o projeto que obriga o Sistema Único de Saúde a elaborar protocolo clínico para o tratamento dos sintomas do climatério. Esse período, que começa por volta dos 40 anos e representa a transição da fase reprodutiva para a não reprodutiva da mulher, costuma ser marcado por sintomas físicos e emocionais. A autora do texto, deputada Ana Paula Lima, do PT de Santa Catarina, enumera algumas das dificuldades enfrentadas pelas mulheres nessa fase.
23: Aproximadamente 85% das mulheres experimentam fogachos durante a transição menopausal tardia e no pós-menopausa inicial. E cerca de 50% das mulheres no pós-menopausa eventualmente desenvolvem sintomas de atrofia vulvo-vaginal, incluindo secura vaginal e dispareunia.
3: O projeto original de Ana Paula Lima previa apenas a oferta de terapia hormonal pelo SUS. No entanto, a relatora na Comissão de Finanças e Tributação, deputada Ana Pimentel, do PT Mineiro, recomendou que se aprovasse a versão apresentada na Comissão de Defesa dos Direitos da Mulher. No entendimento da relatora, ao obrigar o Sistema Único de Saúde a oferecer terapia hormonal a mulheres no climatério, o projeto criava despesa obrigatória de caráter continuado para o Executivo Federal. Nesse caso, seria necessário apresentar a estimativa de custo da nova exigência e formas de compensar o gasto. De acordo com Ana Pimentel, o texto aprovado supera essa dificuldade por reformular a proposição em termos predominantemente normativos e programáticos. Em lugar de assegurar de forma direta a oferta obrigatória do tratamento hormonal, passa a prever que o sistema de saúde pode ofertar diferentes abordagens terapêuticas, inclusive hormonais. O projeto agora será analisado pela Comissão de Constituição e Justiça. Se aprovado, poderá seguir para análise do Senado. Da Rádio Câmara de Brasília, Maria Neves.
0: Previdência.
2: Para Adolfo Viana, do PSDB da Bahia, a conquista de um emprego formal não deve significar a perda imediata do Bolsa Família. O projeto de autoria do deputado estabelece a permanência da família no programa por 24 meses com o pagamento integral do benefício.
24: A proposta estabelece que a regra valeria mesmo quando a nova renda ultrapassar os limites atualmente previstos. Adolfo Viana sustenta que a medida dá mais segurança ao trabalhador, estimula a formalização e amplia a base de contribuintes da Previdência Social.
0: Educação.
2: Projeto de Rafael Brito, do MDB de Alagoas, altera a fórmula do repasse do PNAE, o Programa Nacional de Alimentação Escolar, para aumentar os recursos da merenda escolar, especialmente para o Norte e Nordeste. O objetivo é melhor atender estudantes em situação de vulnerabilidade econômica.
25: Hoje, o recurso da merenda é calculado apenas pelo número de alunos matriculados, sem considerar que existem escolas, por exemplo, que a maioria dos estudantes vive em situação de pobreza ou tem na alimentação escolar a principal refeição do seu dia. Essa minha proposta, ela não retira recurso nenhum do município, para ficar bem claro. Todos continuam recebendo o valor que já recebem. O que a gente está fazendo é criar um repasse adicional para os estudantes em situação de pobreza e extrema pobreza. garantindo mais recursos de alimentação justamente para as escolas que atendem quem mais precisa.
24: Rafael Brito esclarece ainda que o aumento será gradual até 2031. Segundo ele, a medida segue uma recomendação técnica do governo federal e usará dados existentes nos sistemas do CadÚnico e do Bolsa Família para evitar distorções e burocracia.
0: Cultura.
21: A coxinha pode ser reconhecida como patrimônio cultural e material do Brasil por causa de sua relevância histórica, cultural e gastronômica. O texto de Vitor Lippe, do PSD de São Paulo, destaca a presença do salgado em diferentes regiões e sua relação com a identidade alimentar do país.
24: O deputado também ressalta a importância econômica da coxinha, especialmente para pequenos negócios, como lanchonetes e vendedores ambulantes. Segundo Vitor Lippe, a produção e a comercialização do salgado movimentam uma cadeia que envolve empreendedores, indústria e geração de empregos.
0: Segurança Pública.
21: Comissão aprova projeto que busca modernizar o sistema de busca de pessoas desaparecidas. A repórter Silvia Munhato traz mais detalhes sobre as medidas a serem adotadas, inclusive o uso de câmeras de segurança.
4: A Comissão de Finanças e Tributação da Câmara dos Deputados aprovou proposta que busca modernizar a Política Nacional de Busca de Pessoas Desaparecidas. O texto reforça o uso de tecnologia nas investigações. Pela proposta, a política passa a tratar, além do desaparecimento, do combate ao tráfico de pessoas, inclusive quando o crime ocorrer no exterior contra a vítima brasileira. O texto prevê a autorização do uso de câmeras e reconhecimento facial para apoiar as investigações e acelerar a localização de desaparecidos com regras para proteger dados e preservar o sigilo das apurações. Outra medida é a integração de dados entre sistemas municipais, estaduais e federais para unificar as ações de busca. No Código Penal é criado artigo que tipifica o crime de desaparecimento ou tráfico de pessoas, englobando condutas como exploração sexual, trabalho escravo, adoção ilegal e remoção de órgãos, prevendo agravantes para situações envolvendo funcionários públicos, vulneráveis ou deslocamento da vítima para outra região. Também é incluído o crime de desaparecimento de pessoas na Lei de Crimes Hediondos, quando praticado contra crianças e adolescentes. E o texto ainda regulamenta o uso do alerta Amber, que teria o objetivo de emitir alertas nacionais para localização rápida de pessoas desaparecidas a menos de 24 horas. O relator da proposta na Comissão de Segurança Pública, deputado Sanderson, do PL do Rio Grande do Sul, destacou a necessidade de investimentos na área de inteligência.
5: Hoje nós temos algo em torno de 10% apenas dos crimes cometidos são levados a uma condenação. É muito pouco. Nós precisamos elevar isso, mas para elevar precisamos de tecnologia, de inteligência policial, para que o promotor tenha condições de oferecer a denúncia e que os magistrados tenham condições de, com base nas provas, condenarem os culpados, mas a tecnologia deve estar a favor da população brasileira e esse projeto então vem justamente nesse sentido.
4: Já a relatora na Comissão de Finanças e Tributação, deputada Camila Jara, do PT do Mato Grosso do Sul, fez alterações no sentido da implementação gradual das medidas previstas. O objetivo é adequar as mudanças à capacidade orçamentária da administração pública. A proposta que moderniza a Política Nacional de Busca de Pessoas Desaparecidas ainda será analisada pela Comissão de Constituição e Justiça. Depois, seguirá para o plenário da Câmara. Da Rádio Câmara de Brasília, Silvia Minhato.
24: Fred Linhares, do Republicanos, apresentou projeto que inclui o Distrito Federal na regra que aumenta a pena para furto de veículo levado a outra unidade da federação. A mudança busca eliminar a omissão do Código Penal, que atualmente menciona apenas os estados e outros países.
21: Pela proposta de Fred Linhares, o transporte de veículo furtado para o Distrito Federal impõe ao responsável uma pena de 4 a 10 anos de prisão, além de multa. O parlamentar considera que a alteração dá mais segurança jurídica à aplicação da lei.
24: Jadiel Alencar, do Republicanos do Piauí, apresentou relatório favorável à aprovação de projeto que amplia a proteção da imagem, da voz e da privacidade de crianças e adolescentes no ambiente digital. Ele explica que o texto busca combater situações de exposição abusiva.
21: Jadiel Alencar defende que conteúdos considerados prejudiciais sejam retirados das plataformas, com medidas para impedir a republicação do mesmo material. O texto também prevê a exclusão desses conteúdos dos resultados dos serviços de busca na internet.
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0: Agricultura.
24: A Câmara aprovou regras especiais para o controle sanitário de produtos da agricultura familiar. A repórter Paula Bittar nos conta quais são.
7: A Comissão de Constituição e Justiça da Câmara aprovou uma proposta que prevê regras especiais para o controle sanitário e o comércio de produtos alimentícios da agricultura familiar, como doces, queijos e bebidas. O principal ponto da proposta é isentar de autorização governamental prévia a fabricação, a distribuição e a venda de produtos alimentícios coloniais ou artesanais da agricultura familiar, desde que cumpridas certas regras. Pelo texto, poderá haver fiscalização sanitária sobre os alimentos coloniais e artesanais produzidos pelos agricultores familiares, mas ela será prioritariamente orientadora. O projeto prevê que a dispensa de autorização governamental dependerá do cumprimento da lei e de normas relativas à produção, ao controle sanitário e às boas práticas de fabricação. De acordo com o texto aprovado, para comercializar os produtos alimentícios coloniais ou artesanais, os agricultores familiares deverão efetuar o registro eletrônico automático de cada produto previamente à primeira comercialização junto ao órgão competente definido em regulamento, com informações sobre o responsável pela produção, caracterização do produto, área geográfica de comercialização e outras informações. Também deverão capacitar em boas práticas de fabricação de alimentos o profissional responsável por registrar produtos que apresentem risco sanitário relevante, que são, em geral, alimentos mais suscetíveis à deterioração ou contaminação por micro-organismos. O projeto, que prevê regras especiais para o controle sanitário e o comércio de produtos alimentícios da agricultura familiar, segue agora para o Senado Federal. Na Rádio Câmara, de Brasília, Paula Bittar.
21: Dr. Flávio do PL do Rio de Janeiro apresentou projeto para reduzir barreiras à venda regional de produtos da agricultura familiar e artesanal. A proposta permite que produtos circulem fora da cidade de origem sem exigência de adesão ao Sistema Federal de Inspeção.
8: O produtor, às vezes, ele produz um queijo, ou um salame, ou um doce no seu município. E ele tem um selo de inspeção municipal. E ele só pode comercializar dentro do município dele. Mas o profissional que dá o selo de inspeção municipal é o mesmo que dá o selo de inspeção estadual e o selo de inspeção federal, que é o CIF. E, às vezes, você tem um município de 1 quilômetro de divisa com outro. A pessoa faz o queijo aqui e é convidado para participar de uma feira de produtos da agricultura familiar ou artesanal. Não pode ir porque ele não tem o CISB ou o CIF. O nosso projeto de lei pede que quem tenha o SIM possa comercializar o seu produto da agricultura familiar e artesanal nos municípios vizinhos também. Então a gente quer que, como se fosse, diga sim ao sim, quem tem o sim possa comercializar o seu produto em todos os municípios do seu estado.
24: Dr. Flávio afirma que regras sanitárias criadas para grandes empreendimentos dificultam a regularização de pequenos produtores, incentivam a informalidade e limitam o acesso a mercados. Ele explica que o projeto prevê regulamentação pelo Ministério da Agricultura em até 180 dias.
21: Diego Andrade, do PSD de Minas Gerais, defende a criação do programa Leite do Povo para oferecer até 30 litros por mês aos beneficiários do Bolsa Família. Pela proposta, o governo federal deve pagar parte do custo e o restante seria descontado diretamente do benefício.
24: Diego Andrade afirma que a iniciativa pretende ampliar o acesso à alimentação com prioridade para famílias com crianças pequenas, gestantes e idosos. Ele também defende que a compra do leite seja feita de produtores e cooperativas brasileiras para fortalecer a produção nacional.
21: Termina agora o Jornal Câmara dos Deputados, produzido pela Rádio Câmara, com trabalhos técnicos de Wellington Teles e a apresentação de Val Monteiro e Luciana Vieira. Uma boa noite para você.
24: A Voz do Brasil está de volta na segunda-feira. Boa noite e bom fim de semana.
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26: Os quase 200 quiosques das praias da Barra da Tijuca e do Recreio dos Bandeirantes, na zona sudoeste do Rio, terão que adequar os sistemas de esgoto. O acordo foi homologado pela Justiça após a atuação do Ministério Público do Rio e envolve a Orla Rio, Iguá, SEDAI e a Prefeitura. 6 quiosques serão ligados à rede pública, enquanto outros 136 vão receber sistemas individuais de tratamento. As obras devem ser concluídas até junho de 2028. O acordo também prevê R$ 2.200.000 em ações ambientais na região. Eleições 2026. Neste sábado, agora, começa a regra que impede a prisão ou a detenção de candidatas e candidatos que disputam o pleito deste ano. A medida está prevista no Código Eleitoral e vale nos 15 dias anteriores ao primeiro turno, marcado para 4 de outubro, além das 48 horas seguintes ao fim da votação. Durante esse período, candidatos só podem ser presos em caso de flagrante delito. A regra vale para todos os candidatos registrados na disputa por presidente, governador, senador e deputados estadual, federal e distrital. O Comitê Gestor da Internet no Brasil lançou 46 diretrizes para orientar a regulação das redes sociais no país. O documento propõe regras sobre a responsabilidade das plataformas por conteúdos de terceiros, uso de inteligência artificial, transparência de algoritmos e combate a abusos de mercado. Segundo o CGI.br, as recomendações devem servir de base para projetos de lei e decisões do Congresso, do Judiciário e de órgãos reguladores. As regras previstas são mais rígidas para plataformas de maior porte. Do Departamento de Jornalismo, Juliano Medeiros.
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2: E já chegamos na sexta-feira, é o último Gerando Vencedores da semana. Passou muito rápido, hein? Não tem problema não, final de semana chegando aí, teremos cultos abençoadíssimos na IGV Itaipu e Trindade, você é o nosso convidado. Tem mensagem com o pastor Valdir Brasil daqui a pouquinho, eu vou trazer a revelação de Deus para a sua vida e oração da fé e tudo o que acontece na IGV. 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
2: Felipe Rodrigues, tudo é perda. Após mensagem com o pastor Valdir Brasil. Boa noite.
4: Mas tudo que

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1: Que a paz de Cristo invada o seu coração.
2: Amém.
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1: A nossa missão é gerar vencedores. 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Eu quero compartilhar com você, dentro dessa série de mensagens, Vencendo o Inimigo. Hoje eu quero compartilhar como vencer a mim mesmo. Você sabia que o nosso maior inimigo, muitas das vezes, somos nós mesmos? Nós somos os nossos inimigos. Quando nós não entendemos que Deus só opera através de nós e em nós, se nós permitirmos. Deus não viola princípios. Deus não quebra princípios. O homem recebeu o livre-arbítrio e Deus preserva isso. Eu quero ler junto com você, carta de Paulo em Romanos, capítulo 7, apenas o verso 15. Paulo escreve a respeito dele mesmo, dizendo: porque o que faço, não aprovo, pois o que quero, isso não faço. Mas o que aborreço, isso faço. Como assim, Paulo? Não estou entendendo nada que você está falando. Paulo está dizendo aqui, se rasgando pelo avesso, virando o avesso, demonstrando para todo mundo que ele, apesar de apóstolo, era homem, comum como todos. E ele diz: eu não consigo vencer a mim mesmo. Porque o que faço eu não aprovo, ou seja, o que eu estou fazendo, Paulo está dizendo, eu não concordo não. Eu estou fazendo coisas que eu não aprovo. Pois o que eu quero, ou seja, o que eu quero fazer, isso eu não faço. Eu não estou fazendo o que eu quero fazer. Mas o que eu não quero, o que eu aborreço, é isso que eu faço. Que Paulo está trazendo para nós? Que nós precisamos vencer a nós mesmos. Porque muitas das vezes Deus quer fazer coisas tremendas na nossa vida, mas não tem inferno para impedir, não tem diabo para impedir, não tem pessoas para impedir, mas nós somos o próprio impedimento. Quando eu não permito que Deus faça na minha vida aquilo que Ele quer fazer, Deus não pode fazer. Então eu preciso vencer esse inimigo, que sou eu mesmo. Se a gente prossegue na leitura, olha só, Romanos 7, verso 17, Paulo diz assim: de maneira que agora já não sou eu que faço isto. Como assim, Paulo? Como que não é você que faz isso? Ele explica: mas o pecado que habita em mim é que faz. A natureza pecaminosa, o velho homem, o velho Adão, nos leva a pecar. Paulo está dizendo que o pecado que habita em mim, que faz isso. Porque eu sei que em mim, isto é, na minha carne, não habita bem algum. A carne luta o tempo todo contra o espírito. A carne é inimiga. A carne tem desejos. A carne tem tendências. E a carne quer nos levar a pecar. Paulo está dizendo que na minha carne não habita bem algum. E com efeito, o querer está em mim. Mas não consigo realizar o bem. Porque não faço o bem que quero. Mas o mal que não quero, esse faço. Ora, se eu faço o que não quero, já o não faço eu. Mas o pecado que habita em mim. Paulo está dizendo que nós precisamos vencer o pecado. E como vencer o pecado? Vencer o pecado através de Cristo Jesus. Porque se Jesus morreu por todos nós, e o sangue do Cordeiro nos purifica de todo o pecado, através do sangue de Jesus, eu posso me dominar, eu posso viver uma vida diferenciada. Através do sangue de Jesus, eu posso vencer a mim mesmo. Você está entendendo isso? É através do sangue do Senhor. Porque o meu corpo é o meu maior inimigo, irmãos. O camarada que tem tendências à pornografia, coloca ele num lugar que não tem internet, acabou o pecado. O cara que tem tendências à bebida alcoólica, esconde as garrafas dele e ele não vai beber. O cara que tem tendências a tóxico, a drogas, tira a droga de perto dele. O cara que tem tendência a adultério, não pode ver um rabo de saia que ele fica, né? Se ele vê as pernas torneadas, lisas, ele fica igual um zureta, perturbado. O olhinho fica virando assim, ó, alucinado. Tira a mulher de perto dele. Agora, como eu vou tirar o meu corpo de perto de mim? Como eu vou tirar esses 80 e poucos quilos de celulite, de gordura, né? De osso, de água, de perto de mim? O pior inimigo na minha vida.

Pedindo para ele entrar. Jesus disse que o ladrão não. O ladrão não veio senão a roubar, matar e destruir. E aí Jesus está falando sobre o ladrão, que o ladrão é aquele que arromba a porta, um mercenário que entra lá no curral das ovelhas para derrubar as ovelhas. Mas Jesus veio trazer vida, vida abundante. E o bem que habita na minha carne, diz Paulo, na minha carne não habita bem algum. Na minha carne não existe coisa boa. Aonde eu vou, esse corpo vai comigo, querido. Então eu preciso vencer a mim mesmo. Como vencer a mim mesmo? Se só eu posso impedir o agir de Deus, vencendo na palavra, vencendo na oração. Deus nos convida o tempo todo para viver a bênção, para viver a vida. Deuteronômio capítulo 30, versos 19 e 20. Olha o que Deus faz. Os céus e a terra tomam hoje por testemunha contra vós. Deus está dizendo: a terra é testemunha. Eu estou tomando os céus como testemunha também contra vocês, de que te tenho proposto a vida e a morte, a bênção e a maldição. Ou seja, o direito de escolher. Eu posso escolher, eu posso definir o que eu quero para mim. Eu quero a bênção, eu quero a vida, ou eu quero a maldição e quero a morte. E aí o Senhor dá um toque dizendo assim: escolhe pois a vida, para que vivas tu e a tua descendência. Que nele está dizendo: a terra e o céu são testemunhas de que eu te dei o direito de escolha, e eu ainda te dei um toque.

Está dizendo assim, ó, tem testemunhas, tem o céu, tem a terra, que são testemunhas contra vocês mesmos. Deus fez o tremendo, Deus fez coisas tremendas em nosso meio. Eles sabiam que era Deus, eles sabiam o que Deus tinha feito. Mas um dia Josué tem que chamar esse povo para dizer, e aí, vocês decidem, o que que vocês querem? Vocês querem viver o melhor de Deus? Vocês querem o melhor dessa terra? Como vencer a mim mesmo? E aí Josué, capítulo 24, a partir do verso 14, olha o que Josué diz: agora pois, temei ao Senhor e servi-o com sinceridade e com verdade, e deitai fora os deuses aos quais serviram vossos pais além do rio no Egito, e servi ao Senhor. Porém, se vos parece mal aos vossos olhos servir ao Senhor, escolhei hoje a quem servais, se aos deuses a quem serviram vossos pais, que estavam além do rio, ou aos deuses dos amorreus em cuja terra habitais. Porém, eu e a minha casa serviremos ao Senhor. Sabe o que Josué está dizendo? Eu estou vencendo a mim mesmo. Eu não vou me curvar diante de deuses estranhos. Eu não vou servir a deuses derrotados, deuses com D minúsculo. Não, eu vou me render ao Senhor.

Josué disse: não, nós vamos negar a nós mesmos. Nós aprendemos que vamos destruir esse inimigo aqui na minha casa. Quem vai predominar não são deuses estranhos. Na minha casa, quem vai prevalecer é o Senhor.

poderoso, quem vai governar a minha família é o Senhor que garante o futuro da minha família, quem vai governar a minha vida é o Deus que nunca perdeu uma batalha, quem vai controlar nossa casa é o Espírito Santo de Deus, é a Ele que nós vamos servir, é a Ele que nós vamos nos render, é a Ele que nós vamos adorar. Aleluia, aleluia. Eu e a minha casa serviremos ao Senhor. Agora, qual é o meu desejo? O que que eu quero para mim? Se eu quero vencer o inimigo, e esse inimigo sou eu mesmo, aí voltamos para Paulo outra vez, Romanos capítulo 2, verso 6. Olha o que Paulo diz: o qual recompensará cada um segundo as suas obras, a saber, a vida eterna aos que com perseverança em fazer bem procuram glória, honra e incorrupção. Verso 8: mas a indignação e a ira aos que são contenciosos, desobedientes à verdade, desobedientes à iniquidade. O que que Paulo está dizendo? Eu vou decidir o que eu quero para mim. O que que eu quero? Qual é a minha escolha? Eu quero galardão de Deus, eu quero maldição, eu quero a bênção sobre a minha casa, eu quero a dificuldade sobre a minha família. Você sabia que existem filhos hoje chorando porque pais tomaram decisões erradas?

e deixar que o Espírito Santo prevaleça sobre a minha vida, negar a mim mesmo, tomar a minha cruz e seguir Jesus, saber o que eu quero. O que que você quer? Você quer a vida? Você quer o bem? Ou você quer a maldição? Você quer a morte? Você precisa tomar essa decisão, essa escolha. É um inimigo que vive 24 horas por dia com a gente. É o nosso campo de batalha, é a nossa mente, é o diabo toda hora infernizando, colocando pensamentos contrários. Entra pelos olhos e vem a cobiça e desce ao coração, e a palavra do Senhor diz que havendo consumado o pecado, gera a morte. Eu preciso negar a mim mesmo e tomar a minha escolha, saber o que eu quero. Olha o que Paulo diz, primeira carta aos Coríntios, capítulo 6, verso 12. Todas as coisas me são lícitas, mas nem todas as coisas me convêm. Todas as coisas me são lícitas, mas eu não me deixarei dominar por nenhuma delas. Porque o que anda por aí é pastor Valdir é quadrado, pastor Valdir é radical, pastor Valdir fica brigando com a igreja. Um dia um pastor falou comigo: cara, essa mensagem não enche a igreja.

com você, se alguém quiser vir após mim, negue-se a si mesmo e tome a sua cruz e siga-me. Eu falei semana passada que tomar a cruz e seguir a Jesus é fácil demais. Difícil é negar a nós mesmos. Porque quando nós não negamos a nós mesmos, tomar a cruz não é fácil. Seguir a Jesus não é fácil. Mas quando eu nego a mim mesmo, quando eu digo para minha carne, para esse bolo de carne, carne, fica no seu lugar. Você não tem comando, você não tem controle aqui. Você não domina aqui, porque eu sou dominado e controlado pelo Espírito Santo de Deus. Quando eu faço isso, eu estou mortificando a minha carne. E Jesus está dizendo, se alguém quer vir após mim, tem que tomar essas decisões, porque qualquer que quiser salvar a sua vida, perdê-la-á. Escuta isso, quando você não abre mão disso, você perde a sua vida. Quando você quer manter as suas razões, você perde a sua vida. Qualquer que quiser salvar a sua vida, perdê-la-á. Mas qualquer que perder a sua vida por amor de mim, do Evangelho, esse a salvará. Pois que aproveitaria o homem ganhar todo mundo e perder a sua alma? A minha pergunta para você: que adianta você continuar nessa arrogância? Não, eu nasci assim, vou viver assim e vou morrer assim. Só falta dizer sempre Gabriela, né? Que isso? Não, eu não cedo. E fica nessa quebra de braço o tempo todo, se prejudicando, perdendo noite de sono. Isso não é vida para você. Você precisa negar a você mesmo. Você precisa vencer a você mesmo. Porque quando você vence a você mesmo, o Espírito Santo começa a trabalhar através da sua vida. Como vencer a mim mesmo? Aí vamos para Paulo outra vez, Gálatas 5:1. Estai, pois, firmes na liberdade com que Cristo nos libertou, e não torneis a colocar-vos debaixo do jugo da servidão. Quantas pessoas hoje, irmãos? Quantas? Quantas? O número de desigrejados cresce a cada dia. Pessoas que quiseram tomar razão própria. Pessoas que serviram Santa Ceia na casa do Senhor. Pessoas que cantaram. Pessoas que pregaram. Pessoas que tocaram. Pessoas que fizeram visita no hospital. Pessoas que eram diaconisas, diáconos da casa do Senhor. Que serviam ao Senhor. E voltaram à servidão por quê? Porque perderam a liberdade do espírito. Quantas vezes você já disse para você mesmo: viver para querer? Para

sangue que foi derramado na cruz do Calvário e vai apagar todas as memórias do passado que não te deixavam sorrir, que não te deixavam ser feliz. Hoje isso tudo acaba. Hoje você pode receber a alegria de

0: Jesus.
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3: E é por isso que estamos aqui pela noite da 93 e também a noite da RVI FM, sempre com uma mensagem como esta que você acabou de ouvir. 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
1: Paizinho querido, em o nome de nosso Senhor e Salvador Jesus, nós entramos agora em oração para apresentar o final de semana de cada ouvinte do GV desta sexta-feira. Eu venho pedir a bênção da proteção, da provisão, da saúde, das portas abertas, do livramento, que as suas mãos poderosas estejam guardando o nosso ouvinte, abençoando os caminhos. E no domingo, Senhor, essa pessoa que recebe essa oração agora, ela possa estar conosco ali na IGV, ali em Itaipu, em Trindade, porque eu tenho certeza que o Senhor preparou algo grande através da vida do pastor Valdir Brasil, que vai ser um canal de bênçãos para esta pessoa que me ouve agora, aqui pela Rádio 93, pela Rádio RVI, por esta plataforma de streaming. Que a bênção do Senhor chegue em todas as áreas e aspectos. Nós oramos em nome do Senhor Jesus. Amém. Diga amém, graças a Deus.
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14: Uhul, estamos de volta. Durante toda essa semana, eu, Marcelão, junto com você, estamos fazendo aí, né, essas licenças, né? Essa licença do nosso querido amigo Alexandre Esquerdo, que é deputado, aliás, candidato a deputado estadual pela cidade do Rio de Janeiro, e pela legislação eleitoral ele tem que se afastar nesse período, mas a partir, né, de outubro ele tá de volta. E você sabe, né? De segunda a sexta tem um resenha no rádio e toda sexta é com a equipe do Gospel Night, DJ Marcelo Araújo já preparando aqui as sequências incríveis para você curtir o melhor do gospel nacional e internacional. Eu já vou esperando aqui o seu alô também, 99800-4021. Manda alô para sua galera, manda um beijo para sua igreja, para sua família. Você, líder de jovem e adolescente, manda seu alô pra gente também, tá certo? E a gente já começa com o pensamento do dia. Bora lá?
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14: Palavra de hoje está em 1 João 3:1, tá? Vejam como é grande o amor que o Pai nos concedeu, sermos chamados filhos de Deus, o que de fato nós somos. Por isso o mundo não nos conhece, porque não o conheceu primeiro. Muitas vezes nós somos tentados a medir o nosso valor pelo que fazemos. Geralmente as pessoas são assim, né? Elas medem pelo que nós temos, pelo que nós fazemos, por aquilo que elas acham que nós representamos, pelo que conquistamos ou pela forma como os outros nos enxergam. Mas Deus não nos avalia por aparência, desempenho, status, por nada disso. O seu olhar, gente, vai muito além da superfície. Ele alcança o nosso coração. Deus vê o teu coração. Deus sonda o teu coração. Ele sabe quem você é. A Bíblia nos ensina que fomos criados à imagem e semelhança de Deus. Isso significa que a nossa existência não é fruto do acaso. Somos obra nas mãos do Criador. Fomos formados por um propósito. A sua vida tem um propósito. A sua vida tem amor, tem cuidado e desde o princípio. Mesmo quando falhamos ou quando nos sentimos insuficientes, o amor de Deus permanece inabalável. Creia nisso, Deus tem mais para você. Oh, glória a Deus, que palavra, hein? Tá sendo abençoado. Você gosta, né? De segunda a sexta tem o seu Resenha no Rádio. Vamos nessa, Marcelão.

Mais uma sequência do DJ Marcelo Araújo aqui no ar, no seu Resenha no Rádio. Toda sexta é Resenha com Gospel Night.

Essa daí eu viajei no tempo, hein, Marcelo? Olha aí, ó. Pra você curtir essa noite de sexta-feira. Resenha no rádio, toda sexta é assim. Ao som de Gospel Night.

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Não só no Gospel Night toda sexta-feira, mas no Resenha de segunda a sexta. Resenha é um precursor, né? Só traz musicão. Manda aí seu alô 998004021. Você não mandou seu alô ainda? Tá esperando o quê? Manda aí 998004021.

Sexta-feira boa, hein? Tá aproveitando, curtindo melhor, hein? Gospel Night no Resenha aqui na 93 FM. Vamos assim, nesse

melhor da Black Music que você ouve aqui no Resenha no Rádio, toda sexta, a partir de 10h30, na sua 93 FM. Esse é o Resenha. Esse clima me lembra tanto, gente, né? Segundo ambiente lá do Irajá Atlético Clube. Um abraço pra galera que é geração gospel night.

Mais uma sequência by DJ Marcelo Araújo. Tá bom demais, né? Você tá curtindo? Se você tiver alguma sugestão de música, manda aí pro nosso WhatsApp 998004021 ou no direct do DJ Marcelo Araújo. Segue DJ Marcelo, bora lá? DJ Marcelo Araújo, beleza? Manda lá no Instagram. Pode mandar também seu pedido no meu direct, Cláudia Matos Oficial. Claudinha, tem uma sugestão aqui, Kirk Franklin. Enfim, várias outras músicas, manda pra gente.

0: melhor da Black Music nacional e internacional é com o DJ Marcelo Araújo e Gospel Night. Valeu demais, gente. Sexta-feira que vem tem mais Gospel Night, mas eu tô de volta com você na segunda-feira. Beijo no coração de todo mundo, Deus abençoe. Curta um final de semana na presença do Senhor. Esteja aberto para o mover de Deus sobre a sua vida. E não esqueça, o melhor de Deus está por vir, já está chegando.
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14: Auditorias em contratos do governo do Rio identificaram problemas na contratação e execução de serviços públicos. Entre os casos estão 4 seminários online, em que mais de 90% dos participantes tiveram carga horária zerada. A auditoria também apontou livros comprados por 25 milhões e 700 mil reais que não chegaram aos estudantes da rede pública e aumento de 275%. Na compra de escória pelo DER, sem justificativa técnica. Os relatórios ainda citam suspeita de combinação entre empresas em uma licitação. O turismo do Rio de Janeiro cresceu acima da média nacional em vários indicadores nos últimos 12 meses, segundo o levantamento do Instituto Fecomércio de Pesquisas e Análises. Até julho, as vendas de serviços ligados ao turismo avançaram 6% no estado. O Rio também recebeu quase 178 mil turistas estrangeiros em julho. O acumulado de 12 meses foram 2.400.000 visitantes internacionais, um crescimento de 20%. A Argentina conseguiu reduzir a inflação durante o governo de Javier Milei, mas enfrenta aumento da inadimplência, desemprego e fechamento de empresas. Segundo dados divulgados pela imprensa internacional, quase 6 milhões de argentinos estão inadimplentes, quase 14% da população. A inflação caiu para 1,7% em agosto, mas o desemprego chegou perto de 8% no segundo trimestre. O levantamento aponta ainda que mais de 30 mil empresas fecharam desde o início do governo Milei. Do Departamento de Jornalismo, Juliano Medeiros.
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1: Glória a Deus. Que bom podermos estar reunidos como família de Deus, como ovelhas, como rebanho do Senhor Jesus Cristo. Aqueles que foram comprados e resgatados deste mundo das trevas, e que Deus nos chama de eclésia, igreja, igreja comprada e lavada pelo precioso sangue de Jesus. Eu quero dizer-lhes da minha alegria de poder saudar aqueles que são inscritos no livro da vida, que são propriedade exclusiva de Deus, nação santa, raça eleita. O apóstolo saúda a todos e diz: graça, paz, misericórdia da parte daquele que vive e reina para todo sempre. Que essa paz, esse amor nos sejam multiplicados da parte daquele que vive, o Senhor Jesus. Bem-vindos sejam todos. Quero também cumprimentar e saudar aqueles que estão assistindo pela internet. Nós temos uma igreja interativa. Bem-vindos aqui no Brasil, em Portugal, em África, em Moçambique, em Angola, nos Estados Unidos, em diversos países da Europa. Bem-vindos. São neste momento 123 países ligados a este altar. O apóstolo diz: graça e paz a todos, ainda que distantes aqui do Rio de Janeiro, vocês são parte deste apostolado, são um selo deste apostolado. Bem-vindos sejam todos, em nome de Jesus. Eu quero motivar você, encorajar você, tornar você uma pessoa intrépida, corajosa, crente no duro, crente verdadeiro. E você sabe, o crente verdadeiro é aquele que ouve e pratica a palavra. Este é o crente verdadeiro. Porque muitos vão se surpreender no dia final, quando Deus olhar e dizer: não, não, não, tu não foste fiel, serve inútil, tira. Mas aqueles que realmente sabem que o seu envolvimento com a obra, com a evangelização, é o fundamento da tua vida. Amados, a vida é curta, é pequena. Você está aqui agora, você não sabe se estará de tarde. Então, você tem que apresentar-se diante de Deus dizendo: Senhor, eu quero ser um cooperador do teu reino. Meus irmãos, o Rio de Janeiro, o Brasil, precisa de Jesus. 60% do povo do Brasil ganha até um salário mínimo. 30% do Brasil não tem saneamento básico. Quase 40% não tem eletricidade. Nós vivemos num país milionário, riquíssimo, mas o povo deste país sempre foi abandonado. Portanto, por que eu estou lhe dizendo isso? Para que você não se agarre à possibilidade de pensar assim: o governo vai me ajudar, o patrão vai me ajudar, o meu sogro vai... Meu amado, acredite numa coisa: a fonte da tua renda está aqui, está no cumprimento da palavra.
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2: Quando o Senhor revelou o livro do Apocalipse várias vezes às sete igrejas, ele disse ao anjo da igreja, o Senhor falava ao anjo da igreja, ao pastor da igreja, e várias vezes o Espírito dizia: quem tem ouvidos para ouvir, ouça o que o Espírito diz à igreja. Abra sua Bíblia então, um livro de Salmos, Salmo 145, versículos 1 a 3. Salmo 145, 1 a 3. Minha vida exalta a grandeza de Deus. Exaltar-te-ei, ó Deus meu e Rei. Bendirei o teu nome para todo sempre. Todos os dias te bendirei e louvarei o teu nome para todo sempre. Porque grande é o Senhor e muito digno de ser louvado. E a sua grandeza é insondável. Que esta palavra venha abençoar cada coração, trazendo conforto, alegria e, acima de tudo, uma boa relação com Deus. Oremos ao Pai. Senhor Jesus Cristo, chegamos ao momento, ao ápice desta reunião. Já louvamos, bendizemos, cantamos, engrandecemos, tivemos comunhão uns com os outros, oferecemos nossos dízimos e ofertas, demos na prova do nosso coração o melhor para Jesus. Agora, vamos nos aquietar para receber a semente da palavra. O nosso coração é um coração de terra boa, a terra dos eleitos de Deus, o coração dos eleitos de Deus. E nesta terra será semeada uma semente da palavra. Essa semente inicialmente morrerá, mas depois vai germinar, vai dar a frutos a 30, a 60 e a 100 por um da semente. E nesses frutos haverá toda uma riqueza de glória em nosso benefício, em nome de Jesus. Portanto, fala-nos, usa os meus lábios, minhas cordas vocais, para abençoar a tua igreja, pastorear as tuas ovelhas e apascentar aqueles a quem tu amas de todo o coração. Eu oro com fé, em nome de Jesus. E todo o povo de Deus diga: amém, amém e amém. Obrigado, meu bispo amado.
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2: Meus amados irmãos, santos preciosos, povo de Deus, povo predestinado, povo que foi gerado em espírito antes da fundação do mundo e depois, no tempo de Deus, revestido de ossos, pele, sangue, tendões, músculos, vida. Povo escolhido do Senhor, selo do meu apostolado, meus filhinhos em Cristo Jesus. Hoje nós vamos falar sobre a grandeza de Deus. E não poderia ser de outra forma, senão através da vida daquele que foi um homem segundo o coração de Deus, Davi, um rei, filho de Jessé, pai de Salomão, mas um dos grandes nomes da Bíblia Sagrada. E Davi, neste Salmo 145, nos lembra e nos ensina, acima de tudo, a entendermos a grandeza do Senhor. E claro que nós, como povo,

0: Povo da graça de Deus, povo redimido, povo escolhido, nós temos que entender acerca desta grandeza de Deus, porque nós não nos relacionamos com um Deus abstrato, nós não nos relacionamos com um ídolo, com uma estatuazinha, com o rosto de um homem, nós não nos relacionamos com um ser inexplicável, não. Nós nos relacionamos com aquele que é Deus, o Deus da Bíblia. E sabe que o próprio Espírito, nosso Espírito, testifica, dá testemunho de que Deus é o nosso Pai, o Criador, o nosso Senhor, o nosso Redentor, e que Ele é grande. Então, ele diz aqui no versículo 3, do Salmo 145, grande é o Senhor. Imagina, como ser humano às vezes tem uma ideia tão estreita, tão limitada a respeito de Deus. E Deus, o salmista, grande é o Senhor, muito digno de ser louvado, e a sua grandeza é insondável. Então, esta manhã, eu quero que você entenda que estas palavras mostram o quanto Deus é grande, e elas são o ponto de partida. Uma vez que você entenda a grandeza de Deus, são ponto de partida para o verdadeiro adorador. Porque se eu sei que Deus é glorioso, que o esplendor de Deus é revelado na Bíblia Sagrada como algo digno de ser louvado, então a minha vida com Deus não pode ser uma vida tacanha, uma vida raquítica. Eu me recordo que quando eu fui católico apostólico romano, que era um adorador de São Judas Tadeu, de Nossa Senhora de Fátima, eu olhava aquela imagem, dizia: Nossa Senhora, me abençoa, fazia um sinal de cruz, e a minha relação era uma relação ínfima. Mas quando a Bíblia diz que grande é o Senhor, digno de ser louvado, que a sua grandeza é insondável, ou seja, é incomparável. Tanto tempo que eu perdi, 21 anos, servindo uma imagem, uma estátua, sem saber quem era aquele que é incomparável. Não se pode comparar Jesus com ninguém nem nada nessa terra. Então eu sei que o Senhor revela isto à igreja, e é necessário que Deus revele esta manhã esta grandeza de Deus, esta exaltação do Senhor, porque há pessoas aqui esta manhã, e alguns ouvindo pela internet, pelo satélite, que precisam de conhecer mais profundamente esta grandeza de Deus, porque passaram uma semana de duras lutas, pessoas tinham prazos a cumprir, contas a pagar, tiveram sofrimento, alguns tiveram crises familiares. Alguém recebeu um exame médico com suspeita de doença maligna. Alguma senhora tem um filho rebelde, um homem que foi assediado por um pecado. Outros passaram por lutas, por perdas, e tiveram milhões de questões difíceis. Então é preciso agora nós sabermos quem é Deus, sabermos da sua grandeza, da sua capacidade de deixar esse coração que está aí agitado, preocupado, ansioso, angustiado, em absoluta paz. Então, quando nossa mente está tomada de cuidados, de inquietações, de preocupações, Deus sempre nos parece muito pequeno. Parece muito pequeno. Então vem Davi e nos diz: a sua grandeza é insondável, é incomparável. Então, amados, ouça o que o Espírito lhe diz. Deus não é da mesma espécie humana. Glória a Deus. Deus não é fraco como ser humano. Deus não é cheio de defeitos como ser humano. Deus não é ineficaz, patético. Esse não é o Deus da Bíblia. Deus não é limitado por nada. Ele é eterno, Ele é infinito, Ele é todo-poderoso, Ele nos tem em suas mãos poderosas, Ele Ele é grande, Ele é majestoso. Eu precisava de dizer isto à igreja hoje. Eu precisava de dizer isto à igreja hoje. Você sabe, Paulo, quando escreve a Timóteo, na segunda epístola, capítulo 1, versículo 12, ele diz: olha, eu estou sofrendo estas coisas. Paulo estava preso por causa de ser um pregador das injustiças romanas, enfim. Ele disse: eu estou sofrendo estas coisas, todavia eu não me envergonho, porque eu sei em quem tenho crido, e eu estou certo que Ele é poderoso para guardar o meu depósito até aquele dia. Paulo sabia quem era Deus. Paulo tinha uma relação de intimidade com Deus. Deus tinha se revelado ao apóstolo São Paulo exatamente conforme ele está fazendo aqui esta manhã. Então ele disse: olha, eu estou passando por problemas, como eu acabei de dizer, pessoas que esta semana tiveram milhões de problemas, dificuldades, contas, luto, perdas. Mas Paulo disse: eu estou passando, eu estou sofrendo, mas sabe uma coisa, eu não baixo a cabeça, eu não me envergonho. Por quê? Porque eu sei. Igreja, você sabe? Eu sei em quem tenho crido. Ele está dizendo: olha, o Deus que eu sirvo não é estátua, não é abstrato, não é um crucifixo, não é uma imagem. Ele é poderoso. Ele é poderoso. No meio do sofrimento, ele diz: Deus é poderoso. Amado, o Espírito lhe diz esta manhã que o poder de Deus certamente, certamente fará com que esse drama que você está vivendo, essa luta que você está encarando, essa dificuldade, essa crise, seja reduzida a pó, a coisa nenhuma. Essa rocha intransponível para você virará campina, pó, nada, porque Deus é grande, incomparável e todo-poderoso. Diga glória a Deus. Glória a Deus. Ui, eu sinto a presença do Senhor, hein? E você sabe, Paulo estava ensinando isto a Timóteo, que era um jovem pregador, muito tímido, muito envergonhado com as coisas. Ele sabia que o apóstolo estava preso, então ele ficava com vergonha. E Paulo disse: olha só, eu não me envergonho. Depois ele fez uma recomendação a Timóteo. Ele disse: olha, Timóteo, no versículo de número 13, mantenha o padrão das sãs palavras que de mim ouviste com fé e com amor que está em Cristo Jesus. Mantenha o padrão. Mantenha o padrão da tua confissão. Não confessa coisa errada, não confessa doença, não confessa prisão. Sabe por quê? Porque eu não me envergonho. Eu sei que Deus é poderoso, eu sei que Deus vai solucionar, eu sei que Deus vai abrir a porta, eu sei que Deus vai fazer justiça. Agora, mantenha o padrão das sãs palavras que de mim ouviste. Que ele acabara de ouvir? Que Deus é poderoso, que Deus é a solução, que Deus é o Senhor, que Deus é infinitamente maior do que nós podemos entender. Então ele diz: mantém o padrão das sãs palavras. O que são sãs palavras, apóstolo? Sãs palavras são a graça de Deus. São as palavras da graça de Deus. Isto que eu lhe ensino aqui todos os dias é o padrão. Essa palavra padrão é como se você pegasse um papel, pusesse um papel carbono aqui e depois escrevesse aqui em cima. Quando você tira o papel carbono, o que você escreveu aqui é igualzinho o que apareceu lá. Então Paulo disse: olha, o que você me ouviu de mim, mantenha esse padrão. Mantenha. Muito importante nós mantermos este padrão de confissão. Vem uma doença, não comece a alardear a doença, não comece a dizer que a irmã tem isto, tem aquilo, que aquela irmã que está no seu onde, aquele irmão. Não dê conversa fiada à doença, amado. Diz: olha, isso é uma mentira, eu vou manter o padrão, eu vou dizer o seguinte: pelas chagas de Cristo eu estou sarado. Você tem que manter o padrão da confissão. Como o púlpito fala, você tem que falar. mantendo o padrão. Botou o papel carbono, escreveu em cima, quando você levanta, ui, é igual. É se manter a palavra. Aquilo que ouviste, mantém. Então, amado, nós estamos hoje ouvindo o Espírito falar sobre a grandeza de Deus. O Salmo 34 diz assim: engrandecei o Senhor comigo, e todos a uma lhe exaltemos o nome. Então vamos todos a uma. Vou contar três. Quando disser três, você exalta o nome de Deus. Glória a Deus. Vai lá. Um, dois, três. Glória a Deus. Engrandecendo ao Senhor. Sabe? Este Jesus maravilhoso. Quando você mantém o padrão das palavras, palavra sã, não é palavra da lei. A lei é um ministério de condenação e morte. A lei é que dá conversa e respalda a doença. A graça não. Ontem eu recebi um SMS de uma irmã querida de São Paulo, e a irmã disse: olha, eu sei que Jesus Cristo já curou meu marido, ele está aí no CTI, mas eu sei que o mal fugirá por sete caminhos. Olha, mantém as palavras sãs. Por quê? Porque com isto nós engrandecemos a Deus. Então a nossa prioridade neste ministério agora é que o povo do Senhor aprenda a exaltar a Deus, que saiba que Deus é maior que os nossos problemas, o Senhor é maior que as nossas aflições, o Senhor é mais forte do que os testes que passamos na vida. E olha, alguns testes são difíceis. Às vezes nós perdemos esta perspectiva, pensamos até que Deus nos deixa. Há irmãos que às vezes pensam que Deus nos abandonou. Outros lá dentro, no recôndito do coração, até pensam assim: será que ele existe mesmo? Talvez alguém me diga: mas apóstolo, o senhor não conhece a minha vida. Eu caminho numa noite escura constante. Parece que eu vou cair num abismo. Todos os dias é assim a minha vida. Uma noite escura. Parece que eu tenho sempre um abismo na minha frente. E apóstolo, eu vou lhe dizer mais: às vezes eu nem suporto o peso de tantos dramas que eu vivo. Então eu preciso que hoje você enxergue pelos olhos da fé quão grande é o Senhor. Ele disse que não muda, amados. Nós é que mudamos, Deus não muda. Ele disse que é o mesmo de ontem, de hoje e para sempre. Ele não muda. Então nós não podemos esquecer de quem é Deus. Por isso é que Paulo disse: olha, ele é poderoso, mantém estas palavras, mantém o padrão. Põe o carbono aí, escreve, porque você vai ver lá a mesma palavra que você diz. Mantém o padrão. São sãs palavras, são palavras saudáveis, são palavras fortes. Então, você sabe, não se esqueça nunca, nunca, a partir de hoje, não se esqueça nunca mais de quem é o Deus que você serve e que ele é digno de adoração. Amado, não aceite mais na sua vida ideias vagas sobre Deus, ou pior, ideias legalistas que nada dizem a respeito de Deus. Você sabe, uma ideia legalista, quando uma pessoa começa a pensar: não, Deus apagou o nome do livro da vida, fui eu que escolhi, o diabo vai me pegar. Amado, se você deixa ideias legalistas, você foge do padrão. E você sabe, o legalista não tem uma mente capaz de exaltar a Deus. Ele vê o problema, ele dá glórias ao problema. Olha, já não lhe disse que eu tive um pastor amigo, teve um câncer e morreu. Antes de morrer, ele escreveu um livro: O Meu Amigo Câncer. Olha, agora se eu vou dizer um câncer que é meu amigo, amado. Porque a pessoa não tem ideia, por causa da lei, ela não tem ideia do que é a glória de Deus, qual é a grandeza de Deus, inclusive o que se canta. Sabe uma coisa? Se o que nós cantamos pode ser cantado por budistas, muçulmanos, católicos e espíritas, nós temos que mudar o nosso repertório. Porque o meu Deus não é o Deus da Igreja Católica. Meu Deus não é o Deus dos budistas. Meu Deus não é o Deus dos muçulmanos. Meu Deus não é o Deus espírita. O meu Deus é o Todo-Poderoso. É o Senhor de senhores. É o Rei de reis. É o único. É o único. Meu amado irmão católico que está me ouvindo esta manhã, saia dessa prisão da lei que te colocaram aí com Maria, com Mãe do Céu, Rainha do Céu. Só existe um rei que se chama Jesus. Reconheça-o, receba-o como Senhor e Salvador, ou então o seu destino final não é a eternidade no seio de Abraão. Nosso louvor é o único, diga único. Quero que você guarde isto aqui, único, o verdadeiro, o Deus que se revelou em Cristo Jesus. Então, qual é o nome do seu Deus? Jesus Cristo. Ele disse: eu sou o caminho, a verdade e a vida. Ele disse: eu sou a videira, você é o ramo. Se esse ramo está enxertado direitinho na videira, você vai dar muito fruto. E ele disse: sem mim nada podeis fazer. Eu posso rezar, bater com a cabeça no chão, lamber o pó da terra. Se Jesus não é o Senhor, se ele não é o grandioso Deus, o grande Deus digno de ser exaltado, nada acontece na minha vida. Paulo, quando escreveu a Timóteo, eu amo, você sabe, eu amo muito a Bíblia Sagrada. E eu quero que você ame assim, dessa forma. A minha Bíblia não é para andar debaixo da axila, ou para andar no escritório lá numa prateleira alta, cheia de pó. A minha Bíblia anda no meu coração e na minha boca. Então Paulo, quando escreveu a Timóteo, em 1 Timóteo 6, 15 e 16, diz: a qual em suas épocas determinadas há de ser revelada pelo bendito, o único.
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16: Olá, queridos, é muito bom chegarmos junto com você com o programa da Comunidade da Zona Sul. É um privilégio poder chegar até a tua casa com uma mensagem de fé, de ousadia. Você está ligado aqui conosco, o Espírito Santo está ligado também aqui para mover e para tocar o teu coração. Deus vai falar com você. Estamos juntos, o programa da Comunidade da Zona Sul está só começando. Se prepare, Deus vai mover a tua vida. Hoje é o dia do teu milagre, hoje é o dia

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1: Senhor, abre meus olhos. Nunca vivemos num tempo onde a necessidade de Deus abrir nossos olhos foi tão grande, abrir os olhos para discernirmos o tempo que estamos vivendo, abrir os olhos para vermos situações pelas quais passamos, que muitas vezes não entendemos, abrir os olhos para ver o futuro, abrir os olhos para ver o dia a dia. Deus precisa abrir nossos olhos. No versículo 8, diz lá que o rei da Síria fez guerra contra Israel. Olha bem, rei da Síria fez guerra contra Israel. No versículo 9 e 10, diz lá que, e antes, anteriormente também, se você for ler o capítulo 3, ali você vai ver o que está acontecendo. Eliseu, o profeta Eliseu, dava direção ao rei de Israel, Jorão, quanto às situações que passavam as cidades. Aonde os sírios estavam esperando Israel passar, o profeta avisava ao rei e falava: olha, não vai por aí, não vai por aí, porque os sírios estão lá e vão pegar vocês de surpresa, não passa por lá. E aí Israel ia e se desviava daquele caminho. Isso aconteceu algumas vezes. E aí, no versículo 11, o rei da Síria diz assim: quem dos nossos é pelo rei de Israel? Com quem diz? Tem alguém aqui que está passando para alguém de Israel tudo que a gente está organizando, tramando. Porque não é possível. A gente sabe que Israel vai passar por lá, a gente monta uma emboscada e aí eles se desviam. Alguém está contando para eles. Procurem saber quem é esse cara. Vamos saber quem é. Aí um deles diz o seguinte, versículo 12. É o profeta Eliseu que faz saber ao rei de Israel. Um dos homens fala para o rei da Síria: olha, é o profeta Eliseu que faz saber para o rei de Israel. Não somos nós, não. É ele lá. O profeta discerne a coisa, vê a situação no mundo espiritual, porque o profeta não poderia estar em tudo quanto é lugar, mas ele via no mundo espiritual, ele discernia as coisas espirituais, ele sabia onde estava indo o exército da Síria. O Espírito falava com ele, o Espírito de Deus falava com ele. Então ele ia para o rei de Israel e falava: olha, não passe por lá, tem uma emboscada para vocês. Que o rei da Síria fez? Pegou carros de guerra, pegou parte do exército e mandou para Dotã. Irmão, o que está acontecendo aqui? Um exército contra um só homem. Carros de guerra, homens fortes de guerra. Vá para Dotã, prende esse profeta, traz ele aqui. Primeira lição que a gente tira aqui: você está cercado, tem muitas situações contra você. Tem guerras desiguais que você está dizendo: meu Deus, olha, Senhor, oh Deus, eu não estou em pecado, eu estou te buscando, oh Senhor, sou fiel ao Senhor, por que tanta resistência, oh meu Deus, por que tanta resistência? Porque muitos são os que estão com você. Quem é você? Você é lavado, redimido pelo sangue de Jesus. Um profeta teve que mover um exército inteiro para cercar a cidade toda para prender ele. Precisava isso tudo? Não, era um homem só. Você e eu somos um, mas, meu irmão, um, a palavra de Deus diz que um vale por mil. O Senhor é contigo, e se tem perseguição, tem resistência, tem cerco, é porque você é muito bom. Você tem valor, você é alguém importante que tem que se levantar. É muito demônio para tentar te parar, mas não vai parar. Você é filho de Deus. O profeta Eliseu recebeu uma porção de Deus para fazer algo para aquela época. Nós recebemos Jesus Cristo, o Senhor da glória. Um só homem, cercado pelo exército inteiro. E aí, o moço do profeta acordou muito cedo. O moço acorda cedo para ver aquele ser que diz: ai, Senhor, que faremos? Tem uma outra tradução que diz: meu Senhor, estamos perdidos. O que você está vendo? Comece a detectar, a discernir o que vem cercando a tua vida, paralisando você. É uma doença, é uma enfermidade, é uma opressão. É um problema que se repete constantemente. É uma situação que te persegue. O qual é o teu cerco? Que você olha e você treme. E você tenta até esquecer, deixar de lado para aquilo não te contaminar, não deixar você mais oprimido. Junta o teu cerco, chama o teu cerco, faz o teu cerco chegar mais para perto, porque ele vai ser quebrado da tua vida em nome de Jesus. Então o moço, ele está tendo uma visão natural, uma visão limitada ao mundo físico. O que ele está vendo, ele está trazendo para si. O que ele está vendo, ele está vendo como uma realidade final. Nós não temos que nos render a situações que se levantam para nos deter. De jeito nenhum. Nós temos que ter é o discernimento, ver as coisas com os olhos espirituais, não olhos naturais, mas olhos espirituais. Esse moço de Eliseu não está tendo esse olhar. Ele está olhando as coisas de uma maneira natural. Ele está olhando para o aqui e agora. Ele está olhando e está explicando as coisas como tem que ser, como que são. É assim, é assado. Está vendo ali, olha o cerco, nós estamos perdidos. Oh, oh, meu Senhor, o que, que nós vamos fazer? O que, que nós vamos fazer? Como quem diz, não tem o que fazer. Que seus olhos são olhos naturais, é uma visão natural. Tire os seus olhos das tuas barreiras, dos teus cercos, em nome de Jesus. O Senhor na nossa vida, ele amplia a nossa visão, ele muda a nossa lente, a lente espiritual toma conta. Amém? Então, é possível quebrar qualquer cerco em nome de Jesus, quebrar qualquer cerco, qualquer visão natural, quando os nossos olhos têm essa lente espiritual. Quantos podem dizer amém? Aí eu pergunto para você, o que abriu os olhos naturais do moço do profeta Eliseu? O que foi que abriu os seus olhos? Oração. E aí o profeta, quando viu isso, declarou para ele o que ele via, e ele então ora pelo moço. Assim como Eliseu viu carruagem de fogo levando Elias, agora o moço do profeta está vendo também a mesma coisa, a mesma visão em Eliseu. Não está no monte. A visão não estava, os carros de fogo ao redor de Eliseu, não era da cidade, é de Eliseu, do homem de Deus. Os olhos do moço então se abriram para uma nova realidade. O natural que ele via não era o fim, não era o final. A realidade que ele estava contemplando era apenas uma realidade, mas havia uma outra realidade muito maior, muito mais poderosa. E ele enxergou depois da oração. A oração muda tudo. Não adianta querer as coisas espirituais sem orar. Tem que orar. Tem que orar. Tem que orar. Em nome de Jesus Cristo, eu quero declarar e profetizar na sua vida. Você vai dar uma direção aos inimigos que te cercam. Tudo que está me perseguindo, tudo que está me cercando, vai ser quebrado hoje. Dê uma direção para o diabo. Dê uma direção para o diabo. Ele só precisa de você dizer, sai, fora. Você vai dizer, doença, fora, fora, falência, fora. Depressão, fora, medo, fora, desesperança, fora, divórcio, fora!
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9: Olá, ovelhas, meu amigo, minha amiga, está entrando no ar o Clamor da Meia-Noite, o programa da Igreja Evangélica Palavra Viva, e esse que vos fala, senhor pastor amigo, pastor Luciano Costa, em mais uma noite de vitória, uma noite de palavra, de fé e oração. E você que aí está, receba de Deus tudo que será ministrado, pregado neste lugar, pois é Deus falando ao seu coração, abençoando a sua vida, despertando a sua fé nesta noite, início de madrugada. Eu já convido você para estar em um de nossos cultos adorando a Deus, porque certamente Deus falará ainda mais ao seu coração. Fique aí com essa chamada toda especial, Rio de Janeiro, o seu lugar é aqui.
10: Te adorarei, Senhor, mais uma vez te adorarei. Fui chamado pra adorar, então adorarei.
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12: Quem é de ferro aí, diga amém. Ninguém. Tem dia que tu fica abatido. Tem dia que parece que passou um caminhão emocional sobre a tua vida. E passou e ainda deu ré. Fala, que é isso? É o chamado dia mal que eu prego. Tem uma mensagem do dia mal. A ovelha Cristiane Aquino nunca esqueceu. Quando ela precisou, ela aplicou. O maior prazer meu é você aplicar a pregação que eu preguei quando você precisa. Né, minha filha? Você está aqui para aprender. E quando precisar, aplicar. Perseguido, mas não desamparado. Abatido, mas não destruído. Trazendo sempre, por toda parte, a mortificação do Senhor Jesus no nosso corpo, para que a vida em Jesus se manifeste também em nossos corpos. Todo dia nós somos mortificados para que a vida em Jesus se manifeste. Se eu não morrer, eu, Luciano Costa, a vida de Jesus não se manifesta. Se eu quiser resistir à minha carne, resistir o meu ego, resistir o meu eu, o poder de Deus não se manifesta. Eu tenho primeiro morrer, mortificar o meu eu, para o poder se manifestar. Quem está entendendo? É fácil? Não. Mas é possível? Claro que sim. Você está entendendo o que Paulo está falando? Pelo Espírito Santo. Eu mortificando meu eu, o poder de Jesus me dá vida. A vida que está nele vem para mim. Assim também, verso 11, assim nós que vivemos, estamos sempre entregues à morte, por amor de Jesus, para que a vida de Jesus se manifeste também em nossa carne mortal. Essa palavra é para crente, quem lembra? Quem lembra? Quem lembra que eu falei? Que Paulo está escrevendo para crente. Ele está falando que a cada dia ele tem que morrer. Que a vida de Jesus só se manifesta quando eu morro. E quando é que eu provo que eu morri? Quando os meus desejos, as minhas paixões já não prevalecem. E na hora, olhe para cá, quem é ser humano, diga amém. Quatro seres humanos só, o resto é tudo robô. Quem é ser humano, diga amém. Tem hora que você não quer reagir igual um pitbull com raiva. Não tem hora que você quer reagir igual um Rottweiler revoltado. Não tem? Tem. Aí você engole seco. Chega, você fica passando mal. Você não consegue dormir. É assim ou não é? Porém, todavia, passa alguns momentos, passa um dia, passam dois dias, três dias, aquilo vai diluindo, tu vai orando, tu vem pro culto, espumando aqui do lado, ó, espumando. A portaria pode ser?
5: Pode, Senhor.
12: A portaria 2, paz, pode, Senhor, que... Uma panela de pressão, rapaz. Não é assim? Fica espuma. Mas tu vem assim e não sai assim. Porque o Espírito Santo começa a agir.

0: departamento que canta, aí o Espírito vai agindo, aquilo vai diluindo, vai diluindo, vai diluindo, e aí você começa a se sentir bem, se sentir leve. O que seria isso? É a ação do Espírito Santo te renovando, te agindo dentro de você. Aí você se sente, começa a se sentir, sabe o quê? Um banana. Uma banana d'água molenga, bem madura. Aí você começa a se sentir um banana. Fala, sou um banana. Sou uma banana d'água bem molinha. Diga, eu sou um banana d'água cheia do Espírito Santo. Eu sou um banana d'água cheia do Espírito Santo. Por quê, pastor? Porque o Espírito Santo, a vida de Jesus, só vai manifestar em nós quando nós negarmos o nosso eu. Aí você passa por aquele momento pensativo de banana d'água mole. Mas depois que passa também essa sensação, vem a satisfação de falar assim: e não é que eu mudei, e não é que Jesus mudou a minha vida, mudou meu viver, e não é que eu sou crente, e não é que a Bíblia fala lá em Gálatas que eu estou crucificado, hein? Eu estou crucificado, tô ou não tô? Dom Maior, tô ou não tô? Eu estou crucificado com Cristo, já não vivo mais eu, mas Cristo vive em mim. Sabe por quê? Quando eu estou sacrificado, quando eu estou, perdão, crucificado, eu estou dizendo: morri! Luciano Costa morreu!
1: Com Cristo, agora vivo, não mais eu.
0: Levanta a tua mão e declare: já estou!

0: final. De maneira que em nós opera a morte, mas em vós a vida. O que, que Paulo está falando? Do seu ministério. Em nós, líderes, pastores, opera a morte, mas em vós a vida. Porque se seu líder, você vê seu líder mortificando a sua carne nas reações, você passa a ter vida pelo testemunho. 16. Por isso, não desfalecemos, mas ainda, diga ainda, ainda que o nosso homem exterior se corrompa. O que que Paulo quer dizer com o homem exterior? Homem humano, homem carnal. Ainda que venhamos nos corromper, e esse corromper aqui não é no aspecto somente de uma ação pecaminosa, mas é de se corromper na fé, é de se corromper com a decepção, no desânimo, porque são muitas coisas externas que acontecem em nossas vidas, sim ou não? Sim ou não? Uma ovelha falou: meu pastor, está incrível, quando eu saio de uma luta e falo, agora vou respirar, eu entro em outra. Já levou caixote ali no Grumari? Que a areia vai até nos cofrinhos. Aí tu pensa em sair quando... tu se bate todo. E a água, a onda do mar parece ter uma mão. Ela pega a pessoa assim, ó, pega e joga a pessoa. Sim ou não? Um bom caixote é assim. Não é aquele jacarezinho, não. Aquilo é bobeira. O jacaré, o negócio quando pega mesmo, te embola todo assim e te joga, a água te joga no chão. Tu vê se tu se bate, como se a água tivesse uma mão e jogasse você no chão. Aí tu pensa em sair, não sai não.
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0: Soberano Deus e eterno Pai, Pai de nosso Senhor e Salvador Jesus Cristo, uma vez mais em oração estamos em tua presença, no clamor da minha noite, crendo, ó Pai, no Deus do impossível, o Deus que faz, um Deus que é, e a esta ovelha, a este ouvinte, que comigo está agora orando, clamando, Senhor, eu tenho a certeza, meu Pai, que o Senhor Deus onipresente, o Senhor está aqui nesse estúdio, como também nesta pessoa, nas mais simples vielas, barraco de madeira, até as mansões e coberturas da Zona Sul. Há poder no teu nome. Eu apresento esta alma, Senhor, que carece da tua graça, do teu poder, da tua libertação. Espírito Santo, fala, meu Deus, de forma sobremaneira, convence do pecado, transforma essa vida e dá, Senhor, uma nova chance a esta pessoa. Eu oro, meu Pai, colocando o Rio de Janeiro em tuas mãos, a nossa cidade, o nosso estado, a nossa nação, as autoridades constituídas, Pai, em tuas mãos está a nossa vida. Obrigado, Deus, porque eu já creio que o Senhor já está respondendo, estendendo a tua mão nos cárceres, nos presídios, estendendo a tua mão nos hospitais, nos leprosários. Ah, é, Senhor, liberta, Senhor, cura, meu Pai, transforma a história dessa pessoa. E assim, Pai, eu oro, crendo na vitória, te agradecendo em nome de Jesus. Amém e amém, Senhor Jesus. Glória a Deus, ouvintes. Deus seja exaltado na tua vida e na tua família. Deus te abençoe e te guarde, em nome de Jesus. Você está ouvindo o Clamor da Meia Noite, um programa da Igreja Evangélica Palavra Viva, diariamente aqui com todos vocês, levando uma palavra de fé, uma palavra de vitória ao seu coração. Nossa hora já está estourado. Você pode nos achar no YouTube, no Instagram, no Facebook, Luciano Costa. Eu aguardo vocês lá também. Um abraço, até amanhã no mesmo horário. Deus abençoe a todos. Um grande abraço. Fiquem com Deus. Fiquem na paz.
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0: daquele que vive, aquele que reina, aquele que é senhor absoluto da igreja, aquele que é a razão da nossa vida, aquele que em amor nos predestinou para o louvor da sua glória, aquele que nos amou quando ainda éramos na carne inimigos dele, mas muito mais agora que a salvação se manifestou. Sejam todos muito bem-vindos à casa do Pai. Eu estendo a minha destra de amor a toda a igreja presente, estendo a minha destra de amor àqueles que estão à distância, pelas mídias sociais, pelo satélite, pelo Facebook, muitas pessoas que acessam o nosso ministério por estas portas de Deus, e a minha gratidão pelo prestígio que você dá a este santo apostolado. Sejam todos muito bem-vindos. Eu quero que você se sinta feliz, em paz, neste lugar. Nosso ministério é o ministério da graça de Deus. A mensagem pregada neste altar, nós não aprendemos com homem algum, mas por uma revelação de Jesus. Assim como Deus fez com Paulo, ele fez isto exatamente com a minha vida em 1989. Somos uma igreja, então, que tem uma doutrina. Somos uma igreja da graça de Deus. Temos a nossa raiz na Deutsche Reformed Church, na igreja reformada alemã. Temos um viés pentecostal, porque nós cremos nos dons e na manifestação do Espírito Santo. Cremos naqueles dons profetizados por Paulo, desde a cura, a fé, a operação de milagres. Então somos uma igreja da graça, que tem a crença absoluta na sã doutrina revelada a Paulo, nas 14 epístolas. Somos uma igreja de viés pentecostal, cremos no movimento do Espírito Santo, aliás, se não crêssemos, não estaríamos, nem poderíamos estar aqui, e cremos, acima de tudo, que esta igreja é uma igreja submetida ao soberano Deus. É uma igreja que tem um cabeça, que se chama Jesus Cristo. A ele toda a honra, todo o louvor e toda a glória. Uma igreja que foi plantada por Deus, tem um altar chamado por Deus. Somos aqui um corpo, e este corpo é o corpo de Cristo. Somos uma família, a família bendita do Senhor. Alguém pode me dizer, mas nós somos uma igreja calvinista? Não, nós somos uma igreja bíblica. Nós somos uma igreja paulina. Uma igreja que segue os preceitos daquele que foi o único que recebeu a revelação para a igreja gentílica. Então nós não somos calvinistas, nós somos bíblicos. Nós somos, acima de tudo, cristãos que têm uma base sólida de conhecimento. Então você pode estar tranquilo, relaxa, aproveita esse tempo e desfrute da melhor forma possível. Eu lhe dou as boas-vindas, dizendo graça, paz, misericórdia e amor, e sejam multiplicados da parte daquele que vive, aquele que reina, aquele que é Senhor absoluto da igreja. Sempre estamos apresentando literatura. Hoje eu quero lhe falar sobre o livro As Manifestações do Espírito Santo, quero lhe falar do livro Remidos do Senhor, livros poderosos. E a nossa bispa falando sobre vida feliz, almas curadas. São os livros que estamos apresentando hoje à nossa igreja. Daqui a pouco, o tema de hoje será Selados com o Santo Espírito da Promessa. Razão, porque nós estamos apresentando esse livro, né? As Manifestações do Espírito Santo, que dizem também parte a nossa mensagem de hoje.
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5: Abra sua Bíblia com o apóstolo, na carta de Paulo aos Efésios, dando continuidade, versículo por versículo, versículo 11 a 14. Nele digo, no qual fomos também feitos herança, predestinados, segundo o propósito daquele que faz todas as coisas conforme o conselho da sua vontade, a fim de sermos para o louvor da sua glória, nós, os que de antemão esperamos em Cristo, em quem também vós, depois que ouvistes a palavra da verdade, o evangelho da vossa salvação, tendo nele crido, fostes selados com o Espírito, com o Santo Espírito da promessa, o qual, o Santo Espírito, é o penhor da nossa herança, até o resgate da sua propriedade em louvor da sua glória. Que esta palavra abençoe todos os corações. Agora, por favor, foque no altar, desligue o seu telefone celular, não deixe que ninguém lhe roube o momento de intimidade com Deus. É hora de ouvirmos o Espírito falar. Oremos. Senhor Jesus Cristo, eu quero te dar toda a honra, todo o louvor e toda a glória. Quero expressar publicamente, e não tenho nenhuma vergonha de o fazer, Pai, a minha fé na palavra, a palavra da graça de Deus, que é o poder da salvação. Expresso também o meu amor virtuoso e santo pelo meu Senhor e Salvador Jesus Cristo. Reconheço, Deus, publicamente a tua soberania. Tu és o cabeça da igreja. E eu estou aqui, Senhor, como pó, como instrumento da tua glória. O Senhor usará as minhas cordas vocais, os meus lábios, a minha mente, o meu coração, para ser fiel neste sermão, nesta mensagem, nesta homilia, que será certamente, ó Deus, um divisor de águas de conhecimento em nome de Jesus. Eis-me aqui, Pai, tu já me enviaste, agora é hora de tu falares através da minha vida, em nome de Jesus. E o povo de Deus diga, amém, amém e amém. Muito obrigado, Bispo.
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5: Meus amados irmãos, minha família bendita, servos do Deus Altíssimo, pedras que vivem, selo do meu apostolado, meus amados, meus filhinhos. Você não tem ideia do quanto o meu coração esperou este domingo. Eu vinha como pão que é levado ao forno, preparando esta mensagem, e ontem à noite, já tarde, o Espírito a completou. E eu pude passar ao Bispo José Carlos, que prepara as apostilas, com o acréscimo do que Deus ainda queria falar. Então eu estou aqui absolutamente em paz, de forma firme, focado na revelação da graça de Deus. Os senhores podem crer que o que eu digo, o que nós dizemos nesse altar, não tem absolutamente nada a ver com homens, mas por uma revelação que nós precisamos que ela se torne conhecida de todas as nações. É com temor e tremor que eu inicio este sermão. E lembra do que Paulo acabou de dizer no versículo de número 11? Ele disse: nele digo, no qual fomos feitos herança, predestinados segundo o propósito daquele que faz todas as coisas, conforme o conselho da sua vontade. Então, quando nós entendemos a graça de Deus, nós entendemos um fato: Deus é soberano. Ele faz todas as coisas. Não é conforme o poder do meu jejum, é conforme o conselho da sua vontade. Não é conforme os joelhos ralados no chão, é conforme o conselho da sua vontade. E ele disse que dentro do conselho da sua vontade, ele fez uma coisa muito importante em relação a nós. Ele disse que nós fomos feitos herança e predestinados. Você sabe que a falta de conhecimento, o profeta Oseias vinha dizendo isto há séculos, disse: o meu povo tem sido destruído porque lhe falta conhecimento. E às vezes o conhecimento vem por lábios de pessoas que não têm nenhum entendimento do plano de Deus. E isto tem levado as gerações inteiras a uma manipulação espiritual, porque não entendem quem é o Deus que faz todas as coisas conforme o conselho da sua vontade e que em amor nos predestinou. Então, vamos agora focar nesta questão da predestinação uma vez mais. Porque desde que eu comecei a falar desse assunto, tem 3 semanas, se levantou um auê mais uma vez nas mídias, em púlpitos, de pessoas defendendo a predestinação, e claro, sempre estamos diante daqueles que manipulam a palavra e o povo contra a predestinação. Em primeiro lugar, predestinação é um propósito de Deus. Então não adianta você ir para um púlpito e dizer: vou dar canelada, porque não dá canelada em mim. Quem é nascido de Deus, Deus o guarda e o maligno não toca. Então dá canelada em quem você quiser, mas não dá em mim. Por que que eu estou dizendo isso? Porque a predestinação, amado, é a coluna vertebral do evangelho. É a espinha dorsal. Veja o que a palavra grega de predestinação disse. Proorizo. Proorizo quer dizer plano predeterminado por Deus. Plano decidido por Deus de antemão. A minha pergunta é, poderá Deus decidir e ter planos predestinados ou não? Diga que sim, amado, por favor. Sim, claro. Ele é o cabeça, ele é o Shaddai, ele é o Todo-Poderoso, ele é Elohim, o Altíssimo. Mas, para muita gente não é nada disso. Para muita gente há uma defesa intransigente dizendo, Deus tem que respeitar o homem. What? O quê? É o homem que decide. O quê? A Bíblia diz que não, que é ele que faz todas as coisas conforme o conselho da sua vontade. Pastor, então, por que que as pessoas não vivem esta graça maravilhosa numa plenitude? Mais gente, a não ser o povo da reforma. Porque Mateus 15, 6 disse, invalidastes a palavra de Deus por causa da vossa tradição. São as tradições. Não, porque aqui tem que usar cabelo, não pode pintar cabelo, não pode ir à praia, não pode usar saia, não pode isso, não pode... São as tradições. Agora, doutrina, alimento sólido, pão da vida, só tem e conhece quando o altar tem essa revelação. Olha, eu vou lhe dizer, amado, se não fosse por predestinação, por uma predeterminação de Deus, por planos de Deus... Nenhum de nós poderia ser salvo. Nenhum de nós. Por que que diz a palavra em João 15, 16? Não fostes vós. Amado, onde é que está essa gente que lê este versículo e depois diz, Deus tem que me respeitar. Ousadia, isso só pode ser do demônio, amado. Deus tem que me respeitar. Isto é uma tradição que se levantou no meio protestante há muitos séculos, amado. São os armenianistas que dizem, Deus tem que respeitar, o homem quer, quer, não quer, não quer. O homem aceita ou vira-lhe as costas. Que Deus é esse que dá as mãos do homem, nas mãos do homem, a decisão para a eternidade? Que Deus é esse, amado? Não fostes vós. Se Deus diz que não fomos nós, diz pelo contrário, fui eu que vos escolhi, fui eu que designei, fui eu. Onde está Deus no meio disso tudo, do evangelho do mundo, amado? Amado, não é o homem que decide, é Deus que decide. Ele decidiu de antemão que haveria uma semente da salvação nesta terra. Ponto. Foi ele que decidiu. Eu não tenho que lutar contra Deus. Eu estou aqui porque eu fui predestinado. Você está aqui porque você tinha um plano na sua vida predeterminado por Deus. E olha só uma coisa, isso não é um grupinho. Um grupinho. Isso não é um grupinho. Isto é uma nação santa. São milhões de pessoas nesta terra, amado. É que nego pensa que somos nós aqui. Não é um grupinho e fica batendo com os pés. Isto é, a Bíblia deixa claro, amado, aqueles que ele predestinou são milhões ao longo da história da igreja. Eu vou lhe dizer uma coisa, porque a antítese disto é assim, não pode, é o homem que decide. Amado, não é o homem que decide, porque se fosse o homem que decide, primeiro ninguém decidiria nada. Segundo lugar, não haveria céu e inferno. Se Deus diz que há um inferno, significa que há pessoas, semente da perdição, que vão para esse inferno. Se ele diz que há um céu para os justos e a semente dele, há um céu. Pode o justo ir para o inferno? Não. Pode o do inferno vir para o justo? Não. Ah, mas isso é uma injustiça. Não é injustiça. Porque, amado, se realmente Deus quisesse salvar todos, ele salvaria todos. Um dia, naquele monte Gólgota, no monte da caveira, o Senhor estava lá espiando os nossos pecados, dos seus. E diz que do lado direito tinha um ladrão que era bom, e do lado esquerdo tinha uma semente da perdição. Então o ladrão do lado direito disse, oh Deus, lembra-te de mim, salva-me. E Jesus disse, oh, hoje estarás comigo no paraíso. O da esquerda diz, oh, você que é Deus, está aí, então salva-te. Então, amado, Jesus podia ter dito, gente fina, chefe, pô, dá um jeito, acredita em mim que você vai ser salvo. Ele disse para este, hoje você Ele não disse aquele, aceita-me agora, dá-me uma chance, eu vou te dar um carro novo, uma casa, uma esposa. Não foi isso que Jesus disse. Ele disse, você que me reconheceu como Senhor e Salvador, hoje estará comigo no paraíso. Qual foi o lugar daquele outro? O inferno. Jeremias 10:23. Eu sei, ó Senhor, é preciso que o mundo saiba disso. Não cabe ao homem. Não cabe por quê? Ao homem decidir o seu caminho. Porque o homem sem Deus está morto em pecados e delitos. Não cabe ao homem determinar o seu caminho, nem ao que caminha dirigir os seus passos. Não cabe ao homem, até os nossos passos são dirigidos por Deus, amado. Então eu vou lhe dizer uma coisa. Ninguém pode derrubar a doutrina da predestinação, porque isto é um fato. Isso seria contra a soberania de Deus. Ninguém pode derrubar. Sim, mas existem alguns versículos muito estranhos. Eu vou esclarecer todos esses versículos estranhos, porque se é estranho, significa que você não lê a Bíblia nem conhece. Essa já é a primeira coisa. Então não há estranho de nada. Tito 2:11. A graça de Deus manifestou o Salvador a todos os homens. Viu? É todos. Just a second. Se Deus quisesse salvar a todos, não precisaria ter morrido na cruz. Ah, mas é o homem que decide, é o homem que aceita. Absolutamente insanidade pensar desta forma. É ele que faz todas as coisas conforme o que... Sim, mas aqui diz todos. Por que todos não foram salvos até agora? Nós estamos aqui desde as 9 horas da manhã, são quase 11. Pelas estatísticas, já morreram 3 ou 4 mil pessoas no mundo em menos de uma hora. Por que essas pessoas todas não foram salvas? Ah, porque não quiseram. Você trata, é assim a coisa com Deus, dizer eu não quero. Faz beicinho. Vamos pensar, amado, porque nós somos uma igreja que pensa, que tem a mente de Cristo. Não tocamos na glória do Senhor, amado. Atenção, não tocamos. Quem são esses todos os homens? Todos pelos quais ele morreu. Quem são eles? Os eleitos de Deus, aqueles que ele predestinou em amor. São todos. Ou seja, nenhuma ovelha se perderá. De todas as ovelhas, nenhuma se perderá. Pastor, mas então não é o homem que decide? Decide o quê? Você decidiu o quê? O que eu decidi? Vai lá morrendo em cima da cama do hospital, seu padre Ribas, que era o nome dele, jogando cartazinhas e damas comigo e carta, que eu nem sabia jogar baralho e carta, não sabia nem o que era isso. Ele vinha me falar de Nossa Senhora de Fátima com as cartinhas. Deus enviou um anjo e disse: você vai ser um pregador que levará a palavra de Deus à volta do mundo. Eu não decidi nada. Aliás, eu não decidi, nem você decidiu nada desde o nascimento, porque diz que nós, quando fomos concebidos em pecado. Mas como éramos de Jesus, quando nascemos, nascemos ovelha, amado. A mim nunca ninguém foi lá no berçário onde eu nasci e disse assim: Miguel Ângelo, você aceita ser um pecador? Adão me fez pecador. Eu também não poderia fazer nada para ser salvo. Eu já expliquei aqui, salvação, salvar, não é um verbo reflexivo. Porque assim, eu me penteio. Sou eu que me penteio. Pentear é um verbo, né? Eu me cuido, eu me banho, eu. Mas eu não posso dizer eu me salvo, porque não é reflexivo. Salvação vem de Jesus. Então eles todos são aqueles pelos quais ele morreu, a chamada igreja, o rebanho. Pode ter aqui o rebanho simbolizado como 100 ovelhas. Ele contou 1, 2, 3, 99. Opa, falta uma. Para aqui, porque as 99 têm o mesmo valor que tem aquela. Ele foi lá. Ah, mas eu estou aqui fumando maconha. Mas eu estou dando um cheiro de té. Você é meu. Pastor, e quem arrasta? Quem traz? Quem convence? O Espírito de Deus. Romanos 11:32. Porque Deus a todos encerrou em desobediência a fim de usar a sua misericórdia para com todos. Está aí, todos, está aí, está todos. Então, mas por que não estão todos? A pergunta é, por que não estão todos? Por que o Brasil só tem 20 milhões de crentes e os outros não são crentes? Por que acabaram de morrer agora nesta última hora 3 mil, 4 mil pessoas que não confessaram Jesus? Por que que a semente da perdição está lá no mundo inteiro? E Jesus não disse, oh, mas eu tenho aquele lá, aquele é do diabo, mas eu vou dar um jeito nele. Não é, se ele é do diabo, ele foi destinado, é vaso de ira, destinado para a perdição. Mas não pode, pode. Porque Deus faz todas as coisas conforme o conselho da sua vontade. Amado, senão não haveria inferno, nem céu. Gálatas 3:22. Mas a Escritura encerrou tudo sobre o pecado para que, mediante a fé em Jesus Cristo, fosse promessa concedida a quem... Ah, agora você está entendendo quem são os todos. São os que creem. E quem é que pode crer? Os eleitos de Deus. Pela graça sois salvos mediante a fé. Isto não vem de vós, é um dom de Deus. Então, quem crê, crê quem foi predestinado. Quer ver que isto é verdade? Abra lá em Atos 13, 48, bispo. Os gentios, ouvindo isto, regozijavam-se e glorificavam a palavra do Senhor. E creram. Ele não disse, a galera toda creu. Não disse. Creram todos, viu? Por que diz todos? Todos os que haviam sido destinados para a vida eterna. E os outros não creram. Então não é verdade que o homem, se quiser crer, se não quiser, vira-lhe as costas. Não existe isso aqui.
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Amadíssimo, com o diabo, queridos, graça e paz. Aqui é o Bispo Sérgio Nonato, da Catedral Metodista Ebenezer, e eu estarei contigo nas madrugadas, tendo uma palavra forte para você. Eu quero que você pegue agora uma caneta, ou pegue o teu celular, ou pegue um papel, pegue alguma coisa aí para anotar o telefone do revoltado, para você ligar agora para os revoltados, que vai orar contigo, que vai te dar uma palavra. O telefone é 21 990 24 8723. Eu disse 21 990 24 8723. Ligue, passe o zap, peça oração, diga o teu problema, mas só liga, pelo amor de Deus, se você estiver revoltado. Se não tiver, não adianta ligar, sabe? Eu não quero falar com pessoas que estejam acomodadas, não. Eu quero pessoas que querem mudança na vida. Então liga agora, 21 990 24 8723, e fale com Carla Vacani e Lucas Vacani. Eles vão estar te atendendo lá para falar contigo. Vamos iniciar com esse louvor.

Eu tenho uma palavra para tua vida em Mateus 13, 45, 46, vai dizer outro assim: o reino dos céus é semelhante ao homem negociante que busca boas pérolas, e encontrando uma pérola de grande valor, foi, vendeu tudo quanto tinha e comprou-a. Queridos, hoje eu quero olhar para esse texto por uma perspectiva profunda, sabe? Eu quero pedir a Deus que fale ao teu coração de uma maneira poderosa, para que você atente bem para aquilo que Ele quer falar nessa madrugada contigo. Eu tenho a certeza de que eu vou ser resposta para a tua vida com essa palavra de Deus. Eu creio que Deus vai mudar totalmente as suas perspectivas acerca de você mesmo, sabe? Porque muitos interpretam essa pérola como Cristo e o negociante, um homem buscando o reino. Essa interpretação é válida, com certeza. Mas hoje eu quero olhar de outra ótica, sem ferir ninguém, a fé de ninguém. Se o negociante for Jesus Cristo e a pérola for uma alma, escuta! Se for assim, essa parábola se torna uma das mensagens mais emocionantes do Evangelho. Por quê? Porque ela mostra um Salvador que viu valor onde ninguém via. Talvez, escuta isso, escuta! Talvez o mundo olhou para você e disse: não serve. Talvez o mundo olhou para você e disse: não tem jeito. Talvez o mundo olhou para você e disse: já fracassou, caiu, perdeu valor. Mas Jesus, Ele olha para você, Ele me traz nessa madrugada para te dizer, Ele olha para você e diz: essa pérola bruta, mas ela vale muito e vale tudo para mim. É o Senhor que está te dizendo nessa madrugada. Sabe o que é que acontece? A Bíblia vai dizer que o negociante estava em busca de boas pérolas. Essa madrugada ele vai te encontrar. Quem toma a iniciativa aqui é o negociante. E eu já disse, hoje eu quero colocar esse negociante como Jesus. E ele te encontrou. Hã? A pérola, ela não sai procurando negociante. A pérola é procurada. Assim somos nós. Somos nós. Não fomos nós que começamos a buscá-lo. Foi Ele que tem nos buscado. O texto vai falar em João: não foste vós que me escolheste, mas eu escolhi a vós para que vades e deis frutos. Oh, gente, foi Deus que veio atrás, foi Deus que nos procurou. Lá no Éden, você lembra quando Adão caiu? É Deus que procurou e disse: Adão, onde estás? E Adão achou que fosse para ser condenado, quando na verdade ele teve uma nova oportunidade. O homem pecou, perceba, o homem pecou, ele se escondeu, mas Deus foi atrás. Sabe o que é isso? Graça, graça. E talvez eu esteja falando com alguém que esteja no pecado, na dor, na rebeldia, no vício, longe da igreja, perdido, sem esperança. Mas Jesus, Ele está te procurando. Ele está te procurando. Você achou que às vezes pode ir no culto por vontade própria? Não, não, não, não. O céu está te alcançando. Por quê? Porque Ele te caçou em amor. Sabe? Jesus, Ele encontrou uma pérola de grande valor. Encontrando uma pérola de... Você é essa pérola. Você é essa pérola. E
E aqui está algo poderoso. O texto não diz uma pedra, o texto vai dizer uma pérola de grande valor. Oh, gente, sabe o que isso revela? O seu valor não é definido por quem te rejeitou. O seu valor não é definido pelos problemas que você está passando. O teu valor não é definido pelas circunstâncias. Talvez disseram, não vale nada. Talvez disseram que ninguém te ama. Talvez disseram que a tua história acabou. Eu estou falando contigo nessa madrugada. Eu estou falando contigo nessa madrugada. O valor de algo é revelado pelo preço que alguém está disposto a pagar. E sabe qual foi o preço que Jesus pagou por você? Sabe quanto você vale? É só você olhar para a cruz. Foi pago o preço de sangue, e o sangue de Jesus pela tua vida. Pedro, ele vai escrever: não foi com prata nem com ouro que você foi comprado, mas foi pelo sangue precioso de Cristo. O seu preço foi sangue. Você conhece a história da pérola? Eu estou falando que você é uma pérola, e talvez você não esteja enxergando como pérola por causa do problema. Escute isso, por causa da dor, da ferida. Escute, você sabe. Sabe como nasce uma pérola? Nasce da ferida. Isso aqui, meu filho, é fogo puro. Isso aqui é poderoso. A pérola é um grão estranho, né? Que entra na ostra. Esse grão causa dor na ostra. Aí, a ostra, ela abraça aquele grão, envolve, e aquela ferida, ela vai envolvendo repetidas vezes, e ali, aquele grãozinho nasce uma pérola. A pérola nasce na dor, gente. Isso aponta para Cristo. A nossa redenção nasceu das feridas de Jesus, pelas suas pisaduras nós já fomos sarados, pelas suas feridas nós fomos sarados. Ô, gente, a sua cura saiu da ferida dele, a sua paz saiu da dor dele, a sua salvação saiu do sangue dele, pessoal. Ô, gente, isso é forte. A dor da cruz produziu a pérola da redenção. Oh, pessoal, ele vendeu tudo. A Bíblia vai dizer que vendeu tudo quanto tinha. Isso fala do esvaziamento de Cristo. Deixou a sua glória, deixou tudo, largou tudo para vestir pele humana, para ver como homem, para se entregar por nós. Ele não deixou de ser Deus, mas abriu mão da glória visível. A Bíblia Sagrada declara que ele se esvaziou. Ele trocou o trono pela manjedoura, a glória pela humilhação, a honra por rejeição. Oh, gente, entenda isso. O valor que você tem, ele trocou a coroa da glória por uma coroa de espinhos. Quem faria isso, gente? Alguém que encontrou algo de valor incomparável. Sabe quem? Você, a sua alma. Eu tenho uma palavra para você essa madrugada. Quando Jesus olhou para você, ele decidiu: vale a pena pagar o preço. Ninguém toma a minha vida. Eu mesmo a dou por amor a todos vocês. Ô, gente, comprou a pérola. Ele comprou. Na cruz, o pagamento foi consumado. A tua dívida foi paga. Jesus pagou a tua dívida, que era impagável. Quando Jesus Cristo disse: está consumado,
Era como se ele dissesse: o preço da pérola foi pago. O inferno não pôde impedir. A morte não pôde segurar. O sepulcro não pôde vencer, gente. Escuta isso. O preço da sua redenção foi quitado. Glória a Deus. Você não pertence mais ao pecado. Não. Você não pertence mais à culpa. Não. Você não pertence mais ao passado. Se for te buscar no passado, não vão encontrar mais. Oh, gente, você não pertence mais ao diabo. Você pertence a Jesus. Sabe? Eu quero te fazer uma pergunta. Se Jesus pagou tão caro por você, gente, por que continuar vivendo como algo barato? Hein? Por que que você não vai valorizar aquilo que Cristo fez por você, se Ele te valorizou? Pode acreditar. Pode acreditar. Ele pagou um preço alto. Aceite isso. Aceite o preço pago. Não aceite mais migalhas emocionais. Não aceite mais pecados escondidos. Não, não aceite mais vida espiritual fria, escravidão. Não aceite mais viver fora do propósito de Deus. Você é propriedade exclusiva de Deus. Ele te comprou. Ô, gente, talvez hoje você esteja pensando essa madrugada. Talvez você esteja pensando: eu não tenho valor. Mas Deus manda te dizer: você é minha pérola. Talvez homens te descartaram, família te feriu, sociedade te enterrou, mas Jesus te encontrou. E Ele não negociou desconto algum. Quanto é o preço? Qual é o preço? Ele pagou com sangue. Gente, a pérola não escolheu o negociante. Não. Foi o negociante que escolheu e pagou o preço pela pérola. Você não amou Ele primeiro, não. Ele te amou primeiro. E se você hoje está aí me ouvindo, está afastado, separou, afastou, quebrou a aliança. Se você quer voltar para Ele, se você quer voltar para aquele que pagou um preço alto por você e que te valorizou, você se renda hoje. Se renda hoje. Porque o céu está declarando sobre você: você é uma pérola e você vale muito. Você vale muito. Quem sabe você está aí me ouvindo, pensando que abandonou, que quebrou essa aliança e que o Senhor não te dá mais valor. Você continua a mesma pérola. Você continua tendo o mesmo valor. A graça quer te alcançar hoje. A graça quer te abraçar hoje, sabe? Se revolte contra o diabo, se revolte contra o pecado, se revolte contra essas situações que estão tentando te aprisionar. Viva o novo tempo! Eis que tudo se fez novo. Eis que tudo se fez novo. Essa é a palavra para a tua vida. Deus tem algo para você. Dê essa oportunidade ao Senhor hoje. Ou melhor, dê essa oportunidade para você. Porque você mesmo acabou com a oportunidade. Mas Ele está dizendo: você tem uma nova oportunidade. É aquele fazendeiro que era muito rico, e o filho sempre gastando, desperdiçando, até que o pai falou: filho, eu quero te pedir uma coisa. Quando eu morrer, eu sei que você vai gastar isso tudo na orgia, no mundo. Eu quero te pedir uma coisa: depois que tu gastar tudo, vai lá no celeiro e se enforca nessa forca que eu fiz para você. E o filho falou: besteira, que bobagem, pai. Ele diz: não, me prometa isso. Ele diz: tá bom, eu te prometo, a hora que eu gastar tudo, eu venho aqui e me enforco. E ele achou que o dinheiro não acabaria. O pai morreu depois de algum tempo, ele foi pra orgia, pra bagunça,
sabe? Para aquilo que ele achou que o coração dele estava mandando. Perdeu tudo. E na sarjeta, na agonia, na depressão, lembrou do que o pai falou. Entrou naquele celeiro, estava a forca preparada. Subiu numa cadeira, lembrou das palavras do pai, colocou a forca no pescoço e se jogou. Só que quando ele se jogou, a forca apertou um pouco, mas não matou, porque o teto abriu. O teto de rebaixamento abriu e caiu sobre ele dinheiro, pérolas e uma carta do pai que deixou ali dizendo: eu não disse que você desperdiçaria, iria desperdiçar tudo, mas eu sabendo que iria desperdiçar, eu estou te dando uma nova oportunidade. Essa é a nova oportunidade que você está tendo essa madrugada. Talvez você desperdiçou tanto na vida que você quis viver. E essa madrugada o Senhor está falando: você é uma pérola. Eu estou te dando uma nova oportunidade na vida. Aproveite e viva essa oportunidade. Eu quero orar contigo. Eu quero orar contigo porque eu tenho a certeza que Deus tem algo novo para você. Prepare esse copo com água e vamos orar. Senhor, no nome de Jesus, eu entrego essa pérola perdida, essa pérola que acha que não tem mais valor. Pérola não perde o valor, ela pode estar dentro da lama, ela continua sendo pérola, ela pode estar no lixo, ela continua sendo pérola. E quem sabe essa palavra, meu Deus, encontrou essa pessoa, perdida, desorientada, porque desperdiçou a oportunidade que o Senhor deu. O Senhor está dando uma nova oportunidade a ela de ser pérola novamente e voltar a brilhar, de voltar a viver uma nova vida no Senhor. Pai, no nome de Jesus, Senhor, quem sabe essa pessoa agora está orando comigo e eu peço para ela orar, que entrega a vida dela nas tuas mãos, muda a história completamente, eis que tudo se fez novo, em nome de Jesus eu entrego nas tuas mãos essa pessoa, pedindo cura, libertação e vitória, para a glória do teu nome. Eu te entrego e te agradeço. Eu estou te aguardando, hein? Nos nossos cultos, Rua Cosmorama 800. Fica com esse louvor. Em nome.

0: Eu quero que você pegue agora uma caneta, ou pegue o teu celular, ou pegue um papel, pegue alguma coisa aí para anotar o telefone do revoltado. Para você ligar agora para os revoltados, que vai orar contigo, que vai te dar uma palavra. O telefone é 21 990 24 8723. Eu disse 21 990 24 8723. Ligue, passe o zap, peça oração, diga o teu problema, mas só liga, pelo amor de Deus, se você estiver revoltado. Se não tiver, não adianta ligar, sabe? Eu não quero falar com pessoas que estejam acomodadas, não. Eu quero pessoas que querem mudança na vida. Então ligue agora, 21 990 24 8723. Quero apresentar para vocês os cultos da nossa igreja Ebenezer Church, a igreja que planta fé e colhe milagres. E nós temos lá o culto de quarta-feira, culto de fé, culto do milagre. Então, se você quer milagre, você vai vir na rua Cosmorama, número 800. E você vai vir e vai ter, com certeza, um milagre na sua vida. Também, domingo pela manhã, às 10 horas da manhã, Escola Bíblica Dominical. E também temos às 18h30, o culto de celebração. Venha, participe conosco, cultos maravilhosos. Eu quero também lembrar vocês que nós temos as nossas filiais. Temos filiais no bairro de Auch, rua 15 de novembro, número 50. Pastor Ronaldo e pastora Lucimar vai te receber naquele lugar. Temos também a nossa igreja em Caxias, ali no bairro de Figueiras, Estrada Velha do Pilar, lote 20, quadra 11. Quem vai te receber lá? Pastora Marcela Virgínia. E temos também ali no bairro de Jacutinga, aqui em Mesquita, rua Vereador Américo Machado dos Santos, 1272, antiga Barro Peixoto. Quem vai te receber lá? O diácono Sérgio e a diaconisa Núbia. E temos também ali em Belfor Roxo, rua Maestro Germano Dias Teixeira, 175. Quem vai te receber lá é a minha amada esposa, Bispa Luciana Leitão. Vai estar ali te recebendo. Então, não deixe de ir. Todas as filiais, os cultos acontecem nas quintas-feiras, às 19h30, e aos domingos, às 18h. Vá e participe de um dos nossos cultos. Vai ser uma bênção te receber, porque Ebenezer Church é uma igreja apaixonada por vidas. Baruch Rabá, Mishé Adonai, tchau, tchau, tchau, tchau.
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Aleluia, está entrando no ar o programa Céu da Sera, um programa da Assembleia de Deus Nova Cana, para não ser interessante, aqui na Rua Vido Ramos, mas destaca a saúde, destaca firmada lá no Parque Eldorado, Rua Josias de Freitas, quadra 29, lote 69, lembrando você com o nosso culto aqui no Parque Eldorado, terça-feira, nosso culto de libertação, quinta-feira, é o nosso culto de ensino da palavra, você é bem-vindo para estar conosco, sábado sim, sábado não, tem uma consagração, e no domingo a nossa escola dominical começa às 17 horas, vai até 18h30, e logo após o nosso culto noturno, você é bem-vindo para estar conosco, comer duma na escondida, mandamos a paz do Senhor para o nosso pastor José Paulo Evangelista Everaldo, missionária Massa, missionária Juracia, nossa mascote Ana Julinha, nossa matriarca Judite, e o nosso pastor Roberto em Salvador, missionários por excelência, Lenha de Cante na Espanha. Lembrando você que esse programa está aqui na Rádio 93 e está aos sábados de 1 até as 2 da manhã, domingo de 4 até as 7 da manhã, e você come duma na escondida, como diz Apocalipse capítulo 2, versículo 7. 11, 17, 29, quem tem ouvidos para ouvir, ouça. Livro de Êxodo, capítulo de número 15, verso de número 22, diz assim a palavra de Deus: depois Moisés conduziu Israel desde o Mar Vermelho até o deserto do Sul. Durante 3 dias caminharam no deserto sem encontrar água. Então chegaram a Mara, mas não puderam beber as águas de lá, porque eram amargas. Esta é a razão pela qual o lugar se chama Mara. E o povo começou a reclamar a Moisés, dizendo: que beberemos? Moisés clamou ao Senhor, e este lhe indicou um arbusto, e ele lançou na água, e esta se tornou boa. Em Mara, o Senhor lhes deu as leis e ordenou, pois, a prova, dizendo: se vocês derem atenção ao Senhor, seu Deus, e fizerem o que aprova, se derem ouvidos aos seus mandamentos e obedecerem todos os seus decretos, não trarei sobre vós nenhuma das doenças que eu trouxe sobre os egípcios, pois eu sou o Senhor que vos sara. Depois chegaram a Elim, onde havia 12 fontes de água e 70 palmeiras, e acamparam junto àquelas águas. Meu irmão, meu irmão, ouvinte, é o programa Senhor da Seara. Quero chamar a sua atenção que essa passagem que eu li, ela faz referência, meu irmão, está no capítulo de número 15 de Êxodo. Quero chamar a sua atenção que nesse texto Israel havia saído do Egito, atravessou o Mar Vermelho. Miriam, quando pegou o tamborim, começou a cantar, houve um cu de ação de graça que o Senhor lançou no mar. Faraó com seus cavaleiros, o pessoal começou a louvar, mas Moisés mandou o povo caminhar, e eles caminharam, meu irmão, e a Bíblia diz que quando eles caminharam 3 dias no deserto de Sur. Eu quero chamar a sua atenção que do Sur, depois eles chegaram a Mara, e de Mara eles chegaram a Elim, mas eu quero chamar a sua atenção sobre esse deserto chamado Sur. Observe que Israel caminhou durante 3 dias no deserto de Sur, mas a Bíblia diz que eles não acharam água. Meu irmão, meu amado ouvinte, guarde uma grande verdade que eu quero compartilhar contigo nesta manhã. O nome Sur significa muro, muralha, fortaleza. Alguns estudiosos dizem que essa terra é uma terra que muitas vezes você e eu somos colocados à prova, meu irmão. E você observa que quando Israel chegou em Mara, meu irmão, você sabe que o mundo hoje que nós vivemos é comparado a Mara, meu irmão. No deserto do Sul não acharam água, meu irmão. Agora eu louvo a Deus que eles não pararam. O problema é que muita gente hoje, quando chega em Sul, quer fazer morada, mas Sul é uma realidade. O nome Sul significa muralha, barreira, montanha. Mas você veja que Israel, quando chegou diante dessa terra dura, meu irmão, eles praticamente tiveram que caminhar, porque a terra era árida, o sol era quente, meu irmão. Mas guarde uma grande verdade que eu quero chamar a sua atenção, que em Sur, onde tem muro, você e eu não devemos querer voltar para o Egito, porque vem dificuldade, vem luta, vem prova, meu irmão, nesta manhã. Confia que Deus tem algo bom para mim.

tem algo bom para você. Eu costumo dizer que o sul simboliza o mundo em que eu e você vivemos. No mundo não tem água, mas eu quero dizer para você nesta manhã, fica ligado, se você saiu do Egito, se Deus te libertou, fica tranquilo que ele vai te ajudar a cruzar com o sul. Mas sul não é local para eu e você parar. Temos que caminhar. Vamos lá, Senhor, meu Deus, meu Deus, Pai. Quero entregar nas tuas mãos ouvintes, eu estou agora na Senhora da Seara, Pai, que estão na sintonia do povo de Deus, da Rádio Povo de Deus. Eu vou te pedir nesta manhã, Pai, fala conosco. Usa esse texto para falar com o teu povo, para falar com as pessoas que estão na sintonia do nosso coração, porque nós sabemos, Pai, que o mundo que nós vivemos não tem água, porque Jesus que é a fonte da água da vida. Senhor, eu te pedir por cada programador que participa da nossa programação, usa como instrumento de vida nas tuas mãos, e nós te amamos, agradecemos em nome de Jesus. Meu irmão, fica ligado que está no ar o programa Senhor da Seara, e você vai comer do maná escondido, amém? E vamos

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Cadê o vizinho ouvindo a gente aqui? Alô, papai, mamãe, vem com o Luizinho Moura, porque a hora é pra cima com louvor da banda Contrato Final Eu Sou.

0: Aqui é o cantor Edmilson Miranda, da região dos Lagos, Araruama, passando aqui para informar que também estou ligadinho nos clássicos do Luizinho Moura. Vem com a gente.
1: Edmilson Miranda, grande cantor da região dos Lagos.

Eu fico aqui pensando, o que Jesus viu em mim, no Luizinho Moura? Eu não tinha nada para oferecer para ele, mas a palavra diz que ele me amou primeiro. Foi ele que me tirou do império das trevas, das baladas, das noitadas e me trouxe para a sua luz maravilhosa. Por isso estou aqui com vocês nessa comunicação, nesse dia irradiante. Hoje eu posso dizer, não mais vivo eu, mas Cristo vive em mim. Eu só quero adorar, eu só quero adorar, irmão.

0: Maravilha de Deus, Luizinho Moura, liga pra mim, 21 98883 7183. Nesse sábado, daqui a pouquinho, 10 da manhã, grande reunião da Open em Duque de Caxias, no Pantanal. É aniversário do meu amigo professor Maurício Tenório, é o neto do Tenório Cavalcante, na quadra do Educandário Maria Tenório. É uma realização também do pastor Eliezer. E no domingo à noite, grande culto em Magé. Alô, Magé. Pastor Ailton Bezerra, 61 anos da Igreja Batista Central de Magé, estarei ali louvando. Agora o nosso reverendo, nosso querido pastor Gelson Lima, com a palavra profética.
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2: Olá, querido. Olá, pessoal. Olá, você de perto. Olá, você de longe. Olá, você de muito longe. Eu espero que você esteja tendo uma madrugada abençoada, uma madrugada na presença de Deus. Sabe que a morte de Jesus Cristo, ela começa lá em Mateus capítulo, deixa eu ver aqui, Mateus capítulo 27, versos 45. Desde a hora sexta até a hora nona houve trevas sobre toda a terra. Jesus vai para a cruz, Jesus fica na cruz, a terra vai se colapsar, o tempo vai mudar, vai haver trevas sobre toda a terra. E por volta da hora nona, clamou Jesus em alta voz, dizendo: Eli, Eli, lema sabachthani, que quer dizer: Deus meu, por que me desamparaste? Você sabe que no Getsêmani, Jesus foi prensado, Jesus suou gotas de sangue. A angústia de Jesus no Getsêmani não foi tão profunda quanto a ausência do Pai na cruz do Calvário. Jesus levou sobre si os nossos pecados. E aí é como se Deus virasse as costas para Jesus, porque ele se fez pecador por causa de mim e de você. E ele vai para a cruz. Nessa hora ele sente a ausência do Pai. O pior momento da morte de Jesus Cristo é o momento em que ele fica sozinho, sentindo a ausência do Pai. Por que que Jesus orava? Vamos lá. Por que que ele, no seu ministério, ele passava horas em oração? Por que ele se ausentava dos discípulos para orar? Porque ele sentia saudade do Pai. E aí, quando ele sente saudade do Pai, na crucificação, na cruz, ele vai passar pela morte sozinho. Sabe? Talvez seja por isso que quando Davi tem o vislumbre de Jesus voltando para os céus, levantai a porta de vossas cabeças para que entre o Rei da Glória. Quem é esse Rei da Glória? Senhor forte, poderoso, Senhor todo poderoso nas guerras, nas batalhas. E aí quando Jesus chega no céu, e aí Deus recebe a Jesus Cristo e diz para ele: se assenta à minha direita até que eu coloque os teus inimigos por debaixo dos teus pés. Por volta da hora nona, clamou Jesus em alta voz, dizendo: Eli, Eli, lema sabachthani, que quer dizer: Deus meu, por que me desamparaste? E alguns dos que ali estavam ouvindo isso dizer, ele chama por Elias. Lá no final, no versículo 54, o centurião e os que com ele guardavam Jesus, vendo o terremoto e tudo que se passava, ficaram possuídos de grande temor e disseram: verdadeiramente este era o Filho de Deus. Ele coloca o verbo no tempo errado, né? Jesus não era o Filho de Deus. Jesus é o Filho de Deus. Porque ao terceiro dia vai haver um outro terremoto, né? A terra vai tremer quando um anjo do céu desce, remove a pedra, se assenta sobre ela e diz: quem me tira daqui? Os guardas ficam espavoridos porque vê, tem a visão. E Jesus simplesmente vai ressuscitar. Por isso o evangelho não é filosofia de vida, é uma realidade de vida. É Jesus presente, é Jesus conosco. é Jesus ressurreto, é o poder de Deus expresso na presença ou na pessoa fidalga, excelentíssima de Jesus Cristo. Fica com essa palavra, sabe? Jesus ressuscitou, e porque ele ressuscitou, eu posso crer no amanhã. Sou o pastor Gelson Lima, pastor da Igreja Batista Bethesda, no bairro do Valqueire, na rua Quiririm 474. Tá bom? Daqui um pouco a gente vai estar junto de novo aqui na 93 FM. Até o próximo programa.
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Cidinha Galeia, alô Cidinha Galeia, a princesinha do nosso programa. Você também pode divulgar com a gente, 21 98 883 7183. Domingo pela manhã tem igreja.

0: Graças e paz do Senhor Jesus Cristo, este que vos fala, pastor Walter Filho, pastor da Igreja de Parque Novo Rio, uma igreja militante na obra da restauração de tudo. Eu também estou aqui ligado, juntamente com os clássicos do Luizinho Moura. Desejo que Deus abençoe a sua vida grandemente nesta madrugada. Segue aí o endereço do nosso santuário, Rua Anastácio Corrêa, 64, São João de Meriti, Rio de Janeiro. Uma ótima madrugada, sempre com a bênção e a presença de Deus na sua vida.
1: Maravilha!

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1: Olá, querido. Olá, pessoal. Bom dia, povo de Deus. Bom dia você de perto, bom dia você de longe, bom dia você de muito longe. Está entrando no ar a 93 FM, o programa Construindo uma Igreja com Saúde. Eu sou o pastor Gelson Lima. Que prazer estar com você nessa madrugada. Eu quero orar contigo, quero ouvir uma canção com você. É, nós vamos ouvir daqui um pouquinho as nossas músicas do Ministério da Igreja Bethesda, ali no bairro do Valqueire, na rua Quiririm 474. Como é que você tá? Como é que tá você? Como é que tá seu coração? Como é que tá seus sentimentos? Como é que estão as suas emoções em Cristo Jesus? A gente fala assim porque se você tem as suas emoções guardadas em Cristo Jesus, você tá bem. Se as tuas emoções não estão guardadas em Cristo Jesus, você não está bem, não. Você precisa estar em Jesus, ter a mente de Cristo. Então, Jesus, ele nos ajuda, sabe? Jesus, ele nos socorre, sabe? Jesus, ele nos dá direção. Jesus também nos dá provisão. E Jesus nos dá proteção. A ele seja honra, seja glória, seja louvor para todo sempre. Por isso, nessa madrugada, me deixa eu soltar aqui a música, a canção de Salomão. Daqui um pouco eu vou voltar para a gente conversar um pouquinho e para a gente poder orar no final do programa, a oração da fé, que vai libertar você da sua doença, vai te libertar desse medo que você está sentindo, vai te dar vitória nessa madrugada, tá bom? Sou o pastor Gelson Lima, programa Construindo uma Igreja com Saúde. Vem chegando a música, a canção de Salomão. Deus te abençoe, já já tô de volta.

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1: Muito bem, tô de volta aqui, programa Madrugada com Deus. E aí, meu irmão, como você está? Você sabia que Jesus, em João 12:32, ele diz assim: "Mas eu, quando for levantado da terra, atrairei todas as pessoas a mim." O evangelho, ele atrai. A pessoa de Jesus Cristo te aproxima de Deus. Isso é importante demais. Quando eu for exaltado, ou se for levantado da terra, atrairei todos os homens a mim mesmo. Você sabe que eu preciso de Jesus? Você sabe que você precisa de Jesus? Você sabe que todos devem conhecer quem é Jesus? Quando a gente fala de Jesus, quando a gente respira Jesus, quando a gente ama Jesus, quando a gente se entrega a Jesus, tua vida muda. A tua vida vai mudar. A tua tua vida muda quando Jesus fala contigo. A tua vida muda quando Jesus trata contigo. Jesus diz assim: eis que estou à porta e bato. Se alguém ouvir, abrir, eu entrarei, cearei com ele e ele comigo, nós estaremos juntos. Isso é lindo demais. Então, talvez você esteja sozinho: pastor, eu estou me sentindo sozinho, estou angustiado. O nome de Jesus é poderoso para te abençoar, para te guardar, para te libertar, para te socorrer, para te dar direção, para te dar provisão, para te dar proteção. Então, Jesus, fala comigo nessa manhã. Eu vou ouvir mais uma música com você do nosso ministério. Sou o pastor Gelson Lima. Se você ligou seu rádio agora, você está na 93 FM. Nós vamos ouvir mais uma música do nosso ministério. E aí depois eu vou voltar com uma palavra de Deus e a gente vai orar. Eu quero orar nessa madrugada. É madrugada de oração, é madrugada de libertação. Jesus, fala comigo nessa manhã. Ouve essa canção, não saia daí, daqui um pouco eu tô de volta pra gente orar junto. E o nosso telefone, WhatsApp, é o 021 972 12 17 27. 021 972 12 17 27. 021 972 12 17 27. Estou esperando o seu WhatsApp para a gente poder orar juntos, tá bom? Já já estou de volta. Programa Construindo uma Igreja com Saúde. Eu sou o pastor Gelson Lima.

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1: Muito bem, em Lucas capítulo 22, 20, diz que Jesus, na última ceia, ele vai dizer assim para os discípulos: esta é a nova aliança no meu sangue. Então presta atenção, essa é a nova aliança no meu sangue. Então quando eu oro e digo: Jesus, me cobre com teu sangue, quando eu oro e digo: Jesus, me lava no teu sangue, talvez para muitas pessoas isso pareça um pouco, sabe, pastor, é meio esquisito, mas olha, para o mundo espiritual, quando um espírito maligno ouve isso, quando o espírito das trevas ouve isso: me cobre com teu sangue, Jesus, me lava no teu sangue, Jesus, ou há poder no sangue de Jesus, porque há poder sim no sangue de Jesus, as trevas estremecem, o diabo fica sem reação quando alguém está usando o poder do nome e do sangue de Jesus. Então, quando o mal se levantar, e vai se levantar, quando o inimigo te cercar, e vai querer te cercar, quando o mal se levantar, o inimigo me cercar, o medo e o pavor quiser te alcançar ou te enredar, você, o Espírito Santo de Deus já nos disse o que fazer: me cobre com teu sangue, Jesus. Meu irmão, não sei como é que você está, não sei o que você está passando, talvez você não tenha nem força para falar o que eu estou falando aqui. Como pastor, eu sei que isso não é de uma hora para outra, a gente precisa buscar, buscar Deus, buscar o poder de Deus, buscar a unção do Espírito. Mas quando você abre a tua boca e profetiza, libera sobre a tua vida essa bênção, que Jesus disse: essa é a nova aliança no meu sangue. Então usa o poder do nome de Jesus e o poder do sangue de Jesus para libertar você de todos os espíritos malignos que têm rondado a sua casa, sua vida, sua família. Talvez você não esteja tão mal assim, talvez esteja passando aí, está na rua, está trabalhando, me ouvindo, mas você também pode orar e usar o poder do nome de Jesus e o poder do sangue de Jesus. Quando, na primeira Páscoa, Moisés foi instruído por Deus: passa o sangue do cordeiro nos umbrais da porta, porque à meia-noite o anjo da morte vai passar, o destruidor vai passar, e nos lugares onde não havia o sangue do cordeiro, a morte entrava, a morte pegava os primogênitos. Então eu quero, em nome de Jesus Cristo, hoje você não precisa mais passar o sangue de um animal nos umbrais da tua porta, mas pela fé você deve usar o poder do nome de Jesus, o poder do sangue de Jesus, para te abençoar, para abençoar a tua casa. Me deixa orar com você. Vamos orar em nome de Jesus.
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Pai amado, Pai querido, muito obrigado por essa noite, por essa manhã que eu estou orando aqui com meus irmãos em Cristo. Eu quero abençoar lares, casas, famílias, abençoar pelo poder do nome e pelo poder do sangue de Jesus. Eu quero libertar de todo espírito das trevas, de toda obra de Satanás, de todo espírito maligno, de toda macumbaria pesada, de todo encantamento, de toda maldição. Eu quero libertar essa vida, essa família, em nome de Jesus. Porque há poder no nome de Jesus. Há poder no sangue de Jesus. Então, esse medo de morte, essa ideação de morte, essa vontade de se suicidar, esse espírito maligno que está rondando a sua casa, eu jogo ele por terra agora em nome de Jesus. Nós jogamos ele por terra em nome de Jesus. Seja abençoado em nome de Jesus. Essa preocupação que quer te matar, esse medo do futuro, do amanhã, esse medo que você não sabe, pastor, eu não tenho dúvida que alguma coisa ruim vai acontecer. Eu tenho certeza que alguma coisa ruim vai acontecer, mas eu quero profetizar a bênção, a cura, a libertação, o milagre de Deus sobre a sua vida,

0: em nome de Jesus, pelo poder que há no nome de Jesus. Recebe a tua bênção, tua cura, teu milagre, em nome de Jesus, amém, amém e amém. Bem, estou de volta, sou pastor Gelson Lima, você acabou de orar comigo, eu quero te convidar para estar comigo na nossa congregação, na nossa igreja ali no Valqueire, na rua Quiririm 474, bairro do Valqueire, Rio de Janeiro, rua Quiririm 474. Estamos ali às terças-feiras, às quintas-feiras, às 19h30, e aos domingos pela manhã, a EBD, Escola Bíblica Dominical, e também às 18 horas, o nosso culto da família. Você é o meu convidado a estar com a gente ali na rua Quiririm 474, na Igreja Batista Betesda. Eu sou o pastor Gelson Lima, queria muito falar contigo no WhatsApp. Nós temos as redes sociais da nossa igreja, mas você pode achar aí, nos achar no Instagram, no YouTube, Betesda TV, né? Tanque de Betesda, aí você bota Betesda com B minúsculo, TV, você vai nos achar ali, as músicas que a gente está tocando aqui, você vai conferir ali, tem 20 músicas lá para você curtir, tá bom? Nosso WhatsApp é o 0219-7212-1727. Eu vou repetir, 0219-7212-1727. Vai ser um prazerzão falar contigo, poder ouvir você, sua história. E eu sou o pastor Gelson Lima, e você acabou de ouvir o programa Construindo uma Igreja com Saúde, programa da Igreja Batista Betesda, no bairro do Valqueire, na rua Quiririm 474. Até o próximo programa. Deus te abençoe. 0219-7212-1727. Beijo.
1: O Senhor te abençoe e te guarde. O Senhor faça resplandecer o seu rosto sobre ti e tenha misericórdia de ti. O Senhor levante sobre ti o seu rosto e te dê a paz. 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
1: É o programa Senhor da Seara. Lembrando que aqui você come do Manás Contínuo. Eu quero ler contigo novamente, Êxodo capítulo número 15. Eu quero ler contigo dessa vez aqui. Nós fizemos a leitura na abertura, Êxodo 15, 22 a 27. Mas eu quero ler contigo, meu irmão, apesar do verso de número. Eu vou ler logo o verso de número 20. Vou ler o verso 15. Em Mara, o Senhor lhe deu ordenância e pôs à prova, dizendo: se vós derem atenção ao Senhor, seu Deus, e se fizeres o que é a prova, se derem ouvidos aos seus mandamentos e obedecerem todos os seus decretos, não trarei sobre vós nenhuma das doenças que eu trouxe sobre os egípcios, pois eu sou o Senhor que vos cura. Depois chegaram a Elim, onde havia 12 pontes de água e 70 palmeiras, acamparam junto das águas. Meu irmão, número 20, é o programa Senhor da Seara. Meu irmão, só tenho 5 minutos, eu tenho que ir direto ao assunto. Quero lembrar você, meu irmão, que nesse texto, como nós falamos na abertura, Israel saiu do Egito, Israel passou o Mar Vermelho, Israel chegou do outro lado, mas a Bíblia diz que eles, quando chegaram do outro lado, você vê que lá do lado tinha mar. Agora que Israel entrou no deserto de Sul, meu irmão, e a Bíblia diz que no deserto de Sul eles caminharam durante 3 dias e não acharam água. Meu irmão, o nome Sur significa muralha, muro, fortaleza. Alguns estudiosos trazem que aquela terra ali é uma terra muito árida e não dá para parar, não dá para sentar, realmente tem que fazer o que Israel fez, caminhar, mas aqui tem uma lição espiritual, meu irmão. Quando eu e você encontrar um sul, um deserto desse na nossa frente, meu irmão, eu quero dizer para você que você e eu temos que contar com o milagre. Temos que colocar no nosso coração que nós não devemos parar. Temos que aprender que Deus muitas das vezes nos liberta, mas ainda vamos entrar na prova. Temos que crer que muitas das vezes Deus, ele quer trabalhar em nossa vida, não importa o muro que você tem no seu caminho. Mas eu quero chamar a sua atenção, já que em Sur não acharam água para beber, eles não pararam, mas eles conseguiram atravessar aquele deserto nesta manhã, meu irmão. Eu não sei se você está no deserto, mas a palavra que eu recebi de Deus para repartir contigo nesta manhã é que você não vai ficar parado. Deus vai te dar força para você atravessar o deserto. Lembra você que no Salmo 91 falar os teus anjos da laude a teu respeito, meu irmão, nesta manhã. Fica tranquilo que existe um divino companheiro no caminho e vai te ajudar a atravessar. Mas eu quero chamar a sua atenção que Israel, depois que saiu do deserto de Sul, a Bíblia diz que eles chegaram em Mara, meu irmão. Você vê que lá no Sul não tinha água. Mara tinha água, mas, meu irmão, apesar de Mara ter água, a Bíblia diz que as águas eram amargas. Israel não conseguiu beber, meu irmão. Que situação é essa, meu irmão? Agora, pastor Thomas, tu me pergunta assim: pastor Thomas, o que é que simboliza Mara, meu irmão? Guarde uma grande verdade. Se Sur significa deserto, que não tem água, você tem que caminhar. Mara, meu irmão, é aquela... podemos dizer que Mara tinha água, mas era uma água que você não podia beber. Mara era uma água que tinha que ser tratada, meu irmão. Mas uma lição espiritual: Mara significa uma água contaminada. Mara significa amargura. Meu irmão, quantas pessoas muitas das vezes vivem em amargura? Parece que comeu jiló, parece que comeu pimenta. Mas eu quero chamar a sua atenção que quando Israel chegou em Mara, quando o povo começou a murmurar contra Moisés, a Bíblia diz que Moisés foi falar com o Senhor e o Senhor mostrou Moisés uma lenha, um arbusto. Meu irmão, alguns dizem que aquele arbusto é a lenha, é a árvore da cruz, meu irmão. Eu quero dizer para você, se tu tá em Mara, joga lenha na tua Mara, que Deus tem poder de fazer esta água amarga que está na tua vida ficar doce. E nós vamos ao nesse momento para que Deus venha, meu irmão, te ajudar a atravessar o Ur, né? Supa, você não ficar parado, mas você, meu irmão, se chegou em Mara, pastor, você veja que a Bíblia diz que Deus ali provou Deus falou para Israel que as enfermidades que ele colocou, Deus deu lei, Deus deu estatuto, Deus provou. Deus falou, eu quero que vocês observem, eu quero que vocês comam, vivam a minha palavra, porque das enfermidades que entrou no Egito, meu irmão, você sabe que Deus mandou 10 pragas no Egito, falou assim, o que eu fiz no Egito, eu não vou fazer com vocês, porque eu sou o Senhor que vos sara. Vamos orar, Senhor, meu Deus, meu Deus, Pai. Quero entregar nas tuas mãos o vídeo, porque é uma senhora séria. Vem te pedir nesta manhã, Pai, nos ajuda, Pai, a não caminhar, a caminhar, Pai, quando estivermos no sul, mas, Pai, nos ensina a confiar quando nós estivermos em Mara. Vamos confiar, Pai, que tu tenhas talenha para nós jogarmos na Mara e fazer as águas amargas ficar doces. Choramos, te agradecemos, em nome de Deus. Meu irmão, fica ligado que amanhã nós vamos dar continuidade com essa palavra, porque esse é o programa Senhor da Seara, e aqui você come do Maná Escondido. Vamos ouvir o louvor, amém, e Deus vai continuar falando contigo.

Que o Senhor te abençoe e te guarde, que o Senhor faça resplandecer o rosto dele sobre ti, que o Senhor tenha misericórdia de ti, que o Senhor sobre ti levante o seu rosto e dê a paz. Assim porão o meu nome sobre os filhos de Israel, e eu os abençoarei, e que a graça do Senhor Jesus, o amor de Deus e as doces consolações do Espírito Santo de Deus esteja

0: Matias de Freitas, lote 29, quadra 69, bairro Parque Eldorado, Duque de Caxias, telefone 97-683-6011. Amém. Maranata, ora vem, Senhor Jesus.
1: Vem ser feliz.

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4: A paz do Senhor, meu irmão, a paz do Senhor, minha irmã, a paz do Senhor, Eulália, como você está?
5: Paz do Senhor, pastor Marco Davi, estou bem, graças a Deus, e a paz do Senhor, meus irmãos.
4: A palavra de Deus diz em Filipenses 2:4 assim: não pensem apenas em seus próprios interesses, mas estejam interessados também nos outros. Entre os dias 18 e 25 de setembro, acontece a Semana Nacional do Trânsito, um período dedicado à conscientização sobre segurança, respeito às leis e, principalmente, preservação da vida. E mesmo quem não dirige, participa do trânsito. Todos os dias somos motoristas, passageiros, motociclistas, ciclistas ou pedestres. E o trânsito talvez seja um dos lugares onde mais precisamos praticar aquilo que aprendemos na igreja: paciência, respeito, domínio próprio e cuidado com o próximo também precisam aparecer quando estamos atrás do volante, sobre uma moto ou atravessando uma rua.
5: É isso mesmo, pastor Marco Davi. Uma ultrapassagem perigosa, dirigir olhando o celular, misturar bebida e direção ou dar aquela aceleradinha para ganhar alguns minutos pode colocar vidas em risco. E para quem segue Jesus, é fundamental respeitar as leis e cuidar da vida do outro também. Fique com a gente. Tem entrevista especial, saúde, a palavra de Deus com o pastor Ariovaldo Ramos, louvores e muito mais. Mas vamos começar agora orando com o pastor Marco Davi, que semana passada estava em missão.
4: Vamos orar, querida. Coisa boa estar de volta. Sempre é maravilhoso estar junto aqui para conversarmos no Papo de Crente. Vamos orar, vamos conversar com o Senhor, que é Senhor de tudo, que é Senhor de toda a equipe do Papo de Crente e que é Senhor de todas as pessoas que nos acompanham e que nos ouvem. Verdade. Vamos orar. Senhor, muito obrigado, Deus, pelo teu cuidado, pelo teu amor.
5: Te louvamos, Pai.
4: Obrigado, Deus, pela vida. É bom demais viver.
5: Verdade,
4: Senhor. Senhor, nós queremos agradecer pelo Papo de Crente e pedimos, Senhor Deus, que as pessoas que nos acompanham sejam ricamente abençoadas pelo Senhor.
5: Nossa,
4: Deus, dá paciência, tranquilidade, dá calma para todos nós, Deus, no trânsito, na vida em comum, que a gente possa estar com os frutos do Espírito Santo, sempre tomando conta da nossa existência.
5: Amém.
4: Pai, muito obrigado a Deus por tudo. Nós oramos e o fazemos em nome de Jesus. Amém.
5: Amém.

0: E você acabou de ouvir Ele é Exaltado com o cantor Ademar de Campos. O trânsito brasileiro ainda mata muito. Em 2024, foram mais de 26 mil mortes, uma média de 71 pessoas por dia. Nas rodovias federais, só em 2025, foram mais de 72 mil acidentes e pouco mais de 6 mil mortes. Mas número não conta tudo. Não diz quem saiu de casa, quem ficou esperando, quem recebeu a notícia. Em janeiro de 2025, o pastor Jovair Machado da Cruz, de 44 anos, estava na calçada da Assembleia de Deus, em Senador Canedo, Goiás. Era sábado à noite, uma caminhonete desgovernada atingiu 3 motocicletas e atropelou o pastor Jovair pelas costas. Ele foi socorrido, mas morreu no hospital. A motorista apresentava sinais de embriaguez. Depois do atropelamento, uma cena chamou a atenção. Ela tentou recitar a oração do Pai Nosso. Não faz sentido pedir a Deus, livrai-nos do mal, e depois de beber, assumir o volante e colocar outra pessoa em perigo. O pastor Jovair estava na calçada, não escolheu correr aquele risco. A escolha de outra pessoa chegou até ele. E talvez seja isso que nunca podemos esquecer no trânsito. Nossas escolhas também alcançam a vida de outras pessoas.
1: E Eulália, não é apenas o álcool. Muitas vezes, o perigo começa naquela ideia de que comigo não vai acontecer.
0: Verdade.
1: No ano passado, a Polícia Rodoviária Federal registrou mais de 7 milhões de flagrantes de excesso de velocidade e quase 195 mil ultrapassagens proibidas nas rodovias federais. E existe uma palavra que nós evangélicos conhecemos bem: domínio próprio. É tomar uma fechada e não devolver. É não transformar uma buzina em disputa. É entender que 5 minutos não valem uma vida. Às vezes, cantamos sobre amor e paciência no culto e perdemos tudo isso no primeiro congestionamento.
0: E para quem anda de moto, pastor, ele ainda está mais exposto. No primeiro semestre desse ano, foram mais de 16 mil acidentes e 1.072 mortes nas rodovias federais. Por isso, o cuidado precisa ser de todos: motoristas, motociclistas, ciclistas e pedestres. Jesus ensinou: façam aos outros aquilo que vocês querem que eles façam a vocês. Isso está lá em Mateus 7:12. No trânsito, é respeitar o espaço do outro e entender que alguns minutos não valem uma vida. Eu sei que a gente quer chegar logo ao nosso destino, muitas vezes voltar para nosso lar mais rápido. Chegar, irmãos, é importante, mas permitir que o outro também chegue em casa é igualmente importante. Vamos ouvir agora o nosso jornalista Marcelo Santos. Agora é com você, Marcelo. A paz do Senhor.
2: Paz do Senhor, Eulália. Paz do Senhor, pastor Marco Davi. Paz do Senhor a você, nosso ouvinte. Muito obrigado por mais uma semana acompanhar a gente por aqui. O nosso convidado de hoje é o pastor Washington Pirola, sobrevivente de um grave atropelamento ocorrido em 2014 em frente à sua igreja, a Visão de Águia, na zona norte de São Paulo. Naquela ocasião, o motorista perdeu o controle do veículo, atingiu um grupo que estava na calçada, que tinha acabado de sair do culto. O pastor sofreu traumatismo craniano, foi internado em estado grave e enfrentou um longo processo de recuperação. Hoje ele conversa conosco sobre essa experiência, os caminhos da fé depois do trauma e a responsabilidade de cada cristão no cuidado com a vida no trânsito. Pastor Washington, muito obrigado e seja muito bem-vindo ao Papo de Crente.
3: Obrigado, Marcelo, pelo convite e obrigado, ouvintes, pela escuta. Muito obrigado, bom dia.
2: Pastor, o senhor sobreviveu a um grave atropelamento quando estava diante da igreja. O que você recorda daquele dia?
3: Naquele dia, eu me lembro somente do culto onde cantei um louvor e preguei Abacuque 3, né? Depois disso, não me recordo de mais nada. Apenas desci a escada, porque a igreja era provavelmente em cima. Eu desci a escada e dali para frente eu não me recordo de nada. Somente que me contam, né? Dali eu acordei 3 meses após, no Hospital Santa Casa de Misericórdia, sem lembrar realmente de nada e ninguém, nem que tinha acontecido, nem que eu era pastor, nada. E isso foi acontecendo gradualmente, fui recordando das coisas, tá certo? Mas assim, eu não lembro do acidente, de nada, tá bom? Eu me lembro, só sei dizer, contar para o senhor aquilo que me contaram, tá certo?
4: Durante a recuperação, de onde vieram as forças para enfrentar as consequências físicas e emocionais deixadas pelo atropelamento?
3: Então, meu irmão, eu fiz recuperação, né? Fisioterapia, porque após o acidente eu não andava, né? Não falava e não tinha raciocínio lógico, né? Então eu tinha apoio totalmente da minha família, da minha esposa, dos meus irmãos. Ali passei a usar andador, depois do andador bengala, né? Um ano de fisioterapia, tenho tratamentos até hoje com neurologista, né? Mas assim, o que motivou a seguir é lembrar que eu tenho filho, tenho família, né? E uma certa noite eu estava orando a Deus meu pensamento e Deus me falou: e aí, vai seguir ou vai curtir a depressão? Porque eu fiz um ano também de tratamento psicológico, poder entender e enfrentar. E são lutas, irmão Marcelo, são diárias. Diárias mesmo, fazem 12 anos do acidente, foi em 2014, dia 9 de novembro, um domingo, às 9:30 da noite, me acordo, assim, desse dia, dessa data. E até hoje, fica gravado, porque eu tenho sequelas hoje. Sequelas tanto para locomoção, tanto para fala, a minha fala não é 100%, mas o importante é estar vivo, é estar adorando a Deus e ter uma família maravilhosa como eu tenho, esposa, irmãos que me ajudaram e me ajudam até hoje. Então essa é a minha motivação, é todo dia acordar e agradecer a Deus pelo livramento, pela vida. Se eu estou aqui, é porque algum propósito existe, não é verdade? Valeu.
4: E depois de viver essa experiência, pastor, qual é a palavra que o senhor deixaria para os cristãos sobre responsabilidade, prudência e cuidado com a vida no trânsito?
3: Então, Marcelo, a minha experiência, ela é trágica, né? Porque isso me trouxe uma reflexão. Então, nós temos que ser prudentes, né? Porque onde a igreja estava localizada, uma avenida que você podia andar de carro a 50 km por hora. Você pode andar até hoje. E a pessoa estava a 180, né? Segundo o depoimento dele, né? No júri popular que teve, ele estava testando o carro, né? Numa rodovia e que você pode andar 50 quilômetros por hora. Então nós temos que ser prudentes, né? Temos que ter atenção, não só pelo condutor, mas pelos pedestres, pelas vítimas que estão ali. Porque não foi só eu envolvido. Foram 15 pessoas. 15 pessoas que têm sequela, né? Não motor, não... físico, mas mental, porque é uma coisa que vai carregar o resto da vida. E graças a Deus que nós temos Cristo, né? Que Ele cura, que liberta e salva. Então nós temos que ser prudentes, respeitar os limites, para que não possamos causar transtornos, não é verdade?

0: Você acabou de ouvir a linda canção Autor da Minha Fé, com o Grupo Logos. E agora vamos mais uma vez ouvir a mensagem do Senhor, ministrada pelo pastor Ariovaldo Ramos. É com você, meu irmão, a paz do Senhor.
1: Paz do Senhor, Marco Davi. Paz do Senhor, Eulália. Paz do Senhor a você que nos ouve. Gálatas 5, 2, 22 e 23 diz: o fruto do Espírito é amor, alegria, paz, paciência, benignidade, bondade, fidelidade, mansidão e domínio próprio. Durante a Semana Nacional do Trânsito, somos convidados a pensar não apenas nas leis e placas, mas também na maneira como convivemos. O trânsito envolve carros, motos, bicicletas e pedestres, mas também milhares de pessoas que todos os dias utilizam ônibus, metrô, trem, vans e outros meios de transporte coletivo. Para quem usa o transporte coletivo, o trânsito é uma experiência diária de convivência. Trabalhadores, estudantes, idosos, crianças e pessoas com deficiência dividem o mesmo espaço. É nesse ambiente que também somos chamados a praticar o amor cristão. Filipenses 2:4 ensina: cada um cuide não somente dos seus interesses, mas também dos interesses dos outros. Dentro de um ônibus ou trem, isso significa oferecer o lugar a uma pessoa idosa, gestante ou com deficiência. Respeitar a fila, evitar empurrões, não ocupar espaço excessivo, falar com respeito e ajudar a quem precisa. São atitudes simples, mas revelam o que existe em nosso coração. O transporte coletivo também exige paciência. Enfrentamos atrasos, lotação, longas esperas, trânsito intenso e cansaço. O fruto do Espírito, porém, inclui paciência e domínio próprio. Não podemos permitir que o estresse transforme uma dificuldade em desrespeito, discussão ou agressão. Também devemos respeitar motoristas, cobradores, fiscais e todos os profissionais que trabalham para que a viagem aconteça. Eles enfrentam pressão, cansaço e imprevistos. Uma palavra educada pode mudar o dia de alguém. Jesus nos ensinou: ame o seu próximo como a si mesmo. No transporte coletivo, o próximo está literalmente ao nosso lado, no banco, na fila, no ponto ou trabalhando dentro do veículo. Por isso, nesta Semana Nacional do Trânsito, não pensemos apenas em cumprir regras para evitar multas. Pensemos em preservar vidas, respeitar pessoas e construir uma convivência mais humana. O cristão deve levar amor, paciência, bondade e domínio próprio a todos os lugares, dirigindo, caminhando ou utilizando o transporte coletivo. Que em cada ônibus, metrô, trem e ponto de parada, nossas atitudes demonstrem que pertencemos a Cristo. Amém.
2: Dizem por aí.
3: Eulália, boa tarde. Recebi uma mensagem no WhatsApp dizendo que há novas multas de trânsito e que a CNH é cancelada em 30 dias depois de vencer. Isso é verdade?
4: A paz do Senhor, minha irmã, mas não. Essa mensagem é falsa e é um boato antigo que voltou a circular. O Ministério dos Transportes informou que não existem essas novas multas anunciadas na corrente. também é falso que a CNA seja cancelada 30 dias depois de vencer. Após esse prazo, dirigir com a carteira vencida é infração gravíssima, mas a habilitação não é cancelada automaticamente. A mensagem ainda inventa infrações e apresenta valores errados. Portanto, meu irmão, minha irmã, se receber o aviso de novas multas valendo a partir de hoje, não compartilhe. Consulte sempre os canais oficiais de trânsito.

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2: Hoje, muita coisa no SUS já passa pelo mundo digital. Vacinas, exames, consultas, receitas e outras informações podem fazer parte do histórico de saúde de cada paciente. Isso facilita a vida, ajuda o profissional de saúde a conhecer melhor quem está atendendo e pode evitar que a pessoa precise contar toda a sua história novamente a cada consulta. Mas existe uma pergunta importante: quem guarda essas informações e quem pode ter acesso a elas? Quando alguém procura o SUS, entrega informações muito pessoais. Uma doença que teve, o medicamento que toma, o resultado de um exame ou o tratamento que está fazendo. Tudo isso precisa ser protegido. É aí que aparece uma expressão que parece complicada: soberania digital na saúde. Na prática, significa que o Brasil precisa ter capacidade para guardar e proteger as informações de saúde da sua população, com segurança, regras claras e controle público. Esse assunto foi tema da segunda Conferência Livre, Democrática e Popular de Saúde no final de agosto. A conferência discutiu propostas para o futuro da saúde brasileira e também serviu de preparação para a próxima Conferência Nacional de Saúde, que acontece em 2027. E entre os assuntos discutidos estava justamente o futuro da saúde digital. Uma das propostas é que o Brasil tenha uma estrutura pública e nacional capaz de armazenar com segurança informações importantes do SUS. Outra é impedir que nossos dados de saúde sejam transformados em mercadoria e vendidos para empresas. Pense na quantidade de informações que o SUS possui sobre milhões de brasileiros. Esses dados contam uma parte de nossa vida. Eles também podem ajudar o país a descobrir onde determinada doença está aumentando, onde faltam medicamentos ou quais regiões precisam de mais atendimento. Por isso, essas informações podem ser usadas para melhorar o SUS, desenvolver pesquisas e planejar políticas públicas, mas precisam ser protegidas. A discussão também envolve a inteligência artificial. Ela pode ajudar médicos e outros profissionais a analisar informações e tomar decisões. Mas a proposta é que a tecnologia não tenha a palavra final sozinha. Se um sistema cometer um erro ou tratar determinado grupo de maneira injusta, precisa existir revisão humana e alguém responsável por aquela decisão. No fim das contas, soberania digital pode parecer um assunto distante, mas mexe diretamente com a nossa vida. É garantir que a tecnologia ajude a melhorar o SUS sem tirar das pessoas o direito de saber como suas informações estão sendo utilizadas. Porque o dado pode estar numa tela ou guardado em um computador, mas a história que ele conta pertence a uma pessoa. A Rádio Nacional completou 90 anos no último dia 12 de setembro. Criada em 1936, é uma das emissoras mais tradicionais do país e ajudou a escrever a história do rádio brasileiro, levando jornalismo, música, cultura e entretenimento a diferentes gerações. E é também a casa do nosso Papo de Crente, que integra sua programação aos domingos pela manhã, com fé, cidadania e informação. Parabéns à Rádio Nacional.
0: O número de lares com idosos em situação de insegurança alimentar caiu em 300 mil em 2 anos, passando de 5,9 milhões para 5,6 milhões. A queda foi ainda maior entre os casos mais graves, mas o desafio permanece. Mais de um em cada 5 lares com idosos ainda enfrenta algum grau de dificuldade para garantir a alimentação adequada.
2: Um estudo da USP mostrou que os remédios ainda são muito usados para combater a insônia. 60% dos participantes disseram ter recorrido a medicamentos antes de buscar outra alternativa. Entre eles estão Zolpidem e Clonazepam, e até antialérgicos e relaxantes musculares. A insônia atinge 1 em cada 3 brasileiros.
0: E com essa informação chegamos ao fim de mais um programa Papo de Crente. Que a gente não se esqueça do domínio próprio. E se você quiser escutar novamente esse programa ou outros, ter mais novidades, nos siga no Instagram. Nossa página é @papodecrenteprograma. 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
2: 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Vamos encerrar com a bênção do pastor Juliano, da Comunidade Batista Atos, em Belo Horizonte. A paz do Senhor, que Deus os abençoe.
3: Graça e paz, irmãos, ouvintes aqui do Papo de Crente. Quem vos fala é o pastor Juliano, de Belo Horizonte, da Comunidade Batista Atos. Que a graça de Deus Pai, que as doces consolações do Espírito, que o amor inconfundível e inigualável de Jesus de Nazaré esteja sobre a sua vida e que te acompanhe, em nome da Trindade. Amém.
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12: Os moradores de Nova Iguaçu, na Baixada Fluminense, terão acesso a orientações jurídicas neste sábado, durante a primeira corrida e caminhada Rosas Negras 2026. A ação será realizada das 9 da manhã ao meio-dia na Praça do Skate pelo Núcleo de Práticas Jurídicas da AFIA Unigran Rio, em parceria com a Secretaria Municipal da Mulher. Alunos e professores de direito vão dar orientações gratuitas à população sobre direitos e cidadania. A Praça Tiradentes, no centro do Rio, segue neste sábado com a 2ª edição da Festa Brasileira, com entrada e programação gratuitas. Integrada à Semana de Arte do Rio, a festa tem artesanato, gastronomia, música e atividades para toda a família. O evento acontece das 2 da tarde às 10 da noite no Centro Sebrae de Referência do Artesanato Brasileiro. O Brasil tem 2 bairros entre os mais legais do mundo em 2026, segundo a revista Time Out. Laranjeiras, na zona sul do Rio, ficou na 17ª posição, enquanto a República, em São Paulo, também entrou na lista. A publicação avaliou gastronomia, vida noturna, negócios locais, qualidade de vida e senso de comunidade. Laranjeiras foi destacada pelo charme pela vida cultural, com bares tradicionais, ruas arborizadas e a feira de sábado na Rua General Glicério. O primeiro lugar ficou com Jongno 3GA, em Seul, na Coreia do Sul. Do Departamento de Jornalismo, Marcos Caetano Júnior.
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21: É isso. Olha, nós estamos fazendo um encontro, na verdade, ao longo desse mês. Todo mundo está sabendo disso. Nas nossas igrejas, a gente vem falando sobre portas abertas para reconciliação. Foi o tema desse mês. Pastor Léo e a Raquel são os pastores de família do nosso ministério, e tem sido bom demais, porque os pastores estão indo para a igreja do outro e tal, e troca, e vem para cá e para lá. Eu acabei, ao longo desse mês, pregando no recreio, né, deles. Nós começamos lá, e depois nós fomos lá para a igreja de São Cristóvão, aí eu fui parar em Ribeirão Preto, e agora estou aqui para terminar. Mas, como a Deise vai falar com vocês, gente, tem um material riquíssimo para nós entendermos, riquíssimo, e termos um norte para onde vocês vão. Uhum. Em termos de relacionamento, Deus tem tudo para nos falar, para termos relacionamentos saudáveis, aleluia, duradouros. Amém. Gente, ninguém é perfeito, eu não sou, ninguém é perfeito. Mas tem como nós entendermos uma verdade, colocarmos em prática ela, e vai dar certo, porque Jesus vem, Ele é a cola, Ele é o visgo, né? Que faz a gente ficar unido e tantas coisas acontecerem. Então, esse tema, na verdade, de portas abertas, ele foi dividido em 4 subtítulos, do qual a gente vai fazer um pequeno resumo aqui daquilo que a gente falou no primeiro, no segundo, no terceiro e no quarto, e a gente vai avançando naquilo que nós estamos trazendo para esse final de semana. Amém, gente? Mas olha, não deixe de assistir teus pastores. Eu amei vendo o testemunho do Marquinhos. Assistiu o testemunho? Maravilhoso. Marquinhos, gente. Marquinha do tempo, a gente não é velho não, né, Deise?
22: Mas não.
21: O Marquinho, gente, era do tempo que a Deise era. Ela era lá, ó, líder do departamento infantil da igreja. Imagina. Da qual... Você também era de lá, né? Meu Deus. Aí, a Deise estava lá e tal, e era criança pra caramba, porque era perto mais de era comunidade, muita, né? Gente, muita muito, criança, eu nunca muitos. Vi tanta criança. A Deise, muitas vezes, ia arrancar os cabelos, gritava o Marquinho, Marquinho, me ajuda!
22: Pelo amor de Deus, Raquinho, SOS!
21: E o Marquinho sempre via ajudar a Deise. Então, Marquinho hoje, gente, é um dos pastores nossos, casado, aleluia, com a Cris.
22: Glória a Deus.
21: Eu louvo a Deus, você pela sabe... vida dele, tem um testemunho maravilhoso de família para dar. Então, você é enriquecido, gente, pelos pastores que você tem. Isso. Sabe uma das coisas que eu tenho aprendido?

0: amados. Isso aqui daria uma mensagem para falar a respeito da valorização, da honra que nós devemos dar ao corpo de Cristo, principalmente aos seus líderes, gente. Olha, eu falei isso aqui de manhã, eu tenho que repetir. Não estou falando de mim e da Deise, não. Eu estou falando dos pastores que você tem, não só daqui, como das outras igrejas. São maravilhosos. Gente, eu ando por aí, eu sei o que, que acontece em muitos lugares. Vocês têm pastores maravilhosos.
1: Aleluia. Obrigada, Senhor.
0: Maravilhosos. Pastores onde as famílias chegam, têm confiança no ministério, estão estabelecidos ali. E o que, que acontece? Os filhos vão crescendo, vão crescendo, vão crescendo. Olha que o pastor Teixeira com seus filhos, gente. E tantas situações que nós estamos vendo de hoje. Ontem eu encontrei o Andriel aqui. A Mara está aí presente? Estava aqui ontem, no 25 anos de casado, está lá do outro lado. Mas o Andriel chegava aqui, né, Deise? Sentava ali do lado da mãe, não, 10 anos de
1: lá,
0: idade.
1: Não, ainda era lá, amor.
0: É, bem novinho, 10 anos, 9
1: oito,
0: anos de idade.
1: 8 anos.
0: Aí ele queria assistir a mensagem, ele não queria ir para as crianças. É. Aí ele falava assim, ô mãe, olha como é que o pastor fala com a pastora. Ele que eu chamava de lindíssima.
1: Ele, né, pastor, eu entrava atrasada, isso, né, que eu estava lá em cima com as crianças, e ele falava assim, chegou minha lindíssima. E ele um dia chegou para mim e falou assim, um dia que eu casar, eu vou chamar minha mulher de minha lindíssima. E quando eu não quando ele não vinha, ele falava assim, mãe, hoje ele falou, chegou minha lindíssima.
0: É demais, gente, está casado já, aqui no nosso meio, é uma bênção. É. Estou entendendo o poder da proteção de uma comunidade saudável. É muito importante. Então assistam, porque vocês têm a resposta para tudo que vocês precisam, amém, ouvindo o que o Espírito Santo colocou na boca dos pastores. Vamos seguindo, então.
1: Bom dia, igreja. Tudo bem, queridos? Olha só, eu queria mesmo fazer esse reforço. Vamos maratonar a F Netflix. Como é que é? A F-Flix. Gente, tem muita riqueza. Como é que uma passagem bíblica com tantas camadas de revelação. Eu assisti tudo, tá? Assisti tudo. Na verdade, só faltam dois pastores que pregaram quarta e quinta, que, de novo, eu não assisti. Então, eu recomendo vocês assistirem, tá bom?
0: Então, vamos lá, gente. O tema de hoje, dessa semana, seria isso, né? Portas abertas para outras pessoas. E eu quero te falar que esse é um segredo, não só familiar, mas é um segredo para tudo na tua vida, né? O quanto você tem entendimento. Gerald Ford, aquele que começou a construção da montadora da Ford, de carros, ele disse que ele daria tudo que ele tem, a habilidade de poder aprender a se relacionar mais com pessoas, porque a nossa vida ela avança na medida do grau do entendimento que eu tenho de uma sabedoria em se relacionar. Você sabia que tem coisas que você não pode falar? Tem coisas que tem que ser faladas. Será o tempo de falar todas as coisas? Existe um modo, a própria palavra fala sobre isso, um modo e um tempo de todas as coisas, de saber se vestir no momento de humildade, se vestir sempre, prestando atenção, sempre aberto, gente. Nós somos seres, como a Deise vai falar hoje, uma maravilha a palavra que ela tem, ela trouxe um exemplo de um homem, que eu vou te falar, é tudo isso aí, de sermos pessoas reconciliadoras, ser abertos, para trazer aproximação. Diga aleluia.
1: Aleluia.
0: Isso começa dentro da nossa casa, né? Então, vamos lá, ó. A mensagem do Evangelho
1: é
0: uma mensagem de amor, graça e perdão. Por mais lindo e até romântico que possa ser, isso é pura prática. Isso precisa fazer parte, assim, do nosso conteúdo, do dia a dia. De entendermos que pessoas imperfeitas como nós precisamos nos entregar ao sistema que Deus colocou, que é Ele mesmo, de nós atuarmos com pessoas. Dá ruim relacionamento, mas Deus pede sempre o poder da reconciliação, do perdão. Eu falei no primeiro encontro, gente, não tem como, é uma via assim, ó, mão dupla, perdoando e pedindo perdão sempre. Alguém pode dar um amém?
1: Sim.
0: Vai ser assim sempre. Até o final dos nossos dias, mas é através desse tipo de conteúdo que a gente avança, gente. Ok?
1: Então, gente, graças a Deus, porque Deus, né, mandou Jesus e ele foi essa porta aberta para nós, para reconciliação. Então, para começar, né, nós temos que todo dia ter esse coração grato, que ele foi essa porta para o amor, para a graça.

0: perdão e a reconciliação. Você pode dar um glória a Deus por isso?
1: Então, amém. Nós precisamos estar cientes que nós é que pavimentamos o nosso coração para essa porta do ministério da reconciliação com outros, que nós vamos ler daqui a pouco os versos sobre isso. Então, eu quero colocar rápido, por causa do nosso tempo, de nós andarmos, e no primeiro encontro, eu e a Deise, nós falamos sobre isso aí, que eu creio que os pastores também compartilharam na primeira semana, que é muito importante a gente ter uma revelação do que é verdadeiro amor.
0: Sim.
1: O verdadeiro amor, gente, não é um sentimento em si. Sentimento é bom, é maravilhoso, Deus criou. Sim. Mas nós temos que entender que a revelação do amor é uma prática. Que revelação eu preciso ter de uma prática para edificar um relacionamento com a Deise, com a minha casa e com pessoas que estão ao meu redor? E a gente cresce nisso, gente, cada um de nós aqui, você não tenha dúvida. Um relacionamento, por exemplo, de família, onde as pessoas se entregam a verdadeiramente o entendimento ao amor na prática, é tão bom, gente, porque vai crescendo e vai ficando cada vez mais unido e se fortalecendo. É demais isso. Então eu não troco meus primeiros tempos de casado pelo tempo que nós temos hoje. Vamos completar esse ano 40 anos de casado.
0: Nem eu.
1: Mas não troco mesmo. Entende? Por quê? Porque eu cresci. Eu errei, aprendi. E eu, semana passada, disse algo que você tem que anotar esse negócio. Se você erra, não recebe o rótulo do inferno de fracasso.
0: Uhum.
1: Eu tenho que entender que o rótulo vem do céu dizendo, Elinho, isso é uma lição para você aprender.
0: É aprendizado.
1: Isso é importante guardar. Então, não abrace algo, tipo assim, ah, nunca mais, eu vou, porque eu errei lá atrás. Gente, nós temos que aprender a conviver e sair de coisas que nos prejudicaram e tal, mas nós aprendemos uma lição. Eu vou seguindo, Jesus, obrigado pela tua graça de misericórdia.
0: Sim.
1: E compaixão contínua. Quando tem verdadeiro arrependimento, nós queremos seguir, gente. Então é muito bom. Você vai crescendo e eu também. Eu não troco nada, vou fazer 40 anos de casado, maravilha. Tenho falado com a Deise, o cara mais feliz da face da terra. Cheguei até aqui porque Deus me ajudou.
0: Obrigada.
1: Tem nada a ver comigo, foi por causa dele. Então, em um erro, em uma situação, em uma visão errada, ele vinha, me corrigia, me mostrava. E nós chegamos até aqui, gente. Você também, diga aleluia.
0: Obrigada,
1: então, nós temos a oportunidade de ver Deus completar a jornada dele na nossa vida.
0: Obrigada,
1: diga
0: Senhor,
1: amém.
0: Jesus.
1: Então, Romanos 5, verso 5. Gente, que passagem é essa? Foi falado aqui, eu vi que o pastor Léo e a Raquel falaram sobre isso. Ora, a esperança, ali é a esperança, né?
0: É.
1: Não confunde, porque o amor de Deus, ele é o quê? É derramado no nosso coração pelo Espírito Santo que nos foi concedido. Não é uma questão do que foi do passado, é uma questão de todo dia.
0: É a palavra é, né? Não foi. Né? É derramado, é algo contínuo.
1: Então esse amor, gente, veja que conteúdo ele é. Ele é o ágape, ele é incondicional. Ele não é manipulativo, ele não depende de reciprocidade e nem de merecimento. Não tem nada a ver com que, ó, se você for gentil comigo, eu vou ser gentil contigo. Elinho, se você pisou na bola comigo, Deus fala assim, ó, não quero nada contigo. Gente, esse não é o nosso Deus. É incrível como ele se manifesta de contínuo como ele é. Ele é Deus de compaixão e de misericórdia para comigo, sempre.
0: Todos os dias.
1: Para para pensar na revelação do amor de Deus, desse conteúdo, porque é nessa revelação desse tipo de comportamento que nós temos que abraçar a quem está do nosso lado. Então, vou botar mais um slide aí, ó.
0: Esse amor não se fundamenta em quem nós somos ou fomos, mas em quem Jesus é.
1: Meu Deus!
0: Isso aí é chover no molhado, todo mundo sabe. Só que é importante isso ficar bem estabelecido.
1: Então, quando nós vivemos na revelação desse amor, na vertical, nós estamos capacitados e livres para estender, né? Esse nosso amor horizontal.
0: Isso aí. Seria então, injusto, né, gente, Deus pedir para a gente algo que nós não poderíamos dar. Então, se ele derramou, é porque eu tenho. Eu tenho um copo cheio que não precisa ficar aqui. Ele pode derramar. Ele deve derramar. E mas Deus justo diz assim, você pode, Deus. Porque eu já te dei o amor ágape.
1: É.
0: O que você vai fazer com esse amor? Derramar. Estender, né? É como está ali, estender a outros.
1: Então, aí alguém pode dizer assim, rapidinho. Eu não consigo, pastor Eric. Cara, não é questão de conseguir, está dentro de você, você tem que agir por fé. Ah, mas eu não estou sentindo. Alguém perguntou se é para eu sentir alguma coisa? Esse é o grande dilema que eu creio que muda a rota de relacionamentos, quando nós pararmos para entender que relacionamento é independente de um sentimento que eu possa ter, gente. Porque situações acontecem contra mim, contra você, eu posso ser o autor de algo que estou ofendendo alguém e tal. Se depender disso, ninguém vai viver esse amor de Deus. Porque o amor de Deus, 1 Coríntios 13, eu sempre gosto, lá no passado fazia casamento, a gente recebe lá, e eu entendo tudo isso, como eu também fiz, né, desde o convite de casamento. Aí vem lá, 1 Coríntios 13, o amor, tá, mais do que romântico, hã? Se você for ler, você vai ver que aquilo é sacrificial. O amor não arde em ciúme. De ciumento, digo aleluia. Não tem.
0: Aqui não, nessa igreja não.
1: Não se exaspera, não se ressente do mal, não se conduz inconveniente, não se alegra com a injustiça, mas tudo sofre, tudo espera, tudo. Pastor, não quero isso aí não.
0: Aí a pessoa fala assim, não, Deus pode fazer isso, mas eu sou humano, né? Não sou um legume.
1: Alguém está entendendo? Porque para você se relacionar e ser edificado em família ou com pessoas, você tem que se sacrificar. Eu e a Deise já compartilhamos uma palavra aqui uns anos atrás, e de vez em quando me chamam a compartilhar, eu gosto de compartilhar sobre pense no outro primeiro. Não, se sobrar, vai sair um pensamento para o outro, porque de um modo geral, assim é a carne do ser humano. Eu entendo, gente, a nossa dificuldade não é você, não sou eu, a nossa dificuldade é a nossa carne, da qual o apóstolo Paulo falou que o Espírito milita contra a carne. Então a carne, eu tenho que tomar uma decisão, o Espírito só vence por uma atitude, é uma razão, é um entendimento que eu tenho da palavra. Quer saber, eu amo a palavra, ele falou para fazer isso, então a fé é um conteúdo de decisão. Sim. E aí eu vou vencendo a minha carne. Mas quando chegar em casa eu vou falar tudo que eu preciso falar, aí você diz, não vai falar. Deu um rabo de arraia na carne, segurou e tal. Quando você vê, teu espírito está vencendo, porque são atitudes, são posicionamentos práticos, não são sentimento. O mundo é governado por um sentimento que empurra as pessoas para o buraco, é o que a gente está vendo. Então hoje a galera vai para o altar, casa, maravilha, beijo, abraço, você é linda, daqui a 2 anos voa panela e tal, e briga, e não sei o que, eu te odeio e tal. Não estou falando lá fora não, estou falando dentro da igreja. É muito triste, porque o amor de Deus não está sendo revelado no coração.
0: Deixa eu falar aqui uma coisa. Ultimamente, acho que de um ano para cá, o Elin tem feito uma coisa assim muito importante, que tem sido um aprendizado para mim. Eu comecei a falar, amor, você está muito calado. Você está muito calado. Aí ele falou, é melhor ficar calado do que falar besteira. Aí aquilo, né, veio na mim. E aí, bom, eu comecei assim também a ouvir o Espírito Santo falar para mim, fala menos, fala menos. Aí quando foi recentemente, até compartilhei com a Djaneira. Eu estava pedindo a Deus, o Espírito Santo, para me ajudar numa situação. Senhor, me ajuda. Aí, gente, eu ouvi aquela voz dentro, sim, de mim. Eu posso te ajudar se você falar menos. Aí eu posso te ajudar, porque aí, se você falar menos, eu vou te ajudar mais. Tipo assim, Deise, colabora comigo. Então, gente, o Elen está falando aqui da gente saber falar. Então, nós dois estamos nesse aprendizado. Falando menos, né?
1: Assim, o teu espírito mesmo, ele vai te segurando. Eu preciso falar isso, porque, gente, olha só, eu trabalhei anos na minha profissão, eu fui aprendendo muitas coisas, eu entreguei minha vida para Jesus na faculdade, a paixão da minha vida e tal, fui crescendo, entendendo coisas. Eu trabalhei com muitas situações como médico, graves, de situações assim, que a gente sai do hospital e Jesus me ajuda. Como é que eu posso ver uma cena dessa, uma situação dessa, conviver com isso? Nunca levei nada para dentro da minha casa.
0: Nunca mesmo.
1: Eu tenho que contar que eu vi. Ah, rapaz, você não sabe o que eu vi hoje. Deise, rapaz, eu vi ali um acidente de trânsito, cabeça para um lado, corpo para o outro e tal. mesmo que eu tenho que falar isso?
0: Nunca. Os bebezinhos, ele era médico neonatal, né? E ele pegava aqueles bebezinhos na palma da mão, e eu chegava em casa, eu perguntava, e ele mudava o assunto, sabe?
1: Assim,
0: é claro que
1: entende?
0: Ele compartilhava alguma coisa, mas ele não vinha contar as coisas terríveis que ele convivia. É. Que ele chegava em casa, era nosso... Né?
1: Olha, às vezes, gente, sem perceber, eu sei que é sem perceber, eu entendo vocês porque eu sou igual a vocês, mas muitas vezes a gente entra numa conversa negativa.
0: É.
1: A gente pluga no negativo. E aí está sempre falando do negativo, é porque está acontecendo isso e aquilo outro, e que agora eu não sei o que vai ser, e papapá. Quando você vê, o universo da nossa conversa é a negatividade desse mundo.
0: Em alta, né?
1: Pô, e a palavra de Deus fala para a gente abrir a boca, para levantar o outro,
0: pra
1: encorajar.
0: Edificar, é.
1: Você vai ver hoje, a gente está falando sobre encorajamento, gente. Você entende a importância do tempo que nós estamos vivendo? Então, isso aí faz parte. Eu vou avançar, senão a gente não vai terminar, não.
0: Vamos lá.
1: Então, vamos lá. Então, João capítulo 13, 35, quando diz lá que os discípulos seriam conhecidos por um comportamento, gente. Não é uma placa que diz assim, eu te amo. Né? Conhece que é a história daquele cara que sempre diz para a mulher, eu te amo, só faz besteira. Eu te amo, só faz besteira. E a mulher sofre e tal, e ele só faz dizer, mas eu te amo, aí vem chorando, dizendo eu te amo. Não funciona, esse não é amor. O amor verdadeiro é o amor prático. É o amor que prova pela sua prática e atitude, né? Então...
0: Eu acho incrível essa passagem, porque diz que nós seremos conhecidos, né?
1: Aí você vê,
0: as
1: né?
0: As pessoas nos conhecerão se nós somos esse discípulo, esse representante. Então a responsabilidade é grande, minha e sua.
1: É porque não está chamando a gente para ser perfeito, está escrito ali. Não. Então, o mundo conheceria meus discípulos porque eles são perfeitos. Não, por uma prática. Uma prática, por exemplo, de repente no ambiente do teu trabalho aconteceu algo, você sentiu que aconteceu algo errado, vai lá, pede perdão. Ih, rapaz, olha, você entende? Esse tipo de comportamento faz toda a diferença, na nossa vida. Então, na segunda semana... A gente falou um pouquinho lá em São Cristóvão sobre entre sem bater. E você imagina que nós estamos na casa do nosso pai? Eu fico imaginando isso, gente, que olha só, você dobra o seu joelho, sei lá, onde você está, você não tem que pedir a um anjo, a um terceiro anjo, a um quarto anjo, até você entrar na sala do trono.
0: Aleluia.
1: A Bíblia no livro de Hebreus diz lá que você tem acesso. Dá licença, seu anjo, eu vou falar com o papai.
0: Podemos
1: entrar... E o anjo fica de lado.
0: Confiadamente junto ao trono da graça. Nossa. E ali encontrar graça e misericórdia para socorro oportuno.
1: Que alguém diga aleluia nessa.
0: Já foi aberta essa porta. Jesus já fez esse acesso disponível.
1: Olha o nível do nosso Deus aberto para todo o conteúdo para nós.
0: São Constantino, no primeiro revelação, nós pegamos, não sei se quem assistiu, para cada passagem, nós pegamos personagens bíblicos. No primeiro, nós falamos do pai do filho pródigo, na verdade o pai do grande amor, né? Ali do filho e do filho que estava em casa, que nenhum dos dois conhecia o pai. E nessa segunda parte nós falamos da mulher do vaso de alabastro, foi muito legal. Outros pastores falaram totalmente diferente, gente, por isso que vale a pena assistir. Aí tem essa passagem.
1: Pegamos essa passagem porque esse é um conteúdo da igreja de Laodiceia, e Jesus está do lado de fora, porque a igreja não precisa de nada, estou bem... E tal, como assim? E Jesus fica do lado de fora? É meio doido, né? Essa passagem mexe muito com a gente. Porque onde é que é o lugar de Deus? Dentro. É dentro,
0: incrível.
1: Não é do
0: ele
1: lado
0: tá batendo,
1: de fora.
0: Né? Né, gente? Ele está batendo. E na verdade, ele quer fazer morada em nós, eu botei aqui, né? Ter ele deseja estar conosco em comunhão e não apenas um mero papo despretensioso de uma tarde de verão. Que você, hoje eu vou fazer aqui, vou chamar Jesus, entra hoje tá legal, vamos tomar um suco de laranja, tem um sol. Não, ele quer fazer morada.
1: Esse é só um resuminho, tá, daquilo que a gente está falando, eu vou ter que seguir.
0: Vamos embora.
1: Porque tudo é coração. Jesus deseja ser mais do que um convidado, ele deseja fazer morada.
0: Aleluia. Você pode dizer aleluia para isso?
1: Outra, quando Jesus entra na nossa vida, ele deseja transformar o nosso ambiente.
0: Mudar a nossa
1: história, direcionar o nosso destino e, nos fazer mais parecido com Ele. É demais, ele trabalha em todas as áreas.
0: Estamos
1: esse é o nosso
0: aqui para sermos parecidos com ele, né? Para glorificar o nome dele. Esse é o alvo, esse é o motivo.
1: A terceira que nós falamos, compartilhamos lá em Ribeirão Preto, foi ser favorecido, gente.
0: Isso aí.
1: Favor de Deus sobre nós a nossa vida.
0: Usamos quatro personagens muito rápidos: José, Moisés, Davi e Esther. Ficamos mais em Esther.
1: E aí, esse é um texto que fala sobre a própria verdade de Deus, né? Então, aquele que guarda no coração, aquele que mantém essa verdade como prática, ele encontrará favor e boa compreensão, não só diante de Deus, como diante dos homens, gente. É o favor de Deus sobre a tua vida,
0: Senhor,
1: que te fez chegar até aqui.
0: Obrigada,
1: em todas as áreas da tua vida, foi ele meteu a mão.
0: Obrigada,
1: e nos trouxe até aqui, gente. Eu sei disso. Isso me deixa desse tamanzinho, pequenininho. Não tem nada a ver conosco, é a mão dele por trás de tudo.
0: Nós só colocamos aqui a última parte, tá, gente, desse provérbio, só fazendo um resumo. Inclusive, as colocações que foram feitas pelos pastores foram maravilhosas, de uma condicional, né? Nós usamos lá em Ribeirão mais os benefícios do favor, então vale a pena complementar.
1: Então, de um modo geral, nós temos uma visão limitada, é a parte humana do favor de Deus sobre a nossa vida e a dos nossos familiares. Você pode abrir a tua Bíblia rapidamente? Vá comigo no Salmo 103. Bíblia de papel, temos um ambiente ou não? Aleluia. Glória a Deus.
0: Aliás, alguém postou aí, não sei quem viu, parece que postaram no seu Instagram, uma pastora, que acho que ela é da Johannesburg, esqueci o nome dela, que ela fala, se você vem para a igreja sem Bíblia, você viu? Alguém viu isso aí? Viu? Muito legal, alguém mandou para mim. Ela cai em cima.
1: Bom, olha que coisa interessante no Salmo 103, falando sobre os benefícios. Bendiz a minha alma ao Senhor, não se esqueça dos seus benefícios, tudo que há em mim, bendigo o seu santo nome. E eu tenho feito isso como declaração minha, diária. Mas no verso 4 diz assim, é ele, o Senhor, quem da cova redime a sua vida. Sabe o que é isso? Ele te redime da destruição.
0: Aleluia.
1: E agora veja, e eu fiquei imaginando isso, e ali, olha, ele te coroa,
0: de
1: ele
0: graça,
1: põe uma coroa de graça
0: e misericórdia.
1: Thank
0: you, Jesus.
1: Fala pro teu irmão, você carrega uma coroa de graça e de misericórdia.
0: Obrigada, Senhor. Aleluia. Aleluia.
1: Rapaz, o pastor, então eu sou alguma coisa? Não, cara, menos. Mas ele nos coroa de graça e de misericórdia.
0: Aleluia.
1: E eu venho meditando sobre isso, para onde você vai, para onde você anda, Deus está contigo, cara. Você tem uma coroa de graça, de misericórdia, tem um favor, tem uma bondade te seguindo. Pastor, mas eu estou enfrentando luta, eu também, mas ele está conosco, como um guerreiro. Lembra aquela passagem que eu li aqui? Ó, o Senhor está conosco como um poderoso guerreiro. Por isso tropeçarão os nossos adversários, não prevalecerão.
0: Aleluia.
1: Serão sobremodo envergonhados por causa de um propósito. Olha, não falte domingo que vem, hein? Que eu vou voltar lá o início de janeiro de coisas que eu não terminei para falar, gente, sobre coisas importantíssimas, que você é um propósito de Deus sobre a face da terra.
0: Amém, obrigada, Senhor.
1: Você está debaixo de um propósito, você não carrega um propósito, não estou carregando um propósito, aí eu tenho a minha vida separada do meu propósito, não existe isso. Compartilhei para pastores agora no Remi, e estava falando sobre chamado. Cara, não tem como, quem olha para mim, se não olha o meu chamado, não tem como, porque está misturado. Olha aí, Jeremias, antes que você nascesse no ventre da tua mãe, eu te consagrei, te separei para ser profeta às nações. Não tem como. Então você já nasceu debaixo disso, o chamado é você mesmo. Então não tem como separar Jeremias de quem ele é. E não tem como. Eu posso ter uma profissão, como tive, trabalhei 27 anos na minha profissão, a Deise também trabalhou anos na vida dela, mas não tem como. A gente é o propósito.
0: Amém.
1: Vocês estão entendendo isso aí, gente?
0: Amém.
1: Você é o propósito da tua família, cara.
0: Isso aí.
1: Ao do ambiente onde você trabalha, ou daquilo que Deus já botou no teu coração aí,
0: para
1: a gente rumar para cima dele.
0: Só um minutinho. Quando nós falamos lá em Ribeirão do favor, a gente também fixou bastante nessa palavra bondade, que muitas vezes na Bíblia, ela tem o mesmo significado. Bondade, mercê, né? Que é esse favor, essa graça imerecida mesmo, favor imerecido.
1: Então, se nós pensarmos que já experimentamos tudo de Deus, não sabemos o quanto Ele deseja derramar mais e mais com os crentes.
0: Amém.
1: E somos recipientes do seu favor.
0: Do seu amor também, né?
1: Até o final.
0: Até o final.
1: Meu Deus, isso é muita honra. Esse é o Senhor a quem a gente serve, hein?
0: Que honra, legal? Que responsabilidade.
1: Então, hoje, nós estamos entrando aqui, ó. Rapidamente, em 10 minutos, né?
0: Que isso,
1: em 15 minutos.
0: É isso mesmo? Quanto tempo tem?
1: É. Isso aí, mais ou menos.
0: Eu não tô. Aquele
1: relógio. Eu te ajudo.
0: Tá, aquele relógio tá estranho, gente.
1: Então, para. Olha que texto maravilhoso. 2 Coríntios 5, 18. Preste bem atenção. E, ó, não pense que isso aí. Ah, não, isso é só para pastores, pastores e tal. Gente, isso é para todos nós. Quantos aqui são corpo de Cristo?
0: Aleluia.
1: Um representante de Deus. Eu sempre falo isso, porque eu não sou melhor do que ninguém. Mas eu não abro mão de representar o meu Senhor, não. Porque legalmente nós fomos constituídos como representantes dele. Você representa Deus sobre a face da terra, eu também. É só o que eu tenho para te falar. Agora veja, tudo isso provém de Deus, que nos reconciliou consigo mesmo por meio de Cristo e nos deu
0: o ministério,
1: a representação de sermos reconciliadores. Verso 19, então, que Deus em Cristo reconciliou consigo mesmo o mundo, gente. Não levou em conta a nossa transgressão do homem e confiou a mim e a você.
0: Aleluia.
1: A mensagem da reconciliação. Agora eu queria só deixar esse detalhe para você. É muito mais do que uma mensagem. É um estilo de viver.
0: Sim.
1: Que representa o céu.
0: Aleluia.
1: Infelizmente nós estamos vivendo dias onde tem muita gente que diz que é crente, dá glória a Deus, aleluia, mas tem um comportamento, meu irmão, que não representa o céu. A velha criatura, natureza das trevas, sem caráter nenhum. Se é uma coisa que você quer realmente andar com Deus para ser abençoado, Ele vai mexer em você, no teu caráter, cara. Sim. Em cada um de nós. Nós temos a representação de quem Ele é. Não tem como, gente.
0: Amém.
1: Por isso tem um poder sacrificial muito grande. No verso 20, então.
0: Isso, pode ir.
1: Diz lá: portanto, somos embaixadores de Cristo, olha aí. E Deus faz o seu apelo por meio de nós.
0: Meu Deus.
1: Por amor a Cristo, suplicamos, reconcilie-se com Deus.
0: Uhum. Gente, é incrível aqui. Porque Paulo, ele fala assim, eu estou suplicando a vocês, eu estou implorando a vocês. Por favor, reconcilie-se com Deus, né, e com os homens. E essa passagem foi escrita por esse apóstolo Paulo tão querido. Ele pegou essa pasta do ministério, sabe aquela pasta do ministério? Ele falou, é minha, porque eu sei de onde eu vim, eu sei o que eu fazia, como eu persegui os cristãos, como eu fui aquele que mandava, assentia, né, consentia matar os cristãos. Então ele sabia de onde ele veio, e ele mais do que ninguém entendeu essa palavra, e ele suplica isso para a igreja, né? Então ele começa, a gente sabe de tudo que ele fez, as perseguições e tudo que ele foi, mas ele em determinado momento, dizem os historiadores, que no final da história dele, primeiro ele vem falando que ele é santo, né? Ele fala santo para as igrejas, e ele vai mostrando como ele vai se comportando, mas dizem que no final da história dele, isso eu li recentemente, ele fala assim, eu sou o pior dos pecadores. Não que ele estava nesse momento, né, numa condição de pecado, mas ele entendia de onde ele veio e quem ele era hoje. E ele poderia dizer assim, Pedro foi o pior dos pecadores, e também negou a Jesus, né, 3 vezes. Judas nem se fala, não, mas ele falou, eu sou o pior. E aí quando ele fala isso, eu estava pensando, a gente pensa na gente. Porque nós temos que pensar em nós, e não nos outros, e falar assim, mas você não sabe, lá em casa o pior dos pecadores é o meu irmão, que até hoje está nas drogas, vive uma vida terrível. E a gente, mas aí esse apóstolo Paulo, ele termina a sua vida, tipo, menos. Então, ao invés dele se colocar, agora eu já estou, agora eu já cheguei, né? Não, ele fala, eu sou o pior. Então, que sirva para mim, para você, de não apontar para os outros, mas entender assim, olha, misericórdia, Senhor. né? Desventurado homem que sou, quem me livrará desse corpo, dessa morte?
1: Na verdade, ele reconhecia a grandeza de Deus na vida dele,
0: ele,
1: né?
0: Foi alvo desse amor, dessa reconciliação.
1: Então,
0: e
1: olha,
0: perdão.
1: Gente, nós estamos em construção, somos uma obra ainda que não acabou, diga aleluia.
0: É.
1: Vai acabar.
0: Inacabada.
1: Né? Não sabemos tudo, não somos donos da verdade. De um modo geral, eu falei aqui recentemente sobre esse conteúdo, porque apesar de sermos veículos da verdade, é sempre bom ter a consciência que eu não sou dono da verdade. Mas nós somos veículos.
0: Aleluia.
1: Nós somos apenas instrumentos de poder ajudar as pessoas nessa forma de reconciliar e ajudá-las a reconciliar com Deus. Mas também o poder de sermos pessoas reconciliadoras dentro do conteúdo de família, não é? De amizade. Então, seguimos a Jesus, que é a verdade, como único, diga único.
0: Único
1: caminho de construção em constante aperfeiçoamento. Não tem outra. Esse é o trabalho dele. É tão maravilhoso isso, gente, caminhar com Deus e ver que ele vai tocando na gente, nos aperfeiçoando para sermos instrumentos melhores dele.
0: Amém.
1: Uau! É lindo demais.
0: Vamos correr, amor.
1: Vamos correr. Então... A Deise vai falar você vai ler, deixa eu só colocar aí. A Deise vai contar essa história rápido, porque a pessoa que a Deise encontrou, que é maravilhosa, é a pessoa desse homem chamado José, ela vai contar.
0: Pois é, você botou antes o slide.
1: Então você me perdoa, me perdoa.
0: Tem que fazer uma DR aqui ao vivo. Porque não era para ter colocado aquele slide.
1: Me perdoe.
0: Eu já está perdoado, tá, querido?
1: Manda ver, Deise, vai.
0: Não, a gente vai falar uma porta aberta para outros, né? E a gente vai aprender com um personagem que vocês já viram, o Elin estragou tudo. É, aprender com esse homem que se chamava José. Quantos José a gente tem aqui? José, isso aí. Depois eu vou perguntar quantos Barnabé nós temos aqui. Então, esse homem, né, foi uma porta aberta para outra pessoa que a gente vai ler. Depois você lê em casa, quem está anotando, Atos 9, de 26 a 30. Eu vou ler, gente, na versão da mensagem, que eu e a Djanira amamos, que diz assim, vou ler rápido.
1: Verso 31.
0: De volta a Jerusalém, Saulo procurou os discípulos, mas todos estavam com medo dele. Olha só, hein? Não confiavam nele nem um pouco. Então Barnabé deu-lhe o maior apoio e o apresentou aos apóstolos. Barnabé defendeu Saulo, contando como tinha visto Jesus e falado como ele tinha visto Jesus e falado com Jesus na estrada de Damasco. E como Saulo arriscara a vida por defender com ousadia o nome de Jesus em Damasco.
1: Só um parênteses, todo mundo sabe, Saulo era um perseguidor da igreja. Matador de cristão, consentir. Então imagina a galera que era da igreja. Você já ouviu falar num cara que é da SS? Que é destruidor de pessoas, o nome dele é Saulo.
0: Imagina.
1: Então,
0: né?
1: Havia esse temor de medo mesmo da comunidade toda da igreja, de que se ele aparecesse na cidade ou numa reunião deles, ele fazia exatamente isso. Mas Barnabé viu a transformação genuína dele.
0: Deixa eu falar um pouquinho do José, né? José, a Bíblia conta que ele pertencia a uma comunidade que compartilhava tudo, está lá em Atos, você vai ler. Ninguém tinha necessidade. Mas quando eles viram como Barnabé se comportava, Barnabé não, José, com sua generosidade, seu olhar de interesse pelos outros, falaram, uau, esse é o cara. Seguinte, não vamos chamar ele mais de José, vamos dar um apelido, vamos chamá-lo de Barnabé. Agora que era o slide, que
1: então,
0: ele
1: obrigado.
0: Trocou tudo. Na próxima reunião, isso aqui vai ficar na minha mão.
1: Mas ela está nervosa.
0: Não, gente, eu estou indo às forras, você conhece. Quem está aqui conosco desde o início, que assistiu todas as nossas conferências, há mais de 18 anos que a gente prega sobre família. Era difícil falar, gente. Era ou não era? Quem pode dizer? Eu ficava, posso falar? Dá licença. Dessa vez o jogo virou. Até porque, gente... Ele não preparou nenhuma das quatro palavras. Fui eu que preparei e ele está vindo na minha cola. Pela primeira vez, ele está vindo na minha cola. Aí fala. Mas deixa eu te falar. Ele me deu autorização para isso. É, aí eu obedeci, né?
1: Ele é sábio, né? Alguém falou isso aí.
0: Não, mulher... Então, eu...
1: Gente, tem um ditado lá na América que o pessoal dizia isso. Você já conhece? Quando a mamãe está feliz, está todo mundo feliz.
0: Então, vamos lá, vamos correr. Então, gente, todo mundo acha que Barnabé é um nome, né? Sim, mas esse significado no grego é paraclésios, que significa essencialmente filho do encorajamento, filho da consolação ou da exortação. Então, não vamos chamar aquele homem sumiu, aquele José sumiu, agora ele é Barnabé. Então, é uma junção de para, que quer dizer ao lado, e caléu, que é chamar, passando a ideia de chamar para perto, para confortar ou motivar. O termo também engloba motivar alguém a seguir em frente ou a cumprir um propósito. Então, Barnabé, o filho do encorajamento, aquele que sempre tinha um bom conselho, uma palavra de sabedoria, um amigo nas horas mais difíceis e desafiadoras. Gente, você pega o contexto de Atos, você via que aquela igreja, todos doavam, todos que tinham um coração generoso, mas algo foi tão marcante na vida desse homem chamado José, né? Que eles resolveram, né, claro, colocar, registrar, para que a gente aprendesse com ele. Porque não dava para falar de todos, mas eles pegaram esse homem que ele sobressaiu de uma tal forma que ficou registrado para esse homem excepcional. Que homem, que coração esse homem tinha, né? Então, pode passar, amor. Eu peguei o coisa? Agora estou te dando autorização. O filho, também o filho da consolação, uma extensão do nosso consolador, com letra maiúscula, tem que consertar. Um bom homem, que também faltou ali, cheio do Espírito Santo. E aqui mostra para a gente a figura do consolador, do Espírito Santo, né? Uma extensão do consolador. Um homem cheio do Espírito Santo.
1: A própria
0: Santo.
1: Palavra declarava que ele era homem cheio de fé e do Espírito
0: Isso aí,
1: Santo.
0: São características desse homem. Um homem cheio de fé.
1: É o teu caso também. Fala pro teu irmão, é o teu caso.
0: É o teu caso.
1: Você é cheio do Espírito Santo.
0: Isso.
1: Não é, Deus?
0: E aí, quando a gente falou aqui de dois filhos, né? Filho do encorajamento, filho da consolação. Nós lembramos na passagem que, do Sermão do Monte, onde Jesus fala assim, bem-aventurados os pacificadores, porque serão chamados filhos de Deus. Então, esse filho da consolação, esse filho do encorajamento, ele é um pacificador. Uhum. Jesus falou isso. Você vai ver, as bem-aventuranças são maravilhosas, mas a única que diz que seremos chamados de filhos é quando nós somos essa figura que traz a paz, que leva a paz, né? Que é o caso de Barnabé. Então, ele foi a porta aberta para o caminho, para a comunhão de Saulo com o apostolado da igreja. Gente, ninguém queria saber dele. Os apóstolos estavam ainda duvidando se ele estava realmente nesse patamar. Eles não estavam acreditando, só que Barnabé acreditou, né? Barnabé se importou. E como Barnabé, nós devemos ser esses defensores. Acho que tem essa...
1: Tem.
0: Não tem, não. E aqueles que abrem as portas que estão fechadas para os nossos familiares, para os nossos amigos. Nós devemos ser esse defensor, aquela pessoa que acredita, apesar de tudo que houve no passado de Saulo, ele acreditou, ele se importou. E aqui a gente pode trazer para a nossa família. Aquela pessoa que no momento está por você desacreditada, no momento está por você, Deise, não tem jeito, é impossível. Vamos mudar a página, porque eu já orei, já se passaram tantos anos, a coisa só piora. Mas, gente, é claro que não foi o caso do apóstolo Paulo, né? Ele estava num progresso. Mas vamos colocar, gente, se ele não tivesse intervindo, tá certo? Intervindo, ele teria ficado mais difícil de poder, apóstolo Paulo, de poder fazer tudo o que Deus tinha planejado para ele. Foi muito difícil. Mas esse homem, ele foi capaz de enxergar algo, né? A gente vai falar aqui para frente, que ninguém estava enxergando, nem os apóstolos, com todo o discernimento. Eles não enxergaram, mas esse homem enxergou. Então, que nós sejamos esse, né? A Bíblia diz que Saulo teve muita dificuldade, eu até botei aqui, numa passagem diz assim, que ele tentou juntar-se aos discípulos. Se ele tentou juntar-se é porque estava muito difícil. E numa outra passagem diz que ele continuava tentando se juntar. Mas Barnabé, aí a Bíblia diz assim, mas Barnabé, E eu queria deixar nessa manhã, assim, que nós sejamos esse, assim, mais Daisy, mais o Elinho, mais a Djaneira, mais o Sérgio, né? Mais a Isabel. Mas a Isabel acreditou. Mas a Isabel aqui diz assim: Barnabé tomou Saulo consigo e também levou ele para os apóstolos. Gente, olha que ponte que esse homem fez. De dizer assim: ó, gente, vocês não estão acreditando nele, mas eu estou acreditando. Eu sei o que ele está fazendo. Então, as pessoas são rejeitadas por causa do seu passado. No caso de Saulo, foi. Porque ninguém estava acreditando que aquele homem que fez tudo aquilo, perseguidor, realmente tinha mudado. E eles não acreditaram. Então, eles, na verdade, eles rejeitaram a presença de Saulo no seu ministério, né? Tipo assim, tá bom, né? A gente vai confiar em você. Dali em diante, a gente vai ver a história. Ele nem fica ali. Eu acho lindo que diz assim: a igreja crescia sem Saulo, gente. A igreja crescia, se fortalecia e eram acrescentados muitos. Porque nessa hora, eles não abriram para ele. Ele só foi apresentado, mas aí você vai ver a história. Ele volta com Barnabé para Antioquia, né? Então, a igreja não precisa de mim nem de você. A igreja tinha o Espírito Santo, mas ali a gente vê que Barnabé, daqui a pouquinho, ele vai sair do circuito, ele vai sair da cena, Paulo vai começar a brilhar, e aí começa o ministério de um homem que escreveu 13 cartas, né, epístolas, que teve a maior revelação da graça sobre nós, identidade, quem nós somos em Cristo. Você imagina o papel desse homem, José, na vida de Paulo, né? E para nós, você pode dizer assim comigo: obrigado, Barnabé? Porque a gente agradece a Barnabé, porque hoje nós temos essas 13 cartas maravilhosas que têm sido tanto importante na nossa identidade, na nossa paternidade, na nossa vida de nova criatura. Então, ele foi barrado no baile, sim. Saulo foi barrado no baile, né? Então, Barnabé, um agente de aproximação. Que seja o meu caso e o seu. De nos aproximarmos.
1: Fomos chamados para isso, né?
0: Chamados. De nos aproximarmos daqueles que estão esquecidos, estão rejeitados, desesperançados.
1: Então, toda casa, toda igreja, precisa de pessoas como Barnabé.
0: Amém.
1: É assim que funciona.
0: É. Então, eu queria dizer nessa manhã o seguinte: que eu gostaria que o Elinho me chamasse assim: Deise, a partir de hoje você vai ser Barnabéia. E eu dizia para ele: Elinho, eu não vou te chamar mais de Alinho, vou te chamar de Barnabé. Então, eu queria que você também dissesse isso, né? Eu estou crendo e declarando pela fé que todos nós somos Barnabés. Então, vamos dizer assim: Daia, bom dia. É, bom dia, Barnabés. Bom dia, Barnabéias. Nós estamos aqui para ser o filho do encorajador e do consolo. Quando Deus quer acertar alvos impossíveis, que era o caso do nosso queridinho apóstolo Paulo, ele usa pessoas improváveis, mesmo nas situações mais desafiadoras, para que ele possa cumprir o seu propósito. Será que nós estamos dispostos a ser esse Barnabé, que a gente não vê nada na nossa casa? Não. Mas será que você está conseguindo vislumbrar o que Deus quer fazer na vida do seu familiar, seu filho, o que Deus tem preparado para ele lá na frente, para cumprir um propósito? E você pode ser esse veículo, esse instrumento de aproximação, de encorajamento, e não ficar olhando só no que você está vendo, mas crer pela fé no que ele vai se tornar?
1: Ei.
0: Será que estamos dispostos a isso? Então, pode falar, querido.
1: Um encorajador é aquele que dá força a alguém, um pilar de apoio para continuar sua jornada e que sabe lidar com as diferenças. Baita de sabedoria da ação do Espírito Santo.
0: Essa dependência um do outro, né?
1: Nós e ninguém, gente, chegaremos ao propósito final das nossas vidas sozinhos.
0: Amém.
1: Que coisa, né? Incrível, né? Você era uma pessoa sozinha, de repente casou, já são duas, agora tem filhos, formam uma família, em qualquer ambiente, nós começamos talvez algo, mas vamos terminar com muitas pessoas ao nosso redor.
0: Gente, então, só um minutinho, nós não só necessitamos do Espírito Santo, mas nós dependemos um do outro, né? Nós dependemos um do outro, nós não somos uma ilha, Nós temos que estar, saber que a nossa presença dentro da nossa casa é importantíssima. A gente não tem muito tempo, né? É. Não vamos deixar ninguém para trás, né, gente? Vocês estão dispostos? Pode ser que alguém esteja lento, talvez alguém esteja meio, né? Eu botei aqui, cansado, desacreditado, mas nós somos Barnabé. Então vamos reconhecer onde nossos parentes estão e vamos encorajá-los a seguir adiante. Amém, querido?
1: Que Barnabé entendeu que o passado de uma pessoa não definiria o seu futuro.
0: É. Que homem, né?
1: Legal,
0: que
1: né?
0: Que homem. José.
1: Tem que ter essa visão muito legal.
0: Isso aí. Então, é isso aí, gente. Nós estamos terminando aqui. A reconciliação, ela deve ser aplicada na nossa casa, no nosso casamento, com pais e filhos, né? Relacionamento. E com o nosso próximo, né? E é a presença do Espírito Santo em nós que nos faz ser realmente representantes, discípulos e luz para esse mundo tenebroso. É a presença do Espírito Santo. Precisamos ser moldados e alinhados ao propósito de Deus, individualmente e como família. E o segredo da bênção e da saúde de qualquer casa ou igreja, né, vamos colocar aqui, está na pessoa do Espírito Santo, onde nós damos liberdade para que Ele possa nos instruir, nos construir, nos corrigir e nos dar direção.
1: É isso.
0: Se a gente não der essa liberdade, Ele não pode continuar. A gente termina aqui falando o seguinte, gente. Nós, o Elim tem 32 anos de ministério. Aqui nesse local, nós estamos há 22 anos, né, na casinha. Quem está conosco desde o início aqui? Deixa eu ver quem está aqui conosco. Vocês estavam aqui conosco, né? E ao longo desses anos, nós não só ensinamos muita palavra, principalmente o Elim, mas em todos o tempo de família, nós estávamos juntos, compartilhando, eu tentando falar, né? Vocês lembram, né? Compartilhando a palavra. E muito, quem já fez a Atos aqui? Olha, quase que a maioria. Então, gente, ao longo desses anos todos, né? Eu vou dizer uma coisa para vocês. Eu creio que hoje, 2026, que nós estamos, dificilmente tem um cristão verdadeiro que não sabe a sua identidade, nem a sua paternidade, nem a sua vivência da nova criatura, né, que ela aprendeu. Dificilmente, porque se você não aprendeu aqui, você é de outra igreja, você aprendeu em algum lugar, ou você tem disponível no YouTube dezenas de mensagens sobre identidade, sobre quem você é e tudo mais. Mas aí passam 22 anos, chegamos em 2026. A pergunta é o seguinte: o que que nós temos feito com tudo que temos aprendido ao longo desses anos? O que que nós temos feito para colocar em prática? É isso que a gente vai falar agora. Tudo isso, gente, não temos mais tempo para perder tempo. Eu tenho certeza que vocês têm isso muito certo dentro de vocês, muito revelado. Eu tenho certeza, porque não é possível. Nós estamos com um tempo de grande revelação da palavra. Mas só ter conhecimento é pouco. Nós precisamos colocar em prática. Então, nesse tempo que nós estamos vivendo, nós precisamos urgentemente diminuir essa distância entre o conhecimento e a prática. Tudo que vocês ouviram aqui ao longo do mês de junho, tudo que vocês têm ouvido ao longo desses anos, seja em outra igreja, seja onde você estiver, se não colocarmos em prática, nós estamos só, sabe, passando tempo, acumulando conhecimento. Então, a gente queria chamar a igreja a essa consciência de que, Senhor, eu tenho todas as armas, eu tenho o Espírito Santo, eu tenho Tua Palavra, eu tenho uma Palavra revelada. Eu não sou mais um bebê na fé. Podemos ter bebê aqui, você vai crescer. Mas Deus está chamando para uma maturidade de uma igreja onde ela não fique só sabendo. Já fiz 5 vezes a Atos, tá? Mas e o que? E o que está acontecendo com a sua vida? Está sendo transformada? Você está dando sinais de compaixão pelas pessoas? Na sua casa, onde você está? Você está sendo esse veículo, essa ponte para acreditar e dar mais uma chance? Porque a gente fecha as portas, a gente diz, chega, eu não aguento, a gente quer pensar só em nós mesmos. Então, eu queria terminar com essa oração, né? Com essa oração, que você feche seus olhos agora, coloque a mão no seu coração, e a gente agradecer por essa porta que já foi aberta para nós da reconciliação. E eu falo agora, Senhor, Pai, muito obrigado, porque essa porta ainda está aberta. Ela ainda dá tempo. Ainda dá tempo para muitas pessoas que ainda não te conhecem, mas aquelas que já te conhecem, poder colocar em prática o que elas têm aprendido. E Jesus está batendo, Ele continua batendo, Ele ainda está batendo, e Ele deseja entrar na nossa vida, na nossa casa. Gente, mas chegará um dia que essa porta estará fechada e não se ouvirá mais a voz do nosso Senhor. Obrigada, Senhor, porque essa porta ainda está aberta. E é tempo de arrependimento, é tempo de despertar, é tempo de ter os nossos olhos abertos para o tempo em que estamos vivendo. É tempo de ouvidos espirituais para ouvir o nosso chamado de comunhão. E muito mais do que comunhão, de devoção, de representatividade. Nós que precisamos intencionalmente ser seus representantes aqui. Sermos Jesus andando nessa face da terra. Então é tempo de pôr em prática tudo que temos aprendido. E nós contamos com a ação do Espírito Santo e o poder da sua palavra. Amém, queridos? Você pode falar comigo? Vamos viver. Não, desculpa. Eu vou viver o sacrifício do amor. E vou ser uma porta aberta para todos que estiverem ao meu lado. Amém, queridos? Porque se eu fui transformada e você foi transformada, nós temos que crer que os outros serão. Nós temos que crer que nós e a nossa casa não serviremos, nós servimos ao Senhor. Já é uma declaração de fé. Eu não vou servir, eu estou servindo, mas eu não estou vendo, mas eu creio. E essa é a nossa declaração, que nós e a nossa casa servimos ao Senhor. Amém, queridos? Então, terminamos essa série maravilhosa.
2: Muito bem, você ouviu essa mensagem. E agora eu quero fazer um convite maravilhoso para você. E isso só depende de um coração aberto. De você poder receber, se você nunca fez isso, de você poder receber a Jesus como Senhor e Salvador da sua vida. E se você fizer essa oração comigo de maneira sincera, você será transformado, como diz a palavra, numa nova criatura, de dentro para fora. Ok? Vamos fazer juntos essa oração? Se é o teu desejo e é a sinceridade do teu coração, repita comigo. Senhor, ao ouvir a tua palavra, foi gerado fé no meu coração. E com base na tua palavra e de sincero coração, eu entrego a minha vida e te recebo como Senhor e Salvador. Vem, Senhor, com teu Espírito Santo habitar em mim. Cancela o meu passado porque eu não te conhecia. Mas a partir de hoje, eu vou andar contigo todos os dias da minha vida. E eu declaro, com base na tua palavra, que a partir de hoje, eu sou um santuário vivo da presença do Espírito Santo. Em o nome de Jesus, amém. Agora eu te convido, você recebeu a Jesus como Senhor e Salvador? A você procurar uma igreja local, perto de onde você mora, e você possa se congregar, porque é muito importante você estar no corpo de Cristo, e você crescer junto com os teus irmãos e junto com o poder vivo dessa palavra, na qual também mudou a tua vida. Grande abraço.
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9: 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A campanha de vacinação antirrábica gratuita para cães e gatos chega às zonas norte e sudoeste do Rio neste sábado. A imunização será realizada em 141 postos, das 9 da manhã às 5 da tarde, para animais com mais de 3 meses de idade. A terceira etapa contempla 32 bairros. Animais doentes ou em gestação não devem receber a vacina. Os cães deverão ser conduzidos com coleiras e, no caso de animais de grande porte, também com focinheiras. Os gatos devem ser levados em caixas de transporte. Hoje é o último dia para os candidatos da primeira etapa do Revalida 2026 enviarem o diploma, certificado ou declaração de conclusão do curso de medicina realizado no exterior. O documento deve ser encaminhado pela página do participante no sistema Revalida do INEP. Quem não cumprir o prazo ficará impedido de participar da segunda etapa. O objetivo do Revalida é verificar se médicos formados no exterior adquiriram os conhecimentos necessários às necessidades do Sistema Único de Saúde. A 28ª rodada do Brasileirão começa neste sábado com dois cariocas em campo. Tentando se distanciar da zona de rebaixamento, o Botafogo visita o Mirassol às 5 da tarde no Maião. Às 8h30 da noite, o Vasco recebe o Coritiba em São Januário, tentando sair da zona da degola. No domingo, o Fluminense enfrenta o Corinthians às 4 da tarde na Neoquímica Arena, tentando permanecer na zona da Libertadores. O líder Flamengo encara o Bragantino às 6h30 da noite no Maracanã. Do Departamento de Jornalismo, Marcos Caetano Júnior.
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0: crer.
1: Bom dia, bom dia, bom dia, meu irmão, bom dia, minha irmã. Que prazer, que alegria poder voltar às ondas da Rádio do Povo de Deus 93. É o programa Desperta Brasil, entrando agora, sábado 19 de setembro, e eu quero começar orando, falando com Deus. Vamos lá? Preciso muito falar com Ele.
0: Quero orar, Senhor.
1: Pai querido, muito obrigado. Obrigado por tudo que o Senhor tem nos proporcionado, inclusive esta rica, maravilhosa, linda oportunidade de estar aqui mais uma vez para a apresentação do programa Desperta Brasil. E eu já oro em o nome de Jesus, rogando a bênção para toda a nossa audiência. Meu Deus, que bom estar aqui, que bom poder lhe sentir, que bom poder estar vivo, enquanto nesse momento exato tem pessoas baixando, tem pessoas morrendo, tem pessoas adentrando a uma delegacia policial, entrando em um CTI nos hospitais da cidade, e nós estamos aqui, meu Deus, pessoas que não dormiram, não tiveram um sono tranquilo, passaram acordados, chorando, esperando um filho, preocupado com o desemprego, porque foi demitido, não sabe, não tem recurso para pagar os compromissos. Esse pai de família, essa dona de casa que sofre do relacionamento conjugal, e outras situações difíceis. Tem muita gente agora orando conosco, Deus. E eu rogo, no nome de Jesus, que toda malignidade, que todo intento do mal seja agora jogado por terra, destronado, e que haja paz, que haja alegria, que haja refrigério no coração desse trabalhador. Os que nos

Eu não tenho dúvida, Deus, que o Senhor está agindo. Porque tem um grupo de fiéis orando, clamando. Pois feliz é a nação cujo Deus é o Senhor. Que haja cura nesta manhã, porta aberta. Que o recurso agora de manhã possa chegar para esse pai, para esse empresário, pagar as contas. Muito obrigado, eu agradeço, eu oro sempre no nome de Jesus. Amém. É muito bom falar com Deus. A sensação que tenho quando estou orando é que eu estou falando com um amigo, porque ele é o nosso amigo. Conheci um grande amigo, e ele é filho de Deus Pai. O seu nome é Jesus Cristo. Sensação que tem é que ele está pessoalmente, literalmente, comigo, mas ele está, e eu o vejo pela fé. Andamos pelo que cremos e não pelo que vemos. Bom, eu sou o PC Miranda e é um prazer estar aqui mais uma vez. Deixa eu liberar o nosso número 21 964276848. Eu dou bom dia para a pastora Fabiana, ela só acena porque ela tá ligada ali e não fala. Já acenou, já deu ok e beleza. Tá bom? Mas um dia, como disse no início, sábado, 19 de setembro, esse é o dia em que nos fez o Senhor. Alegremos-nos e regozijemos-nos nele. 21, repito, 964276848. Pastor Adalberto Teles, pastor Eliel Magalhães, um abraço para vocês. Pastora Sheila também, pastora Raquel, ambas esposas, né, dos pastores que acabei de citar aqui, estarão ministrando nos 44 anos da ADB Ebenezer. E falando em Ebenezer, um abraço para todo esse povo maravilhoso que amo de verdade. Amanhã estaremos lá de manhã cedo, na usina de oração, depois na escola bíblica e à noite, grande festa. Fabiana, primeira música, porque a proposta do Desperta Brasil é tocar músicas que deixaram saudade. Agora é a vez dela, Melissa. Fica aí, 21 964276848. Volta já!

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1: Aí, espalhe pra geral, espalhe pra geral, Desperta Brasil. Vocês sabem, os mais antigos sabem que a proposta do Desperta Brasil é tocar músicas que deixaram saudades. Eu, quando tinha 11 anos, para você que está me ouvindo pela primeira vez, aqui pela Rádio 93, eu já contei isso, eu trabalhava no Globo, empresa jornalística brasileira, 12, 13 anos. Eu tinha que estar na agência, eu era registrado. Ou Irineu Marinho, 35, e é possível que alguém deva, que esteja me ouvindo, trabalhou nessa época também, e aí eu tinha que estar dentro da agência, 4h45 da matina, de segunda a segunda, fazendo sol, chovendo ou não, de madrugada escuro, não tinha sol, mas chovendo ou não, eu tinha que estar. Meu pai levantava cedo e ligava o rádio. Olha que nós tínhamos um rádio. Tá lembrando daquele rádio? Que meu pai ligava e tinha que ter 10 minutos. Fabiana é dessa época. 10 minutos para aquecer as válvulas. Isso. Aí entrava. 5 da manhã, o Desperta Brasil com a mesma entrada. Eu estou copiando tudo. É isso, PC? Isso. Copiando tudo. Quero trazer à memória aquilo que me traz esperança. Só a mim, não. Só essa audiência maravilhosa do Desperta Brasil, aqui, quer dizer, audiência da Rádio 93, no Desperta Brasil. Lembrando que amanhã, domingo, 9 da noite, papo de família. Mas deixa eu continuar aqui. E aí meu pai ligava. Pastor saudoso Anésio Sarmento, Desperta Brasil, tá lembrado? No centro do Rio, primeiro era Avenida Passos, primeira loja, depois foi para Buenos Aires. Eu comprava lá os vinis. Tinha novidade, eu tava comprando. E o pastor Kleber Moura, um abraço para todos da região metropolitana, São Gonçalo, Itaboraí, Niterói, Alcântara. Pastor Kleber Moura, eu não sei se ele está, já tem um tempinho que eu não falo com ele, mas sempre mandou uma mensagem agradecendo a Deus e louvando a Deus pela vida do pastor Kleber Moura, um grande locutor, um grande comunicador. Ele era locutor, foi locutor noticiarista na Rádio Nacional. Eu era pequeno e eu já ouvia. Por isso a comunicação me escolheu também, por graça e bondade. O tempo se passou e as músicas que nós tocamos aqui são músicas que deixaram saudade. E eu falei, vou entrar no ar. Aliás, preciso, estou contando um pouquinho da história do Desperta Brasil para os mais novatos. Era uma alegria, era de 5 às 6, era uma alegria total. Eu era contagiado, meu pai era contagiado, meu pai dorme no Senhor, pelo programa, pela forma que eles faziam a comunicação. Era alegria total. Depois tinha a palavra, que coisa linda, que coisa boa. Bom, era de 5 às 6, eu estou de 6 às 7 aqui pela Rádio 93, espalhe para geral, com a nova proposta, domingo, 9 da noite, falando de família. 21 964 27 68 48. Você fala comigo, se você é um empresário, ou você é um profissional liberal, ou você, mesmo que não seja um empresário ou um profissional liberal, mas você tem um coração generoso. Minha irmã, você tem um coração generoso? Tem uma turma que nos ouve de manhã. Se quiser nos ajudar, ser um colaborador para manter o programa Despertar Brasil no ar, é um prazer. Eu tenho uma lista. É, claro. Alô, Sérgio abençoado. Miriam Feliciano, Kaique, Pastor Alex, Raquel, Maria Lúcia, Edna Rodrigues, irmã Eliane, meu irmão Luiz, irmão Júnior, Leonardo Vieira, eita, Helenita Santos, Esaú Oliveira, irmã Cláudia, irmã Miriam, Augusto Vieira, esse cara aqui é guerreiro, hein? Niterói, Neuza Albino, Flávia Monteiro, irmã Edna, São João do Meriti, irmã Sebastiana, irmã Rosana, missionária, André Luiz, é uma turma gigantesca. Bom, antes da primeira música, alguém que more na região metropolitana, mais necessariamente Niterói, tem um grupo de soldados, eu servi em 84, no extinto 24º BIB, na entrada da ilha. Nós tínhamos um amigo que estamos procurando, ele sofreu um acidente, e depois que deu baixa, trabalhava na empresa, uma multinacional, sofreu um acidente de automóvel, o nome dele de guerra era Lago. Lago, se tem alguém que esteja me ouvindo, ele morava aqui no Rio, em Duque de Caxias, ou na Ilha do Governador. Fugiu agora o primeiro nome. O nome de guerra dele era Lago, soldado Lago. Ele era do grupo motorista do Pelopes, pelotão de operações especiais. Meu nome de guerra era o Miranda. Eu não sei, de repente, ele pode estar até me ouvindo. Se alguém tem a informação, fale comigo. 21 964 27 6848. Se quiser nos ajudar, faça isso. Ah, não, pensei, eu não tenho como te ajudar o programa, não tenho, mas eu quero pedir oração, faz isso. Pensei, eu quero pedir uma música para tocar, faça isso. Pensei, eu queria chorar um pouco, faça isso. Vamos de música? Fabiana, no ponto, vamos lá, quem é que vem agora? Olha ele, do ano de 1900 e quando? Carlos de Oliveira, o primeiro vinil, ele voltará.

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1: Olha, é um prazer gigantesco ter você pela primeiríssima vez aqui comigo. Não importa se você é católico, crente, espírita, ateu, desigrejado, você que ainda não fez uma aliança com Deus, volte para Cristo ou entregue a sua vida para o Senhor. Essa expressão, quem quer aceitar Jesus, essa expressão está tremendamente distorcida, errada. Deixa eu te ajudar. Você não tem, eu, nós não temos condições de analisar, pelo pecador que somos, não temos condições de analisar, de avaliar. Essa é a melhor expressão. Vou avaliar Jesus para ver se eu aceito ou não. Deu para entender? Aliás, tem umas frases que nós usamos que estão erradas, mas tudo bem. É um ensinando o outro, um ensinando o outro. E eu ensino para o povo ali da ADB Ebenezer, que será um prazer ter você conosco em uma de nossas festas espirituais, tá? Mas eu ensino o povo. Então, você que está nos ouvindo, está afastado dos caminhos do Senhor, volte para o Pai. Pai está de braços abertos, aguardando você. Tá bom? Antes de tocar a próxima música, eu não vou demorar muito, porque daqui a pouco eu quero falar em um tema muito oportuno. Fique ligado. Um tema muito oportuno. E o nosso reverendo, pastor Jaime Soares, estará também compartilhando. Mas eu quero dizer algo. O mês de outubro, como hoje é dia 19, faltam o quê? 10 dias? 11 dias para entrar mês de outubro? O mês de outubro é o meu mês. Por quê? 1º de outubro de 1965, Deus permitiu eu chegar e vim pro Brasil. Que país maravilhoso! 1º de outubro de 1965, na Cruz Vermelha, Hospital da Cruz Vermelha Brasileira, ali no centro do Rio. 1º de outubro, eu permitindo Deus, eu fecho 61. Dia 25 de outubro, eu faço completo, permitindo Deus, 40 anos com a melhor outra parte. A mulher maravilhosa. Com as falhas, sim. Como todas as mulheres têm. Estou dizendo de Eliane Sina. Nega. Eliane Sina. Mãe de Danilo Sina, Arthur Sina e Bia Sina. Tá bom? 40 anos. E eu olho para minha esposa, tem uma foto antiga, quando eu casei, ainda saindo da igreja, em preto e branco, e tá colada. Todo dia eu olho aquela foto. Para eu pensar na preciosidade do presente que Deus me deu. Então, fazendo uma continha rápida. 1º de outubro, 61. 25 de outubro, 40 anos de casado. 61 menos 40, 21 foi a idade que eu casei. Tem alguém aqui me ouvindo que já está passando da hora? Porque não tem uma pretendente? Eu te ajudo em oração. Passa uma mensagem para mim. Eu tenho uma relação onde eu boto. Eu já apresentei algumas varoas para alguns varões, e estão aí, ó, muitos anos casados, tá? E é um prazer. Agora, se tu for um cara problema, não vem não, filho. Não passa nem mensagem. Bom, tu vai passar uma mensagem para mim dizendo: pastor PC, me ajude em oração para Deus me libertar, porque até hoje eu não me casei, porque eu sou um problema. Mas eu vou te ajudar, porque casar é muito bom. Tem problema? Tem. Bom, fala em casar, no programa de amanhã, 9 da noite, eu vou falar sobre casamento, papo de família. Entendeu? Vai no meu Instagram agora. PC Miranda, repórter do povo. Coloquei lá um banner meu e eu estou aceitando o presente, 1º de outubro, a partir de R$1. Botei meu Instagram. Coloquei, meu Instagram não, minha chave Pix. Uhum. Coloquei minha chave Pix pra ganhar presente. Você acredita que ano passado, ou ano retrasado, não sei, eu tirei um presentão, botei no programa Amanhã Nacional, tirei um presentão espécie. Tu tá afim de saber o valor, né? Curioso, curioso. Ó, a partir de R$1, R$5, R$3, R$1,50. O menor presente que eu ganhei, eu não sei se foi zoação ou foi de coração, foi de 50 centavos. 50 centavos. Não murmurei. Você dá o que tem. O que vale é a intenção do coração. Bom, Pezeto já falou demais. 21 964276848. Vai no meu Instagram agora, tá? PC Miranda, o repórter do povo. Vamos lá, Fabiana, tocar mais uma antiga, da época de quando Cristo andou na terra. Os internautas espalhados no Rio, Grande Rio, no Brasil e no mundo. Olha aí, José Luiz Carabelli, da caravana do Josias Menezes. Peço o seu hino preferido, tá lembrado? 3 horas da tarde e também o Hora Tranquila. Um programa que nós vamos voltar com esse nome, Hora Tranquila. Vamos lá? Solta. Volto já.

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1: Que beleza, toda quarta, 3 da tarde, tarde da bênção. Tá lembrado da Joselice Carabelli? Tá lembrado da risadinha que a filha, na época, né? Filha do Josias Menezes, quando falava dos aniversariantes, ela dava aquela risadinha, enfim. Bom, pastor Benedito Santana, um abraço pro senhor, Deus abençoe, e também o maestro Maguidiel. É, cadê as mulheres, hein? Tem alguém me ouvindo aqui? As mulheres que oram, as irmãs que oram, tem vitória para contar. Cadê as mulheres de Deus, da consagração, do matutino, da oração, do culto de libertação, das vigílias? Olha, eu tenho saudade. Eita! Jesus, eu tenho saudade desse tempo. Eu me lembro que eu me batizei, oh glória, das águas, com 12 anos. Com 12 anos. E eu me lembro que tinha uma vigília 10 dias antes do batismo em água. Época, pastor Raimundo Lino da Silva, Rua Pesqueira. Ele já partiu saudoso. Foi o primeiro pastor, José Bezerra Varela, quando se desvinculou de São Cristóvão, que era a congregação, tá lembrado? Dos antigos? Penha, Olaria, Todos os Santos, lembrou todos daquela época. E aí, pastor José Bezerra Varela cumpriu seu tempo, o primeiro presidente, o segundo, pastor Raimundo Lindo, cumpriu seu tempo, e agora, partindo já para quase 30 anos, o nosso presidente, pastor Jaime Soares, que daqui a pouco estará pregando a palavra. Um beijo no seu coração, reverendo. E aí, eu tinha 12 anos, 11 para 12, mas como eu cresci na casa de Deus, na escola bíblica, eu já sabia o que era o batismo, e eu pedi o batismo, falei com meu pai autorizou, eu e meu irmão. Mas eu não era batizado com o Espírito Santo, não falava em línguas, oh glórias. Tinha uma vigília lá na Alvorada, Complexo do Alemão. Um abraço para todas as nossas filiais ali, ADB Alvorada. E aí, sabe o que aconteceu? Eu disse na vigília, de madrugada. Hoje vem as mini vigílias, mas a vigília raiz era de madrugada, e o fogo pegava, e Deus falava, e libertava, e revelava. É, o cara que estava errado não ia para a vigília, não, porque, enfim, cometia os pecados, os absurdos, ia para a vigília. Ah, vinha à tona. Você tá lembrado disso, né? Irmã, irmão, tu tá lembrado. E aí, 3 horas da manhã, eu me lembro, o pastor sempre chamava, quem não é batizado com o Espírito Santo? Hoje, você pergunta da igreja, quem não fala em línguas? Quem precisa ser renovado? Ninguém. Ninguém levanta a mão. Como se todos fossem. Uma frieza espiritual. Eita! Vai lá em Beleza amanhã. Santa Ceia, Ceia do Senhor. Culto gerado vira festa. Aí, eu torcendo, eu falei, Senhor, eu vou me batizar, eu vou trazer meu testemunho público domingo que vem. Me dá um presente, Senhor. Oh, glória. Me batiza com o Espírito Santo. Quando o pastor disse, chegou a hora de clamar, era aquele chão vermelhão, eu fui o primeiro. Eu fiquei de um lado, e meu irmão, pastor Mozinha, João Miranda, um grande baixista, ficou do outro. Ah, eu estava tão sensível aquele dia. Eu e meu irmão, nós nos batizamos juntos. Fomos os primeiros. Irmão, acabou a vigília. Foi difícil de o porteiro, eu me lembro como se fosse hoje. Eu me lembro quando o porteiro teve uma luta para fechar a igreja. todos foram embora. E ele ia me tirando com o maior cuidado, com o maior carinho, saudoso. E me tirava e fechava, ia fechar a porta. Quando fechava, eu entrava. E ele ficava e esperava com a maior paciência. Isso já era 6:30. E eu me voltava, e aí tirava, botou na rua. Quando ele fechou o portão, eu entrava. Foi preciso ele pedir para um outro irmão que estava na rua fechar a igreja, e ele me levou em casa. Eu na rua, as pessoas me olhavam, um adolescente de 12 anos, 12, 13, até em casa. Irmão João, meu pai ia trabalhar, né? Irmão João, olha o César aqui, ó. Eu sinto a mesma. A mesma alegria que eu senti naquele dia do ano de 78. Eu sinto hoje. Ah, meu Deus. Ah, meu Pai. Eita. Jesus amado. Fabiana, tá na hora de terminar? Ah, seu... Bom, tudo bem. Vamos, pastor Jair. Hã? Amém. Amém. Tá bom. Tem mais música. Eu gostava muito. Os fiéis oravam unidos no cenáculo ao Senhor. Mas agora é a vez da Marta Valéria. Marta Valéria. Tá lembrado? Eu sinto Deus aqui. 21 964 27 6848.

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1: Aleluia! Glória a Deus, Marta Valéria. Eu continuo sentindo Deus aqui, tá bom? Mas olha, eu quero fazer um convite especial para você também, em uma reunião espiritual, congregacional, sentir Deus também. Todas as quartas-feiras, tarde da bênção, de 3 às 5 da tarde, estamos aqui sempre. A nossa AD Bom Sucesso, Rua Frei Jaboatão, 44. É um mover tremendo, hein? É um mover tremendo. Se você me chama no zap, 21964 27, que eu passo o link no Instagram para você ver o que acontece. Só você vindo. Junta aí, 1, 2, 3 irmãos e irmãs, e vem. Tá de folga, tá de férias? Tá? Se você não, se o esposo não é cristão, pede autorização a ele, tá? Com amor, com carinho, tá? Ou vem com ele, se ele serve a Cristo. E se ele não serve a Cristo ainda, só você? E se o relacionamento conjugal tá bom, pede para ele te trazer. Vamos ali, meu amor. Recebi o convite do pastor PC Miranda, tarde da bênção. Eu estarei aqui. Começa 3 horas de joelho. De joelho, tá? Clamando. Se você não tem costume de ajoelhar, não tem problema. Ora em pé. Porque hoje, a oração, a reunião de oração, eu costumo dizer isso. Nós temos uma reunião de oração na DB Benézer, onde pastoreio, filial, chamada Usina de Oração. Você está pensando que a igreja está lotada? Está não. Mas também na sua igreja também não é assim. Não está lotada. Mas dentro da igreja brasileira, não fica lotada. Fica lotado nas conferências, quando convidam as, entre aspas, estrelas, cantores, pregadores, e muitas das vezes, cantores, bandas, grupos, quartetos, pregadores que estão com a vida toda torta, que eu defendo. Você, quando pastor, você vai convidar um pregador, um cantor, alguém para fazer, participar na sua conferência, na sua festa? Como vai acontecer? 44 anos da Ebenezer. Eu preciso conhecer os meus coordenadores, departamento de adolescente, de jovem, de mulheres. Eu quero saber. Eu não proíbo. Quem é? Você conhece? Tem uns que você tem que pedir até a carta de recomendação. Tem que ligar para o pastor. Eu já tive essa experiência. Quem é? Liga para ele. Ligou? Procura o número do pastor. Pastor, tudo bem? Aqui é o obreiro tal, presbítero tal. Eu quero convidar o cantor. Ele serve na sua igreja. Ele diz que é daí. E nós queremos trazê-lo aqui na nossa festa. A resposta do pastor será essa. Olha, já tem 2 anos que ele não vem. Não vem a ceia, não vem culto nenhum. Não é assim. Então, tarde da bênção. Venha, venha. Geralmente prata da casa aqui. E só gente de Deus. Frei Jaboatão, 44, bom sucesso. Tá bom? Vamos de música. Vamos. Pastor José Carlos, Assembleia de Deus, no Lins. Olha quem vem, olha quem vem. Eita! Ah, Jesus. Olha aí, ó. Desejo missionário. O Senhor precisa levantar missionários. A igreja precisa arder no coração. Pastor Manuel Neto, Ebenezer.

0: Eita, eita, eu prometo que eu toco essa música na íntegra no próximo programa, mas precisamos ouvir Deus. Reverendo Jaime Soares, homem de Deus, profetizando para nós, para o Brasil, para o mundo. Vamos lá, solta.
1: Êxodo capítulo 25, eu quero, toda vez que eu ministro, que eu abro esse livro, todas as vezes, eu primeiro estou falando para mim, primeiro para mim, e Deus sabe que isso é verdade, primeiro para mim, eu estou lendo e estou gritando aqui dentro, Jaime, essa palavra é para você, então eu sou o primeiro endereçado dessa palavra. Capítulo 25 de Êxodo, eu quero ler o primeiro versículo que está aqui no versículo de número 9. Você conhece essa passagem? É Deus falando com Moisés. Eu vou ler bem, bem calmo, bem devagar, bem, bem pedagógico, bem didático isso. Segundo tudo o que eu mostrar a você, como modelo do tabernáculo e como modelo de todos os seus móveis, assim mesmo vocês o farão. Segundo tudo que eu mostrar a você, como modelo do tabernáculo, como modelo de todos os seus móveis, assim mesmo vocês o farão. Capítulo 25, no mesmo capítulo, versículo 40. Tenha cuidado de fazer tudo segundo o modelo que foi mostrado a você no monte. O livro de Êxodo, pelo menos 4 vezes, capítulo 25, 26, 27, Deus fala a mesma coisa. Faz conforme o modelo. Eu vou usar uma palavra pesada. Que maldita inclinação é essa que está em nós de querer inventar ou fazer diferente? Ah, hoje tem uma expressão da moda, que às vezes a gente até usa, uma expressão da moda. Pensa fora da caixinha. Eu quero mudar essa expressão. Não pensa fora da caixinha, não. Pensa dentro do livro. Fica no livro. Fica no livro. Fica no livro. Fica no livro. Fica no livro. A grande debate hoje é o tal do... esse grupo aí que sobe montanha, sem nem falar o nome dele, leger qualquer coisa, para aprender a ser homem. Cara, eu nunca precisei subir montanha para aprender a ser homem. Fica no livro. Fica no livro! Fica no livro! Deus falou para Moisés, Moisés, não inventa! Não inventa! Moisés, só segue a planta, segue o modelo. Você dirige igreja, você dirige congregação. Ah, deixa eu te dar um conselho de um velho aqui. É, faz conforme o modelo, não inventa não, não inventa não. Que inclinação maldita é essa? A gente quer inventar, quer criar. Não, eu quero criar uma coisa nova. Vai dar ruim. Não cria nada, vai dar ruim. Faz conforme o modelo. Conforme o modelo. Mas essa inclinação nossa, não, não, tem que fazer diferente. Tem que fazer diferente, eu tenho que fazer diferente. Não faz diferente, não. A planta já está pronta. O modelo tá pronto. Então, para que que... vai dar ruim no final. Deus, só neste livro, Deus falou, aí Deus chega no 40, Deus agora muda o tom. Ele fala assim, ó, tu tenha cuidado, cara. Moisés, tu cuidado. Ou seja, tu vigia, Moisés. Moisés, é conforme o modelo. É conforme o modelo a liturgia, é conforme o modelo o louvor, é conforme o modelo a palavra, é conforme o modelo, é conforme o modelo. Não, pastor, eu quero fazer uma coisa nova. Eu quero estar longe de gente que está...
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2: Bom dia, gente. Bom dia, bom dia, bom dia. Depois aí do horário eleitoral gratuito, porém obrigatório, estamos de volta aqui à programação normal da 93 FM, a rádio que conquistou meu coração, trazendo agora as informações para você saber como é que o trânsito está na cidade. Então, bora lá.
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2: As informações vêm chegando com ela, Viviane Costa. Diga lá, Vivi, bom dia.
3: Muito bom dia a todos aqui da 93 FM. Uma manhã abençoada de sábado para todos nós. A circulação de carros pelas principais vias ainda apresentando ótimas condições. Quem está pela Avenida Brasil, que perde um pouquinho de tempo no trecho de Guadalupe, há pouco teve um acidente envolvendo dois carros, veículos já retirados de fato. No entanto, tem lentidão nessa altura e depois na chegada a Bom Sucesso, isso tudo no sentido centro. Para a Zona Oeste, pistas livres, não verifico dificuldades, são ótimas as condições ainda para quem está pela linha vermelha em direção à Baixada. Para o sentido centro, pela vermelha, verifico um trânsito um pouquinho mais intenso no trecho do Parque das Missões. Pastor Martin Luther King apresentando pistas livres em ambos os sentidos. É mês de festa na MPM. 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Viviane Costa para 93 FM, a rádio que conquistou o meu coração.
2: Valeu, Vivi.
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2: A independência do Brasil já tinha sido proclamada pelo príncipe regente. Ele havia declarado que os laços com Portugal estavam desfeitos. O Brasil agora, segundo a voz do príncipe regente, era um país independente. Mas muitas tropas portuguesas que ainda estavam espalhadas pelo Brasil teimavam em combater os brasileiros. E na Bahia, um general português chamado Madeira de Melo estava massacrando os patriotas baianos. Os pobres soldados baianos, mal armados e mal alimentados, não conseguiam prevalecer naquela batalha contra os portugueses, que além de bem armados, eram bem mais numerosos. O comandante brasileiro chamado Barros Falcão reconheceu que era inútil continuar aquela peleja. Muitos estavam morrendo inutilmente, sem necessidade. Ao final não restaria ninguém. Melhor era bater em retirada. Foi então que o comandante brasileiro Barros Falcão chegou para o corneteiro e disse: toque a retirada! Mas o corneteiro Luiz Lopes era meio surdo e com os barulhos dos tiros não entendeu direito. Ao invés dele tocar a retirada, ele começou a tocar uma outra música. E a tradução daquele som era: avançar, cavalaria, e decolar. E foi isso que os brasileiros fizeram. E os soldados portugueses que estavam em vantagem, quando ouviram também aquele toque da trombeta dizendo: avançar, cavalaria, degolar, ficaram confusos. Certamente os brasileiros receberam reforços e fugiram apavorados e se retiraram ali. E os brasileiros venceram aquela guerra porque um toque de trombeta de vitória tem muito mais poder do que muitos tiros. E você pode acreditar nisso. Talvez muitos já te tenham falado: desista, recue, bata em retirada. Talvez muitos já te tenham dito: é inútil continuar, desista. Talvez muitos já chegaram para você e disseram: é inútil, não continue, volte atrás. Mas agora você tem que fazer como aquele corneteiro, ouvidos moucos, faça-se de surdo e, ao invés de ouvir o canto da derrota, ao invés de professar a tua debandada, toque o hino da vitória. Pegue a trombeta de Deus na tua mão e declare bem alto: eu não vou desistir, eu não vou recuar, porque Deus diz na sua palavra: o justo viverá pela fé, e se ele recuar, a minha alma não terá prazer nele. Não, eu não vou desistir, principalmente porque o meu Senhor e General Jesus Cristo ressuscitou dos mortos e disse: tende bom ânimo, no mundo tereis aflições, mas eu venci o mundo. Por isso, não recue, enfrente o inferno, vá em frente, porque o Senhor teu Deus é contigo por onde quer que andares.

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2: Olá, muito bom dia, queridos amigos ouvintes da 93 FM. Você está no programa Momentos de Paz e Vida. E aqui quem vos fala é o seu amigo, é o seu companheiro de todas as manhãs. Eu sou o pastor Vitor Apolinário, pastor responsável pela sede da Paz e Vida na cidade de Niterói. Para mim é sempre uma alegria poder fazer parte desta programação e através dela poder levar a boa palavra do nosso Deus e o amor do nosso Senhor e Salvador Jesus Cristo para dentro do teu lar, para dentro do teu coração. Hoje, manhã de sábado, dia 19 de setembro de 2026. E você acabou de ouvir mais uma linda ilustração do Reino de Deus, contada pelo meu pai na fé, o maior ganhador de almas deste país, o pastor João Ribe Palharim. E a ilustração desta manhã, ela teve o tema O Toque da Vitória. E assim como a sua vida e a sua fé foram edificadas através desta linda ilustração, a sua vida e a sua fé serão agora edificadas através de um poderoso testemunho dos encontros de paz e vida. E o testemunho de hoje é de uma mulher chamada Marina. A Marina nos conta que o filho dela havia sido acometido de um câncer na garganta e o câncer já havia se espalhado pela garganta dele. Porém, ela compareceu à paz e vida, buscou a Deus pelo milagre e o milagre aconteceu. Através do poder da oração, o filho dela foi completamente curado daquele câncer. Ouça na íntegra o testemunho da Marina e na sequência eu, pastor Vitor Apolinário, estarei de volta pela 93 FM com o programa Momentos de Paz e Vida.
3: Qual o nome completo da senhora?
4: Marina. O meu filho José Carlos, há um mês atrás, ele foi fazer o novo exame e pelo computador o médico disse: olha, a sua garganta está curada. Já estava tomado tudo. Ele disse: eu não dou mais por ele. Ele está já tomado pelo câncer. Aí a oração, pastor, é que curou meu filho, em nome de Jesus.
3: Seu filho estava com câncer na garganta. O nome dele é?
4: José Carlos.
3: Então a senhora está dando testemunho pelo seu filho, que ele foi curado de câncer na garganta.
4: Exatamente, doutor.
3: Com o poder da oração.
4: Poder da oração.
3: A senhora está feliz?
4: Muito feliz, pastor.
3: O que que Jesus merece?
4: Ah, muito louvor, muito amor por ele.
3: Muito, muito louvor, toda honra e toda glória.
4: E toda honra.
3: Amém, parabéns. Amém. Vamos aplaudir mais o Senhor Jesus.
2: Como os mais antigos já diziam, contra fatos não existem argumentações. Você ouviu o testemunho da Marina? ela que passou uma grande luta, tanto ela como o filho, a família em geral. Porém, ela compareceu pela fé em um dos encontros de paz e vida. Ela buscou a ajuda de Deus através da oração e o milagre aconteceu. Qual é o milagre que você precisa? Qual é o milagre que o senhor, que a senhora que me ouve agora tem necessitado? Seja uma cura, seja uma libertação, seja a restauração da tua família, seja uma questão financeira, emocional, não importa. Jesus Cristo, ele não mudou. Como ele operava sinais, milagres e maravilhas no passado, ele continua operando nos dias de hoje e ele tem operado poderosamente na vida de cada pessoa que tem comparecido em um dos encontros de paz e vida. Por isso, eu quero lhe fazer esse convite tão especial. Amanhã, domingo, às 8 horas da manhã em Santo Jejum, às 3 horas da tarde, como também às 18 horas, eu, pastor Vitor Apolinário, vou fazer um verdadeiro clamor por você e pela tua família. E certamente o poder de Deus, ele vai se manifestar. Não fique de fora. É amanhã, domingo, às 8 da manhã, às 3 da tarde, como também às 6 horas da noite. Tome nota do nosso endereço. A sede da Paz e Vida em Niterói, ela fica localizada na Avenida Visconde do Rio Branco, número 173, a Rua das Barcas. Bem no centro, bem no coração da cidade de Niterói. Venha, pois certamente a sua vida, ela vai mudar. E eu quero fazer a você um convite muito especial. No domingo, dia 27 de setembro, às 8 horas da manhã, a Paz e Vida de Niterói vai estar completando 25 anos, uma data histórica. E na oportunidade, o homem de Deus, o meu amigo, o pastor Tiago Alexandre, pastor em nossa sede estadual, ele vai estar ali trazendo uma palavra do coração de Deus para dentro do teu coração e ele também vai levantar um verdadeiro clamor em favor da tua casa, em favor da tua família. E todos que comparecerem ainda receberão de presente o mais novo livro do meu pai na fé, o pastor João Ribe Palharim, o livro Os Falecidos para Onde Foram. 25 anos da Paz e Vida em Niterói. Venha fazer parte desse momento único, desse momento histórico. Dia 27 de setembro, domingo, às 8 horas da manhã. O nosso endereço, Avenida Visconde do Rio Branco, número 173, a Rua das Barcas, bem no centro, bem no coração da cidade de Niterói. Venha, traga toda a sua família. E mais um, todos nós e o Senhor Jesus estaremos esperando por você. A minha participação, ela vai ficando por aqui. Deixo para todos o meu forte e carinhoso abraço e que viva o Senhor Jesus.
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19: Com ele, Marcos Caetano Júnior. Diga lá, Marcão, bom dia.
20: Bom dia, Cid. Eleições 2026. Neste sábado começa a regra que impede a prisão ou detenção de candidatas e candidatos que disputam o pleito deste ano. A medida está prevista no Código Eleitoral e vale nos 15 dias anteriores ao primeiro turno, marcado para 4 de outubro, além das 48 horas seguintes ao fim da votação. Durante esse período, candidatos só podem ser presos em caso de flagrante delito. A regra vale para todos os candidatos registrados na disputa por presidente, governador, senador e deputados estadual, federal e distrital.
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20: Neste sábado, com o posicionamento de um sistema de alta pressão, a nebulosidade estará variada. Não há previsão de chuva. De acordo com o Alerta Rio, os ventos estarão moderados a pontualmente fortes, com rajadas que podem chegar a 76 km por hora durante a tarde e noite. A temperatura varia, com mínima de 18 graus e a máxima podendo chegar a 29 graus. Agora no Rio, são 7h46.
19: Valeu, Marcão.
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Cassiane Gabriel Guedes, com muito louvor, ao vivo. Ainda Vitória Souza, Eu Permiti o Vento. Agora 8 horas, 2 minutos no Rio, 8:02.

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10: 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Essa é a 93 FM, a rádio que conquistou o meu coração. Deixa eu mandar um abraço carinhoso para uma turma muito bacana que tá ligado na programação da 93. O pastor Daniel Guedes, meu querido amigo Will Santos, também está lá, também ouvindo a Rebeca, o irmão Elson, tá todo mundo no carro agora ouvindo aqui a programação da 93 FM, a turma passando por Niterói. Will, grande abraço, meu mano. O cara canta muito, gente. O cara canta muito. E tá ligado aqui na programação da 93 FM, muito bem acompanhado com essa turma sensacional aí, ó. E o louvor continua na 93 FM. Vem chegando agora a canção com Midian Lima, Gabriela Gomes e Marquinhos Gomes. Olhar aí para o alto, ao vivo.
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0: Eu mandei alô agora há pouco pro pessoal lá que tá no carro junto com o Will, mas a gente faltou a pessoa mais importante do carro, a Raquelzinha. Raquelzinha é a pessoa mais importante que tá nesse carro. Raquelzinha, um beijo grande pra você, Deus abençoe, tá, princesinha? Pois é, gente, o louvor continua aqui na 93 FM e o pessoal tá participando com a gente daqui a pouquinho. Tem o seu oferecimento, a sua participação aqui na melhor, na 93 FM. 93.
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0: Agora no Rio são 8 horas e 18 minutos, 8 e 18. Luma Eupídio e a canção Que Amor é Esse? Aqui na 93 FM, a rádio que conquistou meu coração, onde você também ouviu a canção com Cassiane e Gabriel Guedes, com muito louvor, canções maravilhosas que edificam o seu coração, trazem paz à sua alma, aqui na melhor, na 93 FM, a rádio do povo mais feliz e abençoado do planeta. Intervalo rapidinho, eu volto já já. Agora 8 e 18, não sai daí que eu tô de volta já já. 93. E tem informação do trânsito também chegando para você. Segura aí.
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13: As informações vêm chegando com ela, Viviane Costa. Diga lá, Vivi.
14: Diego Sensei, de agora com informações para quem passa por Madureira, perde tempo pela ministra Edgar Romero, já com trânsito intenso entre as estações do BRT Otaviano e Mercadão de Madureira, isso no sentido Cascadura. Em direção a Vicente de Carvalho, trânsito ainda fluindo sem grandes alterações. Para quem está ali pela região de Colégio, passando até mesmo por Irajá, pegando a estrada do Barro Vermelho, seguindo pela Avenida dos Italianos, vai chegar com total tranquilidade. A Conselheiro Galvão já apresentando lentidão também na altura do Clube do Bairro. Carolina Machado com pistas livres. São ótimas as condições ainda para quem está passando pela estrada do Portela. 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Viviane Costa para 93 FM, a rádio que conquistou o meu coração.
13: Valeu, Vivi!
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13: No comando! com prazer, com muita alegria, desejando uma manhã maravilhosa para você, onde quer que você esteja agora ligado, ligada na 93 FM, a rádio do povo mais feliz, mais vencedor, mais maravilhoso do planeta. Tem chegando agora a canção com ela, Elaine Martins, Volte a Sonhar, ao vivo.

0: coisa boa. Agora 8:29. 8:29 no Rio.
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11: Com ele, Marcos Caetano Júnior. Diga lá, Marcão.
12: As praias do Flamengo e de Copacabana, na zona sul do Rio, recebem mutirões de limpeza neste sábado, Dia Mundial da Limpeza. No Flamengo, a ação acontece das 9 da manhã ao 12:30, ao lado da Marina da Glória. Em Copacabana, o mutirão começa no mesmo horário e vai até 1 da tarde, com concentração em frente ao Copacabana Palace. As ações reúnem voluntários para recolher resíduos e evitar que pequenos fragmentos de plástico cheguem ao mar. A orientação é usar roupas leves e levar água para se hidratar. O ministro Gilmar Mendes, do Supremo Tribunal Federal, considerou válido o reajuste do Bolsa Família e afirmou que a medida não viola as regras eleitorais. Segundo o ministro, o aumento de 15,04% representa uma atualização dos valores pela correção monetária e não a criação ou ampliação de um benefício. Com o reajuste, o valor mínimo passa de R$ 600 para R$ 691 a partir de outubro. A decisão ocorre antes do primeiro turno das eleições. O caso também é questionado no Tribunal Superior Eleitoral. Na Nigéria, pelo menos 49 pessoas morreram e outras 182 foram hospitalizadas após uma suspeita de intoxicação por metanol no estado de Ondo. Segundo as autoridades locais, os pacientes apresentaram sintomas como dores de cabeça, dificuldades respiratórias, alteração de consciência e cegueira. A polícia informou que um suspeito foi preso. As autoridades ainda investigam a origem da possível contaminação da bebida. O Brasil enfrentou uma crise relacionada à intoxicação por metanol em outubro do ano passado, devido ao consumo de bebidas falsificadas. 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
11: Valeu, Marcão.
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0: quer falar, então solta a voz e fala aí, oi.
1: Pai de Cristo, Cid Gonçalves, bom dia, bom sabadão, Fabiana de Bangu.
0: Oi, Fabi.
1: Um abraço pra pastora Miranda Rini Acari, Deus abençoe todos os ouvintes.
0: Amém.
1: Lindo sabadão, final de semana maravilhoso, com muitas vitórias.
0: Será, irmão?
1: Bom trabalho, forte abraço.
0: Obrigado, oi.
2: Bom dia, 93, aqui é o pastor Hamilton Pantanal, de Isabel Trigara Melhor. Rasgou meu coração, quero oferecer o posso louvor pra minha mãe, missionária Marlene, minha irmã Dina, minha irmã Ezra, meu irmão Almir, meu irmão Adenil, minha linda esposa Beatriz, meu filho Vitor Vinícius Vitória.
0: Família grande, pastorzão.
3: Bom dia, Silvia, aqui é Cláudia Antodoro, passei pra desejar um sábado, Claudinha, final de semana abençoado, esse sol lindo que tá saindo, nesse dia que Deus nos fez, nos alegremos nele. Um beijo, vamos essa rádio do povo de Deus. Dá um beijo em toda a minha família. Manda um beijo pra toda a minha família.
0: Valeu, Claudinha. Oi, Cid, bom dia. Que tenhamos um dia abençoado, um sábado cheio de vitórias. Quer ganhar esse kit aí? Que kit, gente? Tem kit hoje não, fi. É o Wander lá de Oswaldo Cruz, ligado na 93 FM. Oi.
4: Bom dia, Cid. Shalom Donai. Aqui é Carinho do Rio de Janeiro.
0: Oi,
4: Coroado. Tô aqui trabalhando, ligadinha em você.
0: Obrigado.
4: Quero dizer que você são nota mil.
0: Amém.
4: E todos os ouvintes também. Quero dedicar a próxima vou para o povo da minha igreja, para a minha família. Você são nota mil.
0: Valeu, obrigado mesmo. Um beijão grandão pra você também, viu? Ô, gente, segura aí que eu tô de volta já.
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0: Agora no Rio são 8:52. Lembrando que 9:30 tem Malta Júnior. Alegria, tamanho, família na melhor. 93. Agora tem Pastor Lucas.

0: Essa é a Letícia Vitória aqui na 93 FM. Deus não se esqueceu de você. Deus não esquece mesmo. Pastor Lucas e Atos 2 Worship vão deixar na cruz e depois da cruz. 93. Segura aí, gente. Intervalo rapidinho e eu volto a seguir.
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0: Frequência 93 FM, tá aí pra você a canção com Kemily Santos e Damares, se o mar não se abrir firme nas promessas. Essa é a 93 FM, a rádio que conquistou meu coração. Tivemos ainda a canção na 93 com Samuel Messias, Você Não Vai Parar. 93! Intervalo rapidinho, volto a seguir, peraí.
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4: E as informações vêm chegando agora com ela, Viviane Costa. Diga lá, Vivi.
5: Digo assim, Cid, o sol saiu e já tem movimentação intensa para quem tá passando pela Orla da Barra, do Recreio. A Lúcio Costa já apresentando grande movimentação em ambos os sentidos, porém, ainda não verifico retenções. Pela Avenida das Américas, quem sai do Recreio perde um pouquinho de tempo. Na altura da estação do BRT Salvador Allende, mais à frente, fluxo intenso de carros mesmo é da Cidade das Artes até a altura da estação Parque das Rosas. Como eu disse agora há pouco, a Lúcio Costa apresentando grande movimentação, ainda assim servindo de alternativa com uma pista central da Avenida das Américas. A Ayrton Senna também com ótimas condições nas duas direções, panorama semelhante, observo ainda pela Salvador Allende. Abelardo Bueno no sentido linha amarela, um pouco mais lenta no trecho do Parque Olímpico e também na chegada ao centro metropolitano. 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Viviane Costa para 93 FM, a rádio que conquistou o meu coração.
4: Valeu, Vivi!
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4: Essa é a 93 FM, a rádio que conquistou meu coração. Daqui a pouquinho, às 9:30, tem Malta Júnior trazendo alegria, tamanho família para você ligado na 93. Minha última canção de hoje vem chegando assim, ó. Com Isaac Marins e a canção Vai Mudar. Esse é o nosso Acorda Crente na 93 FM, a rádio do

0: agora no Rio são 9:27, 9:27. Como eu disse, essa foi minha última canção de hoje, Isaac Marins, e a canção Vai Mudar. Malta Júnior já chegou, já tá na área. Daqui a pouquinho tem Alegria, Tamanho Família, programaço da melhor qualidade aqui na programação da 93 FM. Mas agora tem
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0: Com ele, Marcos Caetano Júnior. Diga lá, Marcão.
2: A Polícia Militar frustrou um roubo de carga de sardinhas enlatadas na Avenida Brasil, na altura da Penha, zona norte do Rio. Segundo a corporação, agentes do Batalhão de Policiamento em Vias Expressas foram alertados sobre o crime e localizaram o caminhão próximo à estação do BRT Piscinão de Ramos. O criminoso fugiu a pé ao perceber a aproximação dos policiais. A carga, avaliada em cerca de R$800 mil, foi recuperada intacta. O motorista também foi libertado em segurança. O preço médio do diesel S10 nos postos do Brasil subiu 2,3% nesta semana e chegou a R$ 7,13 por litro, segundo a ANP. Esse é o maior valor registrado desde o fim de maio. A alta ocorre em meio à disparada dos preços do petróleo e derivados. O mercado enfrenta novos riscos para a oferta mundial, principalmente por causa dos conflitos no Oriente Médio e entre Rússia e Ucrânia. A praia de Icaraí, em Niterói, recebe neste fim de semana dois eventos esportivos gratuitos: o Desafio Nacional de Vôlei de Praia e a segunda etapa do Esporte é Show, reúnem atletas de diferentes gerações e níveis técnicos. A programação conta com competidores com títulos mundiais, sul-americanos e brasileiros, além de disputas de futevôlei. Os eventos são realizados pelo Instituto Faça Sua Parte, com apoio dos Ministérios do Esporte e do Turismo e da Prefeitura de Niterói. A programação também inclui categorias para iniciantes, intermediários, avançados e masters. Agora no Rio, são 9:29.
0: Valeu, Marcão.
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0: Malta Júnior.
1: Aê, tô aqui, bom dia, bom dia, bom dia, gente. Tudo bem, pessoal? Bom dia, bom dia, bom dia. Estamos juntos em mais um final de semana. Aliás, está chegando perto dela poder voltar, né? Só temos mais um final de semana e aí a partir do outro, eu e ela vamos estar novamente juntos aqui, apresentando o programa Alegria Tamanho Família quando acabar aí todo esse período eleitoral. Aí estaremos juntos apresentando a Alegria Tamanho Família. Bom dia, bom dia, bom dia. 9:35 está no ar. Alegria Tamanho Família. Nós tivemos aí um problema muito importante para ser solucionado, compromisso, tivemos que viajar e aí no último sábado eu não pude estar presente, mas tô de volta, eu tô por aqui. Tudo bem contigo? Tudo jóia? Olha, dia de aniversário é dia de presente, né? E quando se trata de presente, às vezes você pensa que agrada a pessoa por um lado, mas às vezes não agrada. E quando você vai receber um presente, a pessoa pode estar dando para você com o maior carinho do mundo. Mas aquele presente, em vez de virar algo agradável, pode virar algo que vai provocar a irritação de quem está recebendo. Não é verdade? Você pensa assim, olha, por exemplo, tem dona de casa que ela já trabalha o dia inteiro. Ela lida o tempo todo com eletrodoméstico. E quando ela vai receber o presente, tô dizendo dependendo, tá? Não tô dizendo todas. Dependendo da dona de casa, a última coisa que ela quer receber é um eletrodoméstico. Porque ela já trabalha, já vive em função daquilo. Eu já vi parte, pessoalmente, várias falarem isso. Eu não quero nada para casa, não. Quero para mim, para o meu uso. Quero presente para mim. Então você dá um presente, que seja um pano de prato, uma air fry, alguma coisa para o eletrodoméstico para essa mulher, ela pode ficar realmente irritada e nada satisfeita. Outras não, outras é o que elas gostam mesmo, né? Muitas mulheres querem, puxa, me deu um liquidificador que eu sonhava, vai me ajudar. Então vai de mulher para mulher. E tô só dando um exemplo, porque essa questão de presente é muito pessoal. Você vai dar uma coisa para alguém, vai dar um perfume. O perfume, que pra pessoa, quando ela sente o cheiro, gente, que coisa horrível, horrível. Então, dependendo, amigo, você pode pensar que tá agradando e não agrada. Diante disso, eu tenho a seguinte pergunta para te fazer. Qual presente você ganhou que não gostou de jeito nenhum? Uma vez que tenha ganhado esse presente, como você reagiu? Você disfarçou ou você falou que não gostou? Pode ter sido presente de aniversário, presente de amigo oculto, presente de admirador, presente de alguém que tá querendo alguma coisa contigo. Enfim, você ganhou um presente, mas você detestou esse presente. Eu quero saber por que você detestou. Que presente foi esse? Por que você detestou e como você reagiu? Você participando conosco vai estar concorrendo no final do programa, tá bom? Participe aí com a gente, participe e você vai mandar o seu zap para 021 96803 8319. Grava ali no máximo 20 segundos, tá bom? Grava aí no máximo 20 segundos e você vai estar concorrendo no final do programa. Mande aí seu zap, grava seu áudio 21 96803 8319. Participando, automaticamente você está concorrendo no final do programa. Hoje vamos sortear 4 ingressos 3D para os cinemas UCI para assistir qualquer filme em cartaz. Vamos sortear então duas pessoas. E é só isso aqui, né, que está concorrendo debaixo também? Também isso aqui? Gente, tem mais aqui, ó. Mais 4 ingressos para o cinema UCI para assistir qualquer filme em cartaz. Então, peraí, promoção Patati Patatá. Você, um par de ingressos para o circo Patati Patatá em Campo Grande. Então foi o seguinte, olha que legal. Uma pessoa vai ganhar 4 ingressos para o cinema UCI. Outra vai ganhar 4 ingressos para o cinema UCI também. Um é 3D, outro é normal. E uma promoção, um par de ingressos para o Patati Patatá, para o circo Patati em Campo Grande. Valeu? Tá valendo? Então já pode mandar seu áudio. Qual foi presente que você ganhou, gente? O que que aconteceu? Você não gostou? Ah, não é possível, Enes. Não é possível. A pessoa te deu com o maior carinho.

0: 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Estamos agora ao vivo no Facebook. Você pode acessar ao Facebook da 93. Só no Facebook, gente, um beijo pra vocês, um queijo, um presunto. Estamos ao vivo aqui na 93 FM, tá bom? Acessa aí logo depois da live. Você pode continuar aqui pelo aplicativo ou ouvindo a 93 FM,3 pelo seu rádio. Estamos aqui ao vivo e vamos ao nosso momento de oração. Daqui a pouquinho eu vou colocar aqui a sua opinião. Qual presente você já ganhou? Não gostou? O que que você fez? Por que que não gostou? Que presente foi esse?
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Senhor Deus, nós te adoramos e te agradecemos por mais um dia, pela vida. Te agradecemos porque o Senhor está no controle das nossas vidas. Quantas vezes, Senhor, somos surpreendidos por problemas, por traições, por ciladas, por incidentes, por surpresas desagradáveis. E essas surpresas para nós nos

tomar posse do milagre e crer que haverá mudança nesse Senhor. Toma, Senhor, cada ouvinte em tuas mãos, cada família, cada pessoa que nos ouve, porque nós cremos no milagre. Nós cremos, Senhor, na virada de página. Nós cremos, Senhor, que o Senhor é capaz de mudar todo um cenário.

0: Turma bonita que tá ligada na 93, pessoal da ADRB. Paulo Jorge oferecendo para sua namorada Luana. Sheila Lessa oferecendo para neta Raíssa. Eva e Regina, da Segunda Batista do Rio de Janeiro, ligada também na 93. Lá de Rio Bonito, a turma tá ligada com a gente aí. Obrigado, Eva e Regina. Beijo para todos lá de Rio Bonito, né? Também lá de Rio Bonito, o presbítero Alex Nunes. Ele é líder dos homens lá da ADRB. E ele oferece também para sua esposa, com muito amor, a Kátia Valéria. Um alô para Regina, todo mundo de lá. Leide Neia, oferecendo para o esposo José Carlos e para o netinho, o Enzo. Ei, Enzo! Presbítero Eduardo Valadares, oferecendo para a esposa Elaine Bittencourt, com muito amor, para a filhona Maria Eduarda. E a Elaine e Peterson, tangos da Igreja de Tanguá. Para eles, o nosso abraço, para eles, o nosso carinho. Alô para o pastor Antônio, pastora Luciene, Assembleia de Deus de Nova Iguaçu, pastor João Nunes. Beijo para todo esse povo lindo aí que tá ligado na 93. Você participa, dá sua opinião e concorre a esses ingressos para assistir no UCI e também Patati Patatá. Participe conosco e aí vamos ver quem é que vai ganhar hoje. Falando, meu povo, o número para você participar é o 96803-8319. Vamos lá, peraí, deixa eu botar aqui no ar certinho para todo mundo ouvir. Agora
1: bom dia, Malta, que é o Marco do Jacaré. O presente que eu ganhei de casamento e eu não gostei, assim que abri, uma jarra cor laranja no formato de abacaxi. Foi horrível.
0: É mesmo?
1: Fiquei com cara de paisagem.
2: Eu sou de Gonçalo, meu nome é Sheila, eu moro em Porto do Rio, sou da Igreja Vida em Cristo. Olha, um presente que eu nunca daria e eu não gosto de receber é sabonete e perfume. Mas se um dia eu chegar a ganhar sim, eu receberia e ficaria calada.
0: Engraçado, né?
2: Bom dia.
0: Bom dia, só um momento, amiga. O que é engraçado é que também essa questão de presente é de gosto, vai de um para outro, né? Lá em casa, o que a gente gosta muito de receber é sabonete. Sabonete, curte muito sabonete, muito legal. Mas elas, por exemplo, elas dizem que não gostam de sabonete, né?
3: Fala. Bom dia, Malta.
0: Bom dia.
3: Graça e paz, aqui é Cristiane de Nova Iguaçu.
0: Uhum.
3: Um presente que eu ganhei de um amigo oculto. Ai, que me deixou muito irritada. Um despertadorzinho pequenininho e dava pra perceber que já era usado. Ai, eu fiquei bastante triste porque eu dei um presente tão bom.
0: Vamos lá.
4: Bom dia, Malta.
0: Bom dia.
4: Deus abençoe o programa, tua mãe e família, irmã Eva de Rio Bonito. Conheci vocês lá sempre aqui em Rio Bonito, Assembleia de Deus.
0: Ah, então é alô agora, né? Pessoal de Rio Bonito, você com certeza estava lá.
4: Muito feliz de conhecer a Rosane, uma mulher de Deus.
0: Uhum.
4: Que coisa linda.
0: Obrigado.
4: Eu sou muito enjoada com presente. Quando ganho, agradeço e fico. Se não gostar, eu dou de presente.
5: Bom dia, Malta.
0: Bom dia.
5: Que é São João do Meriti, tudo bem? Então, esse negócio de presente que a gente não gostou não aconteceu comigo, aconteceu com a minha filha. Nós fomos numa igreja, fui convidada para pregar e minha filha para louvar. Aí ela me deu uma caixa de sabonete. E para minha filha, ela deu só 3 sabonetes só. A minha filha olhou para aquilo ali e falou: misericórdia.
6: Bom dia, Malta.
0: Bom dia.
6: Eu sou da família Carla Cristina de Imbarie, do Rio de Caxias.
0: Amiga.
6: A experiência que eu tive, né, que me traumatizou, né? Um presente foi de amigo oculto. Até hoje eu lembro, né? Foi na minha época de escola. E eu dei uma caixa de bombom, daquela famosa, né? Que vinha cheia. E eu tinha tirado uma amiga minha. Eu dei essa caixa de bombom pra ela. E o menino que me tirou me deu um quadrinho. Quando eu vi que era um quadrinho usado, manchado de gordura ainda, eu falei, não.
0: Eita!
6: Como é que pode isso? Eu sei que eu agi errado, né? Eu cheguei pro menino e falei assim, não quer trocar, não? Me dá esse quadrinho que eu vou dar pra menina e fica com a caixa de bombom que eu ia dar pra ela e vai
0: você
6: me dar. E eu dou assim, não. É esse aí que é seu presente. E eu fiquei com aquele quadro, Malta.
0: Caramba!
6: Aquele quadro manchado de gordura. Me deu uma caixa de bombom caríssimo, com a experiência que eu guardei até hoje.
0: É, na verdade, gente, olha, amigo oculto é uma coisa que você tem que participar, irmão. Entrega pra Deus. Entrega, esquece a expectativa, é uma coisa boa. Porque se você ficar esperando uma coisa boa pra receber, você vai ficar frustrado. Pensa realmente, é de verdade, parece clichê, mas tem que pensar, a gente, na brincadeira, porque se você for pensar no presente, você vai se decepcionar e não vai dar certo, né? Então, tem que ser por aí. Qual presente você ganhou? Não gostou? Por quê? Como é que você reagiu? Quero saber, conta pra gente, como é que foi esse barraco aí? Conta.

0: Eita, coisa linda, Marcos Salles. O Marcos estava até conversando aqui. Gente, que voz linda tem o Marcos Salles, né? Estamos de pé ao vivo. 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

0: Olha aí, gente, Ministério Cristo Vivo, teu reino. Uhul! Que maravilha você ligado na alegria da mãe família. Quero mandar um beijo pra todo mundo da comunidade WhatsApp do Malta, gente, todo mundo que tá ligado com a gente, obrigado pelo carinho, gente. Vamos mais algumas opiniões. Tá valendo hoje, sabe o quê? Olha, tá valendo hoje 4 ingressos pro UCI 3D, 4 ingressos também para você assistir o normal filme e também 2 ingressos para assistir o Patati Patatá. Você dando opinião já concorre aqui a esses ingressos. E qual o telefone que você participa? Você participa pelo telefone 021, deixa seu áudio lá bonitinho, 021 968038319. Vamos lá, vamos ver a opinião.
1: Malta, bom dia, Malta.
0: Bom dia.
1: O que fala Margarete, Santa Marta, Botafogo? Você acredita que eu ganhei foi um pote de doce de leite e ameixa?
0: Você
1: acredita nisso?
0: Não gostou?
1: Eu sabia quem tinha dado, né? Mas fiquei na minha. Olha, só Jesus na causa, em misericórdia.
0: Eita, não gostou.
2: Oi, próximo. Bom dia, Rádio 93, irmão Motó Júnior, aqui, irmão Wanda de Juaíba. Meu marido ganhou 2 canetas de amigo oculto, que nem tinta tinha. Ele ficou muito chateado, porque ele deu 2 camisas.
0: Eita. Pai do Senhor. É, mas é uma troca justa.

0: Maltar Júnior.
1: Opa!
0: Beijo no teu coração, querido.
1: Obrigado,
0: beijo,
1: amigo.
0: Bom dia a todos os ouvintes da 93. Uhum. Aqui é o pastor Tinoco de Campo Grande. O que eu ganhei, que não gostei, foi que eu, quando era criança, queria uma espingarda de brinquedo e eu vivia doido, mas minha mãe não me dava isso. E meu aniversário, meu tio chegou com um embrulho que era, eu olhei, era a minha espingarda, eu já podia ver através do pacote que era a minha espingarda.
1: Ficou feliz da
0: vida. Eu comecei a dar tiro com ela ainda no pacote. Uhum. E quando eu abri, era um guarda-chuva.
1: Ah, não!
0: Meu semblante descaiu.
1: Sério?
0: Um silêncio profundo no meio da sala. Era um guarda-chuva.
1: Ele pensou que, ah, coitado, pensou que era uma espingarda e era o guarda-chuva. Que decepção, gente, que decepção. 33,3. Você participa, dá sua opinião com a gente e aí você concorre no final do programa. Vamos aqui a mais um aqui, acho que esse aqui não foi.
2: Bom dia, Malta.
1: Bom dia.
2: Aqui é Selma de Mesquita.
1: Fala, Selma.
2: O presente que eu ganhei, que eu odiei, foi de uma patroa minha, que lá da Tijuca, que me deu de presente de Natal. Ela botou numa caixinha dois retrós de linha, um dedal e um kitzinho com agulhas. E fez um embrulho bonitinho, botou um lacinho. E tava tão leve que eu não costumo abrir o presente no local, ainda mais trabalhando. Mas tava tão leve que eu fiquei curiosa. Não sabia o que que era, queria saber o que que era. Porque era muito leve. Aí eu fui no banheiro de empregada e abri. Aí eu vi, eu fiquei muito indignada. Fiquei indignada demais com aquilo.
1: Caramba, gente. É cada situação, né? Vamos lá.
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4: Tô de volta aqui na 93 FM, atualizando a circulação de carros pela Avenida Brasil. Agora há pouco, teve um acidente envolvendo três carros na altura da estação do BRT Piscinão de Ramos, em direção à região central. Faixa estava ocupada pela pista central. Trânsito está bem intenso, já verifico reflexos a partir da Penha. Dica para o nosso ouvinte é seguir pelas ruas Ibiapina, Uranos e Leopoldo Bulhões. Ainda observo ótimas condições. Pela linha vermelha, tem fluxo lento na passagem pelo Parque das Missões até a chegada ao Galeão e depois trânsito intenso ainda da cidade universitária até o Caju. A Pastor Martin Luther King apresentando ótimas condições nas duas direções. 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Viviane Costa para 93 FM, a rádio que conquistou meu coração.

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3: Bom dia, povo de Deus. Bom dia, Rádio 93.
4: Bom dia.
3: Bom dia, Cari. Malta, eu vou ser sincero, cara. Eu ganhei um perfume da minha filha. Ela me deu com todo amor. Eu aceitei com mais amor ainda. Mas o perfume era horrível.
4: Ih.
3: Falei pra ela, né, que eu não gostei. Ela aceitou e ela tá usando o perfume.
4: É isso aí. Mas quando tem maturidade também pra entender, né? Que gosto é gosto, né, gente? Gosto é gosto. Foi, enfim. Não vamos esquentar a cabeça com isso, né? Faz parte. Ok, vamos lá, deixa eu ver aqui mais alguém falando sobre
5: isso. Dia, Malta, meu nome é Fábio, eu sou de Austin, e assim, os presentes que eu ganhei, que eu achei, que eu não gostei, foram várias travessas repetidas. Aquela travessa que você vira o pudim, nossa, eu ganhei muitas.
4: Montão.
5: Andei distribuindo algumas. Tá bom, Fábio de Austin, beijo.
4: Valeu, amiga, obrigado.
6: Bom dia, povo.
4: Bom dia.
6: Povo da Rádio 93, povo abençoado. O presente que eu ganhei, que eu realmente não gostei, foi um amigo oculto num curso que eu fiz. Eu me lembro que eu dei uma blusa, porque eu tirei uma garota jovem e ganhei uma bomboniere. Ah, eu fiquei chateada, sabe? Mas eu aceitei na boa e, enfim, era uma bomboniere.
4: Bomboniere.
6: Aí eu, enfim, até dei essa bomboniere para minha mãe.
4: Entendi.
7: Oi, bom dia. Aqui
4: bom
7: é a Vanessa
4: dia.
7: Rocha Miranda. Então, o presente que eu ganhei, não é que eu não tenha gostado, mas eu percebi que era usado, né? Foi um brinco e um cordão.
4: Usado.
7: Enfim, né? Agradeci, mas fiquei decepcionada. Um grande beijo.
4: Mas como que a pessoa dá um presente à Vanessa, né? Vai dar um presente assim usado, gente.
8: Teve um amigo oculto uns anos atrás na igreja. A irmã que me tirou me deu uma blusinha rosa de bolinha preta com os detalhes em renda, de alcinha. E pior, falou que quando viu achou a minha cara, igualzinha aquelas blusas que aquelas meninas usam no cabaré. Eu falei, me disfarcei na hora que eu fiquei com pena dela, ela tava feliz, mas passou um tempo eu dei ela pra uma pessoa.
4: Ainda falou
9: Oi,
4: que
9: Malta.
4: Era.
9: Tá, bom dia, meu querido.
4: Bom dia.
9: Tá falando que é a Graça da Igreja Batista Terra de Menezes. Malta. Eu não me importo de ganhar uma vassoura, um rodo, pano de prato, uma panela, copo de amigos. Mas de marido, pelo amor de Deus,
4: não
9: eu
4: dá.
9: Fico revoltada. É melhor que não me dê nada. Beijo, Malta, fica com Deus.
4: Beijo.
9: Aí.
10: Fala, Malta, evangelista Marcos, Bahia do Niterói.
4: Fala,
10: o que
4: Marcos.
10: Eu ganhei de presente de grego no dia do casamento aí foi um par de meia. Rapaz, até hoje estou tentando descobrir quem me deu, porque foi o pior presente que eu já ganhei na vida.
4: Que isso, varão. Bom dia, Malta, eu gosto muito de chocolate, mas tem um bombom que não gosto, que é aquele famoso Ferreiro Rocher. E olha, tem muita gente que gosta dele, hein? Gosto é gosto, né? E já aconteceu de dois admiradores me darem esse chocolate. Eu agradeci, aceitei e depois dei para as minhas amigas. Um tempo depois falei para os que me deram que eu não gostava. Risos. Aqui, Julieve Moraes de Campo Grande. Alô, Campo Grande, a turma tá ligada na 93. Campo Grande, grande audiência, né? Coisa linda. 10:32.
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4: Marcos Caetano, bom dia.
11: Bom dia, Malta. Eleições 2026. Aposentados, pensionistas e outros beneficiários do INSS poderão usar o comparecimento às urnas do primeiro turno como prova de vida. O Tribunal Superior Eleitoral vai enviar ao INSS os dados de quem votou e o registro será feito automaticamente, sem pedido ou custo para o segurado. A regra também vale para eleitores com mais de 70 anos que têm um voto facultativo. O primeiro turno das eleições está marcado para o dia 4 de outubro. Ainda sem perder sets depois de três rodadas do pré-olímpico masculino de vôlei, o Brasil entra em quadra daqui a pouco às 11 horas para encarar a Venezuela. O confronto no Maracanãzinho dará à seleção verde-amarela a oportunidade de manter a liderança do torneio e se aproximar da vaga nas Olimpíadas de Los Angeles em 2028. As inscrições para o concurso público da Transpetro, subsidiária da Petrobras, terminam na segunda-feira. São mais de 4 mil vagas de níveis médio, técnico e superior. Há postos nas áreas de administração, controle e monitoramento logístico, advocacia, contabilidade, comunicação social, saúde, entre outros. Os salários iniciais passam de R$15 mil. O site para se candidatar é 6granrio.org.br/concursos. Agora no Rio, são 10h33.

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0: já deu tudo certo, né, William?
1: Aleluia, aleluia.
0: Coisa linda. William Nascimento, Passos de Fé ao vivo. O que que você já ganhou de presente que você não gostou de jeito nenhum? Que foi? Por que que você não gostou? Como é que você reagiu? Conta pra gente, quero saber.
2: Dia, Malta, meu nome é Fábio, eu sou de Austin e assim, os presentes que eu ganhei, que eu achei que eu não gostei, foram várias travessas repetidas. Aquela travessa esse, que você virou pudim.
0: Foi, né? Deixa eu pegar aqui, deixa eu pegar o que não foi aqui, peraí, pronto, ó.
3: Bom dia, passeou, Malta Júnior.
0: Bom dia.
3: Eu moro em Cordovil, sou da igreja Vida em Cristo. Uma vez eu ganhei sim, um presente sim, mas eu não gostei, fiquei, né, na minha, não falei pra poder a pessoa ficar sem graça. E eu não falo pra ninguém, é perfume sabonete.
4: Bom dia, 93, aqui é a Pérola.
5: Essa mãe.
4: Um beijão.
5: Somos da Cerâmica, Nova Iguaçu. A respeito da pesquisa, eu compro presente pensando antes.
4: Eu compro presente já, o que que eu gosto?
0: Beijo, menina.
6: Olá, eu sou Maria Rafael, eu tenho 11 anos, estou ligadinho você junto com a minha mãe, Vanessa.
0: Valeu, meu amor, obrigado.
7: Bom dia, povo da melhor rádio do planeta. Olha, fala sério, o pior presente que eu já ganhei na minha vida foi um amigo oculto na igreja, não era na minha igreja, entendeu? Foi outra igreja. Uma caneca de Papai Noel, meu Deus, e olha que eu nem sabia ainda o significado do Papai Noel, se é hoje, então ia quebrar na hora, mas foi horrível, mó decepção.
0: Sério?
7: Wanda de Senador Camará, Igreja Apostólica em Jardim Terra Firme.
0: Tá bom, no meu amigo oculto, meu esposo ganhou um short M, e meu esposo era GG, ele ficou arrasado. E hoje ele faz 7 dias que. E hoje faz 7 dias que ele partiu. Ah, meus sentimentos, tá bom, minha amiga? Deixa eu ver aqui. É, Ronaldo do Engenho de Dentro. Essa aqui não tem o nome da amiga que participou. Ronaldo do Engenho de Dentro. Nunca mais participei de Amigo Oculto, pois dei uma camisa cara e recebi um presente de um cortador de unha. Joguei fora na hora. Paz pra todos.
8: Eu sou Helenildo de Vila de Cava, mas o presente que eu odiei foi um guarda-chuva. No Amigo Oculto eu dei um presente de R$50 na época. Olha que faz tempo, foi caro. Eu ganhei um guarda-chuva velho, quebrado. Eu fiquei com muita raiva.
0: Bom dia, nunca ganhei um presente que gostei, a não ser quando fizeram surpresa. Mas antes perguntaram o que eu queria, mas até hoje ninguém acerta meu gosto. Eita! Oi, Malta, bom dia. Nunca ganhei presente que não gosto, porque quem dá sabe que sabe o gosto. Sou Vera de Inhaúma. Essa aqui já falou ao contrário, né? Gente, você imagina se todos os presentes que você ganhou até hoje na vida não tem um que você gostou? Não é possível. Não é possível. Daqui a pouco, o sorteio dos ingressos, 4 para o CI 3D, 4 CI, Cinema Normal e os ingressos para o Patati Patatá.

0: Eita, vamos lá, vou trazer o resultado de quem faturou, quem ganhou os brindes de hoje, você participou, você deu a sua opinião, vamos saber quem é que é o campeão, quem é que é a campeã, o campeão, né? Que faturou aqui os brindes de hoje.
1: Eu sou Elenildo de Vila de Cava, mas o presente que eu odiei foi um guarda-chuva.
0: Esse aqui já foi, deixa eu ver esse aqui.
2: Bom dia!
0: Deixa eu ver aqui, bom dia! Eu quero dizer que presente pra mim é muito difícil, porque o meu gosto ninguém acerta. Cláudia de Inhaúma. Tem gente que tem dificuldade mesmo,
3: bom,
0: né?
3: Bom dia, Malta.
0: Bom
3: dia. Maria Mônica de Mesquita, passando aqui pra te desejar um ótimo final de semana, um bom dia, beijão no seu coração, dá um beijão na Rosane, que o Senhor possa estar cobrindo vocês com toda sorte de bênção, tá bom? Jesus abençoa, te dê a paz que excede todo entendimento. Fica na paz do Senhor Jesus.
4: Bom dia, Malta.
5: E já aconteceu de dois admiradores.
4: Bom, o presente que eu ganhei foi um jogo de xícara. Eu não gostei porque eu mesmo tinha dado. Acabei não gostando, porque nós presenteamos e acabamos recebendo o mesmo presente no evento que fizemos. Sou Alessandro de Duque de Caxias. Abraço.
0: Obrigado. Vamos lá, vamos ver quem faturou. Você participou, você mandou aí o seu zap e tá na hora. 4 ingressos 3D para os cinemas UCI. Para assistir qualquer filme em cartaz, arroba UCI Cinemas, Eliane Suzart, ou não sei se é Suzart, de Coelho da Rocha. Aí, Eliane, telefone 97, final 70. 4 ingressos para os cinemas UCI. Para assistir qualquer filme em cartaz, arroba UCI Cinemas, para o Marcos Antônio, esse de Niterói, telefone 9857, final 24. E da promoção Patati Patatá, um par de ingressos para o circo Patati Patati, em Campo Grande, para Wanda Pinto de Santa Cruz. Legal, né? Maravilha. Um de Santa Cruz, lugares bem separados, Niterói e Coelho da Rocha. Gente, beijo grande, sábado que vem eu tô de volta e no outro sábado ela vai poder voltar, tá bom? Um beijo grande pra todo mundo, sorria sempre, sempre, não deixa de sorrir. Clubinho 93 com Valise e Galo Jacó. Sorria sempre, porque o sorriso adoça as palavras. Beijo, beijo, beijo. Tchau,
6: essa
0: gente.
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0: 93, aqui na rádio que conquistou seu coração. Neste sábado abençoado, gente, depois de 2 semanas e pouca, um sábado ensolarado! Finalmente, né, galinho?
1: Aê!
0: Bom dia!
1: Ensolarado. Bom dia, Vanese! Bom dia, mundo! Bom dia pra todo mundo! Bom dia, bom dia, bom dia! Ai, ai!
0: Galinho,
1: é só isso que eu tinha pra falar.
0: Você esperava esse sol hoje, assim? Você esperava?
1: Eu esperava, agora se ia vir, eu não sei.
0: Olha, os memes do Instagram estavam a coisa mais engraçada nesses dias.
1: Por quê, tia?
0: Por causa da chuva. Aí tinha gente fazendo vídeo falando que já fazem 84 anos que chove no Rio de Janeiro.
1: Que exagero, gente.
0: O carioca não gosta de chuva.
1: Não é chegado, não, cara. Impressionante.
0: Mas dessa vez, rapaz do céu, caprichou na chuva, né?
1: É verdade.
0: Foram muitos dias. Aí, daqui a pouco, começam aqueles dias bem quentões.
1: Verdade.
0: Aí eu quero ver o povo fazendo um monte de meme, um sol pra cada um, e não sei mais o quê. Enfim, e por aí vai. A verdade é que ninguém nunca tá satisfeito, né, galinha?
1: Ninguém tá.
0: Essa
1: nem
0: é
1: eu.
0: A verdade verdadeira.
1: Ninguém.
0: Gente, tá começando
1: o que
0: mais.
1: Que você tá bebendo
0: aí? Eu tô tomando
1: aí
0: um chá de hortelã pra garganta.
1: Que legal!
0: É porque eu tô um pouquinho resfriadinha.
1: Achei que tava querendo imitar o Joshua.
0: Não. Aí eu tô tomando um chazinho de hortelã, bem quentinho, pra poder me ajudar, né?
1: É verdade.
0: Porque eu tenho que ficar bem, pra poder fazer o programa aqui junto com você e com as crianças.
1: Verdade, tia.
0: E hoje, galinho, hoje é um dia daquela brincadeira que você gosta. Essa você gosta muito.
2: Complete se souber. Complete se souber.
0: Essa eu acerto em cheio.
1: Então
0: quando eu falo que você gosta, né?
1: Não sei. Pode
0: que você
1: ser.
0: Gosta sim, galinha.
1: Pode ser que sim.
0: Essa você não reclama.
1: Pode ser que não.
0: Já pega seu papel e sua caneta. Crianças, papel e caneta na mão. Galinho,
1: oi.
0: Papel e caneta na mão. Pega,
1: peguei.
0: pega.
1: Tá pegado. Peguei. Olha aí. Diga pra mim,
0: que é o seguinte, quer? Hoje tem complete a palavra. É aquela brincadeira que a gente faz? Sabe aquela brincadeira da forca?
1: Eu sei.
0: Que você pega o papel, coloca a letrinha, coloca os tracinhos e vai completando a palavrinha?
1: Que é tenebrosa.
0: É essa brincadeira que a gente vai fazer
1: meu
0: hoje.
1: Meu Deus do céu.
0: Porém, de forma muito mais fácil, claro. Sempre muito fácil.
1: Sempre.
0: Porque eu dou dicas e mais dicas e muitas dicas. E as nossas crianças hoje, elas, eu tenho certeza que vão acertar de primeira. Eu tenho certeza que hoje não vai ter pra ninguém.
1: Não tem pra ninguém,
0: não
1: pra
0: tem
1: mim.
0: Pra, nem pra você, galinha.
1: Meu Deus
0: tá
1: do
0: tão
1: céu.
0: Fácil, mas tão fácil que eu tô até com vergonha.
1: Que absurdo! Que absurdo!
0: Tô até com vergonha. E oh, hoje, galinha, quem participar com a gente vai concorrer. Nossa,
1: sim.
0: Deus, os prêmios de hoje estão muito bons, tá?
1: Aqui.
0: Só tenho isso pra te dizer.
1: Então fala.
0: Hoje, quem participar com a gente vai concorrer a 2 combos de ingresso pra família.
1: Meu Deus!
0: Que agora o negócio aqui é família. Não dá pra ir um só mais, não.
1: Meu Senhor,
0: é a
1: da
0: família
1: glória.
0: Inteira. Hoje, quem participar e acertar, né, vai entrar pro sorteio. Hoje a gente vai sortear 4 ingressos pro circo do Patati e Patatá.
1: E Patatá!
0: Gente, sabe o que são 4 ingressos? É papai, mamãe e 2 filhinhos.
1: Meu Senhor da
0: glória. Então a mamãe, ou então o papai com mais 3 filhinhos. Olha
1: Jesus,
0: que coisa boa.
1: Ou Deus.
0: Então o papai, a mamãe, o filhinho e o amigo do filhinho. Se
1: Jesus
0: tiver um filho só.
1: Eterno.
0: São 4 pessoas, 4 ingressos pra você assistir o show do Patati Patatá lá em Campo Grande,
1: Campo
0: tá bom?
1: Grande.
0: É, gente. Campo Grande. O show é na semana que vem. Então, se você quiser concorrer, você já pode aí ficar ligado na brincadeira, responder certinho pra entrar no sorteio, tá bom?
1: Tá, tá bom.
0: Aí, além desse sorteio dos ingressos para o circo do Patati Patatá, tem também mais outro combo de ingressos pra família.
1: Mais outro?
0: Pra família toda.
1: Meu Deus.
0: E pra onde? Sabe pra onde?
1: Pra onde,
0: pro
1: tia?
0: Pro cinema.
1: Eu quero.
0: Assistir
1: eu
0: filme. 4 pessoas do cinema.
1: Meu
0: gente,
1: Deus.
0: Cinema tá caro, tá? Tá cinema não tá caro. Barato, não.
1: Tá muito caro.
0: Essa semana eu fui ao cinema com a minha sobrinha. O ingresso do cinema tá salgado.
1: Tá muito caro.
0: Aí você compra aquela pipoca mais salgada ainda. No preço e no sabor.
1: Aí é quase que um infarto, né?
0: A pressão sobe, é sal meu puro. Então a gente vai sortear também mais um combo pra família toda, hein? 4 ingressos de cinema pra você ver o filme que você quiser.
1: Meu
0: olha
1: Deus.
0: Que máximo.
1: Eu
0: então, hoje, quem participar e acertar as nossas brincadeiras vai concorrer, tá bom? São sorteios. 2 crianças serão sorteadas pra ir, cada uma com a sua família, ou pro circo, ou pro cinema. Gente, isso é muito bom. Já que eu falei do prêmio, vamos falar da nossa brincadeira de hoje.
2: Complete se souber. 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
0: Brincadeira tá facinha, facinha, facinha. Hoje, se você não acertar, você não acerta mais nunca, hein? Tô avisando. A primeira palavra do nosso complete, se souber, tem 5 letras. Faz aí, galinha, no papel.
1: 1, 2, 3, 4 e 5. Pronto, 5 letras que estão marcadas.
0: 5 letrinhas.
1: É.
0: Agora,
1: sim.
0: Você vai colocar a letra B de bola.
1: B de bola?
0: Isso, B de bola.
1: B de bola.
0: No começo da palavra.
1: No início, gente.
0: No início,
1: lá,
0: é. A primeira letra da palavra é B de bola.
1: Meu Deus.
0: Já sabe o que é?
1: Sei.
0: É o quê?
1: Basculante.
0: Não, galinha. Basculante tem mais de 5 letras.
1: Ah, é verdade.
0: Pensa outra
1: então,
0: coisa, vai.
1: Então deve ser... Barbecue.
0: Barbecue?
1: É.
0: Muito mais que 5 letras.
1: É verdade. Então deve ser. Festa. Ué, não é não? Puxa.
0: Galinho, você acha que eu ia botar uma palavra dessa aqui, galinho?
1: Eu não sei.
0: Não, galinho.
1: Eu não sei.
0: É uma palavra que tem 5 letras e começa com a letra B de bola.
1: Tá.
0: Vou dar mais uma dica, hein? É algo muito útil.
1: Muito útil.
0: É algo útil.
1: Muito, muito.
0: Sim.
1: Oh, meu Deus.
0: Utilíssimo.
1: Utilíssimo.
0: Utilíssimo.
1: Tá bom, então vamos lá, né?
0: Tá bom? Participa com a gente pelo nosso WhatsApp pra você responder a nossa primeira palavra do dia. Completar a primeira palavra. Aí você vai pensar aí, ó. São 5 letras. A primeira letra é letra B de bola e algo útil.
1: Algo útil.
0: Aí você vai pegar o celular e vai mandar pra gente. 96803. Ih, perdi o tempo da música.
1: Nossa, que isso?
0: Eu ia cantar aquele negócio especial e tal. Vamos tentar de novo?
1: Tá.
0: Vamos ver se a gente consegue. Galinha, vai.

0: toda a sua participação com a gente aqui no Clubinho 93, respondendo a nossa primeira palavra do dia. São quatro palavrinhas, tá bom? Sim. A primeira tem cinco letrinhas e começa com a letra B de bola.
1: B de bola.
0: E é algo útil. É algo legal. É algo bacana.
1: Eu sei.
0: É o quê?
1: Eu.
0: Ah, não.
1: Bonito. Eu sou um pouquinho.
0: Não, vão respondendo pelo nosso WhatsApp. Não dê ouvidos para o Galo Jacó, porque o Galo Jacó, se tem uma coisa que ele não consegue acertar na vida, é o enigma e o complete a palavra.
1: Não faz isso, não.
0: Ele consegue fazer gol na Copa.
1: Não faço.
0: Mas ele não consegue acertar a palavra. Como pode uma coisa dessa, gente? Vamos de música!
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0: da gente!
1: A música da
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0: Puxa vida!
1: Ô, Galinho, ai, eu quero saber o seguinte, fala, Galinho. Tu já sabe a resposta, Galinho.
0: Eu já,
1: tia. Tu sabe que o programa tá mais curto, um cadinho. Época de período eleitoral. Então você tem menos tempo pra acertar.
0: Tô sabendo.
1: Você tem que pensar mais rápido.
0: Tô sabendo.
1: Responder mais rápido. Pra você poder, né, quem sabe um dia na sua vida ganhar
0: pois
1: um prêmio aqui nesse programa.
0: Pois é.
1: Deixa eu só mandar um beijo, um beijo aí pra galera lá da Igreja Nova, lá em Santa Cruz.
0: A Igreja Nova?
1: Estive ontem lá, Inova.
0: Ah, Inova.
1: Inova. Pastor Rafael, gente, uma igreja animadíssima. Galinha, você não sabe, Galinha.
0: Não sei.
1: Vi os pastores da igreja dançando com as crianças lá
0: como
1: no púlpito.
0: Assim, cara?
1: Fazendo coreografia, que coisa mais linda. Mandar um beijão pra todo mundo, pra tia Glaucia aí, do Departamento Infantil, toda a equipe do Departamento Infantil, foi muito bem recebida. Uma igreja linda, vibrante, maravilhosa. Amei conhecer vocês, gente.
0: Oh,
1: um beijo. Recebi muito amor, muito carinho das crianças. E sabia que teve gente que mandou beijo pra você, Galinho?
0: Tá brincando?
1: Foi, mandaram um beijo pra você. E na próxima vez que, eu for lá, eu vou te levar, tá bom?
0: Eu quero.
1: Vou te levar, porque você tem que conhecer a Inova.
0: Eu preciso.
1: Um beijo enorme pra todos vocês, gente. Obrigada pelo convite, pelo carinho. Foi muito bom estar com vocês ontem. Galinho, vamos agora para a nossa brincadeira. Eu tenho certeza que alguém conseguiu acertar. Eu tenho certeza. A primeira palavra tem 5 letras. A primeira letra, letra B de bola.
0: B de bola.
1: É algo útil, é algo legal. Eu tenho certeza que você tem na sua casa.
0: Eu tenho?
1: Tem.
0: Mas eu não tô achando.
1: Vamos ouvir as crianças?
0: Vamos,
1: alô.
2: Vai mandar pra gente.
3: Oi, tia Vanessa. Oi, Galo Jacó. Meu nome é Lucas Emanuel. Sou de Belfor Roxo. Eu acho que a palavra é batom.
1: Não.
4: Bom dia, tia Vanessa. Bom dia, Galo Jacó. Meu nome é Laura Rebeca. Tenho 8 anos. Moro em Campo Grande. E a resposta de hoje é banco. Um beijo. Amo todos vocês.
0: Bom
5: dia, Galinha. Bom dia, Chavanete. Meu nome é Larissa Débora.

0: 4 anos e eu quero responder a resposta.
1: É banco.
2: Não, não é banco.
3: Bom dia, eu sou 93, eu sou Eloá, eu sou da Igreja Embaixadores de Cristo.
4: De Vasconcelos.
3: E a palavra é. Balde.
5: Oi, Galo Jacó. Meu nome é Manuel, sou de Campo Grande e eu acho que a palavra é bacia.
6: Bom dia, tia Vanessa. Bom dia, Jacó. Eu sou a Isabela, tenho 8 anos, moro em São Gonçalo e a palavra que eu acho que é banho.
7: Não, Tia Vanessa, meu nome é Isabela, eu tenho 9 anos, eu sou de Auschwitz e eu acho que a palavra é balde.
8: Bom dia, Galo Jacó. Meu nome é Laura, eu moro em Niterói e eu acho que a palavra é bolsa.
1: Bolsa!
9: Oi, Tia Vanessa, Galo Jacó. Meu nome é Gabriel, tenho 6 anos, moro no Vila Laje. E a palavra de hoje é bolsa.
10: Bom dia, Tia Vanessa. Bom dia, Galinha Jacó. Eu sou Pedro de Ramos. Eu sou da Igreja de Ramos do Pastor Vitor. Tenho 12 anos e eu acho que a charada é bolsa.
1: Bolsa, nossa
11: bom
1: primeira
11: dia, Tia Vanessa.
1: Palavra.
11: Bom dia, Galinha Jacó. Eu sou Pedro de Vila Valqueira e tenho 11 anos.
1: Oi,
11: eu acho que a resposta é bolsa.
1: Bolsa, muito bem. Tá vendo, Galinha, como é que tava facinho? É algo útil. É algo muito útil, bolsa. Eu amo bolsa, inclusive, quero só dizer aqui, registrar, tá bom?
12: Todas as mulheres do mundo,
1: por falar em mulheres, eu quero mandar um beijo aqui pra Vânia Sabino, a nossa ouvinte.
12: Oi, Vânia!
1: Sempre ligada com a gente. Ontem a Vânia veio aqui na rádio, Galinha.
12: Ela veio aqui?
1: E trouxe presente.
12: Cadê?
1: É.
12: Cadê?
1: A Vânia Sabino trouxe presente.
12: Cadê?
1: Só que ela trouxe pra mim, claro, porque você não merece, né?
12: Como eu não mereço? Não é possível que eu não mereça alguma coisa.
1: Ela trouxe, a Vânia Sabino trouxe presente pra mim ontem aqui na rádio. Ela trouxe um livro maravilhoso, se chama Gotas Poéticas. Olha, gente, um livro maravilhoso de poesias, tá? E assim, a gente tá super feliz. Ela trouxe pra mim, trouxe pra chefinha Andréia. Trouxe pro Alexandre, que eu sei, só não trouxe pra você.
12: Eu tô me sentindo tão abandonada agora.
1: Mas eu te empresto o meu pra você ler também, tá bom?
12: Quero.
1: Galinho, vamos pra nossa segunda palavra.
13: Complete se souber. Complete se souber.
1: Essa você não vai conseguir acertar, não.
12: Será que não?
1: Essa vai dar ruim.
12: Não.
1: Olha, essa daqui, Galinho, tá mais difícil, tá? Pega
12: tá
1: o seu papel.
12: Tá, peguei.
1: Sua caneta.
12: Sim.
1: Papel e caneta na mão.
12: Ah.
1: Agora você vai fazer 7 tracinhos.
12: 7?
1: 7.
12: 1, 2, 3, 4, 5, 6, 7.
1: 7 tracinhos.
12: 7 tracinhos.
1: Aí você vai colocar... A letra O.
12: A letra O.
1: No segundo tracinho.
12: No segundo?
1: É.
12: Por quê?
1: Bota o que eu tô te falando.
12: Tá bom.
1: Tô dando a dica.
12: Mas olha comigo que passa de
1: é. E a letra A no último tracinho.
12: Tá bom. Letra A no tracinho.
1: É. São 7 tracinhos. Letra O no segundo.
12: Ah.
1: Letra A no último. Qual é a palavra?
12: Fantasma da ópera.
1: Meu Deus, Galinho.
12: Não é não?
1: Não.
12: Poxa. Open Ghost.
1: Não.
12: O outro lado da vida.
1: De onde você tirou isso, Galinho?
12: Nome de filme.
1: Meu Deus do céu. Nada a ver uma coisa com a outra.
12: Então
1: Lé concré.
12: É...
1: São 7 letras,
12: Sim.
1: Galinho. Na
12: 7.
1: Segunda. Gente, olha, a segunda palavra, hein, gente. Preste atenção. A segunda palavra. São 7 letras. Tem a letra O no segundo tracinho e a letra A no último tracinho. Que palavra você acha que é?
12: Eu não sei. Eu não sei.
1: Chuta!
12: Ai! Poxa vida, eu chutei aqui. Mas
1: chutar a palavra, Galinho.
12: Tem palavra aqui.
1: Ai, meu Deus do céu. Vou deixar você pensar. Vou deixar as crianças pensarem. A segunda palavra tem 7 letras, com a letra O no segundo tracinho e a letra A no último tracinho. Vão mandando pelo nosso WhatsApp!
12: Yeah.
1: Qual é o número?
12: Aquele,
1: não acredito que você não sabe, Galinha.
12: Não sei, mas tem que
1: Você vai aprender agora?
12: Vamos lá.
1: Você e as crianças.
12: Vamos lá.
1: E vão aprender cantando.
12: Vamos lá.

0: a sua participação, responda pra gente. A segunda palavrinha de hoje tem 7 letras. Tem a letra O no segundo tracinho e a letra A no último tracinho.
1: Espaço, tempo, mangueira.
0: Não, galinho. Meu Deus, nossa, do céu, não é possível, galinho.
1: Ácido de sorriso no creio.
0: Não é possível. Não, vai pensando. São 7 letras. Ah. Não são 500, não.
1: Não 500, não.
0: Galinho, agora a gente vai ouvir uma...

0: Nada de mentira.
1: Nada de mentira, nem de brincadeirinha. Ô Galinho, tá naquela hora importante do nosso programa. Enquanto as crianças vão respondendo a segunda palavra, que tem 7 letras.
0: Sim.
1: Mandando pelo nosso WhatsApp, a gente vai aqui contar uma coisa super legal pra elas. Enquanto isso, tá bom? Vai mandando seu áudio. Vamos lá.
2: Minutinho com Jesus.
1: Agora nós vamos aprender e decorar mais um versículo juntinhos, hein, Galinho?
0: Vamos lá, tia.
1: Hein, crianças? Está lá em Lucas, capítulo 1, versículo 41.
0: Oh, meu Deus.
1: Vamos ler juntos, Galinho?
0: Vamos,
1: você
0: tia.
1: Você repete,
0: cara.
1: Tá bom?
0: Vamos lá.
1: Quando Isabel ouviu a saudação de Maria...
0: Eu tô pensando,
1: é pra repetir.
0: Eu tô achando interessante. Quando Isabel ouviu a saudação de Maria,
1: o bebê agitou-se no seu ventre. Então Isabel ficou cheia do Espírito Santo. Foi uma visita muito especial, Galinho.
0: Oh, meu Deus, deve
1: Maria, que é a mãe de Jesus, foi visitar a sua prima Isabel.
0: A minha prima?
1: A prima dela.
0: Ah,
1: né?
0: Desculpa. Tá bom.
1: Quando Isabel ouviu Maria chegando e cumprimentando, o bebê que estava na barriguinha da Isabel começou a se mexer com muita alegria. A Isabel, ela ficou cheia do Espírito Santo.
0: Cheia.
1: E entendeu que aquela visita era muito especial, porque Maria também estava grávida. Maria estava esperando Jesus.
0: Oh, meu Deus, a gente também está grávida. A gente também está esperando Jesus. Voltar, né?
1: Sem gravidez, mas estamos.
0: É verdade, é verdade.
1: E aí, essa lição, Galinho, Deus pode nos encher de alegria quando nós estamos perto dele. E nós podemos reconhecer e celebrar as coisas maravilhosas que somente Deus pode fazer.
0: É verdade.
1: Agora a gente vai ouvir essa história bíblica linda na voz da Marina de Oliveira.
0: Oh, eu quero ouvir.
3: Lucas 1. Maria e Isabel. Durante o reinado de Herodes, rei da Judéia, havia um sacerdote chamado Zacarias. Sua esposa se chamava Isabel. Ambos viviam uma vida justa diante de Deus, mas eles não tinham filhos e já eram idosos. Aconteceu que chegou a vez de Zacarias entrar no santuário de Deus. Sem anunciar, um anjo de Deus apareceu e Zacarias ficou com muito medo. Mas o anjo o acalmou. Não tenha medo, Zacarias. Sua oração foi atendida. Isabel, sua esposa, terá um filho. Você deverá chamá-lo de João.
1: Uau! Que história linda!
0: Gente, é maravilhoso, né? Eu adorei!
1: Galinha,
0: adorei!
1: E você sabia que as crianças podem ouvir essa e muitas outras histórias lá na plataforma digital que tem no celular? Você vai lá e coloca assim... Minha primeira mensagem para ouvir.
0: Como é que coloca?
1: Minha primeira mensagem para ouvir. Aí vai ter essa história e muitas outras. Histórias verdadeiras que estão na nossa
0: Bíblia.
1: Tá bom? Corre lá e assista.
0: Tá bom, eu assisti.
1: Aliás, ouça.
0: E ouça e assista.
1: E imagina.
0: E aprenda. Aleluia.
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4: É isso, gente. Tá rolando Clubinho 93. Tá você rolando. Participando. É. E acertando, né? É. Pelo amor de Deus.
5: Aí.
4: Deixa eu mandar um beijo especial, Galinho. Pra Olha, mim. Hoje estou tendo uma audiência mais do que especial. Ah. É uma audiência VIP. Não, vou te falar porque que é audiência VIP.
5: Então fala, fala.
4: Hoje os meus sobrinhos, o Luca e a Diana estão me ouvindo. Meu que milagre.
5: Meu Deus, que legal.
4: Mandar um beijo pra minha cunhada Paula, pro meu cunhado Luan, o Luca e a Diana, que são meus sobrinhos lindos, amados. Titia, tô morrendo de saudade deles. Não pude ir ao aniversário dele.
5: Ela vai dar
4: passada.
5: De presente depois, ela vai dar de abraço.
4: É. Já mandei um presentinho pra ele já, tá?
5: Sério?
4: Pois é, não pude ir na festa porque eu tava cantando.
5: Você tava cantando?
4: Tava cantando. Mas mandar um beijo pra eles
5: festa?
4: Aqui. Hã?
5: Quando você canta, você não vai em festa?
4: Não, é porque eu tava fora do Rio. Semana
5: passada. Mas eu vivo fora do Rio.
4: Não, então, mas é porque a festa foi no horário que eu tava viajando pra cantar em outro lugar.
5: Tá poluído,
4: entendeu?
5: Cara. Tem um Rio, tá tudo poluído. Por isso que eu não vou em Rio nenhum, não.
4: Ai, meu Deus. Ô, Galinha, então mandar um beijo aqui pra eles, tá? Registrar aqui os amores da Titi. Eles são lindos. Te ama. Beijo. Galinho, vamos parar
5: vamos
4: de enrolar. Vambora.
3: Complete, se sobrou.
4: Vambora parar de enrolar.
3: Complete, se
4: sobrou. Vambora acertar isso?
5: Vamos, tia.
4: Vamos ou não vamos?
5: Vamos.
4: Vamos ou não vamos?
5: Não.
4: A nossa palavrinha.
5: Sim.
4: A segunda palavrinha
5: a segunda,
4: tem sete
5: já.
4: Letras.
5: Nossa.
4: Sendo que tem a letra O na segunda
5: isso,
4: posição
5: é.
4: E a letra A na última.
5: É.
4: Então, qual é a palavra?
5: Oropa.
4: Não.
5: Não é, não?
4: Você fez pior do que quem fala Zoropa. Vamos ouvir as crianças. Alô.
6: Oi, Galo Jacó. Oi, tia Vanessa.
5: Olá.
6: Meu nome é Gabriel, tenho 6 anos.
4: Oi, Gabriel.
6: Quero que eu te a enigma é a cozinha.
7: Oi, tia Vanessa. Oi, Galo Jacó. Eu
4: Oi,
7: acho
4: amor.
7: Que a palavra é formiga. Eu tenho 8 anos e sou da Ilha do Fundão.
4: Um beijo,
8: bom dia, tia Vanessa. Bom dia, Dali Jacó. Sou eu, Pedro, de novo.
4: Oi, Pedrinho.
8: Eu acho que a charada é polícia.
4: Polícia? Não.
9: Oi, tia Vanessa. Oi, Galinho Jacó. Eu sou o Oliver, que mora em Ramos. E eu acho que a palavra de hoje é moradia. Tchau.
10: Oi, tia Vanessa. Oi, Galo Jacó. Eu sou o Lucas França, tenho 10 anos. Sou da Igreja Assembleia de Deus, Vila Nova, de Campo Grande. E hoje eu acho que a palavra é formiga.
4: Formiga?
11: Oi, tia Vanessa. Oi, Galo Jacó. Eu sou na quadra da Kid do Caxias, tenho 9 anos. E eu acho que a resposta é coberta. Um beijo.
4: Não.
12: Bom dia, tia Vanessa. Bom dia, Galo Jacó.
4: Meu
12: nome é Rebeca, tenho 8 anos, moro em Campo Grande. E a resposta de hoje é mochila.
4: Mochila!
12: Um beijo.
4: Mochila!
12: Um beijo.
5: Mochila!
12: Bom
5: dia,
13: bom dia, Galo Jacó.
4: Bom dia!
13: Meu nome é Larissa Débora.
4: Oi, Larissa Débora.
13: Tenho 4 anos. E a resposta é. Mochila!
4: Mochila!
14: Oi, tia Vanessa. Oi, Galo Jacó. Aqui é a Manu de São Gonçalo. Tenho 8 anos. A resposta é mochila. Manda um beijo pra mim.
4: Beijo.
15: Bom dia, tia Vanessa. Bom dia, Galo Jacó. Eu sou Isabel, 5 aninhos. Aqui eu vi o Boqueire. E eu acho que a palavra é mochila.
4: Muito bem, quem respondeu mochila puxa, acertou, vai participar do nosso sorteio. Galinho, eu quero só dizer que deve ter umas 500 mensagens por minuto chegando nesse WhatsApp da rádio. A gente não consegue colocar todo mundo pra falar ao vivo. Não fique triste com a gente, tá bom? Ah, nós temos aqui a tia Lulu, que tá nos auxiliando. Então ela vai pegando todo mundo que tá acertando, colocando o nome lá no sorteio. Tá fazendo mil coisas ao mesmo tempo, então não fique. chateada nem nervoso com a titia. Vamos para a nossa terceira palavra.
3: Complete se souber. Complete se souber.
4: A nossa terceira palavra de hoje tem 6 letras. Ah. Papel e caneta na mão.
5: Sim.
4: 6 letras, vai.
5: 1, 2, 3, 4, 5, 6.
4: Agora, peraí, tem 6 letras. Agora você vai colocar a letra O.
5: Letra O.
4: No quarto tracinho e no sexto tracinho. São 6 tracinhos,
5: no quarto,
4: certo?
5: E no sexto.
4: Isso.
5: No quarto, porque vai dormir no sexto,
4: não,
5: porque a roupa tá suja.
4: A letra O na quarta posição e na sexta posição.
5: Então,
4: quarta, galinho, são 6 letras. Você fez 6 tracinhos na folha. Nesses 6 tracinhos que você fez, você vai colocar a letra O
5: no
4: tracinho número 4 e no tracinho número 6.
5: No sexto.
4: O que, que é a palavra?
5: Roupa suja pra lavar. Não? Casa organizada.
4: Não, galinho! Não!
5: Faxina!
4: Não, faxina tem letra O?
5: Não sei.
4: Não.
5: Sim, sim.
4: Então,
5: quando você olha assim, depois que você limpa, então você fala...
4: São 6 letras. Sendo que tem a letra O repetindo 2 vezes nessa palavra.
5: Meu Deus!
4: É a letra O na quarta e na sexta posição.
5: Oh, meu Deus!
4: Descobre qual é a palavra. Manda pra gente agora aqui no nosso WhatsApp!
5: Manda aí, ó!
4: Qual é o número, galinho?
5: Cantando!
4: Não.
5: Cantando.
4: Tem que esperar.
5: Tá.
4: Não tá na hora de entrar ainda. Tá. Calma, tem que esperar o tempo da
5: cantando
4: música. Vamos lá. 1, 2, 3 e já!

0: da sua participação, responda pra gente a nossa terceira palavrinha de hoje. Sim. Complete a nossa terceira palavrinha, hein? Ah. Deixa eu mandar um beijo aqui. Um beijo pro Pedrinho e pra Luísa, que estão ouvindo a gente. Tô ouvindo também. A gente agora. O Pedrinho e a Luísa são meus vizinhos.
1: Oh, meu Deus, que bonitinho!
0: Eles estão ouvindo a gente lá com o papai Cleiton, a mamãe Ana Clara. Um beijo, família. Deus abençoe vocês. Obrigada pela audiência. Hoje tem um monte de gente mandando zap aqui pra mim. Ó, tô te ouvindo, hein? O povo hoje tá na rua, é porque fez sol.
1: Fez sol,
0: tem com o ouvido no carro. Participe com a gente. Terceira palavra tem 6 letras. E a letra O se repete 2 vezes.

0: Sou eu,
1: gente,
0: que tenho nota.
1: Acerta, sim, tudo, né, galinha?
0: Eu acerto quase.
1: Olha,
0: tudo.
1: Eu profetizando sobre,
0: recebo,
1: a sua vida. Olha,
0: recebo,
1: aí.
0: Recebo,
1: eu sempre tenho,
0: recebo.
1: Eu sempre tenho essa esperança, né? Que um dia eu vou fazer uma brincadeira.
0: É aqui, a última que morre.
1: E você,
0: né,
1: vai acertar.
0: Eu vou.
1: Eu sempre guardo esse sentimento no meu coração.
0: Você,
1: porque,
0: é uma pessoa
1: que eu creio que você um dia ainda vai conseguir,
0: você
1: raciocinar,
0: crente.
1: Sua cognição vai permitir você acertar a brincadeira.
0: Você é crente, você é crente. Aleluia.
1: Gente do céu, vamos pra nossa terceira palavra.
0: Gente,
1: nós tínhamos mais palavras, porém o tempo tá curtinho. Então,
0: verdade,
1: a gente vai ter que parar na terceira, tá bom?
2: Complete se souber. Complete se souber.
1: A gente continua na semana que vem essas palavras, tá,
0: verdade,
1: bom, galinho?
0: Tia,
1: é o jeito,
0: certo.
1: É o jeito.
0: Ah,
1: o tempo
0: jeito.
1: Tá curtinho. Vamos lá, são,
0: verdade,
1: seis,
0: bora,
1: letras. A letra O se repete na quarta
0: na
1: e
0: quarta,
1: na última posição dessa palavra.
0: Última.
1: Vamos ver quem acertou. Alô?
3: Oi, Tia Vanessa.
1: Oi.
3: Meu nome é Helena.
0: Olha,
3: tenho 9 anos. Sou de Campo Grande. E acho que o meu enigma de hoje é quadro.
4: Dia, galera, meu nome é Caio Vitória, tenho 14 anos, moro em Bangu. E a palavra é almoço.
0: Eu quero.
4: Oi, Tia Vanessa. Oi, Galo Jacó.
1: Oi, meu amor.
4: Eu sou a Ana Vitória.
0: Oi, Ana.
4: E eu acho que eu tenho 8 anos e eu acho que a palavra é famoso.
0: Eu sou mesmo.
5: Olá, bom dia. Meu nome é Sofia, eu tenho 13 anos. Eu
1: Oi,
5: sou
1: Zezia.
5: Sou da Assembleia de Deus, Parada Angélica.
0: Sim.
5: E eu acho que é caroço.
1: Caroço?
0: Não tenho, não.
6: Oi, tia. Oi, Galo Jacó. Meu nome é Ana Letícia. Oi. Moro em Igaro Geral e tenho 11 anos. E eu, sim, acho que a palavra é garoto.
0: Não,
1: garoto?
0: Sou.
5: Meu nome é Isabela, garoto. Tenho 12 anos, sou de Caxias e a palavra é outono.
1: Outono?
7: Bom dia, Ana Leise. Bom dia,
1: bom
7: Galo
1: dia,
7: Jacó. Aqui é Lucas e Gabriel.
0: Oi.
7: E eu, o Lucas, tenho 8 anos. E eu, Gabriel, tenho 5 anos.
1: Lindo.
7: E a palavra chave é estojo. Deus te abençoe.
1: Estojo não.
0: Você tá vendo?
1: É estojo?
8: Bom dia,
1: Galo
8: Jacó.
1: Peraí, como ele acertou?
8: Que lança o
1: é estojo, isso mesmo. Meu Deus do céu.
0: Não.
8: Acertou!
1: Estojo!
8: A palavra é almoço.
1: Não, é estojo, ele acertou, galinho, tá aqui no roteiro.
9: Oi, Fernando.
1: Oi, meu amor.
9: Oi, Fernando. Eu acho que é estojo.
1: Estojo, tá certo. Você tá muito errada,
9: galinho. Oi, galinho, já comeu. Meu nome é Isabel.
1: Oi.
9: Eu acho que a palavra do dia é estojo.
10: Meu nome é Maria Rafaela Estojo.
1: Ah,
11: oi,
1: estojo, tá certo.
11: Oi, galinha.
1: Oi, meu amor.
11: Eu sou o Oliver, eu tenho 9 anos e eu acho que a palavra de hoje é estojo.
1: Estojo, muito
11: tchau.
1: Bem. Beijos,
11: eu moro
1: tchau.
11: Em Campos.
1: Beijo, meu amor. Galinha, a terceira palavra é estojo. Todo mundo respondendo, alguns acertando, outros errando, mas faz parte da vida. Faz parte da vida. Galinho, agora tá na hora de encerrar o programa, porque vem o nosso horário político aí.
0: É verdade.
1: E eu quero dizer que é importante que as pessoas ouçam, tá? Pra você também decidir, né? Quem você vai votar, né? Isso é importante.
0: Verdade.
1: Exercer a cidadania é importante. A gente tá aqui pra te ajudar nisso, hein? Vamos fechar os nossos olhinhos pra orar?
0: Tá.
1: Hoje é seu dia, hein, galinha?
0: Meu dia?
2: Eu tô com o Papai do Céu.
1: Orar rapidinho.
0: Papai do Céu, muito obrigado, porque porque a gente agradece, né? Porque o Senhor é bom e a sua habilidade se renova todo dia. Muito obrigado, Senhor, muito obrigado. E o nosso final de semana vai ser lindo, igual o Senhor, tá bom? Um beijo, fica com Deus, Papai do Céu. A Vanessa vai passar aí mais tarde e junto com a Claudinha pra te dar um abraço, tá bom, pessoalmente?
1: Galinha.
0: Um beijo, Papai do Céu. Amém.
1: Não é hora de chocar rice, é hora de oração.
0: Você tá morando sério, você atrapalhou.
1: Você quer que eu vá embora logo? Dá
0: não,
1: abraço
0: você
1: no Pai
0: vai
1: do
0: me
1: Céu.
0: Levar, eu vou almoçar na tua casa hoje, cara. Hoje me convém pousar em tua casa.
1: Ai, ai, gente, olha só, hoje quem fatura prêmio aqui no programa, quem faturou ingressos para o show do Patati Patatá foi a Larissa Débora, de Campo Grande, final de telefone 0597, e o combo de ingressos pro cinema foi pro Pedro, que é lá de Ramos, final de telefone 1964. A nossa produção vai fazer contato, explicar isso. Como é que faz pra poder retirar o seu prêmio. Isso. E você curtir o máximo que você puder esses prêmios, tá bom? Verdade. Gente, um beijo no coração de todos. Deus abençoe a sua semana. Se Deus quiser, no próximo sábado estaremos de volta. E o que, galinho?
0: Tchau.
1: Não. É assim, em grande estilo.
0: Então
1: um beijo no coração de todos e tchau!
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16: De volta aqui na 93 FM, atualizando a circulação de carros pelas vias expressas. Quem passa pela linha vermelha mais cedo, um carro pegou fogo na altura do Caju, no sentido centro. Neste momento, o trânsito permanece intenso na região, tem reflexos a partir da maré. Antes desse trecho, ainda verifico lentidão na passagem pelo Galeão. Saindo da Baixada, pegando a Pasto Martin Luther King, vai cortar um excelente caminho. Até porque a Avenida Brasil também está lenta no sentido centro, tanto ali na passagem por Irajá, na altura de Bom Sucesso e na chegada a Manguinhos. Para quem está pela região de Bom Sucesso, a rua Uranos e Leopoldo Bulhões também apresentam ótimas condições. 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Viviane Costa para 93 FM, a rádio que conquistou o meu coração.
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17: Muito bem, agora meio-dia e 33. Ótima tarde para você conectado com a 93 FM. Já, eu tô abrindo aqui pra gente o nosso Web 93 de hoje, mas antes chegando informação e muita notícia com ele, Marcos Caetano Júnior. Boa tarde, Marquinho.
18: Boa tarde, Cláudia. Um casarão desabou parcialmente na manhã deste sábado na rua Cosme Velho, na zona sul do Rio. De acordo com o Corpo de Bombeiros, o segundo andar do imóvel cedeu e parte da estrutura atingiu um prédio vizinho. Uma mulher de 43 anos e a filha de 2 ficaram feridas e foram levadas para o Hospital Municipal Miguel Couto, na Gávea. O estado de saúde das duas é estável. A Defesa Civil foi acionada para avaliar as condições e a segurança do imóvel. Duas pessoas morreram após um avião cair em uma fazenda na zona rural de Peixorel, em Mato Grosso, a cerca de 260 quilômetros de Cuiabá. Segundo o Corpo de Bombeiros, a aeronave pegou fogo após a queda e as chamas atingiram a vegetação da propriedade. As vítimas foram identificadas como Zé Lício Filgueira Tomás, de 58 anos, e Rafael Pereira Guedes, de 22. Os dois eram pilotos. A Polícia Civil e a perícia foram acionadas para investigar as causas do acidente. Outras notícias você encontra lá no nosso site, radio93.com.br.
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17: Boa tarde, meu Rio. A partir de agora, Web 93, tudo que rola na web, as melhores músicas, melhores composições. E é claro que você vai ouvir aqui as melhores playlists também. E se você curtir a programação, coloque essa música na sua playlist também, tá? Ó, o fone já tá liberado, 96803-8319. Manda aquele beijo caprichado, manda seu alô. Lembrando que daqui a pouquinho, a partir da 1 da tarde, tem Gincana das Igrejas, mais uma semifinal para você conferir ao vivo e a cores aqui na 93. E para você que está ouvindo a gente pelo aplicativo, também pelo site, obrigada aí pela companhia, pela audiência. Conta para mim onde você tá, de onde você tá ouvindo a 93 FM. Agora meio-dia e 35. Ah, já quero dar aqui viu? Elogio. Ô, produção, obrigada por isso aqui. Começar um programa com Kirk Franklin é tudo de boa. Ah, meu Deus, um dia podia ser assim, né? Música boa de qualidade você ouve aqui na 93. Love Fury. 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

93 FM, agora no Rio, uma hora, a gente vai ficando por aqui, já já dentro de instantes você confere Gincana das Igrejas, volto já já.

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0: 93 agora no Rio, 1:06. Bora lá?
2: Está entrando no ar a competição que vai agitar as igrejas. Valeu.

0: E começando mais um Gincana das Igrejas, está no ar. E nessa etapa, 6 igrejas se enfrentam em busca do grande prêmio. Gente, é um super painel de LED, um telão lindo de 4x2 da Jetson LED em 2 semifinais. Essa gincana é uma disputa entre igrejas. Você que está acompanhando a gente sabe, né? São conhecimentos bíblicos, cumprimento de tarefas, conhecimentos gerais e muito mais. E com tardes animadas e muito competitivas. E com oportunidade, é claro, né? De você que está em casa. Eu também, todos nós, aprendermos mais um pouco da palavra de Deus. Todos os sábados, à 1 da tarde. Nessa semana, a Igreja Evangélica Ministério Dupla Honra garantiu a sua vaga na final. Hoje, mais 3 igrejas disputam a segunda vaga. Das 4 igrejas que perderam, a que tiver a maior pontuação também garante a terceira vaga na semifinal. Importante isso, tá? E vamos conhecer agora as 3 igrejas de hoje. Tá preparado? E as igrejas estão preparadas? Gosto assim, todo mundo animado. Então bora lá conhecer a primeira igreja de hoje. ADTS de Colégio, Assembleia de Deus, Todos os Santos, Ministério de Colégio. Fica ali no bairro de Colégio. Pastor, presidente é o Jefferson da Costa Cruz, representada hoje por Vitor Nascimento, José Wellington, Raíssa Gomes, Alife Renan e Mônica Rangel. Sejam bem-vindos! Isso, isso, né? Vocês querem animar assim? Vocês querem ganhar assim? Sejam bem-vindos! Quem tá com a gente é o pastor Jefferson. Seja bem-vindo, pastor. Tudo bom? Não tô ouvindo. Ah, tá isso aqui.
1: Né, mais uma vez, a rádio do povo de Deus que conquistou o meu coração. E eu quero convidar vocês que estão ouvindo a gente, ó, vota a DTS Colégio. Vai lá, dá um clique e vai ser benção.
0: Olha isso, pastor já veio todo trabalhadinho. Que isso, ó. Falou slogan, falou vinheta, já chamou. Isso aí, pastor, gostei. Seja muito bem-vindo. E agora, Comunidade Evangélica do Amor, que fica ali no Parque das Missões, em Duque de Caxias. Pastor Vitor da Costa Silva, representada hoje por Janaína dos Santos, Felipe Christian, Camila Oliveira, Kleber dos Santos e Vitor Costa. Sejam bem-vindos! Uhul! Vocês estão tão devagar, hein? Quem tá aqui com a gente é o Vitor. Tudo bom, Vitor? Tá nervoso também, Vitor? Fala pra mim.
2: É um misto de nervosismo e alegria de estar de volta, né? Mais essa oportunidade de participarmos dessa gincana. E estamos aqui para participar, fazer comunhão, conexões. Amém. E vença quem Deus acha que tem que vencer.
0: É isso aí, quem Deus acha que estiver preparado, né? Porque vocês têm que ler a Bíblia. Tem que estudar. Não bota na conta de Deus, não, Vitor. Ele faz a parte dele e vocês agora têm que fazer de vocês. Agora a gente vai conhecer a Igreja Evangélica Congregacional de... Nossa! Vigília de Bento Ribeiro, meu pai. Aí. Sou cria de lá. Sejam bem-vindos! Anos 90. Ó, já tô entregando a minha idade, pastor. Tá vendo? Olha eu entregando a minha idade. Sejam muito bem-vindos, representada... representada por Josiane Santos, Lucas Fernandes, Márcia Andréia, Luiz Henrique, João Ivo, Mauro Sérgio, é o pastor Carlos Roberto Martins dos Santos. Mauro, seja bem-vindo, você também, tá, querido?
3: Uma honra, um prazer para nós estarmos de volta a essa casa, a gente participar de mais essa etapa. Nós representamos a igreja que ama você, a Igreja de Congregacional de Bento Ribeiro, que no próximo dia 17 celebra o seu 106º ano. Legal. E você é nosso convidado. Rua Domingos dos Santos, número 290. Ó, e ainda dá tempo de você votar. Vai lá, 93 e vota. Igreja Congregacional de Bento Ribeiro, a igreja que ama você.
0: Amém. É isso aí. Que Deus abençoe a todos. E você que está conectado com a gente já sabe, né? Fica ligado, durante uma hora nós vamos estar aí com desafios e com o coração e as emoções à flor da pele. 1:11.
4: Desembainhar a espada.
0: Olha, esse quadro é bem bacana, porque tem o representante de cada uma das igrejas, né? Eles já estão sentando aqui à mesa vão estar com a Bíblia Sagrada, tá? E eles terão que provar agora as suas habilidades. Agora não é Deus não, viu, irmão? Agora é o povo que tá aqui na mesa. Eu vou dar referência bíblica, tá? E somente quando disser valendo, aquele que encontrar e ler o versículo primeiro pontua, tá? Serão 7 rodadas, então 7 versículos. E a igreja vencedora, tá? Vocês que já estão sentados à mesa, já prestem atenção aqui, ó. 50 pontos, tá? E aí a gente tá com o Lucas Silva, da... O nome dele tá aqui mesmo? Ah, tá aqui. O Lucas, da Congregacional de Bento Ribeiro, a Camila Oliveira, da Comunidade Evangélica do Amor, e a Raíssa Melo, da Assembleia de Deus Todos os Santos, do Ministério Colégio, a DTS de Colégio. Bom, estão preparados?
5: Sim.
0: Sei não, hein? E aí, que tá acontecendo com vocês, gente? Bora, tô... Animação, tô preparados?
5: Sim, é o nervosismo.
0: Então vamos lá, 1, 2, 3, 4, 5. E você que tá em casa aí, obrigada pela sua participação. 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Estão preparados?
5: Sim.
0: Sim, então vamos lá.

0: Vamos lá, primeiro versículo, Gênesis, capítulo 49, versículo 31. Gênesis 49, 31. Valendo!
1: Ali estão sepultados Abraão e Sara, sua mulher. Isaac e sua mulher Rebeca.
0: Cara, foi muito junto. Foi muito mesmo. Eu acho que foram ao mesmo tempo. E eu tava olhando. Quando eu vi você, você já animada, eu olhei pra você, mas ele falou na mesma, com a mesma voz. E aí, o que a gente faz numa hora dessa? Dá ponto pros dois? Então, ponto para os dois! Ponto para a DTS e para a Congregacional de Bento Ribeiro. Vamos lá, vamos lá. Segundo versículo, Naum, capítulo 2, verso 6. Naum 2, 6. Valendo!
2: As portas do juiz se abrirão e o palácio será dissolvido.
0: É isso aí, muito bem! Pontuou Comunidade Evangélica do Amor, tudo empatadinho, hein? Terceiro versículo, Lucas 16, versículo 20. Eu não sei quanto a vocês, mas eu fico feliz, ficava feliz quando lá Mensageiras do Rei vinha Novo Testamento. Lucas 16, 20, valendo!
2: Havia também um homem mendigo chamado Lázaro. 16, 20.
0: Ela tá com olho. A irmã tá assim, igual a águia, mas ela falou acho que um milésimo de segundo, mas ela leu errado. Então, ponto pra Comunidade Evangélica do Amor. Vira pra cá, Camila. Camila, né? Camila Oliveira. Camila tá nervosa, gente. Ela já tá botando aqui, ó. Já tem, ó, pra você que brinca aí de desembainhar a espada na igreja, bota assim o dedinho. E pra você que tá...
2: passando uma vergonha com esse cuspe mais...
0: É, irmã, cuspe abençoado.
2: Vitória,
0: ó,
2: vai, Deus.
0: O cuspe vai te dar vitória.
2: Aleluia.
0: Pensa nisso. Pensa nisso. Eu lembro disso, ô, meu pai. Ó... E você que está assistindo a gente, eu esqueci de falar, nós estamos também ao vivo pelo YouTube, canal da 93FM. Aproveita, vai lá, segue a gente, compartilha essa live e aproveita também, ativa o sininho para você ser notificado quando tiver a gincana, quando tiver novidades e outras coisas mais, tá? Vamos lá, quarto versículo, Deuteronômio 25, 11. Deuteronômio 25, 11. Valendo!
1: Quando os dois homens estiverem lutando, a esposa de um deles não deve chegar e agarrar o membro do outro a fim de ajudar o marido.
0: É, dois milésimos de segundo foi a DTS. Colégio! Quinto versículo de hoje. Vamos lá. E essa aqui? Essa aqui é só que é bom de vida, hein? Ageu, capítulo 2, versículo 14. Ageu 2, 14, valendo!

0: agora, sexto versículo de hoje. 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Lu, fica à vontade, pode até chegar aqui. Se a DTS pontuar, o que que acontece? Ela ganha. Então, eu nem preciso dar o último versículo. Se ela não pontuar, o que que é, quem tá empatado aí? Vamos dar aí. Com ela. E congregacional. Congregacional. Mas mantém aí se você quiser, né? Fica aí. Fica pela resenha. Pitica, tem que botar um microfone pra Pitica também, gente. Então vamos lá. É, Tiago, sexto versículo, hein? Tiago, capítulo 3. Versículo 13. Tiago 3, 13. Valendo. A pausa dramática.
1: Quem dentre vós é sábio e entendido, mostre pelo seu bom trato as suas obras em mansidão de sabedoria.
0: Muito bem, acertou. E agora? E agora, o que que acontece? Ela empatou. Então agora o sétimo decide, hein? Fica aí na torcida.
2: Sim, sim, com certeza.
0: Fica aí na dispensação do senhor Lucas. Vamos lá. Meu Deus, até eu agora tô nervosa. Que isso? Eu não pensei que eu fosse ficar assim, não. Tá nervoso você que tá em casa? Vem cá, tá certinho, JP? Porque a câmera tá meio assim. Eu tô meio assim, tô pensando até que eu tô bêbada, não é no espírito, tá, gente? A gente não bebe, não, gente. Nós é crente. 1:19, último versículo. Cadê? Tem rufando os tambores, não? O Vidal bota esse negócio, não? Eu vou pegar aqui, depois tem um break e vou botar. Porque olha, isso aqui merecia um rufão. Vamos vocês, rufando os tambores. Jó 13. Ih, guardei disso não, hein, gente? Jó 13, capítulo 13, versículo 13. Valendo!
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3: Falarei
1: de
3: perante mim e falarei eu e venha sobre mim o que vier.
1: Jó 13, 13. Calai-vos perante mim e falarei eu e venha sobre mim o que vier.
0: Ah! Gente, ela ficou tão emocionada que ela levantou aqui chorando. Calma, Camila. Menina, momentos de fortes emoções nesse estúdio.
1: David, levanta, David.
0: David, levanta e anda, David.
1: É isso mesmo.
0: O que que foi?
1: Tá internado, nosso amigo que veio com a gente no primeiro dia da semana.
0: Meu Deus, que coisa. Tá internado. Oh, meu pai. Então vamos estar aí. David, você seja aí visitado pelo Espírito Santo do Senhor nesse momento. Por isso que ela tava nervosa, né? Ficou emocionada. Ah, não vai chorar, não. Tem break comercial essa hora? Peraí. Não, eu vou antecipar o break. A gente acabou aqui. Vou antecipar o break. Porque daqui a pouquinho a gente continua com o nosso Gincana das Igrejas. Já já, game bíblico. É rapidinho. Eu volto já já.

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23: A gente continua aqui com a Gincana, mas antes tem agora mais informação aqui na 93 FM. Marcos Caetano de volta com você, Marquinho.
24: Cláudia, os trens do ramal Japeri operam normalmente neste sábado após um acidente na noite desta sexta-feira na passagem de nível da estrada de Miguel Pereira em Japeri, na Baixada Fluminense. Um carro bateu em um trem e um homem ficou ferido. Segundo a Trens RJ, o veículo desrespeitou a sinalização e entrou na via férrea. A vítima foi socorrida e levada para um hospital da região. Não há informações sobre o estado de saúde. A seleção brasileira masculina de vôlei venceu a Venezuela por 3 sets a 0 na manhã deste sábado no Maracanãzinho. O elenco comandado por Bernardinho segue com 100% de aproveitamento no Campeonato Sul-Americano sem perder nenhum set. A equipe verde-amarela pode decidir neste domingo às 14h contra a Argentina a competição. O campeão garante vaga nos Jogos Olímpicos de Los Angeles em 2028. Ainda nos esportes, o Brasil conquistou a primeira medalha na etapa da Hungria da Copa do Mundo de Ginástica Artística. Flávia Saraiva foi campeã nas barras assimétricas. Lohane Oliveira terminou em quarto lugar. O Brasil ainda tem chances de medalhas em outras 6 oportunidades neste domingo. Rebeca Andrade e Flávia Saraiva competem na trave. Flávia também disputa a final do solo ao lado de Lohane. No masculino, Lucas Bittencourt vai às barras paralelas e Arthur Nori à barra fixa. 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
23: Gincana das Igrejas, estamos de volta e você conectado com a 93 aqui. Obrigada pela sua audiência, você que está conectado com a gente. Ouvindo pelo site, pelo aplicativo e também assistindo a gente pelo YouTube. Que Deus te abençoe. Continue com a gente sempre. Ó, vai lá, aproveita, ativa o sininho para receber as notificações de todos os conteúdos da 93FM. E também siga a gente, isso mesmo, tá? Seja um seguidor do canal da 93FM. 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E agora a gente vai para um outro quadro muito bacana, que é o Game Bíblico. Estão preparados? E que é isso, meu Deus do céu? Ó, é pra vocês, gente. Vamos lá, estão preparados?
1: Sim! Ah. Pra cima!
23: Então vamos lá.
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23: Ai, meu Deus do céu. Vamos lá, Baby Bíblico. Olha isso, gente. Enrolei a língua aqui. Game Bíblico é uma igreja por vez. Vai responder a 3 perguntas. Você tá ligado aí em casa? Eu sei que você gosta desse também, tá? Que podem ser de Gênesis até Apocalipse. E para essa tarefa, a gente pega 2 membros que já estão aqui na mesa de cada equipe, de cada igreja. E cada resposta certa dá à igreja 10 pontos. As perguntas são de múltipla escolha, tá bom? São de múltipla escolha. E o tempo da resposta é de 1 minuto. No meu tempo era 30 segundos, tá? Na Mensageiras do Rei a gente botava, dava esse mole não, mas 93 é uma mãe. Estão preparados José Wellington e Vitor Nascimento?
3: Vamos pra cima, vamos pra cima.
23: Ó, rapaz, em nome do meu marido, deixa eu baixar aqui um pouquinho aqui. É Wellington José. Então você tem quase o mesmo nome que ele. Então, mudou. Pelo amor de Deus, não faz vergonha não, hein?
3: Bora.
23: Olha a responsabilidade que eu já joguei pro menino. Vamos lá. Escolhendo um número de 1 a 9, não é isso? De 1 a 9.
3: Número 6.
23: Número 6. Aqui. Número 6. As respostas são Pentateuco, Profecias, Livro dos Evangelhos e outros livros mais. Pergunta número 6, ela está em
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23: Livro dos Evangelhos. Você que está conectado com a gente, quero ver se você é bom de Bíblia também, tá? Vamos lá? Para onde José fugiu do rei Herodes? Para onde José fugiu do rei Herodes, levando o menino Jesus e sua mãe? Letra A, Belém. Letra B, Egito. Letra C, Galileia. Valendo!

0: temos a resposta.
1: Bom, como eles falaram muito antes, não vai ser nem beneficiar nem prejudicar. Tem a resposta?
2: Sim.
1: Tá preparado mesmo?
2: Sim.
1: Então vamos lá.
0: Letra B, Egito.
1: Egito? Referência assim que eu gosto mesmo, grito de guerra e tudo. Mateus capítulo 2, versículo 13 ao 14, essa é a referência. E agora, outro número, 6 já foi.
0: 7.
1: Número 7, número da perfeição. Número 7 também, a gente continua.
3: Evangelhos.
1: Após dois gadarenos, tem sempre um gadareno, né, gente? Após dois gadarenos serem libertos dos demônios que os atormentavam, o que o povo da localidade pediu a Jesus? Após os dois gadarenos serem libertos dos demônios que os atormentavam por anos, o que o povo da localidade pediu a Jesus? Letra A, que curasse a todos. Letra B, que saísse daquela terra. Ou letra C, que contasse a sua história. Valendo.
3: Um minuto.
1: Tá valendo um telão da Jetson Leve, gente.
0: Temos a resposta.
1: Temos a resposta? Pode falar.
0: Letra B, que saísse daquela terra.
1: Mateus 8:34, referência para você que tá em casa. A gente continua. Pode
0: continuar.
1: Oi? Isso, Pitica, você tá arriscando aí? Ajuda a gente para
0: número 2.
1: Número 2. Número 2, agora a gente vai um pouquinho para história. Será que vocês são bons de história também?
0: Sim.
1: Tá bom. Não sei o que aconteceu aqui, mexeram alguma coisa, saiu história, entrou hard fire, mas tudo bem. Mas é livro de história. Vamos lá. Acã desobedeceu a ordem do Senhor, tomando das coisas condenadas em Jericó, trazendo grandes malefícios ao povo. Acã pertencia a qual tribo? Letra A, de Rubem. Letra B, de Judá. Ou letra C, Levi. Tempo valendo.
3: Um minuto.
1: Acã desobedeceu a ordem do Senhor. Ele tomou para si coisas condenadas, trazendo grandes malefícios, né, ao povo. E ele pertencia a qual tribo? Rubem, Judá ou Levi?

0: Estamos com 25 segundos.
1: Resposta.
0: Tem resposta?
1: Pode falar. Dá.
0: Dá? Acertou. Referência está em Jó 1-1. Eita, povo, hoje está afiado. Podem ir. Obrigada pela participação. Essa foi a DTS de colégio. Ah, desculpa. É, Josué 7-1.

0: Agora 1h37, estamos recebendo a comunidade evangélica do amor situada no Parque das Missões em Caxias, pastor Vitor da Costa Silva, com a gente o Felipe Cristian e o Kleber dos Santos. E vocês, meninos, estão preparados?
1: Sim, sim, pela misericórdia.
0: Quais os números?
1: Que Deus nos ajude.
0: Quais os números que sobraram, Pitica? Puxa pra você, Pitica, que você participa também. Fala com o pessoal aí.
2: Três. Isso,
0: número dois, né? Pra quem tá em casa.
2: Três.
0: Número três. Poesia. Vamos agora falar dentro dos livros de poesia. Segundo texto bíblico, Jó morava na terra de... Letra A, Ur. Letra B, Uis. Z ou letra Z, usar. Valendo, tempo.
3: Um minuto.
0: Eu vou repetir. Segundo o texto bíblico, Jó morava na terra de Ur, Uz ou usar.
1: Alternativa B, Uz.
0: Uz. Eita, não é nem pensar, não?
1: Já pensamos.
3: Acertou!
0: Acertou! Jó, esse sim é Jó 1-1. A gente segue por aqui agora. Próximo no Pitica, fala aí pra gente.
4: A gente tem o número 1, 4, 5, 8 e 9.
0: 5. Número 5. Número 5, a gente vai de...
3: Pentateuco.
0: Pentateuco. Vocês sabem qual era a profissão de Noé? Ele tinha profissão, é. Qual era a profissão dele? Letra A, carpinteiro. Letra B, agricultor. Ou letra C, pecuarista. Valendo.

0: Já temos a resposta.
1: Já tem resposta?
2: Alternativa B, agricultor.
1: É?
2: Espero que seja.
3: Acertou,
1: menino. Gênesis 9:20. Essa pergunta é de uma pegadinha que pô, só, né?
2: Eu acho que o carpinteiro aí é pra
1: exato. Como é que
2: o
1: agricultor vai construir uma arca? Pois é, mas o nosso agricultor fez. Pitica, qual agora?
4: A gente tem o número 1, 4, 8 e 9.
2: 9.
1: Número 9. Poesia. De novo, mais uma vez, vamos falar nos livros poéticos. Olha só, eu vou falar uma declaração agora. Eu já edifiquei minha casa, inclusive já lavrei minhas 7 colunas. Essa declaração bíblica refere-se a quê? Letra A, a mulher sábia. A sabedoria. Ou ao homem prudente. Valendo.
3: Um minuto.
1: Prestem bastante atenção. Apesar de abordarem o mesmo tema, são coisas diferentes. Letra A, a mulher sábia. O texto se refere a ela. O texto se refere à sabedoria ou ao homem prudente? 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
2: Alternativa B, sabedoria.
1: É?
3: Acertou!
1: Provérbios 9:1. Foram as três?
4: Foram.
1: Agora nós vamos trocar de mesa. Obrigada, meninos. Mandaram bem. Acertaram tudo, né? Muito bem, agora a gente vai receber a Congregacional de Bento Ribeiro, você que está aí me assistindo. Obrigada pela sua audiência. Esse é o Gincana das Igrejas, todo sábado, a partir da 1 da tarde. Se você, de repente, caiu de paraquedas hoje, cara, eu gostei desse negócio. Pois é, a gente já está na semifinal. Fica aí antenado, valendo um telão. Né? 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Estão nervosos, meninos?
5: Demais.
1: São bons de Bíblia?
5: Pode ser.
1: Então vamos lá, vamos ver nós. Se isso tudo valeu.
5: Sim.
1: Quais os números que restaram, Pitica?
4: Número 1, 4 e 8.
1: Silêncio, pessoal. A gente não tirar aqui a concentração.
5: Pode ser.
1: É.
5: Pode ser, vamos seguir.
1: Número 1.
3: Pentateuco.
1: Pentateuco, voltamos lá para os livros do Pentateuco. Que tipo de folha Adão e Eva cozeram para criar sua primeira vestimenta? Que tipo de folha Adão e Eva fizeram, né? Juntaram lá e tal. Meio que costuraram para criar sua primeira vestimenta. Letra A, folhas de oliveira. Letra B, folhas de pessegueiro. Ou letra C, folhas de figueira. Valendo?
3: Um minuto.
1: 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Agora 1:44. Daqui a pouquinho tem também Arrebatados. Hoje, sábado. Sabadão da 93 promete. Ó, gente, a hora que vocês estiverem, é só falar, tá? 30 segundos.
0: Resposta letra C.
1: Resposta?
0: Letra C.
1: Letra C? Esse aqui também é de uma pegadinha.
3: Acertou!
1: Gênesis 3:7. Isso é meio profético, né? Folha de figueira. 1:44. Vamos agora para mais uma pergunta para a Igreja Congregacional de Bento Ribeiro.
4: Número 4 ou 8?
0: 4.
1: 4. Profecia, agora para os livros proféticos. Filho do homem. Olha a citação, hein? Filho do homem. Que provérbio é esse que vós tendes na terra de Israel? Prolongue-se o tempo e não se cumpra a profecia? Essa pergunta foi feita por Deus ao profeta. Letra A, Ezequiel. Letra B, Jeremias. Ou letra C, Naum. Tempo.
3: Um minuto.
1: Letra A.
0: Ezequiel.
1: Ezequiel? Vocês foram rápidos nessa, hein? É?
0: Sim. Letra A, Ezequiel.
1: Eu vou lá no banheiro rapidinho e volto. Brincadeira, brincadeira, brincadeira. Vamos lá.
3: Acertou.
1: Ezequiel 12:22. A última, né? A última pergunta ficou agora a cargo dos livros históricos do nosso game bíblico de hoje. E a pergunta é a seguinte: a quem foi endereçado o livro de Atos dos Apóstolos? Prestem atenção nessa pergunta, hein? A quem foi endereçado o livro de Atos dos Apóstolos? Letra A, a Teófilo. Letra B, aos crentes de Roma. Letra C, a Tércio. Valendo.
3: Um minuto.
0: Já temos a resposta.
1: Meu Deus! Que isso?
0: A Teófilo. Letra A, a Teófilo.
1: A Teófilo? Os irmãos estão amostradinhos, gente. Que...
0: Hoje deu certo. Ó, oh, excelentíssimo.
1: Vocês estão ousados?
0: Sim.
5: Essa é minha avó que me ensinou.
1: É? Ih, ó, qual é o nome da vovó?
5: Regina.
1: Aí, dona Regina.
3: Acertou!
1: Acertou, ensinou direitinho. Atos 1:1. Tá lá, gente, no início de tudo. Já começa falando pra quem é o livro. Muito bem, muito bem. Esse é o nosso Gincana das Igrejas. Para você que está conectado com a 93 FM, seja muito bem-vindo, muito bem-vinda. E as emoções são a flor da pele, né? A gente continua aqui agora. Nosso próximo quadro é Desafiando. O Desafiando, gente, é uma pergunta feita pelos pastores de cada uma das nossas igrejas aqui hoje, e as perguntas são de múltipla escolha e o tempo da resposta também é de um minuto. Para essa tarefa nós vamos receber 3 membros da equipe que vão representar a igreja e uma equipe por vez só também vai sentar aqui à mesa, tá? A resposta certa, prestem atenção, hein, gente? Ó, silêncio, a resposta certa vale 50 pontos. Vamos receber agora a ADTS, Assembleia de Deus Todos os Santos, Ministério Colégio. A primeira pergunta foi feita pela Igreja Evangélica Congregacional de Bento Ribeiro, pastor de lá. Vamos à pergunta.
3: Desafiando.
6: Desafiando.
1: De Cute, neto de Gedalias, bisneto de Amarias e trineto de Ezequias. Esse profeta é letra A, Ezequiel, letra B, Oséias ou letra C, Sofonias. Valendo.
3: Um minuto.
1: Rapaz, fico pensando a gente quando chegar no céu. Cláudia, filha de Erli. Ó, vamos lá repetindo. Filho de Cute, neto de Gedalias, bisneto de Amarias, trineto de Ezequias. Esse é o profeta Ezequiel, B, Oséias, ou letra C, Sofonias. 35 segundos.
6: Temos a resposta.
1: Temos a resposta, qual é?
6: Letra C, Sofonias.
1: Isso, vamos ver. Tem certeza disso?
6: Não.
1: Quem é o pastor que veio com vocês hoje?
6: Pastor Jefferson.
1: Pastor Jefferson, será que o senhor ensinou direitinho, pastor? Acertou! Ai, ainda bem que lá quando a gente chegar vai falar a nossa genealogia. A pessoa vai falar, Luciana! Eis que te digo. Agora 1h50. Vamos receber a comunidade evangélica do amor. E a pergunta foi feita pela ADTS de colégio. Lá em 2 Coríntios 11, versículo 25, diz o seguinte: três vezes fui açoitado com varas. Três vezes fui açoitado com varas. Uma vez fui apedrejado. Três vezes sofri naufrágio. Uma noite e um dia passei no abismo. Em meio a um desses naufrágios, quantas pessoas estavam com ele no navio? Letra A, 157 pessoas. Letra B, 225 pessoas. Ou letra C, 276 pessoas. Valendo.
3: Um minuto.

0: 31 segundos.
1: Alternativa C, 276 pessoas.
0: 276 pessoas? É, tem certeza?
2: Não.
0: Hoje vai todo mundo no chitômetro. 276?
3: Acertou! Acertou!
0: A referência...
2: Ô, Glória!
0: Está... em Atos 27:37.

0: essa pessoa que ele, nós falamos, se referia era a Paulo. Agora, senta a congregacional de Bento Ribeiro, se posicionando aqui na nossa mesa, com o Lucas Silva, o Luiz Henrique e a Marcinha, Márcia Nascimento. A pergunta agora foi feita pela comunidade evangélica do Amor.
1: Olha lá, hein?
0: Vamos falar sobre recenseamento, hein? O recenseamento dos nomes dos primogênitos do sexo masculino citado no livro de números da idade de um mês para cima deu o número total de... Letra A, 22.273. Letra B, 22.274. Letra C, 22.275. Valendo.
2: Um minuto.
0: É, tô igual vocês. É, entendendo esse riso nervoso. É sobre isso.

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1: Já temos a resposta.
0: Já temos, eu gosto assim. Aquela resposta, confiança, né? Aquela confiança de quem não sabe nada.
2: Do amor de Deus.
0: Vai lá, vai lá.
1: Letra A.
0: Eu ouvi também uma risadinha do tiro. Se deu mal, mas só que não.
3: Acertou!
0: Números 3:43.
2: Lá vai outro meme.
0: Ai, gente. Eu tenho que tomar meus remédios quando eu vier fazer gincana. O pessoal tá aqui animado, feliz da vida. Essa foi do altíssimo mesmo. Próximo quadro, próxima prova é o Mestre Mandou. Mestre Mandou é uma tarefa que nós liberamos no ar da 93 na quarta-feira, tá? E durante o programa Bom Dia 93, essa tarefa bônus dará a apenas uma igreja, só uma que vai ganhar. A nossa produção foi lá agora pegar a resposta que nós vamos trazer, tá certo? Dentro de instantes, daqui a pouquinho, depois do break comercial.
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4: Muito bem, estamos de volta. 2:01. Você está conectado no Gincana das Igrejas 2:01. E você em casa conectado com a gente, seja pelo site em 93,3 aqui no Rio de Janeiro, ou pelo aplicativo e também agora pelo YouTube, assistindo inclusive a gente em todo canto do planeta. Obrigada pela audiência, tá? Eu sou Cláudia Matos, excepcionalmente hoje, semana passada e hoje tô fazendo aí o Gincana das Igrejas, mas sabadão que vem, Vidal tá de volta no comando aí da nave. Obrigada aí pela companhia de vocês. Ó, vou dar uma parcial agora. A gente tá aqui, a DTS de colégio tá com 80 pontos aqui agora somados, tá? A Comunidade Evangélica do Amor está com 130 pontos e a Congregacional de Bento Ribeiro, 80 pontos. O que que acontece? Esse quadro agora, meninas, me lembrem, tem possibilidade de empate? Tem. Então vamos lá. Se, por um acaso, a Comunidade, a DTS e a Congregacional empata, ela empata com a Comunidade Evangélica do Amor e ambas ficam com 130. Uma errando, só uma, vamos botar aqui, ou só a DTS ou só a Congregacional, empata. Então uma de vocês fica fora e uma de vocês vai para a final com a final aqui que eu digo aqui, pra gente pegar o vencedor de hoje e aí vai com a Comunidade Evangélica do Amor. Porém, se qualquer um dos dois errarem, a gente ainda tem o vídeo, tá bom? Então ainda não tem nada definido. O vídeo vale quantos pontos? 30 pontos. Ah, é? Ah, então tá. Então tem essa possibilidade sim. Se a Comunidade Evangélica do Amor acertar e as outras duas errarem, aí a gente vai mostrar o vídeo, obviamente, porque tá lá inclusive disponível, mas aí ela já vence a batalha de hoje, tá certo? Então vamos lá. Vamos ao Mestre Mandou.
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4: Mestre Mandou, para você que tá aí conectado com a gente, né? A gente liberou na quarta-feira. E era o quê? Era para trazer Esté, pode falar, né? Esté 89 na versão NVI de 2011, decorada. Na mesa temos o Vitor Nascimento. Vitor, tudo bom?
5: Tudo bem.
4: Vai ficar melhor ainda depois, né?
5: Com certeza.
4: Então, vamos lá? Tem valendo também? Não vou botar tempo, porque não depende de tempo. Depende só de você mesmo desenvolver e falar letra, palavra por palavra certinho. Vai lá.
5: Esther, capítulo 8, versículo 9, na versão NVI de 2011. Isso aconteceu no 23º dia do terceiro mês, o mês de Sivã. Os secretários do rei foram imediatamente convocados e escreveram todas as ordens de Mardoqueu aos judeus, aos sátrapas, aos governadores e aos nobres das 127 províncias que se estendiam da Índia até a Etiópia. Essas ordens foram redigidas na língua e na escrita de cada província e de cada povo, e também na língua e na escrita dos judeus.
4: Muito bem, certíssimo.
3: Acertou!
4: Não errou nenhuma palavra, até a respiração estava correta. Vamos receber mais um que Tica está trazendo aqui. 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Agora a gente vai receber a Janaína dos Santos, que é representante da Igreja Evangélica do Amor. E aí, amiga?
6: Muito nervosa.
4: A Dia tá nervosíssima. Mas fica calma, respira, tá? A hora que você tiver.
6: E isso aconteceu no 23º dia do terceiro mês, mês de Sivan. Os secretários do rei foram imediatamente convocados e escreveram todas as ordens de Mardoqueu.
7: O mês de Sivan.
6: Ela fez. Não falei o mês de Sivan.
7: Ela fez o mês.
6: O mês de Sivan.
7: É feio.
6: O mês de Sivan.
4: É que ela fez um mês de Sivan, entendeu? Mas
6: é eu vou
4: pedir pra você só recomeçar. Eu vi que você falou.
6: Fala bem
4: tá. As palavras, tá bom?
6: Tá.
4: Então vamos lá.
6: Pode?
4: Pode.
6: Isso aconteceu no 23º dia do terceiro mês, o mês de Sivan. Os secretários do rei escreveram todas as ordens.
4: Errou. Na realidade, ela já iria tirar você por causa do mês. Eu ainda te dei a chance porque eu vi que você falou o mês comido, entendeu?
6: Gente, eu tô falando isso um tempão.
4: É, pois é. Gente, ó, fica aí o exemplo. Vocês têm que falar palavra por palavra, tá bom? Palavra por palavra. Agora nós vamos receber a Congregacional de Bento Ribeiro, que vai ser o Lucas Silva. E aí, Lucas?
8: É, vamos ver, né? Se a memória tá boa ainda, né? A idade vai chegando.
4: Então vamos lá, é a versão NVI decorada, Esther 8.9. Vai lá.
8: Isso aconteceu no 23º dia do terceiro mês, o mês de Sivan. Os secretários do rei foram imediatamente convocados e escreveram todas as ordens de Mardoqueu aos judeus, aos sátrapas, aos governadores e aos nobres das 127 províncias que se estendiam da Índia até a Etiópia. Essas ordens foram redigidas na língua e na escrita de cada província. E de cada povo, e também na língua e na escrita dos judeus. Dá um branco às vezes, né?
4: Não tinha tempo, porque se a gente colocar relógio vai deixar vocês nervosos, então...
8: Sim, obrigado.
4: No seu tempo foi. Muito bem.

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1: Estamos de volta e vamos dar agora o nosso último parecer, 2:13 no quadro agora. Tem que deixar o ouvinte, pelo amor de Deus, Luciana. O ouvinte aqui informado. Nós pedimos para que cada um trouxesse na sua versão, na versão que nós demos, né, NVI decorado, o livro de Esté 8:9. O que acontece? A igreja, a DTS, Assembleia de Deus Todos os Santos, qual foi a primeira menina que falou?
2: Vitor falou, tá certo.
1: Isso. O que acontece? Esse último participante, que foi o Lucas, da Congregacional de Bento Ribeiro, ele não falou uma palavra, que foi o E. Então, por isso, a gente viu aqui nossos juízes, a nossa produtora foi lá no nosso dedo duro. E, de fato, na última palavra aqui, ele deu aquela respirada, vocês lembram? E a gente deixou. E depois da respirada, a frase completa seria E de cada povo e também na língua e na escrita. Ah, foi essa parte? Ah, tá. Ok, então, e escreveram, convocados e escreveram, faltou o E, então tem que ser, a regra tem que ser clara com todos, então infelizmente, Congregacional de Bento Ribeiro não pontuou. Agora, nós vamos à nova parcial, a DTS está com 130, Comunidade do Evangélica do Amor, 130, e a Congregacional de Bento Ribeiro, 80. Agora nós vamos... O valor do vídeo é quanto? 30 pontos. Vamos lá. Se a Congregacional de Bento Ribeiro ganhar, ela de qualquer forma não alcança. Tá? E aí nós temos o quê? Uma tarefa bônus para desempatar as duas? Desembanhar. Só que é só? Eu ainda não sei. Tem a repescagem? Ah, é? Então tá bom. E vamos à tarefa. O vídeo de todas as igrejas foram exibidos em suas semanas. Por esse motivo, não vamos exibi-los novamente, tá? Mas se você quiser conferir na íntegra cada vídeo, está lá no nosso site, radio93.com.br.

0: ganhadora. Com 60, eu tô rindo nervoso. É a ganhadora com 63% de votos, foi Congregacional de Bento Ribeiro.
1: Acertou!
0: Muito bem, ganhou e fez o quantos pontos agora? 120. 110. E agora? Nós vamos conferir a pontuação das igrejas da semana. Nova Vida de Alcântara, 60 pontos. Pentecostal Rocha Inabalável em Cidade de Deus, 70 pontos. Uma 60 e outra 70. Nenhuma das duas passa para repescagem, tá bom? E agora, como houve empate, a DTS Colégio e Comunidade Evangélica do Amor estão na final. Gente, vocês me matam do coração, não. Para, que isso? Ô, Senhor da Glória, deixa eu tirar o microfone da minha cara. Tem um microfone ficou na minha cara. Viu? Junto com a Igreja Ministério, dupla honra. Agradecimentos aí às igrejas, tá? Muito obrigada por disputar essa final. Obrigada pelo respeito, a semifinal, pelo respeito, né? Pela dedicação de cada uma de vocês, pastores.

0: Deixa eu ver aqui. Vitor Costa. Vitor ou Pastor Vitor?
1: Pastor.
0: Pastor Vitor.
1: Eu quero agradecer. Estamos muito felizes de poder chegar na final mais uma vez. Na última edição de 2024, nós estivemos na final, mas não vencemos. E Deus nos permitiu, e eu quero aproveitar e dedicar essa vitória de passar para a final ao nosso amigo David, que está lá internado, passou pela cirurgia no coração terça-feira e teve uma complicação, e a igreja está reunida em oração. Estamos subindo a hashtag Levanta David, e eu creio que ele vai se recuperar, vai levantar.
0: Amém.
1: E vai poder depois assistir tudo isso com alegria. E eu quero profetizar que o telão vai chegar lá.
0: Amém.
1: E ele vai entrar na igreja e o telão vai estar lá em nome de Jesus.
0: Ah, que coisa linda. Amém, pastor. Manda um abraço a toda a família do David. David, não é isso?
1: Isso.
0: Estaremos orando por ele também. Pastor Jefferson.
2: Olha, foi...
0: adrenalina. Foi tenso, né, pastor?
2: Tenso demais. Mas graças a Deus nós conseguimos, e o fator importante aqui é que nós conhecemos aí mais uma família, né? Ah. Criar relacionamentos é coisa maravilhosa.
0: Não tem preço.
2: Não tem preço. Então eu quero agradecer também às igrejas, né? Os irmãos, que Deus continue abençoando. E agradecer a rádio por essa oportunidade, que para nós é a primeira vez, né? E conseguimos passar por essa fase. Ainda tem mais uma.
1: É a final.
2: Né? É a final. Então, que o Senhor nos ajude, abre nossa mente para a gente conseguir vencer mais essa batalha. E lembra, ó, estrada do colégio número 121, tá? A BTS Colégio.
0: É isso aí. Esse foi o Gincana das Igrejas, todo sábado a partir de 1 da tarde aqui na 93 FM. Sábado que vem, Roberto Vidal já estará de volta e vocês seguem na companhia dele. E as igrejas todas aqui participando, salvo de palmas para vocês. Deus abençoe! E ó, você que quer de repente levar um telão de LED para sua igreja, já fica ligado para o próximo Gincana das Igrejas. Não fica de fora, gente. Já já tem arrebatados. Intervalo, daqui a pouquinho eu tô de volta com muito mais para você. Tchau, gente. Você que tá em casa, beijo. Obrigada aí pela companhia.

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0: O Senhor é meu pastor, 3:01, já começa Arrebatados. Amanhã eu tô de volta, hein, gente? A partir das 11:00, com pedido em dobro, domingo, show. Beijo, bom sábado, bom final de semana. Tchau, tchau.
1: Deus que tá cuidando de tudo.
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4: Pois dada a ordem, com a voz do arcanjo e o ressoar da trombeta de Deus, o próprio Senhor descerá dos céus e os mortos em Cristo ressuscitarão primeiro. Depois, nós, os que estivermos vivos, seremos arrebatados com eles nas nuvens para o encontro com o Senhor nos ares. E assim estaremos com o Senhor para sempre.
5: Alô, meu Rio!
6: Ih, meu Deus, a minha câmera tá torta.
5: Olha a Lili.
6: Meu Deus do céu, eu não gosto dela muito perto.
5: A paz do Senhor, Dedé, a paz do Senhor.
6: Ai, meu Deus, tá torta de novo.
7: Você é o quê, varão? Nem crente você é, vigia, para de carecer. Tema deveria ser
6: lá. Ah, eu posso cantar um hino?
5: Ah, vai, que eu gosto de cantar um hino.
6: O sol, vê se me esquece.
5: Isso não é
6: porque
5: não,
6: saiu o sol.
5: Não.
6: Outro hino, dá mão, Dedé. Outro hino, é.
5: Ufa.
6: Ah, peraí, esqueci.
5: Faz isso.
6: Lá vem o sol, tchururururu. Lá vem o sol.
7: Não.
6: O céu chegou, mas já tá indo.
5: Não
6: o sol veio, o pessoal lava roupa lá em casa, tá tudo cheirosinho, tudo tá saindo mofo, os bolos tudo de dentro de casa, o sol tá entrando, eu abri as janelas, eu deixei o sol entrar, depois entrou vento, eu tive que fechar, mas o tempo vai mudar de novo, né?
7: Gente,
6: que vai fazer frio de novo.
7: Chuva, é vento, agora é tudo tempestade, meu Deus do céu.
6: O Euninho tá nervoso, estressado.
7: E cara, tem tanta roupa que quando botou na máquina, a máquina queimou.
5: É tempo de mudança, né?
6: Esses dias eu fui almoçar, eu entrei no restaurante com o
5: como é que é?
6: Eu entrei no restaurante com guarda-chuva, botei assim, peguei o Dedé diante de Deus. Peguei o prato e comecei a colocar comida do guarda-chuva aqui, aí eu. Aí todo mundo olhando, eu. Ih, esqueci de fechar o guarda-chuva. Já faz parte de mim.
7: Começou a travar.
6: De tanta chuva, gente.
7: Começou a guerra, travou ali. Eu não gosto de guarda-chuva, porque toda hora tem que comprar um guarda-chuva. Tu vai no lugar, esquece o mano.
6: E eu não esqueço, não, porque o meu é pequenininho.
5: Vai no ônibus.
7: Se ficar molhado mesmo, tá bom. E vira que segue.
5: Aí eu venho de guarda-chuva pra rádio, só lembro quando eu chego lá embaixo. Aí vejo do segurança, falei, caramba, meu guarda-chuva ficou lá em cima, eu volto.
7: E o pior
5: que eu esqueci da minha sogra no ônibus.
7: Meu irmão que tem o guarda-chuva, ele disse que é dele ainda por cima, o fundo do cão.
5: É, fala acima que é. Não apresenta nota, a gente culpa no camelô mesmo, né?
6: Mas é isso, gente, o sol chegou, a previsão do tempo diz que vai sair o sol de novo, então aproveita enquanto é tempo. Tinha gente que nem lembrava o nome dele, ficava assim, que negócio claro no céu, o que é aquela bola amarela? Entendeu? Mas é o sol, ele voltou. Daqui a pouco ele tá indo. Aproveita.
5: Tá certo. 3:14, a gente tá no ar aí com Os Arrebatados. Anota o zap pra você que não tem o zap ainda, não salvou, aproveita, salva. É o 21 96803 8319. Tá, pra você deixar a tua mensagem, pra você falar aí a sua opinião no tema, né?
6: Que ou você vai comentar no Instagram, que a gente vai fazer um vídeo que já era pra gente ter feito, mas o Dedé chegou, né, um pouco depois da gente já ter chegado aqui, aí vamos ter que gravar agora.
5: É verdade.
6: É, como
7: dia,
6: sempre.
7: Barulho,
6: e
7: dia,
6: também barulho. Tem o Qual é a Música?
5: É, qual é a música hoje? A palavra é... Mãos.
6: Não sei.
5: Mãos.
6: Ai, não aguento mais a palavra. Que deve mudar a palavra, não, tá enjoada.
5: De Jesus. Mãos que foi ferida lá na cruz.
6: Vem tocar em mim. Vem tocar em mim.
5: Meu Deus. Vamos lá, valendo R$360 pro só primeiro isso, participante, cara. Claro, vai aumentando devagar, aos poucos, né, cara? Pelo menos aqui no início é esse
6: você
5: valor.
6: Você tem que acertar não, a música.
5: É isso mesmo,
6: não é a música do Padre Marcelo, Erguei as mãos e dai glória a Deus.
5: Exatamente.
6: Qual é a outra? Quero levantar minhas mãos. Não é essa. Qual a outra, Dedé?
7: Não é hino da harpa, não vem com hino da harpa aqui, não.
6: Não é hino da harpa.
7: Aqui somos todos tradicionais.
6: Não é. Então vou levantar as minhas mãos e louvar. Não é essa. Já tô dando dica pra você não cantar essa, você não perder.
5: É. Não é hino de cantor que você conhece, é de cantor difícil de saber. Ué? Quem é.
6: Não, o cantor, a pessoa que canta essa música é muito conhecida.
5: É verdade.
6: É.
7: Inclusive tá firme na presença.
5: É, eu queria tanto marcar pra participarem do programa algum dia, menina.
6: Quem?
5: O cantor da música, eu queria tanto que eles participassem do programa um dia.
6: Eles, mas é um cantor só.
5: É?
6: É. Deixa eu ver se não é.
5: Eu, hein? Você tá viajando no manto de mistério.
6: Ih, caraca, né? Não! É mais de um! São um nem dois, são três!
5: Dois arrebatados! Não.
6: Então ih, tá aí. Menino, que coincidência, hein? Como é que pode?
7: Coincidência?
6: Eu pensava que era uma pessoa, não posso falar.
5: Pensou errado. Quase então falei. É isso. Então, você que tá aí curtindo a programação, também pode deixar o seu comentário no YouTube, que tá rolando agora ao vivaço.
6: Vamos ver se tem gente lá.
5: No YouTube da Rádio 93.
6: Liga.
5: Daqui a pouquinho tem seu alô lá, seu beijo, seu abraço, sua participação pelo WhatsApp 968038319. Daqui a pouquinho tem aí a participação do nosso pastor. Daqui a pouquinho você manda alô, beleza? Bora tirar aquela fotinha agora pra gente.
6: Deixem o like, tá bom?
5: Então, vambora. Enquanto isso, a gente curte esse som aqui, ó.
6: Vai gravar um vídeo agora.

0: 3:20, deu tempo de fazer a foto e fazer o vídeo enquanto o Jonathan Cabral cantou,
1: a gente,
0: né?
1: Cantou, dançou, tocou pandeiro, caiu no chão, assiste lá, gente. Falou valoriza mistério, a gente.
0: É verdade.
2: Liga, faz alguma coisa.
0: Tá certo.
1: Vai lá no Instagram da rádio, tá subindo agora, né, produção?
0: Tá subindo
1: aí
0: agora.
1: Aí você comenta lá, tá concorrendo a 4 ingressos pro circo do Patati Patatá.
2: É isso aí, você que não vai no circo há muito tempo.
1: E um vale de R$100 pro restaurante Bauru, pra você levar sua família e comer lá os R$100.
2: Já vai pra fila hoje.
1: E tem aquele camarão com não sei o que, e vem aquela costela.
2: Aquela costela com aquele molho.
1: E o frango à parmegiana, sangue de Jesus tem poder, é o melhor frango à parmegiana. Eu tô fazendo merchan de graça.
2: E aquela galinha da Angola?
1: Não tem galinha de Angola lá, não. Então comenta lá no Instagram que você vai estar concorrendo. Vai.
0: É isso aí, Brasil. Bom, vamos nessa. Deixa eu apresentar aqui os nossos participantes hoje, né? Vamos falar das irmãs. As irmãs que oram, né? Não. Elas são irmãs cantoras e compositoras.
1: Ah, é?
0: E levitas. Já tem mais de 20 anos aí, né? Levando adoração, fé para as pessoas através da sua música, através dos seus louvores. E também elas são naturais de Piúma. Onde fica Piúma?
2: Piúma
0: no Espírito Santo. Pois é. E quem tá com a gente vai participar. Poxa vida, pena que vai ser online, né? Queria tanto vê-las aqui. Gislaine e Milena. Pois é. Elas têm composições gravadas por grandes nomes do gospel brasileiro, colecionam sucessos. Agora, pela MK Music, a dupla apresenta o álbum ao vivo, que chama-se Minha Raiz. É o título do álbum. Projeto que vai celebrando aí a sua história, as suas raízes e principalmente a fé dessas meninas. Então vamos receber aí Gislaine e Milena.
2: Eita, Deus, é forte, hein?
3: É forte, hein, Brasil?
2: O mistério é forte, as irmãs querem bem na branca.
3: Olá, meu querido. Pra mim ele é novo, né? Porque a gente nunca, né, passou pela entrevista desse querido e amado aí que está aí, mas de Dedé eu sei, Lili eu sei, agora eu preciso me apresentar.
0: Ah, tamo aí, Gislaine e Milena, rebenta.
3: Prazer estar nesse sabadão com vocês aqui hoje, né? Pra nós é sempre uma experiência agradabilíssima estar com vocês animados, cheios de Deus, tem pandeiro, tem som, tem alegria.
1: Tem tudo!
2: Avivamento!
3: Nós já estamos assim, felizes, aquecendo as turbinas aqui, né, Gislaine?
4: Amém. Eu sou a principal da dupla, mas eu falo
2: humildade zero.
0: Como é que zero? É o que? É 60-40 o cachê aí?
1: Gente, a Gislaine só Jesus.
2: Derrubou a irmã, que é isso? Ela derrubou a irmã, que ela passou.
3: Derrubou lá do terceiro andar. Fazemos isso aqui, irmãos. A sua primeira voz da dupla. Prazer, Gislaine.
4: Amém, minha irmã Milena.
3: Amém, minha linda. Pode ficar à vontade, fala.
4: A paz do Senhor, meus irmãos, vocês estão bem? Já fui pra consagração hoje.
1: Eita!
4: Fiz escova no cabelo. Tem.

0: Nossa, mas tá cuspindo fogo.
1: Estou preparada para estar aqui nessa tarde com vocês, meus lindos.
2: E tem um bebê! E tem um bebê também!
1: E temos mais duas crianças em casa. Ainda
0: duas crianças, Lili.
3: Não é mole não, hein? Isso aí, ó. Então tá, joia.
1: Um bebê com 2 meses e
2: é um bebezinho.
1: Já está em casa, tranquilo, mamado.
3: Graças
1: e
3: a Deus.
1: Na bênção.
2: Amém, igreja.
1: Estou orando, Deus, que o Senhor abençoe essa entrevista, que não seja longa.
0: Olha aí, ó. Olha como Deus te ouve.
2: É? Eis que eu te digo que vai Jesus. Até às 18. E se reclamar, vamos até às 19.
0: E se o telefone. Se o telefone vermelho tocava até 21 horas. Teu sol saiu, querida.
3: É. Deu até calor, hein? Pois é, meninas, obrigado aí, a gente vai conversando. Deixa eu também apresentar aqui que a gente convidou mais uma vez o nosso querido pastor, líder de adolescentes, que atua também na área da música. Ele é pastor auxiliar na Igreja Nova Jerusalém, em Sampaio. Seja bem-vindo, pastor Anderson Melo.
4: Que legal, boa tarde para todos. Prazer mais uma vez de estar aqui juntamente com essa turma dos arrebatados, galera fera demais. Juntamente com as irmãs Gislaine e Milena. E estou aqui hoje com a minha esposa, ela está me acompanhando, pastora Lu, e mandar um beijão para os meus 3 filhos, o Israel, a Manu e o Samuel.
3: Pronto aí, ó. Tá falado. Daqui a pouquinho, nosso querido pastor vai participar com a gente, dando aí a opinião, dando seu parecer sobre esse tema. Pastor Anderson e a dupla Gislaine e Milena.
2: O Gesiel tá pedindo um alô pro senhor aí, ó. Um fala, abraço.
4: Fala, Gesi, Elisamar.
2: Tá, Elisamar. Falou que você tá devendo a pizza pra eles.
4: Vou me redimir, vou me redimir.
3: Muito bem, daqui a pouquinho então...
1: Paz, pastor, manda pra nós também aqui.
4: Eita, oh, querida, graças e paz aí. Deus abençoe vocês.
1: Tá muita fome.
3: Ó, daqui a pouquinho... Maravilha. Daqui a pouco a gente volta aí para falar sobre o tema, beleza?

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0: Aí, estamos de volta, Lili. Você achou que a gente não voltaria mais pro ar, né?
1: Gente, chegamos aí. É muito comercial, eu não aguento mais.
2: Ela cansou de passar a mão no cabelo, coitada.
0: Não aguenta mais.
1: Hoje... A política aí é só comercial, gente. Pelo amor de Deus.
2: É. Você não sabe.
0: Bom, então, antes da gente entrar no tema...
2: Era sobressair mais do que a outra. Ela tá com o pescoço duro. Acho que a outra dele é uma... pescoçada nela.
0: Na hora do intervalo?
1: Não, não, ela mexeu. Olha lá. A Gislaine, sou eu, olha lá, passou a mão no pescoço.
2: É isso aí, irmã.
3: Amamentar dói.
0: Dói
3: mesmo. Dói, é muita raça pescoço.
0: Ah, entendi.
3: Hoje... do crente não é fácil não, mas amém.
0: Vamos lá. Gislaine e Milena, a gente quer ouvir vocês cantando, antes da gente entrar no tema, a gente quer ver vocês cantarem. Agora é o seguinte, tem como dar uma aumentadinha nesse microfone de vocês aí, que tá chegando tão baixinho aqui o áudio, eu queria...
3: Tá chegando baixinho?
0: É, tá chegando um pouco baixo. Vocês estão falando...
3: Será que tem a ver?
2: Ai, melhorou. Melhor ficar com a mão aí.
3: Melhorou?
0: Melhor ficar com a mão. Melhorou um pouco.
1: É porque ela tá mais próxima do telefone. Ela tá mais perto do telefone.
3: É, deve ser isso.
0: Aí tá legal o som aí, ó. Aí tá legal.
3: Milena que controla o áudio, meu irmão. Milena que controla o repertório.
2: Calma, meu irmão. O programa vai ter 21 horas, fica tranquilo.
3: Que é próspera.
1: Olha o coração da Milena.
3: Minha Milena é uma benção.
0: Agora ficou legal. Então vamos ouvir aí.
2: Vamos ver as
0: irmãs. Gislaine e Milena.
3: Mais de 20 anos de ministério, então a gente vai cantar os medleys.
1: Ai, que lindo.
0: Isso é bom.
3: As pessoas conhecem aí algumas canções que a gente vem cantando ao longo, né, do nosso ministério, ao longo da nossa vida, já estamos de cabelos brancos já, Igreja do Senhor.
0: Só que pinta, né?
3: A tinta já entrou em ação. E faz parte do processo.
2: Né? Se a irmã quiser cantar até as quatro, não tem problema não, a gente fica aqui.
3: Tá bom, não tem problema não, né?

0: Maravilha, rapaz.
1: É muito sucesso, né?
0: Eu tava esperando ficar cantando. Até que horas, Dedé? Até as quatro? É, parou. Por que parou? Parou por quê?
2: Não, porque o bichinho do Ram pegou a garganta.
1: Vambora.
0: Gente, então vamos lá, vamos falar o que está acontecendo aí, vamos falar do atacante, de uma história aí, o cara que ajuda ou não ajuda, você ajuda em casa ou não ajuda. Bom, o atacante Erling Haaland, sei lá falar o nome dele aqui, eu não sei como é que pronuncia, Erling Haaland,
1: aquele homem que tirou a gente da Copa do Mundo, gente, o Golias.
0: Ai, meu Deus do céu.
1: É, eu tenho medo, eu tenho trauma dele.
0: Ah, não vou nem falar o nome desse cara. Então, em uma declaração que viralizou aí, ele defendeu que os homens dividam as tarefas domésticas de forma igualitária. E o recado é muito direto. Cuidar da casa não é favor, é responsabilidade. Será?
1: Será?
0: Aí lá, cara dele lá, cara de malvado. Tá vendo, Lívia?
1: É, porque tem homem que acha que lavar louça e ajudar a esposa é que quando faz... Não, como é que é isso aqui? Que lavar louça e ajudar a esposa e que quando faz merece uma medalha.
0: Merece mesmo?
1: Tem aquele que não sabe onde fica o sabão em pó, mas sabe direitinho onde está o controle remoto. Faz um arroz e já espera uma estátua na sala. Olha, obrigada pelo arroz, querido marido.
2: Vigia, varoa, mas se a casa de todo mundo, a responsabilidade também não seria que ser de todos?
0: Oi? Sei lá, agora, quando o filho precisa arrumar a cama, guardar os brinquedos ou ajudar na cozinha. Será que a gente ensina que cuidar da casa é responsabilidade de todos ou que existem tarefas de menino e de menina? Eu acho que tem de menino e de menina.
2: Eu acho que tem. É. Não participar das tarefas de casa é coisa arrebatada, mas isso aí tá mistério. Por isso, pastor, é bom pra discernir esse mal.
0: É isso que a gente quer saber, meu irmão.
3: Arrebatado!
0: Bom, agora é o seguinte, eu escutei aqui lá no fundo falando, eu não sei se foi Gislaine ou Milena, uma das duas disseram assim, isso é profético na minha vida. Que história é essa, menina? Falaram isso aí, não falaram? Baixinho aí? Eu ouvi.
4: Eu tô pegando, meu irmão, a profecia eu vou pegando pra marido. Eu tô nesse caminho aí, meu irmão. Deu 8 anos, eu já tô assim, ó, cama é a sua vez, sapato, vamos organizar, já tô ensinando. Pra próxima, se Jesus até lá não voltar, né? Ele já tá bem encaminhado pra esposa dele.
1: A esposa dele agradece.
4: Tem um companheiro.
1: É isso aí.
4: É, tem um companheiro porque o meu eu tive que ensinar ainda algumas coisas após o casamento.
1: É luta, varão, é luta!
4: É luta. Glória a Deus. Então, o meu lava, gosta? Não. Mas faz.
0: É isso aí. Eu quero ver o pastor. O pastor tá aqui, tá em cima do muro, ainda não se decidiu. Ele falou que vai com a maioria, aí não quer arrumar problema.
4: Arrebatamento, pastor.
2: Pastor, você não veio aqui pra puxar peixe pra mulherada, não. Começa.
1: Veio sim, a pastora luta ali, esposa dele, pra ajudar nisso aqui também.
5: Se eu errar aqui, já era.
1: Já era. Ela tá no comando.
2: Já começou a roer a corda.
5: Mas eu vejo isso como uma.
2: Vou levantar minha imagem aqui.
5: Eu vejo isso como uma responsabilidade, né? E o cuidado uns com os outros. A própria Bíblia nos ensina. Pastor vem, problema do pastor, o pastor vem com Bíblia, né? E contra a Bíblia não tem o que argumentar. Então, eu creio que essa responsabilidade, contanto que o Haaland, ele nem é cristão, e lá é uma cultura, né? No país dele. E a gente acredita que, como a Bíblia diz, dessa responsabilidade que a gente tem uns pelos outros, de cuidar uns pelos outros. E isso começa onde? Em casa.
0: Pastor, não vem pro pastor, mas vem cá, pastor. Não, pastor. O senhor dá aquela moral. Ela tá até rindo lá. Pastora, lá.
1: Bota a pastora Lupa sentar
0: aqui. Senta ali,
1: pastora.
0: Vai lá. Não. Vamos botar lá. Diga de casal. Não, para.
2: É daqui que eu vou passar.
5: Eu não sou um aluno lá pra trás. Vai lá,
0: pastora. Fala ali, não. Que história é essa,
5: irmão? Ai, meninas, eu não tenho nem como fazer.
0: Aí, ó. Pronto, agora quero ver. Aí que eu quero ver.
2: Só vai perder seu casamento hoje.
1: Não é nada.
2: Pastor, por que que não existe nenhum texto? A Bíblia diz que Paulo vai escrever a Tito que as mulheres antigas têm que ensinar mais nós dever da casa. Mas não tem isso pra homem, pastor. Não. Agora, você vai defender as mulheres?
5: Não tem esse texto específico pra homem, mas também na Bíblia tem textos que falam da responsabilidade uns com os outros.
0: Não, agora, né? Eu fiquei curioso, a gente chamou a pastora pra sentar, pra falar, eu quero ouvir a pastora. O pastor, ele tá aqui
1: pastora
0: todo...
1: A Lu vai falar.
0: Tá todo posudo, né, que eu faço, que eu aconteça. Faz mesmo, pastor.
1: Seja verdade, pastor. Cheia de homens, né, pastor?
0: Agora, quero ouvir o seu depoimento, pastor. Solta a sua voz. Abre o seu coração, peraí.
5: Teve debate. Ah.
3: Foi de debate. Porque eu falei assim, amor, o que que tu vai falar lá?
0: Aí, ó.
2: Já intimidou ele.
3: Não foi, não. Foi um café da manhã bem diferente.
0: Vira a câmera pra ela, isso. Vamos lá. Porque a gente tá com um problema naquela câmerazinha lá. Isso. Ai, pastor, sai de cena um pouquinho, deixa lá. Olha lá, fala aí, pastor. Olha lá.
3: Foi um café da manhã bem diferente, né? Uh-huh. E aí eu falei assim, amor, você, ele é um excelente pai. Um marido, assim, excepcional. Nossa. Fora da curva.
0: Claro, tem que ser.
3: É,
0: bom,
3: fora da curva. Não, fora da. Porém.
2: Tem um porém.
0: Ah, tô te falando.
3: Porém, assim. Nós fizemos um combinado quando casamos, né? Então, eu não trabalho, assim, fora. Eu não tenho a responsabilidade de trazer o recurso pra casa.
0: Entendi.
3: Então, assim, hoje ele é o meu recurso.
0: Ah, entendi.
3: Né? Então, assim, não me custa administrar o lar. Eu tenho ajuda, né? Não é todos os dias. Me sinto sobrecarregada porque temos três filhos. Dois meninos e uma menina.
5: Menino faz mais.
3: E a minha mãe, tadinha, mora comigo, mas também, coitada, não dá conta de muita coisa.
0: Uh-huh.
3: E assim, ele não faz a tarefa que eu faço.
0: Claro.
3: Mas ele faz aquela que ele entende que ele pode fazer.
0: Entendi. Aí, por ele ser pastor, tudo é Bíblia. Aí quando a senhora fala que tá sobrecarregada, ele fala, lançar isso, carga sobre Jesus. Ele fala isso pra tu, não?
5: Às vezes eu falo pra ela, amor, pode descansar que eu vou lavar a louça. O passador de roupa
3: oficial.
5: Isso,
3: quem passa
5: de
3: roupa em casa é ele.
1: Ah,
3: mas
1: Aí, Dedé.
2: Você tá fugindo da doutrina. Mas o pastor é errado.
1: Faz comida, pastor.
5: Só frita um ovinho.
3: Não, ele faz churrasco.
2: Comida, ele é um desastre.
0: Tem que saber.
2: Não dá, né? E a Giliane Milena? Vai me ajudar aí, Giliane?
0: Ah, aí.
4: Eu não vou te... Você tá queimado, varão.
2: Filho, isso aí eu já nasci queimado. Quando eu nasci preto, mas foi todo lado.
4: Vou contar uma experiência de ontem. Ontem não estava muito bem, passei um pouco mal. Meu esposo foi lá, nós somos de uma cidade... Desculpa vocês aí, que nós temos nosso camarão fresquinho pulando.
2: Ai,
4: nós moramos numa vila de pescadores.
0: Meu Deus do céu,
4: nós
0: quanta humildade.
4: Falei, meu esposo falou assim, eu vou lá comprar um camarão pra fazer pra você. Então, dessa parte, ele cozinha melhor do que eu.
1: Meu marido também.
4: Quando ele quer, ele arrasa na cozinha. Eu sou fã da comida dele.
0: Legal,
4: eu sou muito pesada no sal. Infelizmente, eu tenho que começar...
0: É mesmo?
4: Eu tenho 9 anos de casamento e ainda sou pesada no sal. Isso. Mas ele, assim... quando ele quer, o amado quer, ele sabe fazer. Mas,
0: quando quer.
2: Mas, irmã,
0: não é um compromisso.
2: Não é uma obrigação.
4: Mas, irmã,
2: vocês fazem as composições de vocês na Bíblia, não é?
4: Na Bíblia,
2: por que que Paulo, que era um homem muito doce, ele coloca assim, ó, Tito, ele fala que as mulheres antigas ensinam as mais novas o dever da casa e amar o marido. Não tem nenhum texto que manda o marido fazer dever da casa.
0: Isso é coisa da modernidade.
2: Eu quero agora que vocês vão distorcer, vocês
1: tirarem uma vida. Quem escreveu o texto?
2: Paulo.
1: Tá explicado.
0: O nosso apóstolo dos gentios.
1: Tá explicado, ele tinha esses problemas aí, bipolaridade, ele não sabia direito, mal-humorado.
2: Ele não feminino,
1: ele não deixava a mulher falar, a mulher não podia fazer nada, Paulo.
2: É porque você não sabe como pagar em casa. Ele
4: não casou também,
0: Peraí, deixa eu ouvir, como é que é?
4: Paulo era um apóstolo de Cristo, não era um apóstolo de um sacerdote de uma casa, né, Varão? Então, ele não tinha essa experiência como esposo, né? Então, aí fica o texto aí. É escrito para as pessoas assim que não são essa visão de
2: da guerra, não, mano, pra ver reto
4: aqui. Essa visão de casamento. Agora, para um homem que é casado, tenho certeza que ele tivesse essa experiência, ele estaria no lugar da esposa, porque de fato é um cansaço, principalmente para as mães que estão amamentando. Já vou puxar sardinha pro meu lado. E teve camarão lá ontem, a irmãzinha aqui ficou querendo camarão
1: essa semana. Família nos arrebatados.
4: Você não sentiu de Deus a hora?
2: Eita, Jesus, é que é contenda no barra hoje.
1: E camarão faz tão bem pra mãe que tá amamentando. Poxa vida, Milena.
0: Que isso.
4: Porque picanha lá em casa não tem, né? Agora o negócio é ovo. Eu esperava esse camarão.
5: Meu rabinho do camarão.
2: Desabafo diferente.
0: Então, independente do camarão aí, vocês aí fazem essa divisão com o marido, alguém vai pra pior, vou lavar a louça, oh, vou fazer o almoço, você lava a louça, vou fazer o quê? Vou passar a roupa, você vai. Tem isso aí na casa de vocês?
4: Amado, todo dia e sempre. Tem que ser dessa forma. Um ajudando o outro, nós temos, né, um divido. Eu, principalmente nós que estamos na estrada também, quero aqui também levantar a bandeira pra eles. Aham. Meu cunhado e meu esposo. Fica com as crianças. É, limpa a casa, quando chega tá tudo organizado.
0: Entendi.
4: Organiza as agendas. Não, então a gente não consegue, né? Eu concordo absolutamente. Tem coisas que a mulher faz melhor.
1: Verdade.
4: E tem coisas que o homem deixa a desejar e a gente precisa ir limpando, mas certo. A gente gosta. Eu
1: estou de novo
0: serviço. Daqui isso. A pouquinho vocês vão citar alguns exemplos disso aí que vocês estão falando. Agora eu escutei a pastora falando aqui como é que é o negócio. Eu escutei, pastora. Eu tô só.
3: Isso,
0: pá,
3: isso é muito inédito.
0: É, que inédito,
3: né?
0: Por quê? Ele é inédito. Ele não faz, o pastor?
3: Então, é porque ele trabalha fora. Na verdade, eu fico em casa. Eu administro lá.
0: Uhum.
3: Então, assim, quando ele chega, não tem o que ele fazer, uhum, né? Então, assim, só que o que tem pra fazer é a roupa. Então, ele passa a roupa.
0: Abrir o pote, aqueles potes difíceis de abrir, de tomate.
3: Por exemplo,
0: de milho, de tomate.
3: Ele, por exemplo, ele falando ontem no café da manhã, ele falou assim, eu amo o que você vai dizer. Aí ele, eu te ajudo pra caramba, amor, olha quanta coisa que eu faço.
0: Aí ele,
3: agora mesmo, eu fui no mercado, comprei as coisas pra você fazer pro almoço. Aí eu falei assim, não, mas ele isso é função bom. Do provedor, mas o debate é sobre...
0: Ó, Dedé, é sério.
3: Isso funciona em casa.
2: A irmã botou um cabrejo nele.
3: Só que ele falou o debate... Lá em casa acontecendo, mas a menina que me ajuda lavando louça. Eu correndo com a garota, né?
1: Vendo?
3: Então, eu não posso ser
2: injusta. Olha aí, aquele frouxou o mano.
0: Tá vendo, né,
3: eu não posso ser injusta com ele. Mas assim, pode melhorar.
1: Sempre pode. Eita, cara,
2: passou Samuel daqui.
5: Pastor Samuel,
3: Pastor Samuel é cozinheiro.
0: Ah, beleza.
1: Meu marido também é masterchef, gente, é tudo pra mim.
0: É, né? Que bom, cara. Parabéns, eu não faço nada dessas coisas. Deixa eu ver aqui os ouvintes estão aqui falando, que tô curioso pra saber dos ouvintes.
2: Eu não tenho marido.
0: Glória a Deus. Sei lá, o negócio é rir. Vamos ver o que o ouvinte tá falando aqui, gente. Vamos ver.
1: Sua esposa.
0: Daqui a pouco o Dedé vai falar dessa história. Tem que ligar pra esposa do Dedé e botar ela no ar pra ver o que, que ela fala.
1: Verdade.
0: Vamos lá. Olha lá, elas concordaram. Deixa eu ver aqui o que o ouvinte tá dizendo. Coloca no zap.
1: No ar.
0: Vamos lá, fala aí.
6: Boa tarde, meus queridos. Lá em casa, nós somos quatro homens, né? Então, todas as tarefas, minha mãe deixava dividido certinho.
2: Ai, tá vendo?
6: Lavar louça, varrer quintal, limpar a casa, estender roupa.
0: Colocar o lixo
6: nosso
0: pra fora.
6: Não tinha máquina de lavar. Isso tudinho. Então, não tem esse
0: fora.
6: Negócio de coisa de homem e de mulher. Tudo tem que ser feito. E depois que eu fui ser militar, aí deu uma lapidada, é melhor ainda.
0: É,
6: no quartel não tem essa. Tem que levantar e fazer. Sou o João Veloso, da Igreja Metodista de Pilares.
0: Valeu, João Veloso. Pelo visto, o pastor não serviu o exército, né?
5: Não.
0: Por isso.
5: Deixa explicado aqui. Que eu não faço, porque às vezes eu passo a maior parte do tempo fora.
0: Claro, pastor.
5: Mas nada impede.
0: Não, a gente não vai
5: precisa.
0: Falar com o pastor, tá doido?
2: Não,
3: quando ele faz churrasco,
2: que é
3: ele deixa as coisas organizadas. Na vez dele, ele deixa as coisas.
0: Mas tô adorando essa.
2: Aqui, que existe tarefa de homem e tarefa de mulher. E existem algumas tarefas de
1: tá
2: homem que
1: é.
2: Aqui, ó. Menino ou menina? Tá aqui no texto aqui.
5: É menino ou menina?
2: Existem algumas tarefas de homem que a mulher não consegue fazer, pastor.
1: Verdade.
2: E por que o homem tem que fazer a tarefa de mulher? Por exemplo, a mulher vai botar um botijão de gás nas costas?
5: Não.
1: Dependendo
5: vai
1: da mulher, hoje em dia, coloca.
5: Dependendo, coloca.
1: Coloca.
5: Com certeza.
1: Tem muita mulher pedreira aí, tá? Trabalha com construção civil, tá?
0: E deixa tudo limpinho, arrumadinho.
5: Não, tem mulher que hoje dentro.
0: Não, verdade é verdade, eu sou pelo fato.
5: E com filho, mães solteiras, que elas fazem de tudo.
1: Fazem mesmo.
5: A gente conhece, né? Bastante mulheres.
0: Só um minuto. Peraí, gente, calma aí, olha só, um minuto.
1: É o que, meninas?
0: Fala agora, vocês, vai.
4: A irmã que tá no funcional aqui, ela pega pesado, até a água de 20 quilos na cabeça.
7: Bota nas costas.

0: Mas passageiros têm mão que não leva a nossa mala, a gente leva a mala nas costas.
1: O cachê também fica mais caro.
2: Aí o cachê pra outra fica mais caro.
1: É, o cachê tem que ser mais caro.
0: Aí não volta mais nessa igreja.
1: Tem o custo, né? Tudo tem o custo, né? Meu Deus.
2: Mas aquelas que tem um chãozinho de barro, São Jesus, que vai, que quebra a sola do sapato.
0: É difícil,
1: varão. Ah, meu Deus do céu. Então é isso, mas aí o pastor tava se defendendo.
2: E como é que fica aquele negócio assim? Eu não faço porque a minha casa só tinha homens e a minha mãe não me ensinou isso.
3: Não, na minha casa tinham dois homens e minha mãe me ensinou direitinho todas as tarefas de dentro de casa. Agora, quando o homem não tem esse ensinamento dentro de casa...
4: Mas sabe quem é a culpada? É. Sou eu, porque eu mimei. Eu mimei. Porque assim... existe o que eu faço e existe o que ele faz. Ele sempre me surpreende. Não tem por que eu não favorecer ele também com as coisas.
1: A pastora passando pano agora.
4: Poupar ele.
5: Não, e às vezes ele tá cansado do trabalho. A pastora, não, deixa seu pai dormir. Vai fazer, vamos fazer. Isso. Deixa ele descansar. Ai,
4: só que existe uma também situação. Assim. Foi o nosso debate do café da manhã. Jesus, eu não fecho o escritório e vou embora. O meu escritório é minha casa.
5: É.
4: Então, eu não tenho horário pra dormir. E não tem horário pra acordar, porque eu também me dou o luxo, se eu quiser, acordo tarde.
5: Sim.
4: E ele vai estar trabalhando. É. Entendeu? Então, assim, por que não? Mas vai ter momentos que eu vou precisar. É. E aí, se eu acionar, assim, com bastante energia, ele vem.
1: Não, a gente tá aqui se divertindo. É, brincadeiras à parte. Fala aí, mas... Não, brincadeiras à parte, a gente tá zoando aqui se divertindo. Mas o que foi combinado no casal é o que importa, né? Vocês combinaram, não, você vai trabalhar e eu vou fazer as paradas dentro de casa. Combinou, tá tudo certo. Gislaine Milena, né, falou, a gente vai cantar, tá na estrada, os maridos sabem o que eles precisam fazer dentro de casa e vai fazer, cara, combinado não é caro. Entendeu?
5: Isso aí, tem que ter um acordo do casal.
1: É isso, o problema é que eu não combino nada com ninguém.
5: Olha, o problema é quando no casamento o marido não tem nenhum tipo de iniciativa em ajudar essa mulher. Tem homens que, exatamente, tem homens que querem chegar do trabalho, se arrumar, sentar no sofá e querem o prato da comida na mão.
1: Liga a televisão.
5: Pra almoçar, pra jantar. E a mulher coitada descabelada, não teve tempo nem de tomar um banho, teve tempo de se arrumar pra receber esse homem.
3: Chama a mulher pra ligar a televisão.
5: É, cadê o controle remoto?
1: E quando tem filho, filho, pega lá não sei o que pra mim. Tá.
3: Terceiriza tudo.
2: Olha só, eu quero saber quem inventou esse tema. Quatro mulheres bombardeando, um pastor em cima do muro, e você não concordando com tudo.
5: E você não faz nada, você não faz nada.
2: É bom, todo mundo te engana.
1: Fala sério.
2: O outro falou que não faz nada, deixou ele dormir.
1: Ó, tem mais mensagem aqui do ouvinte. O ouvinte colocou o nome, né? A paz, aqui não. Aqui, todo mundo aqui, tanto aqui, gente, lava, passa e cozinha. Três homens, só eu de mulher. Não dá, não. Entendi. Não. Vamos outra
6: vez. Boa tarde, arrebatados.
1: Vamos ver aqui, ó.
6: Não, não é coisa de arrebatados. Eu diria nem ajudar. Se moram os dois na casa, tem que compartilhar as tarefas da casa. Até porque na maioria das casas hoje, as mulheres também trabalham e compartilham as dívidas. O que, aliás, os homens não têm problema nenhum com isso. Das mulheres ajudarem eles a pagarem as contas. Então qual é a dificuldade deles de lavar a louça, arrumar a casa?
1: Tô sentindo que essa foi pro Dedé, hein? Dedé, essa foi pra tu, não foi não?
2: Ô, pastor!
1: Ô, Dedé, essa foi pra tu, Dedé.
2: Pra mim, mas vou mandar uma pra ela também. A Bíblia vai dizer que Reuel, ele tinha sete mulheres.
1: Dedé só na palavra.
2: Ele era o único homem e ele mandava as sete ir lá pegar água no poço. Se ele era o único homem, por que não ia?
1: Já tá errado só de ter sete mulheres já, cara. Já tá errado aí.
2: Pastor, então acontece o seguinte, pastor. Eu acabei de perguntar ao senhor aqui. Tem funções que só a mulher pode fazer e tem funções que só o homem pode fazer?
3: Eu creio que se tratando de casa...
1: Fala mais pertinho do microfone.
3: Eu creio que se tratando de casa, tem algumas funções que são específicas da mulher, né? Mas nada impede do homem também.
2: Não parece que nada impede, pastor. Quero que o senhor seja leão da vontade.
5: Gente, mas às vezes quando o homem quer fazer, ele consegue fazer melhor do que a mulher, gente.
3: Isso aí.
5: Quando ele tá afim de fazer, ele faz melhor que a gente.
3: Eu já conheci homens que cozinham melhor.
5: Quando o homem quer fazer, ele consegue fazer melhor do que a mulher, gente.
3: Isso aí.
5: Quando ele tá

0: fim de fazer, ele faz melhor que a gente.
1: Eu já conheci homens que cozinham melhor.
2: Todo respeito.
3: Direção,
4: me
3: dá um aumento.
4: Peraí, escuta.
1: Fala comigo, mesmo.
5: Pastor, assim como nós, né, consideradas mulheres frágeis, pela Bíblia, né, que as mulheres...
3: Começou.
5: A gente suporta, a gente faz tanta coisa. E se vai morar nos Estados Unidos? Ah, no Brasil eu não limpava a casa. Vai para os Estados Unidos, são os melhores faxineiros. Que limpa, que lava, que cozinha. Então, a situação faz o sapo pular na lagoa.
4: É.
5: Então, é a situação.
1: Não, mas eu, não falei que...
5: A necessidade faz...
4: O sapo pular.
5: O sapo pular. Até hoje.
4: É.
5: Porque senão ele vai acabar, né? Então,
0: olha
3: essa cidade.
0: Tá bom,
4: que
0: isso?
3: Eu entendi.
4: Eu não tô entendendo nada.
3: Vamos! Mas parece que é irmã do
1: Tião, irmã. Eu te entendo, tá, Juliane?
6: Já olhou pra alguém e pensou: o que passa na cabeça dela?
1: Assim, minha esposa, nós tivemos três filhos.
5: O senhor me perdoa, meu pastor?
1: Não!
5: Eu tô saindo do
1: portério,
5: tô
1: no portério. Não, eu te entendo. Isso que eu ia falar agora. Nós tivemos três filhos, então cada gestação é diferente da outra. Então fica tudo acumulado em cima da mulher, nela como mãe, como esposa, né? E ter que resolver umas coisas. Nesse momento, com certeza, não tem que... Como você falou, né? O sapo tem que pular.
3: Seu parente tem
1: que pular. E aí você tem que ajudar. Você tá ali dentro de casa e tem que ter uma responsabilidade mútua, entendeu? Do cuidado, de cuidar das coisas também, de tudo que diz respeito ao lar. Então, eu penso dessa forma também. Você deve ter me interpretado mal.
3: O pastor, tem parente do Carlos Duarte?
1: Não.
4: Bom, pessoal, olha só, 4:01, Gislaine e Milena, meninas, cantam mais uma música aí pra gente, porque agora eu vou falar pro ouvinte de casa o seguinte, você vai ligar pra gente, são 4:01, você vai ligar pra cá, peraí, só um minutinho, não. Ih, rapaz, não vai dar pra cantar agora não, Milane. Pô, de novo.
0: Outro comercial,
4: pô, ninguém aguenta isso.
0: Vambora.
4: Depois do comercial vocês cantam, porque senão, já viu, tem negócio de política aqui, de partido político, se não colocar dá ruim. Vou colocar no ar aqui, na volta vocês cantam, combinado? Então, beleza. Gente, ó, a gente volta daqui a pouquinho, fica aí, não desgruda não.
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6: 93 FM, a rádio que conquistou meu coração. Gislaine, Milena, cadê as meninas? Agora vocês vão cantar pra gente e o ouvinte de casa vai ligar aqui pro 3891-9393 pra participar da brincadeira. Qual é a música? Vai cantar o quê, meninas?
7: Vamos cantar a nossa última canção que nós lançamos aí pra todo o Brasil, pra Rádio 93, pra todos os ouvintes, Minha Raiz.
6: Bora, vamos lá. Música.

0: Aê! Maravilha, Brasil!
1: Arrebatado!
0: Essa é a recente, a mais novinha, né? Que rolou agora aí. É a Lili aqui, ó. Tarolando. Bom, vamos lá, Brasil. Olha, tem agora o ouvinte pra participar com a gente do...
2: Qual é a música?
3: Qual é a música?
0: Bom, e quem tá aqui é o Álvaro de Guaratiba. Álvaro!
4: Ih, caiu, Álvaro.
0: Você, tu, tu.
4: Tu.
0: O Álvaro caiu, derrubou o Álvaro, meu Deus do céu. Álvaro! Bom, então é isso. Ô, Gislaine e Milena, depois vocês tinham que compor a música, nem sei se vocês têm, porque eu não conheço o repertório completo. Sobre esse tema aí, rapaz. Vai trabalhar, marido, vai lavar louça pra mulher. Hein? O que vocês acham? Deve dar bom, hein?
5: Acho que fica aí.
0: Com estilo regional. Né?
4: Vocês vão começar a ser convidadas para congressos de homens.
0: É. Vai, é, vai que dá bom.
5: Vai dar lugar, marido.
0: Isso aí, ó.
4: Aí, tá vendo?
5: Vai na cozinha.
4: É isso aí.
5: A gente faz agora.
0: Tá, e fica aí a sugestão, sugestão. Como é que é o nome da pessoa aqui? Gente. Aleluia? Oi? O nome da pessoa é Aleluia? Ah, o que que tá... Não, ala... Ai, que é o nome dessa pessoa? Oi, pessoa! Alô, ouvinte!
4: Alcileia! Pelo amor de Deus, que Aleluia, mesmo!
0: Meu Deus, Deus!
4: Aleluia!
0: Não, aqui. Eu sou...
4: Fala, Alcileia!
0: Alcileia, tudo bem?
6: Tudo ótimo!
0: Atenção, ouvinte! Então tá, Alcileia, e aí, tá feliz, tá alegre? Você é do Parque das Missões, né?
6: Sim, sou do Parque das Missões.
0: Ah, eu gosto muito desse parque. É bem divertido.
6: Eu também gosto.
0: É.
6: É uma benção. Apesar dos pesares, esse lugar é uma benção.
0: É uma benção, claro. Ainda mais porque você mora aí, né, Alcileia?
6: Sim, glória a Deus.
0: Onde você pôr as plantas dos seus pés vai ser abençoado. Mas vambora cantar. Vambora cantar. Bom, eu quero saber se você tem aí no seu repertório a música com a palavra mãos. A gente nem precisa dar nenhum tipo de dica pra você. Se for esperto, você vai cantar a música certa.
6: Sim, olha só.
0: Abaixa um pouquinho o volume do seu rádio, por gentileza.
6: Olha, só dizendo pra vocês que esse louvor é de voz masculina e eu procuro muito ouvir louvores de voz feminina pra louvar na igreja. Uhum. Então eu não sei esse louvor. Eu ouvi um pouquinho pra poder aprender um pouquinho no ritmo.
0: Mas manda ver aí, a gente vai soltar a vinheta. Vai que é esse, né? Não tem problema.
7: É isso.
0: Então vamos nessa? Então atenção, Brasil!
2: Qual é a música?
3: Qual é a música?
0: Auxileia com você, vai.
6: E

0: Mãos
1: dele.
0: Auxiléia. Agora eu não sei mais cantar.
1: É, então, tá, você não sabe cantar, mas sabe ouvir. Escuta aí, ó. Errou, não é essa, amor.
0: Ai, meu Deus.
2: Matou a garota do coração.
0: Olha só, 3 sábados consecutivos que eu tô participando com vocês.
2: Tá,
0: e a crise vai aumentando. Em nome de Jesus.
2: Tô sentindo que vai ser no 4º sábado consecutivo, hein?
0: Semana que vem será e eu vou acertar.
1: Tá joia, menina.
0: Eu já peguei algumas dicas aqui, eu tô já anotando tudo aqui.
1: Anotando. Beijo, tchau. Deixa eu falar com a Rosa. Tchau, menina. Alô, Rosângela de Miguel Couto, tudo bem?
3: Oi, tudo bem?
1: E aí, como você tá?
3: Tô bem, vai, pode ficar melhor, né?
1: Ah, vai ficar, isso aí. Isso. Já viu a música que não é, já teve aí, vai anotando, hein? A palavra é mãos e agora você vai concorrer a... Quanto que tá aqui? Calma aí, deixa eu falar. Tá agora R$380.
3: Meu Deus.
1: E aí?
3: Beleza.
1: O que você acha, hein?
3: Beleza.
1: Então tá jóia. Vou soltar a vinheta aqui, você canta, tá bom?
3: Tá bom.
1: Então vamos lá. Atenção, Brasil. Rosângela de Miguel Couto é com você.
4: Qual é a música? Qual é a música?
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5: Sobe um tom.
3: A lâmpada não apagou.
2: Eita!
3: O azeite não acabou.
1: A Rosângela errou. Não é essa, Rosângela. Quase que você. Quase que você acerta, hein? Pelo menos a palavra mãos teve, né? Quase
3: pois
1: que acertou.
3: É.
1: Obrigado, beijo, Rosângela.
3: Beijo.
1: Tchau, menina.
3: Tchau, tchau.
1: Gente, agora tem a Sônia do Jardim Catarina prometendo ela que a vai acertar Sônia, essa hein? Música é forte, e faturar agora. Aí os R$400. É isso mesmo, Sônia?
3: Vou sim.
1: Ah,
3: vou
1: então é isso que eu quero ver, assim que eu gosto.
3: Tá bom.
1: Então tá, já tá tudo certo, já sabe o esquema todo, eu vou soltar a vinheta e tu manda ver aí, solta a voz, hein? Sim. Atenção,
4: qual
1: Brasil!
4: Qual é a música? Qual é a música?
1: Mas, Sônia.
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1: Cadê as
3: pode
1: mãos?
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1: Eita! Meu Deus do céu. Ainda não foi dessa vez, hein, Brasil? Sônia, não é essa música.
3: Tá bom.
5: Deus
3: tá
5: te
3: bom?
5: Abençoe,
1: vai. Ó, obrigado pela participação. Um beijo pra você.
2: Tá ah, bom, bonitinha. Tchau. Beijo, tchau. Amor.
1: Tá bom. Tchau. Ó, agora é o seguinte, Lili.
2: Oi.
1: E aqui? Fala o seguinte, eu quero que você, para o próximo sábado, deixe uma dica.
5: Ah,
1: ou tá cedo ainda?
5: R$400.
1: Não, uma dica só, velho.
2: Hoje a dica ou sábado que vem?
1: É, pro pessoal
2: já. Pessoas pesquisarem durante a semana.
1: Deixa aí uma diquinha aí no sapatinho. Só uma, Lili, por favor.
2: Eu tô
1: e muito
2: com medo
1: na
2: de
1: cara,
2: dar
1: não, não.
2: Dica,
1: dá uma dica ruim, é difícil.
5: O pessoal vai acertar.
1: Não, uma dica, não, dica é difícil, né? Pra dar uma dica também na cara, né?
2: São duas pessoas que cantam a música.
1: É. Gislaine e Milena, dá uma dica aí de uma música. O que vocês acham? Pro ouvinte participar.
6: Duas
1: no sábado,
6: pessoas que cantam essa música.
1: No sábado que vem.
2: Que tem a palavra mão.
7: Duas mãos, Senhor. Toma. Nós duas pessoas. Nós duas pessoas.
5: É.
2: É, será?
1: É, eu não sei quem canta essa música. Mas isso aí.
2: Sou vaso, és olheiro. Ah. Menina,
1: então tá aí, ó. Vai anotando os recados, a Lili já deu.
2: Vai pegando as dicas.
1: Vai pegando as dicas.
2: Fica ligado.
5: É duas pessoas, uma é preta ou até branca.
7: Cavalcante, os irmãos Cavalcante lá.
2: Uma... Tem a família Cavalcante a também. Família
1: Cavalcante.
2: É. Mais uma pessoa que canta.
7: É.
2: Então,
7: esse Ravel também.
2: É, tem. Tem Leandro e Leonardo.
1: Lili Dedé.
2: Zezé de Camargo e Luciano.
5: É o Tiririca.
1: Bruno e Marrone. É isso, Brasil.

Muito bem, de volta aí, 4:18. Eu quero falar com as meninas lá, a Gislane e Emiliana, pra, a gente vai tocar o clipe de vocês agora, o nome do clipe da Gislane e Emiliana é Minha Raiz, é esse que você acabou de cantar aqui agora há pouco pra gente, mas a gente quer assistir o clipe, e conta pra gente aí como é que tá a repercussão desse super lançamento que a gente vai assistir agora aqui com os ouvintes da 93, pessoal que vai assistir pelo YouTube aqui, e também aproveita as suas considerações.

0: nossos tempos de infância, que a gente, né, ouvia muito na nossa época de criança com os meus avós, enfim, essa é uma canção bem raiz, uma canção bem sertanejo, e aí o pessoal tá gostando muito, tá curtindo, tá compartilhando, tô muito feliz por isso, estamos chegando a mais de 62, alguma coisa, e felizes demais. Nesse tempo aí de coisas compradas, é uma canção que tá subindo aí no orgânico, vale a pena falar sobre isso, né? Então, isso significa que são pessoas reais que estão indo lá, curtindo, compartilhando, e a gente fica feliz por isso.
1: Muito bom, muito bom. Então tá, jóia. As suas considerações finais aí, pessoal que vai seguir o teu canal, seguir o teu Instagram aí, tudo mais.
0: Fala, Mara, sua vez.
2: Não siga, ela vai deixar o endereço, porque ela é faz tudo lá. Então ela vai deixar o endereço. Eu quero agradecer a oportunidade de estar nessa tarde com vocês, me divertindo. Saí um pouquinho de dentro de casa, deixei um pouquinho o bebê aqui, para me divertir, para contar as bênçãos. Obrigada por essa oportunidade sempre. E estamos aí com o nosso Instagram, as músicas nas plataformas digitais. Não tem só essa, tem muita música linda.
1: É uma história,
2: né? Foi lançada no decorrer do ano. Modéstia à parte, está linda mesmo. E de todos os estilos, ali você pode estar ouvindo, meu amado ouvinte, nessa tarde de sábado. E a minha amada querida vai deixar aí as nossas.
0: Só colocar lá, arroba Gislaine Milena, que você acha tudo. Pronto. Lá tem telefone, lá tem. Pronto, resumir. Só para resumir a história, porque eu sei que o papo vai continuar aqui. E eu quero agradecer, Dedé, Li, a você também, amigo, que você. Não foi me apresentado você, mas que prazer te conhecer. Veio para completar esse trio aí, que faz muito parte da nossa vida, dos nossos sábados, da nossa história também. A gente tem música, inclusive, com vocês,
3: Os
0: Arrebatados, e pra gente é uma honra.
3: Redes sociais é dela. Toda hora, tweetando,
2: curte tudo, compartilhando,
3: chamando.
2: Meu pastor, você tá em paz comigo? Um abraço no seu coração, um abraço.
4: Sempre, sempre. Amei conhecer vocês.
2: Toda brincadeira tem um fundo de verdade, tá?
4: Fica tranquila, minha amada. Deus abençoe vocês, tá? Um grande abraço.
0: A gente amou estar com vocês.
1: Beijo, amém.
2: Estamos aí
3: presencialmente.
2: Presencialmente. Se até lá Jesus não voltar na igreja.
1: Ó, você quer matar? Amém.
4: Amém.
1: Acorda, meninas. Antes de vocês irem embora, para fechar e matar um ouvinte do coração, manda um beijo para aquele menino Ricardo Teixeira.
3: Ricardo Teixeira, manda de vocês.
0: Ricardo, sempre um abraço, um beijo, Ricardo. Mora no nosso coração, sumiu, não sei o que houve, tomou Doril, sumiu. Mas, Ricardo, um abraço para você, você sabe que você mora no nosso coração, tá, meu amigo?
4: Eita,
3: Ricardo!
1: Valeu!
0: Obrigada, gente!

0: Gislaine Milena, Minha Raiz. Agora 4h27, bora saber as informações com Helena Grilo.
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0: Oi, Helena, boa tarde, bem-vinda, menina.
2: Boa tarde, arrebatados. Boa São tarde. Gonçalo terá ponto facultativo na próxima segunda-feira, véspera do feriado de 22 de setembro, quando a cidade completa 136 anos. Os serviços essenciais de saúde, conservação e desenvolvimento urbano e defesa civil funcionarão normalmente. A maioria das unidades de saúde ficará fechada e retornará aos atendimentos na próxima quarta-feira. O Tribunal de Justiça do Rio realiza nos dias 23 e 24 de setembro um mutirão gratuito para pessoas com deficiência no Palácio da Justiça, no centro do Rio. Das 10 horas da manhã às 5 horas da tarde, serão oferecidos serviços de saúde, vacinação, documentação, benefícios sociais e orientação jurídica. A iniciativa, que chega à quinta edição, é realizada em homenagem ao Dia Nacional da Luta da Pessoa com Deficiência, celebrado nesta segunda-feira. O presidente dos Estados Unidos, Donald Trump, restringiu o acesso a jornalistas da CNN, MS Now e político à Casa Branca. A medida foi colocada em prática hoje, após o presidente anunciar a proibição nas redes sociais. Os veículos afirmam que vão defender seus direitos de imprensa. No ano passado, jornalistas da agência de notícias Associated Press foram suspensos de eventos do Salão Oval e nos voos da Air Force One. 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
6: Aê, vambora, bora, bora, meu Rio de Janeiro. Falar em pandeiro, você nunca mais cantou um corinho de fogo, né?
7: Só pagando, só fazendo pix agora, pessoal.

0: sido arrebatado.
1: Olha, Lelé.
0: O pior que eu tenho essa camisa em casa. Esse aí é meu novo álbum.
2: Ah, muito bem. A noitinha, não pode ser tardezinha, não, tem que ser a noitinha. A noitinha gosta.
0: A filha da pastora, ele passou um scrap pra ela e falou: mãe.
2: Scrap?
0: É, foi pra...
2: Passou o quê?
0: Passou um papel pra ela e falou assim: mãe, tudo que a senhora ensinou meu pai em casa, ele não tá falando nada com ela.
2: Tudo contrário.
0: Tudo contrário.
1: É pra dar audiência. Gente,
0: não
1: deixa
0: eu ser expulso da igreja.
1: Vamos ver as mensagens dos ouvintes aqui. A ouvinte colocou aqui, ó. Meu marido trabalha e me ajuda em casa. Coraçãozinho. Te amo, Raí. Vamos fazer 14 anos de casado.
2: Ai, que lindo.
1: Ela só não colocou o nomezinho dela, mas tá valendo.
0: 25.
1: Tem áudio. Vamos ver o áudio agora dos ouvintes. Ó, vamos atenção, atenção.
3: Boa tarde, 93, que Maria Ferreira subiu de Marambaia.
1: Oi,
3: bom,
1: Maria.
3: O meu esposo, ele lava, passa, faz comida, faz tudo. Hoje mesmo ele lavou a roupa tudinho, botou no varal, tirou.
1: É mesmo?
3: E logo mais quando voltar da rua vai passar tudo. Ele faz tudo dentro de casa. Cozinha melhor do que eu. Beijo.
1: É a senhora, fica só na internet, né? Ah, vai lá.
2: Só no TikTok.
4: Boa tarde, boa
1: tarde. Só na rede social.
4: Sou Fernando, sou da Baixada Fluminense, Caxias.
1: Fala, Fernando.
4: E sobre o debate aí, eu acho que... Eu acho que as mulheres são todas...
1: Fala,
4: são todas desorganizadas. Elas acordam tarde, faz as coisas devagar.
2: As mulheres
4: quando
2: da sua
4: o homem
2: casa,
4: chega,
2: né?
4: Pra ter aquele,
1: aquele
4: cansado. O homem chega cansado e tal, ele quer aquele abraço, aquele carinho. A mulher tá fazendo tudo ainda. Tô brincando, gente, tô brincando. Sem vocês, mulheres, nós homens não conseguiríamos existir.
1: Rapaz, você já tava.
2: A gente já ia
1: já
2: tomar,
1: tava boladona,
2: eu já tava aqui babando de raiva já. Eu já ia descobrir seu endereço na sua casa, conhecer as mulheres da sua casa.
1: Mais um,
5: Passa Jesus pra todos. Amo esse debate, Dedé e Lili. Então, quando eu era pequeno, eu fazia as coisas em casa, ajudava minha mãe. Né? E cresci, agora sou casado, ajudo minha esposa em casa, de vez em quando, vai na casa,
1: de
5: lavar
1: vez em quando
5: roupinha,
1: é ótimo, né?
5: Né? E assim.
2: Quando fala de vez
6: em quando. Boa tarde, é nunca. Aqui é Carinho do Rio de Janeiro Coroado.
1: Oi, Carinho.
6: Eu acho que a função é dos dois, entendeu? É,
1: entendi.
6: Um tem que ajudar o outro.
1: Certo.
6: Entendeu?
1: Entendi.
6: Eu acho assim, tá bom?
1: Tá bom.
6: Dedé, essa é pra você.
1: Aí, Dedé, mano.
6: Nota mil.
1: Ah, valeu.
7: Resposta pro Dedé. Ô, Dedé. Sim, então ele tinha condições de manter as sete mulheres. Elas não precisavam trabalhar. Então, se o homem não tem condições de manter uma mulher em casa e ela sai para trabalhar para ajudar esse homem, então nada mais justo que esse homem compartilhe as tarefas da casa com as mulheres. É porque a Bíblia também não manda a mulher pagar conta.
2: Eita!
7: Porque trabalhar é castigo para o homem.
0: Olha, essa igreja tá difícil.
2: Eu adorei!
0: Tá faltando Raquel na Bíblia, hein? Faltando Raquel.
1: Ah, meu Deus do céu.
2: Só por causa disso eu vou parar de trabalhar segunda-feira.
1: É isso,
2: Guilherme. Me sustenta!
1: Missionário Vilmar de Jaraguá do Sul, Santa Catarina, pra dar certo, um tem que ajudar o outro com sabedoria. Pois é, rapaz. Ó, que mandaram aqui uma fotinha aqui, de um cafezinho, batata doce, coisa e tal, aquela coisa toda.
2: Ô, gente, dá tempo ainda de você ganhar o ingresso lá pro Patati Patatá.
0: Esses camaradas tá
2: assiste
0: tudo frouxo.
2: Assiste aí, ó, Dedé.
1: Qual é, Dedé?
2: Manda o pessoal comentar pra ganhar.
0: Comenta aí, dá um like, comentar.
2: Você vai ganhar 4 ingressos pro Patati Patatá e também um vale de R$100 no restaurante Bauru. Corre lá, tem que comentar.
0: Corre lá, filho. R$100 tu come, depois lava prato.
2: Não, mentira. Comenta lá pra ganhar, gente. Daqui a pouquinho tem sorteio.
1: Meu Deus do céu. Fala aí.
8: Olha eu aqui tomando café com batata doce, ouvindo arrebatado.
1: É o Dingo aí, ó, viu? O arrebatado é isso, filho. Olha lá.
2: Gente, esse programa só tem. Aí, a gente é doido, os ouvintes também, né?
1: Olha lá.
0: É loucura, meu. Café
2: é
0: uma loucura. É
1: isso aí, Vamos lá, fala aí, meu camarada. O José aí, ó. Fala, José.
9: Alô, arrebatado, ó, em casa eu ajudo a minha esposa, eu varro o quintal, boto roupa pra lavar, limpo a casa, faço um monte de coisa, vou fazer compra junto, adoro fazer compra, gosto de fazer compra doméstica, compra com a roupa, comprar roupa com a mulher, com tudo isso eu gosto de fazer, tô ligado em tudo. Valeu, rapaziada.
2: Valeu,
9: um abraço, aqui é o José Romanelli e Valéria.
1: Valeu.
9: Aqui é São João de Meriti. Fica com Deus. Um abraço. Valeu. Boa tarde.
1: Alô, Baixar.
10: Boa tarde. Valeu, a todos. São João. Birajara, aqui do BNH Marambaia.
1: Fala, Birajara.
10: Realmente, o que minha esposa falou é certo.
1: O que, que a tua esposa
10: lavo,
1: falou?
10: Eu lavo, passo e cozinho. E ela fica na internet. Você acertou.
1: Olha lá. É isso aí mesmo. O cara tava ouvindo. Já respondeu a mulher.
0: Tá vendo? Esse aí pelo menos
2: só no TikTok.
1: O cara faz tudo. A mulher sou... fica lá na rede social. Fala
0: o
1: pastor, aí.
0: O senhor é seminarista, o senhor é coach, o senhor sabe de tudo. Me mostra um discípulo de Jesus que ficava em casa fazendo trabalho
11: Meu
0: de
11: Deus,
0: casa.
11: Não ficava.
1: Aí. Ficava pescando, né, pastor?
11: Trabalhando. Pescando. E depois com Jesus
2: aí. Aí pronto.
1: É. Então é isso. Bom, gente, é isso aí. A gente tá falando aqui, tá brincando, falando, ah, o cara é machista e tal. Não é não, a gente tá fazendo a coisa aqui com bom humor, bem humorado e tal. E em momento nenhum a gente tá dizendo aqui que o homem não pode ajudar a esposa.
0: Mas eu não, eu tô
1: que
0: não... fazendo certo, eu não faço nada.
1: Quer dizer, não, não é nem ajudar. Na verdade, é também fazer tarefa. Porque ajudar, como, quando você fala ajudar, é como se a obrigação fosse realmente do outro. Exatamente, aí você tá ajudando. É. Mas não é ajudando, você também tá ajudando, você também mora ali, né? Não custa nada você passar uma vassoura aí, varrer, forrar aí uma cama, um sofá, sei lá, lavar uma loucinha, não custa nada, cara. Você tá doido? Limpar uma geladeira, limpar um...
0: Ah, limpar a geladeira?
1: Um fogão. Tá, limpar, é, tem que limpar a geladeira não, também, né?
2: Tem
1: essas
2: que lavar
1: paradas...
2: a geladeira, não, tirar tudo, não, passar
1: fica,
2: um...
1: Não, não fica aquela cenoura não, lá, não, fininha, não, lá, não, mofada, não, pequenininha,
2: usar
1: lá
2: um bicarbonato,
1: canto, jogada,
2: com um negócio,
1: fica é, cara, não dá nada não, Dedé. Não, faz que tu vai gostar.
0: Mulheres
1: ah, não, aí você é outro caso, não, você é outro caso.
0: Eu sou o sultão.
2: Gente, o Dedé é o único homem da casa dele.
0: Preto naquela casa.
2: São três filhas, uma esposa e uma minha sogra.
0: Três filhas, mulher dentro de casa, eu vou fazer o quê, Alexandre?
1: Eu sei, é isso aí.
0: Eu vou ficar
1: aí.
0: Só com o controle na mão.
2: olha aí o machismo.
0: E outra coisa, hein, pastor, esse negócio de só falar que o homem dá mais trabalho que mulher, vamos parar com isso. É. Vamos parar com isso, que eu tenho que ir lá naquela casa, organizar aquela casa lá. Hein? Você tá lutando contra a nossa família. Hein? É.
11: Tem pra onde correr, não. A patroa tá aqui do lado hoje. Né? É.
1: Pastor, o senhor queria falar alguma coisa em sua defesa, pastor?
11: Não, eu acho que...
0: Ele tá ali com medo,
11: velho. Eu falei que tem coisas específicas pra mulher fazer.
2: É
11: que ninguém faz como a mulher faz.
1: Exato.
11: Então é aquilo que você falou. O homem ajuda nas tarefas também. Mas tem algumas coisas que são... específicas da mulher, né?
2: São.
11: Que ela faz com todo carinho, com todo amor.
1: E sabe fazer melhor.
11: E sabe fazer melhor, não adianta.
0: Quem é que bota o prego na parede da sua casa?
11: Aí, sou eu.
2: Dependendo da
11: sou
2: parede,
11: eu.
2: A gente coloca
0: mas
2: também,
0: agora
2: Dedé.
0: Mas parede, agora
2: que tem parede muito dura, que não tem condição.
11: Mas a esposa
2: aí, o homem
11: também já colocou
2: a
11: prego
0: mas essa parede.
11: Já pintou a parede.
12: Mas essa função é toda
11: sua. Aí, então. É isso que eu falo, são coisas específicas.
1: Já dividido, né?
11: Não quer dizer que a gente não vá ajudar também na hora da tarefa. Vamos ajudar.
2: É isso aí, pastor. Razão.
1: Eu sei dizer que é o maior barato, entendeu? É muito legal. Ó, depois desse som aí a gente vai pra chamada, o pastor vai trazer uma palavra de fé pro seu coração aí.
0: Vai acabar, graças a Deus. Sabe que vem outra coisa, esquece, pastor.
1: Vamos pedir o Espírito de Deus pra encher a nossa vida aí, né? Alegria, vem.
0: Depois ele que brigue lá na casa dele.

0: Estamos nesse momento tão precioso, momento da palavra de Deus. Creio que nós já brincamos aqui, já, né, tivemos um momento descontraído, uma forma de falar de um assunto tão complexo, mas de uma forma descontraída, alegre. E eu creio que você pôde aprender muitas coisas nessa tarde, você pôde absorver muitas coisas para dentro do seu lar. E agora eu tenho uma palavra de Deus para a sua vida, você que está nos assistindo, você ouvinte desse programa dos Arrebatados. Eu quero destacar o versículo que está lá em Colossenses capítulo 3, versículo 23, que fala sobre algumas relações do lar, sobre o senhorio de Cristo. Diz assim o versículo: e tudo quanto fizerdes, fazei-o de todo o coração como ao Senhor e não aos homens. Esse texto, ele fala a respeito desse cuidado que temos que ter dentro do nosso lar, dentro da nossa casa, né, com os nossos cônjuges, com os nossos filhos. E é muito importante quando não fazemos uma coisa só para impressionar, mas fazemos porque temos a natureza de Cristo. Nós somos uma família de fé e cremos que tudo aquilo que Jesus deixou como exemplo, nós estamos reproduzindo dentro das nossas casas. Como eu falei aqui no início, a igreja começa dentro de casa e esse alinhamento é super importante. Jesus deixou esse exemplo para nós. Ele, sendo Jesus, ele com a bacia e a toalha para poder lavar os pés dos seus discípulos, né, numa atitude de responsabilidade e serviço. E assim nós temos que ser dentro do nosso lar, né? Não é que a responsabilidade seja de um ou de outro, mas a responsabilidade é de todos que estão dentro dessa casa, dentro desse lar, de cuidar uns dos outros, né? Isso diz respeito ao amor que Deus coloca em nosso coração para que possamos preservar e cuidar da vida uns dos outros. Então, de repente, você está passando um momento difícil dentro da tua casa, de repente, né, o teu lar está um pouco conturbado, não está tendo esse entendimento, né, entre marido com esposa, esposa com marido, filhos com os pais. E essa palavra, ela vem como um divisor de águas, né? Nós não fazemos somente para os homens, nós fazemos também para Deus, porque isso agrada o coração de Deus. Então, o meu conselho para você nessa tarde: seja mais amável, seja alguém disponível dentro da sua casa, seja alguém que se sinta parte e pertencente desse lar, para que você também tenha a responsabilidade de conduzir esse lar dentro desse respeito, dentro dessa consciência de que ninguém faz nada sozinho, ninguém chega a lugar nenhum sozinho. Então, nós precisamos preservar esse bom ambiente, essa ajuda mútua dentro do nosso lar. E eu creio que isso vai gerar edificação uns aos outros. Então, nós não estamos aqui hoje para dizer: ah, isso aqui é responsabilidade sua, ou isso aqui você que tem que fazer. Não, nós fazemos parte dessa casa, parte desse lar. Então, eu tenho uma responsabilidade, eu tenho um compromisso de zelar por essa casa, de zelar por esse lar. Viu que alguma coisa está fora do lugar? Viu que precisa fazer alguma coisa? O que que vai te impedir? Porque nós não estamos fazendo somente para os homens, nós estamos fazendo para Deus. E isso, com certeza, vai reverberar para fora do seu lar. Aquilo que você faz em casa é aquilo que vai funcionar fora também. Então, eu quero deixar essa palavra para você, você que está precisando de um conselho, você que se identificou com esse assunto de hoje, se quiser um aconselhamento, se fez sentido para você entregar a sua vida também ao Senhor, você que não é cristão, esteve nos acompanhando aqui. Se você se identificou com o assunto e quiser compartilhar, ligue para 2131-9393 e nós vamos falar com você e orar pela sua vida. Amém?
1: Olha o que o Pai está te dizendo.

0: Senhor, nós te agradecemos a Deus por essa tarde. E nós pedimos agora, nesse momento, o livro de Isaías 38 resume quando o Senhor manda o profeta dizer: arruma sua casa. E tem pessoas nesse momento, Deus, assim como o pastor falou, que precisam justamente arrumar a sua casa, Pai. Tanto a casa física como a casa espiritual. Pessoas agora que estão em profunda depressão, tão angustiada. Como diz 1 Pedro 5,8, lançai sobre ele toda a vossa ansiedade, porque ele tem cuidado de vós. Jovens que estão precisando arrumar a sua casa espiritual, que estão se drogando, bebendo, fumando, se prostituindo. Que nessa tarde seja uma tarde de paz, essa arca está em guerra, porque um quer disputar e ser maior do que o outro, mas eu te peço que a paz que excede todo entendimento caia sobre essa família, meu Pai. Que esse programa de hoje, mesmo descontraído, mas que a tua glória venha descer no seio dessa família, Pai, e quebrar corrente, quebrar cadeias, quebrar guilhões, ó Pai, e mais uma vez o seu nome venha ser glorificado, em nome de Jesus, e a igreja que vai morar no céu, diga.
1: Amém.
2: Aleluia.
1: Muito bem, faltando 3 minutos para 5, a gente finaliza então essa edição dos Arrebatados, sábado 19 de setembro, ano 2026. Obrigado, Lili. Obrigado, Dedé. Obrigado, pastor. Obrigado, pastora. Obrigado, Lili.
3: Obrigada a todo mundo que hoje acompanhou o programa. Semana que vem tem dicas da música com a palavra mãos.
1: Isso.
3: Fiquem atentos, porque de repente esse prêmio sai semana que vem, né?
1: Pois é, também.
3: Beijo, gente. Obrigada, pastor Anderson, pastora Lu. Muito obrigada. É. Foi maravilhosa a sua presença aqui. Completou tudo
1: legal
3: que a gente precisava nessa tarde.
1: Do nada, né, Lili?
3: Beijo.
1: Do nada.
3: Gilane e Milena, já mandei assim, beijo. É. Beijo pra todo mundo que hoje ouviu o programa. E até sábado que vem, às 3 da tarde, com mais um Os Arrebatados. Tchau, tchau.
1: Valeu, Dedé. Valeu, Dedé. Abraço. Tchau, tchau.
0: Pastor, um abraço pra ti aí. Desculpa aí a brincadeira. Não. Pastora, também nos abençoe em nome de Jesus. Eu creio que amanhã vai ter outro café e vai ser melhor. Alexandre, também um abraço.
1: Obrigado,
0: Maurício Machado, um abraço pra você. Mandar um abraço também pro Joel, você deve estar ouvindo. Mandar um abraço pra você que vai estar no culto amanhã às 9:30 da manhã. E Deus te abençoe, que você tenha uma semana abençoada. Graça e paz. Tchau.
1: Tchau, tchau. Lili, volta aí e fala quem foi que faturou os brindes,
3: gente,
1: aí hoje.
3: Quem faturou 4 ingressos para o Circo do Patati Patatá foi a Cláudia Palmares.
0: Eita,
3: eu tô virando
0: Jesus
3: a cabeça aqui, quem tá no, na televisão tá entendendo, que tá, que eu tô lendo. Arroba Palme 5167. Cláudia Palmares vai ver o Se Você Quer Sorrir.
1: Vem
3: com Patati.
0: Meu Deus.
3: E quem vai comer lá no Bauru Restaurante? Ganhou um vale de R$100 na promoção Viva Este Momento. Foi a Laidiane Fialho. Vai ter aí um parmegiana nesse final de semana, hein? Laidiane Fialho ganhou os R$100 no restaurante Bauru.
1: Agora eu senti uma alegria especial aqui do pastor. Tu conhece Laidiane, pastor?
4: Conheço, casal.
1: Lá era tua igreja?
4: Lá da minha igreja.
3: Nova Jerusalém, a
4: esposa do Lemuel,
0: guitarrista.
4: Deus abençoe, um abraço pra vocês.
1: Aí, guitarrista, vai economizar 100, não.
0: Vai se
3: já não vai precisar lavar louça em casa.
1: Pois é, maravilha.
0: Vai se passar de 100, Alexandre, tem que lavar louça.
1: É verdade. Deixa eu agradecer a pastora por nem ter sido, né, assim, programado, e ela acabou entrando aí.
3: Já pode programar.
1: Na roda, é.
3: Já pode programar.
1: Fez bonito, conversou, entregou o pastor, brincadeira. Obrigado, pastora, pela sua participação aí de última hora, né?
5: Que foi
1: muito
5: uma
1: legal.
5: Alegria estar com vocês. Muito bom.
1: É, com certeza.
5: Mais um assunto tão polêmico, né?
1: É, abrilhantou. Você abrilhantou aqui. Né? Trouxe leveza aí para esse debate. Pastorzão, obrigado aí. Pelo senhor, desculpa, brincadeira, você arrebentou.
4: Obrigado,
1: também.
4: Alexandre, obrigado,
1: Lili. Paz pra todas.
4: Dedé, Luciana, galera aqui, toda. Isso. Pra gente sempre é um prazer poder estar com vocês, e hoje especialmente do lado da minha esposa, né?
1: É.
4: Isso aí foi...
1: Dá pra fazer corte e postar no Instagram, hein? É, vai entrar no YouTube depois, ó, faz os cortes.
3: Faz o corte!
4: Quero mandar um beijão pra toda a galera do Adore, lá da Nova Jerusalém, todos os membros, nossos pastores, pastor Samuel, pastora Denise, um beijão no coração de vocês, tá? Amamos vocês.
1: Tá joia, tá falado. Brasil, então a gente fica por aqui. Um abraço aqui, o Rony, a Gladys, de Porto Alegre, Rio Grande do Sul, né? Tá ligado aqui com a gente no programa Os Arrebatados, tá sempre com a gente. Obrigado, meninos, Deus abençoe. Ó, esse programa aí teve a produção, mais uma vez, da Luciana Vasconcelos, um dos programas mais badalados do ano foi esse hoje. Parabéns pelo tema aí, Lu, né? Entre mortes e feridos salvaram-se todos. Obrigado. E também o nosso queridão Hollister, né? Tá aí nos comandos dos vídeos, a edição do vídeo aí. Brigadão, um abraço. E você de casa, volto daqui a pouquinho com o Pediu Tocou. Até sábado que vem com os Arrebatados, se Deus quiser.
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21: Pedinho. Alô? Eu quero ouvir uma música. Aquela que fala assim, ó. Eu quero ouvir.
1: Aê, aquela que fala assim, ó. Eu te agradeço. Toca aí, Alexandre. Alô, Luiz Felipe. Obrigado, irmão, participando com a gente aqui. Ele é de Nova Iguaçu. Toca Preto no Branco, Israel Salazar. Eu te agradeço. Oferecendo pra todos vocês aí. Valeu, meu camarada.

Aê, Preto no Branco, Israel Salazar, eu te agradeço, tá curtindo aí o Pediu Tocou aqui na sua 93 FM. Bom, Brasil, agora são 5 horas e 11 minutos, sua participação vale aí pelo WhatsApp, tá joia? Manda aí o WhatsApp 968038319. Repetiu devagarzinho, para você que tá ouvindo aí pela primeira vez, ainda não anotou, anota 968038319. Participa, deixa tua mensagem e faz o teu pedido, assim como fez aqui também a nossa ouvinte Luciana da Taquara, Jacarepaguá. Alexandre, toca pra gente aí Josiane, Sempre Será Deus, versão ao vivo. Ofereço pra você, pros arrebatados e pra todos os ouvintes da 93. Tá falado, filha.

Alexandre, sou Daniele de Marechal Hermes. Gostaria de ouvir Riqueza, de Álvaro Tito e Paulo Neto, e oferecer para minha filha Sara, para meu esposo Wagner e para todos os ouvintes. Obrigada, Alexandre. Paz. Pediu.

0: boa tarde, a paz do Senhor, irmão Alexandre Teixeira. Coloca para mim no pedido, tocou, louvor da Midian Lima, do Jó, a paz do Senhor.
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0: fala, Alexandre Teixeira, o Barba. Aqui é o Bruno, de Senador Camará. Gostaria de pedir o louvor de André Leono, Tudo Que Tem É Teu. E oferecer para minha mãe Joelma, que tá ligadinha na melhor. Um abraço.
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0: Tá, esse é o som do André Leono, Tudo Que Tenho É Teu, aqui no Pediu Tocou. Antes você ouviu Midian Lima, Joia, ainda Álvaro Tito e Paulo Neto, Riqueza. Agora 5:30. Já tem informação pra você, ligado aqui com a gente, com a nossa querida Helena Grillo.
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14: 93 FM, a rádio que conquistou meu coração, e a gente segue aqui no Pediu Tocou. A participação chegando aqui no Zap, fala comigo aí.
15: Ale, boa tarde.
14: Boa.
15: Eu gostaria de ouvir Rabone com Sofia Vitória, se for possível. Aqui
14: maravilha.
15: É Luciane de São Mateus, desejo pra você, pra todos os ouvintes e pra toda a minha família. Beijo.
14: Valeu, beijo pra vocês aí.

paz do Senhor Jesus, meu irmão. Queria ouvir Cassiane, Espírito Santo, meu amigo. Aqui quem fala é a Ana Paula, da Ilha do Fundão.

0: Essa é a Cassiane, amigo Espírito Santo aqui no Pediu Tocou. Antes teve Sofia Vitória, Rabone, versão ao vivo André Leone, tudo que eu tenho é teu. Agora tem notícia chegando com a nossa querida Helena Grillo.
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0: Boa tarde, Helena.
2: Boa tarde, Alexandre. Aposentados e pensionistas do INSS que votarem nas eleições de outubro não precisarão fazer a prova de vida neste ano. O INSS vai cruzar os dados da Justiça Eleitoral com sua base para confirmar automaticamente a situação dos beneficiários. A medida vale para cerca de 40 milhões de pessoas. Um relatório reservado da Agência Brasileira de Inteligência, a ABIN, aponta um risco elevado de influência e interferência dos Estados Unidos nas eleições brasileiras de 2026. O documento foi enviado à presidência, ao Tribunal Superior Eleitoral e ao Ministério da Justiça. Segundo a agência, houve uma intensificação da pressão americana sobre o Brasil desde maio, em meio às tensões entre os dois países durante o segundo governo do presidente Donald Trump. Um ataque israelense atingiu um veículo no bairro Sheikh Radawan, em Gaza, na manhã de hoje, matando uma pessoa e ferindo outras, segundo autoridades palestinas. Israel afirmou que o alvo era um militante do Hamas. Outros ataques no território elevaram para pelo menos o número de 3 mortos durante o dia de hoje. Outras notícias estão no nosso site, radio93.com.br.
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12: Bom, quem tá pedindo agora aqui, curtindo a programação, pedindo pra ouvir a música, é o nosso ouvinte. Fala aí!
14: Final de tarde de sábado, cheia da presença do nosso Senhor e Salvador Jesus Cristo.
12: Aí, irmão.
14: Alexandre Teixeira, e o aí? Barba. Toca, por favor, Há Um Clamor, Ministério Sopro de Deus. Roberto Rosa, Adveque Recreio, muito obrigado.
12: Valeu, meu irmão, um abraço.

Esse é o Ministério Sopro de Deus, há um clamor. Você curtindo aí a programação da 93, a rádio que conquistou o meu coração. Ó, muito pedido aí rolando, hein? Agora, pra fechar aqui, tem um pedido do Andrei. Andrei pediu aqui desde cedinho, agora que eu tô conseguindo ver aqui a mensagem dele. Alexandre, boa tarde. Abraço pra você aí, pra toda a família 93. Toca pra gente a música Tu És o Centro. Incidental, a Deus toda a glória, de Beatriz. Oferece aí para todos os ouvintes e para você aí, a 93. Valeu, gente. Com esse som, então, a gente vai finalizando o nosso encontro de hoje. Vem aí Márcia Cartier com as 10 mais da semana. E na sequência ela comanda aí o Point 93. Rio de Janeiro, aquele abraço. Agradece, que a graça desce. Se Deus quiser, na segunda-feira, a partir das 6 da tarde, a gente tem um encontro marcado aqui na 93. Beijo, Rio. Tchau, tchau.

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1: Boa noite, Rio, Brasil, mundo, 18 horas e 3 minutos. A gente começa agora as 10 mais da semana. Nosso mano Alexandre, foi ele que tá de segunda a sexta aqui nas 10 mais pedidas. Você que vota durante toda a semana. É, hoje vai conferir as 10 mais da semana, as mais pedidas da semana. Alexandre Teixeira volta segunda-feira a partir das 18 horas. Bom descanso, meu querido. Agradece que a graça desce. Esse é bom, hein? E a gente já chega por aqui assim. Tamo junto até as 8. Até não, hoje é até as 9. Até as 9 juntos por aqui. Aumenta o som, vai.
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1: E a gente já começa bem, hein? Anderson Freire. Fiel no pouco. Ao vivo.

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0: Rei da Glória ao vivo.
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0: Eita.
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0: Amém. Sexto lugar nas 10 mais da semana. Em sétimo lugar, Samuel Miranda, Se Não Fosse a Mão de Deus ao vivo. Oitavo lugar, Gary Worship, Sou Grato por Seu Amor. Ainda o nono lugar, Kellen Bianca, Foi o Senhor. E em décimo, Anderson Freire, Fiel no Pouco ao vivo. Hora certa, confere. 18:27 do Rio.
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0: Aí já volto.
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5: Ué, Helena Grilo, é você, querida. Boa noite.
6: Boa noite. Niterói realiza amanhã a segunda corrida e caminhada da inclusão na Praia de Caraí, em homenagem ao Dia Nacional da Luta da Pessoa com Deficiência. O evento começa às 7:30 da manhã e tem como objetivo promover a acessibilidade e a conscientização sobre a inclusão. A participação é gratuita, com concentração na altura da Rua Marise Barros. A primeira turma do Supremo Tribunal Federal manteve, por unanimidade, a condenação do ex-deputado federal Eduardo Bolsonaro a 4 anos e 2 meses de prisão no caso Tarifácio. A votação terminou em 4-0, com votos de Alexandre de Moraes, Flávio Dino, Cristiano Zanin e Carmen Lúcia. Segundo o STF, há provas de que Eduardo articulou medidas dos Estados Unidos contra o Brasil para tentar evitar a condenação do seu pai, o ex-presidente Jair Bolsonaro. Eduardo perdeu o mandato de deputado após faltar às sessões da Câmara. A Petrobras batizou o Starnave Electra, primeiro navio da companhia a navegar com tripulação 100% feminina. A equipe é formada por 16 mulheres e foi liderada pela comandante Isabela Teixeira. Construída em Itajaí, em Santa Catarina, a embarcação recebeu investimento de R$450 milhões e vai operar em plataformas de bacias petrolíferas brasileiras. 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

0: Sara Farias, Bruno Ramos, Eu Creio em Deus ao vivo, quarto lugar nas 10 mais da semana, quinto lugar Juliane Souza, Ah Jesus, coração igual ao teu. 6h44 no Rio. 93.
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0: 6h48 no Rio, ótimo sábado pra você.

0: obrigado. Tá aí Delino Marçal, eu não sabia ao vivo. Segundo lugar nas 10 mais da semana. Em terceiro lugar, Kailani Frost. Passa lá em casa, Jesus, a hora certa. São 6h59, daqui a pouquinho a campeã das 10 mais da semana. Fica por aqui.
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9: Moisés ao vivo na voz dele, Fernandinho. 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
2: É isso aí, a partir de agora até as 9, seguindo aqui muita música e você participando. Valendo aí uma Bíblia de Estudos da BV Books 1611. Você vai ligando, 96803319. Isso, você pode faturar. Beijo no coração pra você que tem casa, carro, trabalho pelas ruas da cidade online. Tá saindo sábado com a família, tá nos dando aquela carona? E aplicativo qualquer parte do Rio, Brasil, mundo, hein? Aumenta aí o som! Eita glória! Tá aí, família Cavalcante. Beijo pra Roselina. Samuel Leutério, participação. Não sou celebridade. 7:10 no Rio.
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0: Messias, linda canção, Os Planos de Deus, Gisele Nascimento, pode confiar ao vivo ainda, Família Cavalcante, Samuel Eleutério, não sou celebridade, eu sou 93 e você tá com a gente.
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0: Manda um abraço aqui, ó, ligadinho com a gente, alô Irineu Freire, ele deixa um abraço a todos da Igreja Semeando Vida, alô Nilópolis, mandando abraço para os ouvintes. Ligado também o Edson Paixão de Nova Iguaçu, na escuta, mandando um alô pro filho Madison Lucas, tá em Portugal. Ei, saudade, hein, paizão? É verdade. Um abraço, tá? Deus abençoe. Ainda uma boa noite aqui da Diaconisa Cláudia, ligadinha ali em Duque de Caxias, desejando a todos nós um bom trabalho. E você, mandou áudio, vale lembrar que tem uma bíblia de estudos da BV Books 1611, tá combinado?
2: Oi, Marcinha, oi. Boa noite, eu sou boa Jocelina noite. De Ramos, eu quero oi. Oferecer um louvor pro meu filho Isaac, que tá aqui comigo. Beijo, Marcinha, Isaac. Deus abençoe.
0: Outra querida.
3: Boa noite, Marcinha Quintier, Ângela Braga de Vargem Grande, querida. Dando uma carona para a melhor. Obrigada. A rádio que conquistou meu coração. Beijos.
0: Beijo.
4: Márcia, paz do Senhor, boa noite. Aqui é Evelyn da Pavuna. Eu gostaria de mandar um beijo pra minha mãe e pro meu irmão. Por favor, coloca no sorteio da Bíblia. Obrigada, Deus abençoe.
0: Tá concorrendo, oi.
5: Alô, minha querida, Márcia oi. Cartier, boa noite, Rádio 93. Estou passando para deixar aquele beijo, aquele forte abraço para um grande amigo pastor Pablo Henrique, da igreja IAPDA de Niterói. A Rádio 93 conquistou o meu coração. Eu sou Paulo Martins de Niterói. Grande beijo.
0: Outro, mandar um abraço também.
6: Marcia Cartier,
0: Ana Paula.
6: Eu estou ligado com a melhor. Deixa aqui meu especial aos amados irmãos da Assembleia de Deus Madureira, todos os ministérios da terra. Sou Paulo de Jesus Guerra e todo o povo de Deus ligado na melhor. Valeu. Vai
0: valeu.
6: Ser feliz.
0: Eita, ele entrou assim acelerado, hein? Mas eu quero mandar um abraço aqui com um casal que é a Luciana e a Ana Paula de Curicica. Estão ligadinhos aqui na 93. Obrigada, companheira. Agora tem Fernandinho. Alô, PIB da Ilha do Governador. Alô, Zumbi. Né? Congresso florescer amanhã, 18h30, tamo junto. Mulherada aí, um beijo no coração.

0: Fernandinho, eis que estou à porta, hora certa. 7h29 no Rio.
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0: Com ela de volta, Helena Grillo.
16: Estou de volta, Márcia. A Prova Nacional Docente 2026 será aplicada amanhã em mais de 800 municípios. Os portões abrem ao meio-dia e fecham a 1 hora da tarde. E a prova vai até às 7 horas da noite. A chamada CNU dos professores avalia concluintes de licenciatura inscritos no ENADE e graduados interessados na carreira pública. O resultado pode ser usado por União, estados e municípios como critério único ou complementar em concursos e seleções para a contratação de professores. O candidato deve consultar o cartão de confirmação no site do INEP e levar o documento com foto com caneta transparente. A Biblioteca Nacional recuperou 164 publicações históricas que haviam sido furtadas. As peças foram apreendidas pela Polícia Federal na Operação Dom Pedro II e foram entregues agora após perícia. A biblioteca analisou carimbos, etiquetas e registros patrimoniais para comprovar que pertenciam ao acervo. A devolução foi determinada pela 4ª Vara Federal Criminal do Rio. O ministro Alexandre de Moraes, do Supremo Tribunal Federal, autorizou a realização de exames de sangue do ex-presidente Jair Bolsonaro, do PL, na residência onde ele cumpre prisão domiciliar. A coleta está marcada para a próxima segunda-feira, às 8 horas da manhã, e será feita por um profissional de um laboratório particular. O técnico deverá seguir as orientações dos agentes responsáveis pelo monitoramento da casa. A autorização foi concedida a pedido da defesa e é restrita à realização de exames. 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
17: Agora tem Isaac Marins. 7:36 no Rio.

0: sequência linda aqui no ar da sua 93 FM. Você que tá ligadinho com a gente, beijo grande, hein? É o Point 93. Aí ouvimos Letícia Vitória, Deus Não Esqueceu de Você, Coral Canto Jovem. E aí, André, olha, imperfeito, tá? Ainda Isaac Marins vai mudar. Mandar um abraço aqui pra turma feliz, turma que tá ligadinha aqui, mandando aquele abraço. Carla Cristina, diaconisa Carla Cristina e Teodoro. Alô, Embariela, Duque de Caxias, se recuperando aí de uma virose. Tá ligadinho, quer concorrer à Bíblia, tá concorrendo, tá, irmã? Um abraço também pra Vera Pestana. Alô, Agulhas Negras, Deus abençoe sua vida, tá? Campo Grande ligado, mandar um abraço aí pra Assembleia de Deus do Bairro Salvador. Tá feliz, dizendo, ó, não tinha só um tempo, hein? Tô ligadinha aqui, valeu, querido. Um abraço a esse povo lindo.
1: Boa noite, Marcinha Cacinha, aqui quem vos fala é Haroldo Madeira, senador Camará. Vamos ser felizes nessa noite de sábado abençoado, tá?
0: Amém.
1: Quero ganhar essa Bíblia aí, valeu, Marcinha.
0: Vão correndo.
2: Boa noite, Marcinha Cacinha.
0: Oi, boa noite.
2: De Mesquita. Manda beijo aí pra minha neta Ana, Isabel, Lorena, Maria Fernanda e Tainara, tá bom?
0: Um abraço,
2: querida. Deixa eu passar um problema da minha família e vocês aí da rádio.
0: Amém.
2: Bom final de semana pra nós, Marcinha Castilho. Beijo.
0: Seja, beijo.
3: Fala, meu amigo Márcio Castilho. Oi. Beijo, todo mundo de São João de Meriti. Quero deixar um abraço pra Annelise e Ana Paula da Transirã. É isso aí, é tudo nosso, hein? Beijo no coração, Marcinha. E lembrando aos antes que amanhã tem Mengão. Beijo no coração, valeu, valeu, valeu.
0: Que isso.
4: Boa noite, Marcinha Catia. Aqui é o Natal de Alves. A 93 conquistou nosso coração e vocês, locutores, também. Um grande beijo, Marcinha, Natal aqui de Alves.
0: Abraço, Natal. Beijo grande pra você.
4: Um abraço pra filha Pérola.
0: Ai, obrigado,
5: cara. Marcinha Catia, boa noite. Oi. Boa noite. A Santa Paz, Nosso Senhor e Salvador Jesus Cristo. Final de semana maravilhoso, abençoado pra você e pra todos os ouvintes da Rádio 93 adiante. FM, essa rádio que conquistou meu coração, que é o João que é uma ligadinha melhor. Manda abraço pro pessoal do Complexo da Mãe, todos os porteiros, o bicho lá do Céu, Castilho é a melhor.
0: Um abraço. Você que fica aí na portaria ligadinho na 93, obrigada a companhia. Seguimos juntos até às 9. Agora tem ele, William Nascimento.

0: Garoship, uma carta viva aqui na São 93. Antes, William Nascimento, Passos de Fé, ao vivo, hora certa. Agora no Rio, 8 horas, uma ótima noite pra você.
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0: Que Deus tremendo, hein? É, a gente nem sabe os livramentos, a proteção.
1: Tem alguém que pode glorificar a Deus pelos livramentos.
0: A gente nem tem noção do que o Senhor faz. É seu amor incondicional por cada um de nós. Tá aí, Delino Marçal, eu não sabia, ao vivo. Midian Lima, o Rei da Glória, também ao vivo. Juliane Souza e Léo Brandão, eu e minha casa. Sara Farias e Bruno Ramos, eu creio em Deus, também ao vivo. E Léa Mendonça, Deus não faz acepção. 8h28, vou ali e volto.
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14: Helena Grilo.
15: Um apartamento pegou fogo no final da tarde de hoje na Tijuca, na zona norte do Rio. O incêndio começou no terceiro andar de um prédio na rua Conde de Bonfim. O corpo de bombeiros foi chamado e conteve as chamas. Ninguém ficou ferido e o trânsito no local foi liberado. O motivo do incêndio ainda não foi divulgado. Morreu hoje, aos 77 anos, o médico Paulo Roberto Teixeira, referência no combate à AIDS no Brasil. Ele participou da criação da Política Nacional de Resposta à Doença e defendeu o acesso universal ao antirretrovirais pelo SUS. Em 2003, assumiu o Departamento de HIV e AIDS da Organização Mundial da Saúde. A China reuniu especialistas de quase 20 países em um fórum sobre a relação entre grandes rios e o desenvolvimento das civilizações. O encontro, realizado em Chongguan, discutiu cooperação internacional e preservação ambiental, com destaques para os rios Yangtze e o Amazonas. O evento também abordou os impactos da industrialização sobre os rios e a necessidade de conciliar o desenvolvimento econômico e a conservação ambiental. 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
17: 8h34 no Rio. Olha, daqui a pouquinho o sorteio, hein? Da Bíblia de Estudos BV Books 1611. Fica ligado.

0: Boa noite, Marcinha Cartier, abençoada, que é o Edson de Azevedo, morador de Costa Barros, ligado no Ponte 93 deste sábado. Marcinha, manda um alô para todo o povo de Costa Barros, uma noite abençoada para todos.
1: Abraço, Edson.
2: Alô, Marcinha, que é Zeniza de Itaboraí. Fala, Zeniza. Tô costurando, ligadinha na melhor.
1: Obrigada, companheira.
2: Né, te desejando uma ótima noite de sábado, né, para você, todos os ouvintes, todos os locutores. Vai ser feliz, Marcinha.
1: Vamos juntas.
3: Boa noite, Marcinha. Quem fala aqui é desde Marisa do Camará. Eu posso te desejar um sábado abençoado, tá? Quero ganhar essa Bíblia, que a paz de Deus abençoe.
1: Já, já tem sorteio. 8h38 no Rio, Felipe Rodrigues. Melhor lugar ao vivo.

0: Demais, hein? Gostou? Marine Freezer, então, Carf, Alfa e Ômega ao vivo. Ouvimos ainda Preto no Branco Tá Chorando Por Quê? E ainda Gislane Milena, Minha Raiz ao vivo. Gente!
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0: É, já tá chegando o finalzinho, tô indo embora. Agradecer a Deus pelo seu carinho, sua audiência, sua boa companhia. Olha quem leva pra casa aí a Bíblia de Estudos da BV Books 1611, é a Vera Pestana de Campo Grande. WhatsApp é o 98, final 93. Aí, Vera, a partir de segunda-feira, liberado seu prêmio aqui, tá? Rua Senador Haroldo de Oliveira, 211, São Cristóvão, entre 10 da manhã e 5 da tarde. Não esqueça a identidade. Gente, tô indo, a permissão do Senhor, voltando na segunda-feira, a partir das 6 da matina. Isso, acordando o galinho pra ele cantar. O meu desejo pra você vai ser feliz. Beijo no coração.
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